é o amor de Deus. O amor de Deus que é sem limites. Para entender esse amor, só vivendo com Ele. Você é a pessoa por quem Jesus morreu. Olha o seu valor. Como entender? Como entender esse amor?

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2: Nós vamos meditar na palavra de nosso Senhor e Salvador Jesus. Nós vamos meditar na palavra de Deus. Vamos ouvir aquilo que o Eterno tem para as nossas vidas. Vamos ouvir aquilo que o Senhor quer falar aos nossos corações. E com certeza, todas as vezes que nós abrimos o nosso coração para o Senhor, o Eterno vem, o Eterno abençoa e o Eterno manifesta a sua palavra e enche o nosso coração de alegria e paz. Nós vamos ler Colossenses capítulo 3, do versículo 1 até o versículo 4. Ouça o que diz o apóstolo Paulo. Ele estava escrevendo à igreja de Colossos. Colossos era uma cidade onde moravam pessoas que haviam aceitado a palavra do Todo-Poderoso. A palavra de Deus chegou ali, não eram judeus, eles eram gentios, e a palavra do Eterno, quando rejeitada, Cristo Jesus, quando rejeitado pelos judeus, a palavra se abriu a toda a humanidade e alcançou todo mundo pagão, todo mundo gentio, e nós que também somos gentios, fomos alcançados por essa palavra. Gentios são aqueles que não são judeus, que não nasceram em Israel. Quando a palavra de Deus fala a respeito dos gentios, são esses. E nós somos gentios também, só que nós fomos enxertados na oliveira verdadeira, Cristo Jesus. E o apóstolo Paulo ensina aquela igreja dizendo: portanto, se fostes ressuscitados juntamente com Cristo, buscai as coisas lá do alto, onde Cristo vive assentado à direita de Deus. Pensai nas coisas lá do alto, não nas que são aqui da terra. Porque morrestes e a vossa vida está oculta juntamente com Cristo em Deus. Quando Cristo, que é a nossa vida, se manifestar, então vós também sereis manifestados com Ele em glória. Amém? Deus de amor, nós te louvamos pela tua graça e pela tua misericórdia. Nós queremos clamar, meu Deus, que tu venha nos envolver de uma forma poderosa. E que nesse momento, Senhor, o Teu Espírito venha tocar em nossos corações, falar as nossas vidas, nos trazer a revelação da palavra, para que nós possamos entender aquilo que Tu queres. Ó Espírito Santo de Deus, fala conosco, é o que nós clamamos a Ti, em nome de Jesus. Aleluias. Amém. Irmão, nós louvamos ao Senhor Jesus, porque um dia Ele olhou para cada um de nós. Nós até não entendemos muito bem essa história que o Senhor olhou para as nossas vidas, que o Senhor cuidou de nós. Nós olhamos e entendemos que Deus é tão grande, tão maravilhoso, tão extraordinário. Como é que Deus pode olhar para nós? Como é que o Senhor pode olhar? Como é que Deus pode ter cuidado muito particular, muito pessoal para com cada um de nós? E às vezes, os problemas que surgem na nossa jornada, as dificuldades, as enfermidades, o trabalho do dia a dia, o trabalho que muitas vezes não dá certo, os problemas conjugais, familiares, os filhos que não querem saber de Cristo Jesus e ou os cônjuges que se afastam da presença do Eterno, e entre outros tantos problemas que surgem na nossa caminhada, aí aparece uma grande interrogação na nossa vida: mas por quê? Se eu sou de Cristo, se o Senhor me purificou, me lavou, me fez seu filho, como é que eu posso passar por tantos problemas? Como é que eu posso passar por tantas dificuldades? Será que o Senhor se esqueceu de mim? Muitas vezes nós temos esses questionamentos. Será que Deus se esqueceu de mim? Será que Deus não me ama? Ah, Deus não me ama, nós chegamos até essa conclusão. Ah, Deus não me ama, Deus não gosta de mim. Ah, Deus gosta é do pastor. Ou quando alguém na igreja é próspero, aí a pessoa fala: ah, mas Deus só abençoa aquele irmãozinho ali, ó como ele é próspero. E por que não me abençoa? Será que ele é melhor do que eu? E surgem as interrogações, muitas interrogações, e essas interrogações, por incrível que pareça, elas nos afastam cada dia mais da presença do Senhor. Irmãos, nós não estamos aqui para questionar Deus. Nós não estamos aqui para colocar Deus no canto de parede e falar para o Senhor: olha Deus, tu tem que fazer assim, fazer desse jeito, daquele jeito. Não, nós estamos aqui como escravos. E o escravo não tem vontade própria. O escravo, ele é do seu Senhor e ele deve total obediência ao seu Senhor. E nos dias da escravidão, com certeza, havia alguns que sofriam mais do que outros. Uns trabalhavam mais do que outros, mas porque o seu dono queria dessa forma. E não cabia a eles interrogar isso, porque não tinham esse direito. A nós, irmãos, não é muito diferente em relação a essas questões. Cabe a nós, sim, buscarmos o Senhor, consagrarmos cada dia mais a nossa vida, para que nós possamos sentir a presença de Deus, o mover, o cuidado, o zelo, a graça do Senhor que nos envolve de uma forma grandiosa, poderosa, envolve aqueles que são fiéis. E quando nós meditamos na palavra, nós veremos isso. Veremos que o Senhor, Ele permitiu que seus servos sofressem, que seus servos tivessem dificuldades, que passassem por provações que muitas vezes eram assustadoras, terrivelmente assustadoras. Provações, amados, que se a incredulidade entrar no coração, vamos também questionar o Senhor. Ah, mas por que, por exemplo, mas por que o apóstolo Paulo, que era tão fiel, um homem santo, que buscava a presença do Senhor, que tinha compromisso com Deus, mas por que ele passou por tantas provações? Se olharmos para Cristo Jesus como homem sobre a face da terra, vamos também questionar, mas será que Deus precisava que fosse dessa forma? Por que alguém sofrer tanto? Será que Deus não sabia que os judeus iam rejeitar a Cristo Jesus? Aí nós vamos questionando, questionando, questionando. E vai entrando a incredulidade no coração. E vamos perdendo a comunhão com o Todo-Poderoso. E chegará um ponto, amados, que nós vamos nos distanciar completamente do Eterno. Vamos nos distanciar completamente. E a vida, quando distante de Deus, ela entra num caos completo, é uma pane geral, e nós não teremos mais a alegria, não teremos mais a paz, a satisfação, não teremos mais nada aquilo que nos dá prazer sobre a face da terra, e vamos buscar o prazer em fontes de morte, e é por isso que nós temos visto esse mundo de mal a pior, porque as pessoas não conseguem ter prazer nas suas vidas, mesmo com dinheiro, mesmo com condições, e procuram fontes que são de morte para alimentar o seu coração. Mas, queridos, a nossa esperança reside em Cristo Jesus. A esperança de cada um de vocês reside no Senhor. E quando nós temos a nossa esperança totalmente em Cristo, a nossa alegria totalmente no Eterno, esse quadro que é tão terrível, esse quadro que é tão assustador, ele deixa de existir, porque há de entrar em nosso coração um alento, um prazer, uma alegria, uma satisfação. Pode cair 1.000 à tua esquerda, 2.000 à tua direita, 10.000 à tua frente, 1.000.000 atrás, ou cair alguma coisa do céu sobre a tua cabeça, mas mesmo assim, alegre você estará, porque o Eterno, este estará no teu coração e é Ele que complementa a nossa vida. Nós não somos movidos por aquilo que vemos, por aquilo que enxergamos, por aquilo que ouvimos e ou lemos, mas nós somos movidos por aquele que deve habitar em nosso coração, que é o Espírito Santo de Deus, porque Ele que edifica a nossa vida. Amém? E nesse texto que nós lemos, nós somos chamados à atenção para uma verdade. Portanto, se fostes ressuscitados juntamente com Cristo, buscai o quê? As coisas lá do alto. Devemos buscar as coisas lá do alto, onde Cristo vive. Oh, glórias! Irmãos, o apóstolo Paulo estava ensinando à igreja de Colossos que eles deveriam colocar o seu coração, colocar a sua esperança naquele que os ressuscitou, daquele que os trouxe da vida do pecado, das trevas para a luz. Portanto, se fostes ressuscitados juntamente com Cristo, ressuscitados, a cada um, irmãos, a cada um de nós que um dia aceitamos Cristo Jesus como Senhor e Salvador, a palavra fala de uma forma muito clara, de uma forma muito real, que nós fomos ressuscitados porque estávamos mortos em nossos pecados e delitos. E o Senhor nos deu a vida. Da mesma forma que Ele teve vida, ressuscitar é voltar da morte. Da mesma forma que Cristo Jesus voltou da morte para a vida, da mesma forma o Senhor também nos faz voltar da morte para a vida. Essa morte, irmãos, que acampa o coração de cada cidadão que está sobre a face da terra, ela tornou-se uma verdade quando Adão e Eva pecaram. A partir daquele momento, eles perderam essa comunhão inicial que eles tinham com Deus, essa unidade que eles tinham com o Todo-Poderoso, essa unidade, essa comunhão, essa amizade, proximidade, esse andar junto com o Senhor. O pecado separou o homem de Deus. Mas Cristo Jesus veio, alguns milênios após o pecado, Jesus veio para que essa comunhão inicial, essa unidade que havia antes do pecado, ela fosse restabelecida. Da mesma forma que Adão e Eva andavam no jardim e conversavam com Deus, que eles tinham comunhão com o Todo-Poderoso, que eles podiam ter acesso à presença do Eterno, nós também, que fomos ressuscitados através do sangue de Cristo Jesus, podemos experimentar. Hoje, amados, nós não vivemos no Jardim do Éden, com certeza. Temos aí as dificuldades do dia a dia, mas a Bíblia diz que é o Senhor, que é o anjo do Todo-Poderoso, que acampa ao redor daqueles que o temem. Ou seja, nós somos guardados, protegidos, envolvidos, e o Espírito Santo de Deus, ele passa a habitar dentro do nosso coração. E essa habitação do Espírito Santo na nossa vida restabelece a ligação que nós havíamos perdido com Deus. E hoje, queridos, é totalmente possível que você experimente essa unidade, essa comunhão com o Senhor, que você seja amigo de Deus, que você ame e veja a glória do Eterno manifestar-se na vossa vida. E o apóstolo Paulo fala exatamente isso: portanto, se fostes ressuscitados juntamente com Cristo, nós devemos buscar as coisas lá do alto. E buscar as coisas lá do alto, aquilo que é de Deus, é dedicar por completo a nossa vida. É dedicar, amados, o nosso ser para o Todo-Poderoso. Em outras palavras, você vai deixar de viver para si próprio, para viver para Cristo. O teu eu ficará em segundo lugar, porque quem estará ativo na tua vida é o Espírito Santo, é Deus. E tudo quanto faremos, vamos primeiro buscar conhecer a vontade do Senhor. Vamos procurar saber se é Deus que quer dessa forma, se Deus permite, se Deus aprova, se Deus dá o seu ok. O grande problema que nós temos na nossa vida é a nossa independência. Nós prezamos a nossa independência. Nós queremos ser autônomos porque não queremos ser funcionários de ninguém. Independência. Muitas vezes as mulheres não querem casar para não ser esposa de ninguém. Independência. Da mesma forma, os filhos querem ficar longe dos seus pais porque desejam independência. Enfim, vai por aí, os exemplos são diversos. E nós, muitas vezes, queremos também essa independência de Deus. Porque nós queremos agir segundo o nosso próprio interesse, segundo aquilo que nós concluímos que é legal, que é bom, e todas as vezes que nós prezamos e colocamos a independência em primeiro lugar, nós vamos perder de vista a graça de Deus, o cuidado do Senhor, e não estaremos mais ligados com o Mestre. Amém? E esta é a recomendação do apóstolo, que nós devemos estar cada dia mais buscando aquilo que é lá do alto, onde Cristo vive, assentado à direita de Deus. Precisamos buscar a direção, a presença, o mover de Deus na nossa vida, o encher do Espírito Santo, o transbordar do Espírito Santo. E dessa forma, nós seremos, dia após dia, na contramão desse mundo, dependentes de Deus, dependentes. Essa dependência precisa ser exclusiva, total, dependentes em todas as áreas. Uma dependência que, se você vai a algum lugar, Deus, é a tua vontade que assim eu faça. Se você vai trabalhar, Deus, abençoe meu dia, guarda-me, proteja-me. Se você vai cuidar dos seus filhos, Deus, dá-me sabedoria, dá-me a direção, guarda-me. Enfim, irmãos, em todas as áreas da tua vida, certamente colocarás o Senhor em primeiro lugar. É primeiro Deus, é o Senhor que está em primeiro lugar, é buscar as coisas lá do alto. E quando assim agimos, certamente nós não vamos errar o caminho, porque o espírito maligno não terá autoridade para nos fazer pisar em falso, pisar por caminhos que não sejam aqueles que o Senhor determinou para as nossas vidas. Nós precisamos buscar o Senhor com todas as forças do nosso ser. E buscar o Senhor, irmãos, vale abrir esse parêntese, e buscar o Senhor não é frequentar a igreja, não é ser religioso. Isso é uma consequência da nossa comunhão com o Todo-Poderoso. Mas buscar o Senhor é entregar a nossa vida totalmente a Ele. É conhecer a verdade dEle para o nosso viver e vivenciá-las a cada instante, a cada minuto. Isto é buscar as coisas lá do alto. E certamente, aqueles que amam o Senhor e que buscam o Todo-Poderoso passarão por dificuldades. Sim, passarão. O Senhor nos diz que nesse mundo nós teríamos aflições, dificuldades, provações, enfim. Elas sempre serão conosco. Mas em todos os momentos da nossa vida, teremos a paz que só o Senhor nos concede. A paz que só Deus pode nos dar. Que o homem não pode dar, que a religião não pode dar, que os pastores não podem dar, que os bispos, apóstolos e vai por aí, que o sacerdócio não pode dar. Mas a paz que nós temos, a verdadeira paz, é aquela que vem lá do alto, que vem do Senhor para as nossas vidas. Amém? E quando nós entendemos isso, o nosso coração transbordará de alegria e de paz, porque o Senhor será conosco a cada instante, a cada minuto. E seguindo o texto bíblico, o apóstolo Paulo ensina à igreja de Colossenses, pensai nas coisas lá do alto, não nas que são aqui da terra. Irmãos, o nosso plano é chegarmos a Deus, é nos deixar envolver pela sua graça. O apóstolo Paulo diz, pensai, ou seja, estejam com sua mente no Senhor, estejam com teus planos no Senhor, os teus planos, as tuas metas, os teus objetivos, sejam eles aqueles que o Senhor tem para cada um de nós. E quando a nossa vida entra nesse patamar, nessa realidade, de pensarmos apenas nas coisas lá do alto, nós com certeza não vamos tropeçar nas coisas desta terra. Nós não vamos nos deixar bater pelos problemas dessa terra. Nós não vamos nos deixar bater pelas dificuldades que a terra nos apresenta e a terra, entende-se, o nosso inimigo, coloca diante da nossa caminhada. As barreiras, os obstáculos, os buracos, os vales sombrios dessa vida, os precipícios que estão diante de nós, se nós pisarmos em falso, com certeza vamos cair nesses precipícios. Mas quando nós estamos com a nossa mente fechada, como dizemos nesse mundo virtual, linkada no Senhor, quando nós estamos com a nossa vida assim, dessa forma, certamente, amados, o que vai encher a nossa cabeça não serão os sonhos vazios de conquistar essa terra, os sonhos vazios de ficarmos ricos aqui, os sonhos vazios das mansões, os sonhos vazios de possuirmos muito dinheiro. Não, isso serão coisas secundárias na nossa vida. Mas o que há de encher o nosso coração será o prazer de servir ao nosso Senhor e Salvador, de nos dedicarmos a Ele, consagrarmos a Ele, de estarmos dia após dia com a nossa vida totalmente à mercê dEle, nas mãos do Eterno, para que Ele nos mande, para que Ele nos envie, para que Ele nos guie para a direita, para a esquerda, para a frente, ou faça-nos retroceder, para que nós possamos ali atrás alcançarmos também alguma coisa, mas tudo no mover na direção do Espírito Santo de Deus. Assim deve ser a nossa caminhada, uma mente cheia do Espírito Santo de Deus, uma mente cheia das coisas lá dos céus, daquilo que é do Todo-Poderoso. E quando nós começamos a analisar a nossa mente com relação a essas questões, o que será que domina a nossa mente? O que será que tem dominado a nossa mente? O que é que enche a nossa mente? Muitas vezes, amados, nós vamos descobrir que as coisas desse mundo que são totalmente vazias, infrutíferas, que não têm nenhum valor, são elas que estão ocupando a nossa mente. Nós pensamos só nessas coisas que não têm nenhum valor. E quando vamos refletir um pouco mais, há uma probabilidade de pensarmos naquilo que é lá dos céus, em Deus, estarmos com a nossa mente ligada no Senhor, ocupa um espaço tão pequenininho, um percentual tão pequeno do nosso dia. Mas deve ser invertido, irmãos. A Bíblia diz que devemos buscar o Senhor em primeiro lugar. A Bíblia diz que devemos buscar o Senhor em primeiro lugar. E esse buscar o Senhor em primeiro lugar envolve todo o nosso ser, todo o nosso viver, nosso pensamento, nossas ações, nossos desejos, nosso querer. É tudo Deus em primeiro lugar. E quando nós entendemos que o Senhor é tudo para a gente, as demais coisas serão as demais coisas. Ou seja, não terão um valor suficientemente forte para nos reter na caminhada, para nos fazer parar. Porque nós vamos como um trator, como uma máquina em direção ao Todo-Poderoso e vamos passar por sobre todas as coisas. Se houver um morro, nós vamos subir, porque nós teremos rodas traçadas, seremos traçados e vamos subir de qualquer jeito. Se há buracos, como um trator de esteira, vamos passar por cima dele. Se há atoleiros, não vamos ficar retidos, porque nós temos uma meta, um objetivo, e é fazer a vontade do Senhor. Nada nos deterá. Nada nos deterá. É certo que, quando falamos dessa forma, parece que é tudo fácil. Parece que as coisas tornam-se mais fáceis. Mas não é. Vou ser bem sincero para vocês. Não é fácil. Não é, gente. A Cristo Jesus, ele tinha tudo isso que eu acabei de falar. E ele terminou numa cruz. Sofreu que só a misericórdia de Deus. Terminou numa cruz. Mas ele viu a glória do Todo-Poderoso, porque foi ressuscitado. E é isso que importa para nós. Veremos sim as dificuldades, teremos sim os problemas, teremos sim a dificuldade em passarmos pelos problemas. Mas creia que o Senhor te dará a glória em todas essas coisas. O que nós não podemos é sentar e ficarmos esperando a situação melhorar, porque não vai melhorar, não há de melhorar. Irmãos, situações não melhoram, situações pioram, tudo piora. A nossa vida está indo de mal a pior. Alguns anos atrás eu era um jovem, hoje eu estou mais para lá do que... Hoje eu estou um pouco mais para lá. Daqui a mais 20 anos eu estou mais para lá ainda. Se eu chegar daqui a 30, 40 anos, misericórdia, vai deteriorando, não vai melhorando. Tudo é dessa forma, tudo. Nós somos feitos, infelizmente, em consequência do pecado, somos feitos para a morte. Nascemos e começamos a morrer. É mais ou menos assim que funciona. Mas, queridos, a partir do momento que nós não sentamos e esperamos a melhora, mas corremos para os braços do Senhor, porque sabemos que Ele pode mudar a nossa vida, mudar a nossa sorte. Aí sim, essa situação que vai de mal a pior, ela há de melhorar. Porque o Senhor há de nos encher de alegria, de gozo, de paz. O Senhor há de nos dar força, o Senhor há de nos dar prazer.

ressurreição. Saímos da morte para a vida. Deixarmos o pecado e abraçarmos a Cristo e vivermos os seus princípios dia após dia. No versículo 4, o apóstolo Paulo diz: quando Cristo, que é a nossa vida, se manifestar, então vós também sereis manifestados com Ele em glória. Ô glórias! Quando Cristo, que é a nossa vida, irmãos, a nossa vida é Cristo. A nossa vida é o Senhor. Isso significa que vamos viver para o Senhor. Vamos estar sobre a face da terra com o só objetivo que é satisfazer o Senhor. Que a nossa vida está focada, voltada, exclusivamente voltada para o Mestre. E quando Ele se manifestar em nós, ouça, então vós também sereis manifestados com Ele em glória. Mas é preciso, irmãos, que a vida de Cristo se manifeste em nós. E esse manifestar da vida do Senhor na nossa vida é a partir do momento que nós o reconhecemos como Senhor, como Salvador, que nós deixamos a nossa vida, a nossa velha vida pecaminosa, vida cheia de coisas erradas, cheia de pecados, cheia de práticas más, quando nós abandonamos tudo isso e abraçamos o Senhor como Redentor, como Salvador, e vamos viver a verdade dEle. É nesse momento, amados, que a glória do Eterno há de se manifestar na nossa existência. Ou seja, teremos a alegria, teremos a paz, teremos a satisfação. A nossa vida, irmãos, ela será completa, porque o gozo do Eterno, o gozo do Senhor estará dentro de nós. Talvez você não terá o dinheiro que esse mundo tem, ou os bens que esse mundo pode oferecer. Talvez você não terá aquilo que é comum a este mundo. Mas se nós tivermos aquilo que é comum ao Criador, é o suficiente para que a nossa alegria seja completa. E esse é o nosso alvo como servos do Senhor. É buscarmos cada dia mais essa integridade, essa unidade, essa integração com Cristo Jesus, para que possamos crescer e alcançarmos a estatura do varão perfeito, que é o Senhor. E quando nós alcançamos a estatura do varão perfeito, as coisas que são preciosas nesse mundo ficarão em segundo plano. Tudo ficará em segundo plano, a nossa própria vida ficará em segundo plano, porque o nosso eu será mortificado para que o Senhor se manifeste em nós. Essa é a verdade que Deus quer para cada um de nós. E se porventura não temos experimentado ainda o manifestar do Senhor, a glória de Deus na nossa existência, irmãos, eu não estou errado em afirmar que é preciso rever alguns conceitos na vida. Se nós não temos esse prazer que o apóstolo Paulo diz que será comum na vida daqueles que têm Cristo Jesus, é porque nos falta algo na vida. Está faltando, amados. Ah, eu não consigo ter essa alegria. Eu vou na igreja meio que na base do ferrão, empurrado ou puxado. Ah, se chover eu não vou na igreja. Ou se isso eu não vou, sempre temos um motivo para deixar aquilo que é de Deus e o próprio Deus em segundo plano. É porque, queridos, sem julgamento, mas à luz da palavra, o Senhor ainda não se manifestou na nossa vida. Não se manifestou. A partir do momento que o Senhor se manifestar na nossa vida, seremos a exemplo do apóstolo Paulo, um homem que não olhava para as adversidades do dia a dia, para as dificuldades do dia a dia. O apóstolo Paulo, queridos, era alguém que tinha todos os motivos para ficar trancado na sua casa e deixar que as coisas fossem andando por aí. Ele era um homem procurado pela justiça. Era servo de Deus, mas aos olhos da justiça, ele não era uma pessoa de bem. Porque pregava o evangelho e ele batia de frente com os princípios que o Estado defendia. E isso o fazia um criminoso. À luz dos olhos do Estado, ele era um criminoso e era procurado. Muitas denúncias. Sempre aparecia alguém que ia até a delegacia, vamos colocar uma delegacia, que ia até a delegacia da sua época. Olha, tem um camarada aí falando de um Deus aí meio assim diferente, que está tumultuando a cidade.

0: Vai lá, vamos prender esse camarada. Sempre tinha alguém que era inimigo dele. Quando ele ia navegar por aí, os barquinhos faziam questão de afundar. Ele passou por muitos naufrágios. Muitas vezes. Ele saiu de Israel e foi parar na Espanha. Olha a distância. Uma caminhada cansativa, difícil. Naquela época, mais de 2.000 quilômetros, muito mais de 2.000. Em barquinhos que gostavam de afundar, a pé, no lombo de camelo, ou de um jegue, de uma mula, enfim. Olha só a dificuldade. Não era fácil para ele, irmãos. Mas se ele não enfrentasse essas dificuldades de frente, se ele não enfrentasse essas adversidades de frente, certamente não teria sido um homem usado poderosamente pelo Eterno. Não teria sido um homem usado pelo Senhor. Se nós olharmos para as adversidades, para as dificuldades, para tudo aquilo que essa vida tem e coloca na nossa caminhada, as dificuldades que ela tem e as dificuldades que surgem na nossa caminhada, seja elas quais forem, nós não seremos alguém usado pelo Senhor. E a nossa história sobre a face da terra ficará vazia. Precisamos deixar uma história sobre a face da terra. O apóstolo Paulo deixou uma história 2.000 anos atrás, mas se houver mundo daqui a mais 2.000 anos, a sua história será sempre contada. Precisamos, queridos, marcar essa terra com a presença de Deus na nossa vida, com a presença do Senhor na nossa existência. Não permita, queridos, que nada te pare, mas que a glória do Eterno manifeste-se na tua vida. Permita que isso aconteça. Não seja alguém que passou sobre a face da terra e que daqui a 1 ano alguém olhe para trás, fulano de tal. Mas que você seja lembrado, fulano de tal, pessoa fiel, cheia do Espírito Santo, que falou do amor de Cristo, que testemunhou do Todo-Poderoso, que pregou a palavra, que mostrou a glória do Eterno. Que seja essa a lembrança que tenham de nós, depois que partirmos para estarmos com Cristo Jesus. Precisamos marcar, irmãos, a nossa passagem sobre a face da terra. E se cada um que de fato ama o Senhor, a exemplo do apóstolo Paulo, marcasse sua passagem sobre a face da terra, com certeza nós veríamos muitos aceitando a verdade de Cristo, abraçando o Senhor e sendo ressuscitados para a honra e para a glória do Eterno. Amém, igreja? Queridos, que sejamos nós ressuscitados com o Senhor. Que essa ressurreição nos leve para uma nova vida, nos tirando do pecado, nos dando uma vida com Cristo Jesus, e que leve-nos a buscar as coisas, e que venha levar-nos a buscar as coisas lá do alto, a buscar aquilo que é de Deus, para que aquilo que é dos céus seja primeiro em nossa vida. E que a nossa mente, amados, seja tomada exclusivamente, pela vontade do Eterno em todas as áreas. Que nós não tenhamos a nossa mente um espaçozinho desse tamanho para aquilo que é de Deus e um espaço desse tamanho para aquilo que não é do Senhor. Mas que seja o contrário. Um espaço desse tamanho para aquilo que é de Deus e um espaço pequenininho para as coisas que nós necessitamos, que são dessa terra, mas que precisam estar dentro da nossa mente. Precisamos inverter. É pensando e nos deixando envolver por aquilo que é lá do alto, por aquilo que é lá dos céus. E ainda, irmãos, que a glória do Eterno, que a graça do Senhor se manifeste poderosamente na nossa vida. Que nós sejamos testemunhas vivas, que nós sejamos pregadores, pessoas que estejam marcando essa geração, marcando a nossa passagem sobre a face da terra, para deixarmos uma história, para que as pessoas lembrem-se de nós como alguém que amou o Senhor acima de todas as coisas. E certamente o Eterno virá, nos envolverá e coisas maravilhosas hão de acontecer na vida daqueles que assim agirem. Amém, amados? Glórias a Deus. Eu quero convidar os queridos a colocarem-se de pé, nós vamos orar. Deus de amor, nós te louvamos pela tua palavra, te louvamos pela revelação que tu traz ao nosso coração. Ó Deus, que Tu venhas trabalhar a nossa vida para que a cada instante, a cada minuto, a cada segundo, possamos viver a Tua verdade, Senhor. Possamos estar amparados por Ti, guiados por Ti, dirigidos por Ti. Ó Deus, prepara-nos, Pai, para que nós possamos estar com a nossa vida cheia e que possamos marcar esta geração, marcando essa geração com a Tua presença, com a manifestação da Tua glória. Ô Senhor Jesus, abençoa-nos, é que eu te peço. Ô glórias, aleluias, amém.
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0: Mensagem número 650.

digno ao Cordeiro que foi morto, de receber o poder e riqueza, e sabedoria e força, honra e glória e louvor. Apocalipse 5:12.

depois destas coisas, ouvi no céu como que uma grande voz de uma imensa multidão que dizia: Aleluia, a salvação e a glória e o poder pertencem ao nosso Deus. Apocalipse 19:1.

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1: Eu quero trazer uma palavra do Senhor para o teu coração. A você que é usuário das redes sociais, usuário da internet, eu quero que você esteja atento a esta palavra que será ministrada. Irmãos, eu quero meditar na palavra de Deus com você. Eu quero trazer uma palavra do Senhor para o teu coração. A você que é usuário das redes sociais, usuário da internet, eu quero que você esteja atento a esta palavra que será ministrada, uma palavra simples, porém, eu creio que ela vem do Espírito Santo para o teu coração e eu tenho certeza que você será edificado para a honra e para a glória de nosso Senhor e Salvador Jesus. Nós temos vivido dias, irmãos, em que este mundo é tomado por muitas ondas. É onda disso, onda daquilo, não é verdade? É isso aqui, isso é certo, isso é errado. Nós temos visto que as pessoas cada dia se deixam envolver por uma série de práticas, série de costumes, e são situações que nós precisamos parar, refletir sobre elas, para que o nome santo do Senhor seja louvado, o nome santo do Senhor seja honrado, haja vista que tudo quanto façamos é preciso que o Senhor seja honrado, que o Senhor seja glorificado. Nós jamais podemos perder de vista a graça do Senhor, o cuidado de Deus para as nossas vidas, irmãos. E o servo do Senhor, queridos, ele é servo do Senhor em casa, sim, em casa. Muitas vezes é muito difícil ser servo do Senhor dentro do lar, não é verdade? Ele é servo do Senhor na igreja, também na igreja. O servo do Senhor, quando na igreja, ele vai com o coração desejoso de ouvir a voz do Senhor e prestar ali o seu louvor, a sua adoração, glorificar o Criador de verdade. E ele é servo de Deus no trabalho. As suas ações no trabalho, elas apontam para Jesus. Devem apontar para Cristo Jesus, que é o Senhor. E nas redes sociais, o servo do Senhor, ele continua sendo servo nas redes sociais. Mas o grande problema, irmãos, é a rede social. Em alguns aspectos, a rede social é uma bênção. Porque você pode levar a palavra para alguém, é um canal, uma plataforma que você pode usar para evangelizar. O WhatsApp, que bênção é o WhatsApp? Meu Deus, como facilitou e aproximou as pessoas? Como nos dá condições de levar a palavra do Eterno para aqueles que são necessitados? O WhatsApp é bênção. O Facebook é maravilhoso, é especial, você pode postar uma série de coisas boas. Não é verdade? O YouTube é uma bênção e nós vemos que cada dia mais cresce e você encontra ali de tudo um pouco, inclusive os vídeos desse pastor que vos fala da Missão Cristã Vivos. É bênção o YouTube. Nós temos visto, irmãos, que a internet ela veio para revolucionar os costumes, as ligações interpessoais, os relacionamentos. A internet veio e, com certeza, revolucionou tudo aquilo que nós entendemos como contato, como relacionamentos, enfim, foi uma mudança muito radical nesses pouco mais 15, 20 anos, aproximadamente isso que a internet está na ativa, mas mudou muito, veio trazer uma nova realidade, uma realidade que tem seu lado bom, seu lado maravilhoso, seu lado que realmente merece nossos aplausos, seu lado que edifica, é. Mas também nós não podemos esquecer que há o lado ruim. A internet tem seu lado difícil, complicado. O seu lado pecador. Vamos colocar assim. A internet tem seu lado pecador. E nós precisamos ter muito cuidado com este lado do pecado na internet. Parece que o fato de sermos anônimos, você até coloca um nome no Facebook, você usa um nome no teu WhatsApp, você entra com o login, tem um nome no YouTube, mas tudo isso pode ser fake, você pode colocar o nome que achar conveniente, passa. Ou seja, há uma facilidade de estar totalmente anônimo na internet. E essa situação do anonimato, essa sensação de anonimato, muitas vezes fazem que as pessoas percam de vista o cuidado de Deus, a mão do Eterno, e que Deus é aquele que tudo vê, tudo sonda, inclusive nas postagens virtuais no mundo virtual. O Senhor continua vendo da mesma forma. No entanto, parece que Deus não vê, parece que Deus não está na causa. Aí você pode, quem sabe, entrar em sites pornográficos, no WhatsApp fazer aquelas postagens pornográficas que são tão comuns. No YouTube você pode ver tudo que deseja, inclusive aquilo que deve e o que não deve. Está tudo aberto, não é assim? E o interessante é que nós temos a sensação que ninguém sabe de nada. Que ninguém sabe da nossa vida. Que ninguém sabe quais são os teus passos virtuais, como se fosse necessário que alguém soubesse. Haja vista que eu particularmente não posso te julgar como pastor, não posso apontar o meu dedo para você, nem tampouco julgá-lo. Eu ou qualquer outra pessoa não tem essa autoridade para exercer juízo sobre a tua vida. Mas o Deus Todo-Poderoso, esse que é o juiz, e ele tem acesso a todas as coisas. Somos chamados, amados, para vivermos a vontade de Deus. Você que está vendo esse vídeo, o Senhor te chamou para que você viva a vontade de Deus. Você não pode viver da forma que você acha conveniente, porque a tua vida ela precisa seguir um roteiro. E o roteiro que Deus colocou para você é que vivas em santidade, vivas em retidão, que você observe a vontade do Todo-Poderoso acima de todas as coisas. Este é o roteiro para a vida, para a nossa vida, para a tua vida, para a vida daqueles que dizem amar a Cristo Jesus. Se porventura tu amas a Cristo, você tem um roteiro a ser seguido, e esse roteiro inicia-se com a palavra santificai-vos. É, queridos, a santidade, ela é uma necessidade na vida, na nossa vida. O apóstolo Paulo, que não viveu nos tempos modernos, nos tempos maravilhosos da internet, no entanto, ele deparou-se com diversas dificuldades na igreja. Talvez menores do que as de hoje, porém, as dificuldades sempre presentes. E ele escreve ao povo que reunia-se na igreja em Filipos, Filipenses capítulo 1, versículos 27 e também 28. Ele diz: vivei, acima de tudo, por modo digno do Evangelho de Cristo, para que, ou indo ver-vos, ou estando ausente, ouça no tocante a vós outros que estáis firmes em um só espírito, como uma só alma, lutando juntos pela fé evangélica, e que, em nada, estáis intimidados pelos adversários. Pois o que é para eles prova evidente de perdição, é para vós outros de salvação, e isto da parte de Deus. Aleluias! Vamos orar? Pai de amor, eu quero clamar que tu venha nos dar a revelação desta palavra, o entendimento, para que possamos ser usados por ti, para aconselhar, para levar, Senhor, a palavra de revelação para esses que necessitam, para que acordem e para que vivam segundo a tua vontade. Nos dê a direção, é o que eu te peço em nome do teu Filho Jesus. Amém, Senhor. Irmãos, vida digna do Evangelho. Vida digna do Evangelho. O servo de Deus ele precisa ter uma vida digna do Evangelho em todas as situações. Eu não posso apenas viver de forma digna do Evangelho dentro da igreja. Como é fácil, não é verdade? Você vai para a igreja, você senta no banco, na cadeira, e ali você levanta as mãos, bate palmas, aquela coisa toda. Outros são levados pelos movimentos dos retetés, dos canelas de fogo e essas coisas todas. E fazem piruetas, sobem na cadeira, pula lá de cima, cabeça para baixo, cabeça para cima e vai. Só a graça do Senhor para com estes e que o Espírito Santo traga a revelação para que eles possam viver de forma racional o Evangelho de Cristo Jesus. No entanto, é muito fácil sermos crentes, vivermos de forma digna do Evangelho dentro da igreja. Mas o Eterno não nos chamou para ficarmos trancados em quatro paredes. Não ficarmos apenas dentro de uma igreja, dentro de um templo. O Senhor chamou-nos, chamou a mim, chamou a você, para que nós possamos ter uma vida diária, uma vida neste mundo, para que nós possamos testemunhar do poder, da graça, do cuidado de Deus, onde quer que nós estejamos. E isto é muito interessante, amados. Haja vista que muitos são um fogo puro dentro da igreja, cheios do Espírito Santo dentro da igreja. São, oh misericórdia, fortes dentro da igreja. Mas quando colocam os pés para fora da igreja, infelizmente, mostram que não conhecem a Cristo de fato, não conhecem a Jesus de verdade. No entanto, a recomendação do apóstolo Paulo para a igreja de Filipos é que eles precisavam viver, acima de tudo, por modo digno do Evangelho. Viver de forma digna do Evangelho, irmãos, é colocá-lo em prática. É trazer a nossa vida cativa à vontade do Senhor, submetendo-a por completo àquilo que Deus quer. Não apenas em algumas situações, mas no dia a dia, onde quer que nós estejamos, é preciso viver a vontade do Senhor. Testemunhar do poder de Deus, afirmar que Jesus é o Senhor, que Jesus ele é o Redentor, e isto com uma vida prática. Uma vida prática, ô servo, uma vida prática. Tem muito crente por aí que possui duas vidas. Aquela de crente, que vai para a igreja, e aquela do dia a dia, em que eles vivem segundo os seus próprios interesses, e infelizmente eles dão vazão à carne. Eles dão espaço, dão voz à carne no seu dia a dia. Mas não é assim que o Senhor quer. Deus quer que tu tenhas uma vida que seja para a honra e para a glória dele a cada instante, a cada minuto, onde quer que tu estejas. Se é dentro da igreja, coração lavado, vida transformada, dobrada aos pés de Cristo Jesus, para que a oração não seja para homem ver, para que o louvor não seja para homens ouvir, para que as tuas expressões de fé não seja apenas para que as pessoas próximas possam visualizar. E os teus aleluias, glórias a Deus, não seja apenas para mostrar que tu és crente, mas que Deus possa olhar e ao sondar o teu coração encontrar ali verdade, fidelidade, amor, santidade, prazer em estar na presença do Senhor. Infelizmente, nesses últimos tempos, há muitos que vivem para o próximo. Vivem para o próximo. Eles cantam para o próximo ver e ouvir. Dançam para o próximo ver. Dão seus glórias a Deus, seus aleluias, para que possam ver e julgá-los como crentes fogo puro. Enfim, a ideia é que aqueles que estão próximos possam ver que você é crente. E o Senhor, como é que ele enxerga o teu coração? E o Senhor, como é que ele te vê? Será que o Senhor consegue visualizar em você a presença do Espírito Santo? Enfim, será que Deus está dentro do seu coração de fato? Irmãos, este é um questionamento que não pode parar. É um questionamento que nós temos, nós mesmos, cada dia fazer. É um autoexame. É um autoexame de fé. Para que a nossa fé não seja vã. Se porventura, irmãos, nós mesmos nos auto-reprovamos, porque com certa facilidade vemos o pecado brotando, aflorando, criando força dentro do coração. E se nós não suprimirmos, se nós não matarmos o pecado com a confissão, com arrependimento, com a confissão, com uma mudança de vida, como é que o Espírito vai agir? Como é que o Espírito vai trabalhar? E pegando por este princípio, é necessário que em todas as áreas da nossa vida nós possamos examinar para que possamos constatar, para que possamos ver a presença do Senhor, para que possamos enxergar Cristo Jesus em nós, que nós possamos de fato ser uma casa na qual Jesus habita, na qual Jesus habita. Talvez você possa até responder-me, pastor, mas é difícil. Como viver esse evangelho que você prega nesses últimos tempos, tempos modernos? Como viver esse evangelho? Santificando a vida. Santificando a vida seria a resposta que Jesus daria, que o apóstolo Paulo daria, e a resposta que eu dou, claro. Santificando a vida. Nós precisamos entender, igreja, ou irmãos, entenda da seguinte forma. Quem nos dá forças para vencer o pecado, ela não vem de nós. Nós não tiramos essa força do nosso próprio eu, não. Quem nos dá essa força é o Senhor. É Deus que nos capacita, nos dá condições de resistirmos às tentações, às investidas do maligno e tudo isso que procede lá das profundezas do inferno. Mas há um aspecto que nós precisamos vigiar, irmãos. A vigilância, ela é uma necessidade na nossa vida. Tu precisas aprender a vigiar. Mas o que é vigiar? É estar atento, ou atentos, a tudo que acontece ao nosso redor. Se eu trabalho, eu preciso estar atento no meu local de trabalho. Para que as práticas ali, ou o convívio com os demais colegas, não me façam errar o caminho, não me façam pecar. Se eu estou numa rede social, da mesma forma, a facilidade de acessar conteúdos que não é legal para o servo do Senhor é extremamente grande. É só você digitar algumas palavrinhas e apertar o Enter. Não é assim? Digitou o link, uma URL, apertou o Enter, tem acesso ao site. Simples assim. E ou você vai no YouTube, acessa ali o que deve e o que não deve. Está tudo à disposição, tudo fácil. Mas essa facilidade não me habilita, eu me autoriza a fazer uso dela. Não me autoriza. A Bíblia diz, palavras que nós encontramos com facilidade nas Escrituras Sagradas, que tudo é lícito. Não é isso? Tu conhece o texto? Claro que conhece, todo mundo cita isso, não é verdade? Tudo é lícito. O apóstolo diz, tudo me é lícito. Ou seja, tudo me é lícito. Eu posso beber, eu posso fumar, fazer uso de drogas, adultério, fornicação, mentir, enfim. Tudo é lícito. Só que o apóstolo diz, mas nem tudo convém. Mas nem tudo convém. Queridos, esta é uma verdade que nós precisamos entender, que nem tudo convém. Dentro do local de trabalho, por exemplo, onde o coleguismo muitas vezes aproxima as pessoas, alguns conceitos caem por terra. A liberdade aparece, não é verdade? A liberdade aparece. E as conversas tornam-se mais íntimas. Mais íntimas. E em muitos casos, quando não há uma devida vigilância, elas tornam-se pecaminosas. Porque elas recebem um cunho impuro. A impureza começa a nascer de uma forma meio que sem muita atenção. A impureza germina devagarzinho, vai soltando as suas folhinhas devagar, e as pessoas vão se envolvendo com aquilo, acostumando com a ideia, e não conseguem visualizar que o pecado está sendo gerado. Mulheres, vocês que trabalham, são servas do Senhor. É preciso que haja vigilância, porque o diabo está querendo fazer você errar o caminho. Quantas mulheres levadas por esse coleguismo, onde as barreiras caem, os conceitos são alterados, elas desenvolvem intimidades, conversas íntimas, relacionamentos íntimos com as pessoas, com seus colegas, relacionamentos que não são convenientes e que fazem pecar. Relacionamentos pecaminosos. E muitas vezes, esses relacionamentos eles saem do âmbito do trabalho, apenas de palavras, e eles são praticados. Eles vêm à existência através da prática. Mulheres, necessário que haja vigilância. Eu me refiro às mulheres, porém, é o mesmo conceito para o sexo masculino. Nós temos que vigiar para que a nossa vida seja de forma digna, digna do Senhor. Não é porque os laços de amizade se estreitam que eu tenho a licença para pecar. Que eu tenho a licença para ouvir e ou falar qualquer tipo de impureza até o ponto de deixar-me seduzir e ou tornar-me sedutor. Isso não é para o servo do Senhor. Isso é para o servo das trevas. Se você, porventura, está ouvindo esta palavra e se você se encontra exatamente nesse contexto, dentro da igreja, no teu círculo familiar, ou no círculo social, quem sabe no círculo profissional, você tornou-se um sedutor, ou seduzido, sedutora ou seduzida. Você está se deixando levar pelo encanto, pela satisfação da impureza. A impureza é boa, não é verdade? Ela mexe assim com as emoções. Ela faz as pessoas navegarem na maionese. Ela é boa, Ela é boa para fazer as pessoas pecarem, afastá-las do Senhor. Mas existem consequências e as consequências são terríveis. Tu precisas vigiar, porque quando o diabo dá, ele cobra. Entenda isso. O diabo não é um pai amoroso que vai te dando aquilo que teu coração pede, aquilo que teu coração quer, aquilo que as tuas emoções desejam. Ele dá, com certeza. Mas chegará um ponto que ele há de cobrar. E quando ele cobra, é terrível. Porque vem o escândalo, destruição de casamentos. Você pode perder o teu emprego. Você pode perder a tua vida. Você pode se dar extremamente mal. O diabo é assim. Ele dá corda, vai dando corda. Mas chega um momento que ele vai puxar essa corda. E quando ele puxa, o tombo é grande. O escândalo é grande, a destruição é grande, é muito grande. Amados, o apóstolo Paulo diz que nós precisamos viver, acima de tudo, por modo digno do Evangelho de Cristo. Acima de tudo, por modo digno do Evangelho de Cristo. Mas só é possível viver o Evangelho de Cristo em santidade. Só com santidade. Infelizmente, nós temos visto nesses últimos tempos que muitos lares estão abalados e ou destruídos. Quantos lares estão abalados e ou destruídos porque os cônjuges não souberam vigiar? Eles curtiram aquilo que o diabo tinha para dar, mas chegou o momento que ele puxou a corda e a destruição é grande. Amados, o Eterno quer que vivamos somente para a honra e para a glória dele próprio. WhatsApp, misericórdia. WhatsApp, eu disse no início dessa palavra que é bênção, sim, é maravilhoso, é bom demais, você pode alcançar as pessoas, você que tem familiares que moram distantes, você pode visualizá-los, falar com eles. É bom demais, ou ferramenta boa. Mas se você não tiver cuidado, se você não vigiar, o diabo vai destruir o teu casamento, o teu emprego, a tua vida, através do WhatsApp. Nós não podemos, amados, nos deixar envolver pelas ferramentas que existem na internet para darmos lugar ao pecado. Na verdade, nós não podemos nos deixar envolver por nada para que o pecado venha florescer na nossa vida. Mas é necessário vigiar, estar atento para que somente o Todo-Poderoso tenha lugar no nosso coração. O que é que você tem publicado no WhatsApp? O que é que você tem enviado? Os chamados nudes. Ah, estou enviando nudes, porque eu tenho recebido nudes, eu também estou enviando. Ninguém me conhece, ninguém sabe quem sou eu. O diabo vai armar para você. E chegará um ponto que você será exposto e ou exposta. Fique atento. O diabo está preparando para você. Ah, eu envio áudios, áudios legalzinhos, áudios românticos, áudios impuros, áudios de cunho sedutor, eróticos. Se prepara. O diabo está armando para você e vai destruir a tua vida. Ah, eu mando mensagenzinhas. Meu cônjuge não tem acesso ao meu WhatsApp. Ele não tem a minha senha. Ele não vê o meu celular. Prepare-se. O diabo está armando para você e ele vai destruir a tua vida. É isto, irmãos. Nós não podemos brincar com fogo. Se nós não podemos brincar com fogo, com o diabo é que nós não podemos brincar. Fique atento, o diabo não é de brincadeira. Ele vai alimentar o desejo do teu coração, mas chegará a hora que ele vai cobrar. E nós temos visto nesses últimos tempos, dias modernos, em que as pessoas estão postando tanta coisa no WhatsApp. Quanta impureza, não é verdade? Quanta pornografia. Quantos crentes curtindo a pornografia virtual? São os audiozinhos curtinhos de cunho pornográfico. Impuro, erotizado, imundo, sujo. E muitas vezes você vê, você curte, você gosta, você ri. O teu coração tem prazer naquilo. E chega ao cúmulo do absurdo de compartilhar com outras pessoas esses videozinhos. Isso é coisa do cão. Isso é coisa do diabo. Nós não podemos dar lugar ao diabo. É preciso vigilância. Estou me referindo ao WhatsApp porque é uma ferramenta que está na tua mão. 24 horas por dia. Tem pessoas que vão ao banheiro com o WhatsApp na mão, tomam café com o WhatsApp na mão. Quando eu me refiro ao WhatsApp, claro, me refiro ao smartphone, só que eu estou focando no WhatsApp. Entendeu isso? 24 horas logado e recebendo e enviando. Não sobra mais tempo para o Senhor, não sobra mais tempo para oração, não sobra mais tempo para refletir naquilo que é do Todo-Poderoso. Mas a exemplo do WhatsApp, nós temos o Facebook. O Facebook com suas postagens, canal de vídeo, quantos videozinhos, quantas pessoas postando tudo, tudo, tudo. E você curtindo, alimentando-se de tudo, tudo, tudo. Queridos, nós somos chamados para vivermos de forma digna do Evangelho. Nós não podemos esquecer que fomos chamados para vivermos de forma digna do Evangelho. Será que o Evangelho está em nós? As boas novas, a mensagem de Cristo, Cristo Jesus, o Espírito Santo? Que tal você passar a limpo o teu Facebook, o teu perfil, os teus posts, os comentários, aquilo que você compartilha, as tuas ações no Facebook? Será que elas edificam? Será que elas são apreciadas, aprovadas por Deus? Muitas vezes nós precisamos ouvir uma palavra de despertamento para refletirmos e revermos nossos conceitos. No YouTube você encontra de tudo que você possa imaginar. Que ferramenta maravilhosa! Que plataforma magnífica! Ali você encontra nosso canal, youtube.com/missãovivos. Temos ali alguns videozinhos da Palavra do Senhor. Mas você encontra, além do canal da Missão Vivos, centenas de milhares de canais. Você encontra todos os temas no YouTube. Aquilo que você tem visto tem te edificado? O que você tem pesquisado tem edificado? Será que você não tem pecado contra o Senhor com esses canais de humor que fere a glória do Senhor, que toca no Todo-Poderoso, que fere o que é sagrado? Será que você não tem alegrado-se com isto e até compartilhado? Vez ou outra eu vejo no meu Facebook pessoas compartilhando canais do YouTube e só a misericórdia do Senhor. Como é que pode ter coragem de compartilhá-los? Ou de visualizá-los? Nós não podemos fazer parte daquilo que esse mundo oferece. Mas nós temos que viver para Jesus. Os nossos atos, eles precisam ser voltados para a honra e para a glória do Senhor. Entenda, os nossos atos precisam ser voltados para a honra e para a glória do Senhor. E eu quero chamar a tua atenção, queridos. Faça um autoexame. Examine as tuas postagens. Examine o que você faz na tua vida virtual. Como é o teu agir na vida virtual? Ah, mas a vida virtual é a vida virtual, não é a vida prática, não é a vida do dia a dia, mas ela trabalha com os teus pensamentos, com os teus sentimentos e aquilo que você tem dentro da tua mente. A tua mente está cheia, muitas vezes alimentada pela vida virtual. Ou seja, o pecado veio à existência de qualquer forma. Eu quero chamar a tua atenção. Vigia. Esteja atento. Não dá lugar ao diabo. Não deis lugar ao diabo. Nós não podemos dar lugar ao diabo de forma alguma. Mas, se você não consegue ficar longe dos pecados virtuais, se a internet ela domina a tua vida de uma forma tal que você não consegue ficar longe da pornografia, das conversas baixas, das conversas pecaminosas, das visualizações daquilo que não edifica, meu conselho para você, compre um celularzinho daquele de R$90 que não tem acesso à internet. Use-o apenas para fazer ligações. Melhor você ter um celular de R$90 que não tem acesso à internet e estar um dia na glória com o Todo-Poderoso do que um smartphone de último modelo, R$7.000, e estar caminhando a passos largos para o inferno. Da mesma forma em casa, Se ao chegar na tua casa, o computador, o notebook, o tablet te fazem pecar, disfarça-os. Não os tenha. É melhor você ser uma pessoa totalmente isolada, fora desse conceito virtual, do que estar envolvida, engajada e com a vida marcada pelo pecado, longe da presença do Senhor, condenada ao inferno. Irmãos, todos os nossos atos, eles necessitam estar firmados em Cristo Jesus. E está difícil, sim, é muito difícil seguir Jesus nesses últimos tempos quando nós olhamos apenas com esses olhos, com os olhos da carne. Mas quando nós procuramos santificar a nossa vida, a Bíblia diz que o Espírito Santo nos é dado. E é o Espírito Santo que nos dirige, é o Espírito Santo que nos guia, é o Espírito Santo que nos faz evitar o pecado. Porque todas as vezes que eu olho para o pecado, eu estendo a minha mão para o pecado, o Espírito Santo fala comigo que não é o caminho. Nós temos que confiar no Senhor, dedicar nossa vida por completo ao Todo-Poderoso, porque Deus há de honrar nossa fé e Ele há de nos colocar no caminho seguro, no caminho aplainado, no caminho no qual Ele está. Não consegue ficar longe do pecado? É porque você não conseguiu, ou você não tem aberto espaço na tua vida para Jesus. Fale não para o pecado e fale para que Cristo Jesus adentre ao teu coração. Fale para o Senhor fazer morada na tua vida e você verás que será tudo diferente. Você não será dominado pelo mundo virtual, não será dominado pelo WhatsApp, não será dominado pelos espíritos malignos da pornografia, do erotismo, das impurezas e toda essa sorte de espíritos malignos que estão aí presentes para destruir o ser humano. As redes sociais serão bênção, porque você as usará de uma forma em que o nome santo do Eterno será honrado e será glorificado. Você fará uso da internet, a tua vida virtual, ela florescerá, porque ela será dirigida também pelo Espírito Santo de Deus. Mesmo com a liberdade que você tem de acessar qualquer coisa, mas a tua liberdade primeiro está condicionada à vontade de Deus, porque você deseja viver de forma digna do Evangelho. E aqueles que querem viver de forma digna do Evangelho, esses são mais que vencedores na presença do Senhor Jesus Cristo. E o Senhor vem, os abençoa, os guia e os faz prosperar. A sua família será bênção. Serão bênção no seu trabalho. Serão bênção na internet. Serão bênção na igreja. Porque o Espírito Santo é que marcará a vossa vida, porque serão marcados pelo Espírito Santo de Deus. E você, ao ouvir esta palavra, que tu possas refletir, analisar, veja se você está andando segundo a vontade do Senhor, se você está caminhando segundo Deus e com Deus, se foi constatado que não, hoje é tempo de arrependimento, é tempo de confissão de pecado, é tempo de aceitação do domínio de Cristo, do senhorio de Cristo sobre a tua vida. Faça isso para que tu sejas uma pessoa digna do Evangelho de Cristo Jesus, uma vida digna do Evangelho de Cristo. Amém? Vamos orar? Senhor, eu quero clamar que tu venhas trazer a revelação a essas pessoas que estão ouvindo esta palavra e verão esta palavra, Senhor. Que esta palavra, na sua simplicidade, seja usada pelo Espírito Santo para trazer a revelação, o discernimento, para que aqueles que estão andando segundo este mundo, o curso deste mundo, sejam tocados e que despertos, arrependidos, possam confessar os seus pecados e abraçá-lo como Senhor e Salvador. Oh Deus, tem misericórdia, Senhor Jesus. Tem misericórdia e que haja homens e mulheres que de fato sejam dignos do teu evangelho. Faça-nos dignos do teu evangelho. É que eu te peço em nome do teu Filho Jesus. Amém, Senhor. Aleluias. Amém, amado. Deus abençoe muito a tua vida. Deixe o Senhor falar contigo. Que a paz de Cristo envolva poderosamente a tua vida.
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Assim que se alguém está em Cristo, nova criatura é. As coisas velhas já passaram, eis que tudo se fez novo. 2 Coríntios 5:17.

pode uma mulher esquecer-se tanto do seu filho que cria? Mas ainda que esta se esquecesse, eu todavia não me esquecerei de ti. Isaías 49:15.

Aleluia. Diga: bendito seja o nome do Senhor em qualquer situação. Aplauda ao Senhor, meu amado irmão. Aleluia.

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1: O maior homem que já passou sobre a face da terra, ele fez a seguinte pergunta: que queres que eu te faça? Amém? O maior homem, o mais poderoso, o santo, ele passou sobre a face da terra, em determinado dia ele perguntou a alguém: o que queres que eu te faça? O que queres que eu te faça? Eu ouvi, irmãos, essa expressão dias atrás e ela ficou guardada na minha mente. O Espírito Santo falando comigo: o que é que tu queres que eu te faça, meu filho? E hoje, amados, eu quero trazer essa palavra para cada um de vocês, para que nós possamos juntos meditarmos nessa interrogação. O que é que você quer de Deus para a tua vida? O que é que você quer do Senhor para a tua existência? Hoje o Espírito Santo vai quebrar barreiras. O Espírito Santo vai jogar por terra o teu entendimento e há de nascer no teu coração aquela sensibilidade para ouvir a pergunta do grande homem, Jesus: o que é que queres que eu te faça? Oh, glórias! Amados, Jesus estava em Jericó, passava por Jericó. Diz a palavra que Jericó era uma cidade grande, uma cidade importante daquela época, a aproximadamente 30 quilômetros de Jerusalém. Em Israel tudo é muito perto, apenas 30 quilômetros de Jerusalém. E passava Jesus naquele lugar, uma cidade difícil, uma cidade cega, a cegueira espiritual era uma realidade. No entanto, ao sair, eis que estava à beira do caminho um homem cego. E esse homem cego, ele entendeu que era Jesus que passava. Nós precisamos entender que Jesus passa diante de nós. Jesus passa diante de você. O Espírito Santo fala contigo. E esse homem não perdeu a oportunidade, começou a gritar por Cristo Jesus. Ele clamava por um milagre, ele viu a oportunidade de receber de Jesus o grande milagre que ele precisava para a sua vida. Ele viu a oportunidade de receber das mãos do Mestre aquilo que ele tanto ansiava. Ele gritava pelo Senhor, ele clamava pelo Senhor, e Jesus, com seu olhar de amor, compassivo, cheio de misericórdia, olhou para ele e perguntou: o que é que queres que eu te faça? Hoje, amados, Jesus pergunta a cada um de nós: o que é que tu queres que eu te faças? O que é que você precisa de mim? A exemplo daquele homem, daquele cego, ele está diante de você, coloca-se à tua disposição, o Senhor é acessível. É só você estender o braço e tocar nas vestes. É só você abrir os teus olhos e enxergar. Eis que Jesus está diante de você. E ele te pergunta: o que queres? O que queres? Amados, quantas vezes nós estamos sentados à beira do caminho, necessitados de algo, da bênção, do cuidado de Deus. Nós vemos o barulho, é Jesus passando, vemos, ouvimos o barulho, ouvimos. Mas nem sempre, amados, temos a coragem de abrir a boca e clamar pela misericórdia do Senhor. Mas, se você clamar, com certeza há de ouvir a pergunta do Senhor: o que é que tu queres? Eis uma realidade para a tua vida, uma realidade que se aplica a cada um de nós, aplica-se a você, mesmo que tu te aches um nada. Ah, mas eu não sou nada, quem sou eu para Jesus me ouvir? Aquele cego era nada, um mendigo, cego, sem família, sem nada, Jesus o ouviu. Será que você é pior do que Bartimeu? Não, não é. Provavelmente não. Mas algo, talvez Bartimeu tenha mais do que você, fé. Aliás, mas algo talvez Bartimeu tinha mais do que você, fé. fé no Senhor, a ponto de ser ouvido pelo Mestre. Amém? Vamos abrir as nossas Bíblias em Lucas, capítulo 18, versículos 41 e 42 apenas. Evangelho segundo Lucas, capítulo 18, versículos 41 e 42. Os amados podem ficar assentados, vamos ler a palavra de Deus. Já está projetado na parede. Que queres que eu te faça? Eis a pergunta de Cristo. Que queres que eu te faça? Que queres que eu te faça? Respondeu ele: Senhor, que eu torne a ver. Oh, glórias! Então Jesus lhe disse: recupera a tua vista, a tua fé te salvou. Amém, amados? Oh, Senhor, fala conosco nesta noite, Pai. Porque nós estamos diante do teu altar, falando contigo, meu Deus. E certamente tu estás a nos perguntar o que é que nós queremos de ti. Senhor, que nós possamos estar aptos para respondermos essa pergunta. E que tuas bênçãos se manifestem sobre a nossa vida, Pai. Mas queremos também que tu venhas falar ao nosso coração de uma forma grande, para que a tua palavra fique nele gravado, para a tua honra e para a tua glória, em nome de Jesus. Amém. Aleluias. Amém, amados? Eis aí, irmãos, a grande pergunta de Jesus a aquele homem: que queres que eu te faça? Que queres que eu te faça? É fato, irmãos, que muitas vezes nós estamos amarrados às nossas limitações. Nós temos um problema sério chamado limitações. As limitações, elas nos impedem de seguirmos em frente. Talvez você olhe para o Senhor, você veja um Deus distante, você veja um Deus inatingível, um Deus que, oh, o que será que Deus pode fazer por mim? Será que eu sou digno de ser ouvido pelo Senhor? Será que Deus vai ouvir a minha oração? Será que Deus pode mudar a minha sorte? Será que Deus pode restaurar-me? Será que Deus pode mover na minha situação, no meu estado terrível, difícil, desesperador? Às vezes, amados, as situações elas são tão fortes que nos roubam a fé no Senhor. E nós nos deixamos limitar. Nos deixamos limitar. Muitas vezes, amados, nós vemos que as situações estão fora do nosso controle, já não temos mais controle sobre a situação e achamos que nada mais podemos fazer. Mas eu quero falar para você: quando você não puder nada fazer, quando você não tiver mais nada para fazer, quando você já esgotou todas as possibilidades, lembre-se que o Senhor te pergunta, o Senhor olha para você com o seu olhar terno de amor, de carinho e pergunta-lhe: o que é que você quer? O que é que você quer? Na verdade, nós deveríamos iniciar olhando primeiro para o Senhor, apresentando nossa causa ao Todo-Poderoso. Mas às vezes, amados, nós confiamos na nossa própria força e vamos deixando que a situação cresça e se avolume a ponto de perdermos os limites e acharmos que nada mais podemos fazer. Amém? Não é fato? Não é desse jeito? Já aconteceu isso com você? O que fazer? O que fazer? Amados, nosso foco hoje não é no homem Bartimeu, mas na ação desse homem. E nós vemos, queridos, que para Bartimeu era um estado desesperador. Fora do seu controle, não tinha mais como ele fazer algo, estava fora de todas as possibilidades, mas eis que surge uma esperança, eis que surge uma esperança, e essa esperança veio no barulho, eis que uma multidão passava, eis que o barulho chegava, eis que Bartimeu não via, era cego, porém escutava, e ele escutou. Era Jesus que passava. Era Jesus que passava. Olha, queira ou não, todas as vezes que Jesus passa diante de você, você vai sentir. O barulho da presença do Senhor será audível. Crê nisso. Esse homem, amados, ele não perdeu a oportunidade tão especial e tão única. Mas ele olhou para Cristo. Ele olhou, virou-se para o Senhor. E o Eterno olha para ele e pergunta: e aí? O que é que você quer? E aí, o que é que você quer? Jesus hoje olha para você e pergunta: e aí? O que é que você quer? Você já parou para pensar a respeito disto? Às vezes, irmãos, o inimigo planta no nosso coração um conceito errado a respeito.

ele é pessoal, ele é tocável. Você pode tocar no Senhor, ele te ouve, você pode falar com ele tem ouvidos para te ouvir. O Senhor quer te ouvir. O Senhor quer te ouvir. No texto, amados, Cristo olha para o homem que estava ali gritando. Bartimeu estava ali, gritando. E Jesus olha para ele: que queres que eu te faça? Que queres que eu te faça? Será que você tem clamado ao Senhor? Será que você tem buscado a presença de Deus? Veja como são as coisas, amados. Às vezes nós queremos muito do Senhor, mas não temos nada a oferecer ao Senhor. Nós queremos que Deus nos restaure, nos abençoe, que Deus mude a nossa sorte. Abra portas, feche portas, que o Senhor mova, que o Senhor transforme a nossa existência. Mas estamos lá, no nosso cantinho, de braços cruzados. De braços cruzados. Não é assim. Nós precisamos entender que é preciso corrermos para a presença do Senhor. E quando você corre para a presença de Deus, quando você se achega ao Senhor, Ele não te abandona. Ele olha para você. O Senhor tem o seu olhar sobre aqueles que o ama. O Senhor olha para aqueles que se achegam a Ele. O Senhor tem uma pergunta para você nessa noite. E Ele pergunta para você: você que está aí, com aquele problemão, quem sabe, numa expectativa, enfim, e o Senhor olha para você e diz, e pergunta: o que é que você quer? Por que você não fala comigo? Por que você não apresenta a mim as tuas necessidades? E mais uma vez, com misericórdia, o que é que tu queres? O que é que tu queres? Amados, quando aquele cego ouviu essa pergunta de Cristo Jesus. Olha, imagino eu, a palavra de Deus, ela é muito resumida, não entra nos pormenores. Parece que tudo foi ali, no momento, apenas um momento, um segundo, um relampejar, um flash. Mas tem todo um azeite nessa história. E certamente quando o cego ouviu a pergunta de Jesus, com certeza aquilo estremeceu toda a sua vida. Ele sentiu aquele arrepio da espinha. Oh, Jesus me ouviu! Oh, Ele me ouviu! Oh, Ele me ouviu! Jesus me ouviu! Ele fala comigo! Só quem quer muito algo e precisa muito de algo na vida sabe o valor da resposta do Senhor. E aquele homem sabia o valor, já que o caso dele era um caso perdido, sem esperança, sem a menor esperança. E a única esperança era Cristo Jesus. E Cristo olha para ele. E aí, Bartimeu, o que é que você quer, camarada? O que é que eu posso fazer por você? O que é que eu posso fazer por você? Ô, Senhor! Bartimeu foi rápido na resposta. Ele não ficou pensando, agora eu tenho as possibilidades. Não, ele foi conciso, ele foi direto, ele sabia o que ele queria do Senhor, ele sabia, ele precisava da bênção, ele precisava do mover, ele responde ao Todo-Poderoso: Jesus, que eu torne a ver, que eu torne a ver. Jesus pergunta a você: o que tu queres? E a resposta qual foi? Qual foi a tua resposta? Ou qual é a tua resposta para o Senhor? Qual é a resposta? Irmãos, uma das coisas que nós podemos ver na história desse homem é a coragem dele. Um homem corajoso. Não se intimidou com a palavra do mestre. Não, não

0: se intimidou, mas ele tinha a resposta na ponta da sua língua. E quando ele diz, mestre, que eu torne a ver, isso significa, irmãos, que o coração de Bartimeu estava cheio de convicção. Ele carregava no seu coração uma certeza absoluta. Ele não ficou ali na dúvida. Será? Talvez? Será que ele pode fazer algo? A resposta dele foi direta. Porque o seu coração estava movido de convicção, de certeza. Ele sabia que estava diante dele o Messias, o amado das nossas almas. O Senhor está diante de você. O Senhor passa diante de você. Não perca a oportunidade. Ele pergunta, o que é que tu queres? O que é que tu queres? Quando Bartimeu respondeu, Senhor, que eu torne a ver. Talvez a resposta pareça bastante simples, simplória, quem sabe. Mas eu quero falar para você que nela contém fé. Nessa resposta, ela está saturada de fé. Saturada de fé. Com essa resposta, irmãos, esse homem afirmava diante do grande homem que passava naquele momento ali, Jesus, que cria no Mestre, que ele tinha convicção que o Senhor estava diante dele, ele tinha certeza no poder do Todo-Poderoso, ele sabia que a grande oportunidade havia chegado à sua vida, que a grande oportunidade estava diante dele e ele não a desperdiçou. Ele não ficou no meio termo, ah Senhor, talvez Senhor, quem sabe Senhor, ah Jesus, quem sabe. Nós fazemos assim, né? Ah Jesus, quem sabe tu podes, quem sabe, ah tu podes, sei lá, aquela coisa. Saia do banho-maria, seja direto ao Todo-Poderoso. Esse homem foi direto na sua resposta ao Criador, ele não perdeu tempo. Ele não perdeu tempo. Ele mostrou, amados, a sua incapacidade em mudar a sua história. No entanto, creu na capacidade de Jesus. A capacidade de Cristo mudar a sua história. Vê que maravilha. É assim que Jesus faz. E é isto que Cristo quer de cada um de nós. É isto que o Senhor quer de você, é isto que Deus exige de você. Ele quer que você creia, não em si, porque você não tem nada, você não pode oferecer nada, você não é nada, mas que você creia naquele que pode mudar a tua sorte, que pode abrir os teus olhos, que pode operar um milagre na tua vida, que pode abrir as portas que você precisa, que pode mudar completamente a tua existência. A vida desse homem, sabemos que foi totalmente transformada. Oh, glórias! Foi totalmente transformada, mas ele fez a sua parte. Quando o Eterno olhou para ele e perguntou o que desejavas, ele foi enfático. Oh, glórias! Ele foi direto, convicto. Ele não ficou nos resmungos, nas queixas. Só nas queixas. Você já viu que na nossa vida, às vezes você precisa de uma bênção. Eu acho que todos aqui precisam de uma bênção. Ao invés de fazer tal qual Bartimeu e falar para o Senhor que você precisa, você fica ali e conversa com um e fala com outro. E apresenta a tua necessidade para uma pessoa que não tem nada a ver. E apresenta para outro. Mas, nem sempre tem a coragem de chegar-se ao Senhor e falar, Deus, eu preciso, Senhor. Eu preciso. Eu sei que tu podes fazer por mim. Eu sei que tu podes. Eu sei, Senhor, que tu podes. Eu sei, Senhor. Mas, ficamos nos resmungos, nas queixas. E não apresentamos a nossa causa ao Senhor. Às vezes isso acontece comigo também. Oh, miserável homem que sou. Às vezes também me encontro nessa situação. É, irmãos, é desse jeito. É necessário vigilância, vigilância. Amém? Mas diz a palavra ainda, irmãos, que o Senhor perguntou àquele homem, e ele respondeu: Senhor, que eu torne a ver. E Cristo de imediato confirma. Olha só, versículo 42. Tua fé te salvou. A tua fé te salvou. Um pouquinho antes, recupera a tua vista. Ou seja, o milagre foi operado. E Cristo diz: a tua fé te salvou. A tua fé te salvou. Irmãos, é assim que o Senhor age na nossa vida. É desta forma que Deus move na nossa existência. É preciso entender, irmãos, que não importa onde quer que você esteja, talvez você esteja numa situação que não seja tão melhor, tão boa, talvez você esteja numa cidade tal qual montanha, que não era como Jericó naquela época, já que Jericó era uma cidade importante, talvez você esteja num bairro que não seja o melhor, talvez você não tenha uma casa ou a tua casa não seja a melhor, não te importes com essas coisas. O que devemos observar, irmãos, é que Jesus, Ele pode, Jesus pode transformar completamente a nossa vida. E além de transformar-nos, Ele pode nos salvar. E isso que é importante. Jesus, amados, Ele veio para que a nossa vida, que em muitas vezes, em muitos casos, é um caos completo, destruída, sem esperança, vazia, vazia de tudo. Mas esse amado, ele entra na nossa vida e opera o milagre da restauração completa. Ele muda completamente a nossa existência. E eu quero afirmar para vocês que o mais importante nem é a nossa vida física, ser cego, ter ou não ter alguma coisa, mas sim a nossa vida espiritual, a nossa alma. É preciso, amados, que nós possamos entender, e é preciso entender, nós temos a obrigação de entender, você não pode fugir dessa obrigação. Entenda, nada é mais importante do que a tua alma, nada é mais importante. Na palavra nós encontramos uma pergunta: que nada pode pagar o valor de uma alma. Nada pode pagar. Não há valor que pague o valor que pague uma alma. Não há valor. Você muitas vezes não valoriza a tua alma. Você se preocupa com todas as coisas. Se preocupa com tudo. Preocupa-se com a saúde, preocupa-se com a moradia, preocupa-se com o bem-estar, preocupa-se com a sociedade, com as redes sociais, sim, com tudo. Mas não valoriza aquilo que você tem de mais importante, que é a tua alma. Não há preço que pague. Prepara-te, prepara-te para este encontro maravilhoso com Cristo. Bartimeu, ele encontrou com o Senhor lá em Jericó. Nós vamos encontrar breve, breve com o Senhor. E o que é que nós temos preparado? A palavra diz que além da cura física, Bartimeu voltou a enxergar. Ele foi restaurado espiritualmente. Diz a palavra que esse homem foi curado e foi salvo para a honra e para a glória de Cristo Jesus. Irmãos, tudo isto é a manifestação da misericórdia de Deus para com a nossa vida. É a manifestação do amor, do zelo, é a manifestação do cuidado de Deus para com a tua vida. Valorize Deus, ame o Senhor, gaste a tua vida com o Todo-Poderoso, porque vale a pena, igreja, vale a pena servir ao Senhor, vale a pena ser do Senhor, vale a pena andar com Deus, porque aquilo que Deus tem para você é grande, é maravilhoso demais, é extraordinário, vale a pena. Vale a pena ouvirmos a pergunta de Cristo Jesus Talvez você não necessita de nada hoje, mas Jesus, por amor a você, Jesus, pela sua misericórdia para contigo, Ele ainda continua te perguntando: olha, o que é que você quer? O que é? Como eu posso te abençoar? O que eu posso fazer por você? O que eu posso? Jesus te pergunta dia após dia: o que eu posso fazer por você? Se você não tem nada a pedir ao Senhor, peça fé, peça fé. Senhor, dá-me fé, porque eu quero ter a fé de Bartimeu, eu quero ter a fé daqueles que estão escritos na palavra, registrados na palavra de Deus. Eu quero ter uma fé que me faz andar sem olhar para trás. Peça ao Senhor para firmar os teus pés. Não te esqueças, a pergunta continua diante dos teus olhos e ecoa nos teus ouvidos: que queres que eu te faça? Que queres que eu te faça? Oh, glórias! Irmãos, o projeto de Deus para a nossa vida é uma realidade. O projeto do Senhor para a tua vida é uma verdade. Permita-se mover pelo Espírito Santo de Deus. Permita-se mover, porque o Senhor fará coisas extraordinárias, magníficas no teu viver. Amém? Irmãos, quando nós olhamos para esta realidade, esse panorama, essa história que nos é apresentada, nós vamos encontrar um homem que não tinha valor nenhum, desprezados por todos, um mendigo, jogado à beira da estrada, esmolando. Mas o dia que ele olhou para Jesus e gritou para Cristo, a sua situação social não pesou para o Eterno. O grande homem que passava naquele lugar olhou para ele, conversou com ele. É preciso que você compreenda que essa é uma verdade para a tua vida. Se tua vida está fora do controle, se a situação fugiu ao controle, se você não sabe o que fazer, se você não tem mais condições, é incapaz de agir, clame, clame, porque Deus vai perguntar a você: o que é que eu posso fazer por ti? Isso é para você fixar na tua memória. Guarde na tua memória. Bartimeu, ele foi mais hábil do que muitas vezes somos. Ele sabia que Jesus estava passando, não perdeu o tempo. Diz ainda, amados, que ele creu a ponto de gritar e ser ouvido pelo Senhor. A partir do momento que ele creu, ele confessa que Jesus é o Senhor, e ele olha para Cristo e diz: Senhor, eu quero enxergar de novo, Senhor, eu quero a restauração da minha visão, eu quero a cura para a minha vida. Olha, Jesus, eu quero, eu acredito, Jesus, eu sei que tu podes restaurar-me, eu sei que tu podes fazer o impossível por mim, eu sei que tu podes, eu sei que tu podes, eu sei, Jesus, que tu podes. Era um homem que confessou a sua fé naquele que tudo pode fazer. Será que nós temos confessado a nossa fé em Jesus de fato? E por fim, irmãos, diz o texto bíblico que Jesus olhou para aquele homem, operou um milagre na vida dele, ele voltou a enxergar, e ainda mais: a tua fé te salvou. A tua fé te salvou. Eis aí, amados, a maior bênção do Senhor para com a nossa vida, que é a nossa salvação. Valorize a tua salvação, valorize o sacrifício de Cristo Jesus para contigo, valorize, encha a tua vida daquilo que possa louvar, adorar, glorificar, daquilo que possa trazer prazer ao Senhor, Ele possa olhar para você e enxergar em ti alguém segundo o coração dEle. Encha teu coração com princípios de Deus. Encha teu coração com aquilo que pode cada dia mais aproximá-lo do Criador, a ponto de usufruir da glória do Senhor sobre a tua vida. É isto que Jesus quer fazer em você. Amém, amados? Que nós possamos, queridos, deixar-nos guiar pelo Espírito Santo do Senhor. Deixar-nos dirigir pelo Espírito. E que tenhamos coragem. Que tenhamos, amados, disposição, iniciativa para corrermos para os pés de Cristo Jesus. E não te esqueças, mais uma vez, que os teus ouvidos estejam abertos para ouvir a grande, maravilhosa, extraordinária, magnífica pergunta de Cristo Jesus. O que é que tu queres? O que é que você deseja? O que queres? O que queres? O que queres? Amém? Que você tenha a sabedoria deste homem, de Bartimeu, em responder ao Senhor de forma enfática: abra meus olhos, abra os meus olhos, Jesus. Abra os meus olhos. Irmãos, e nesse momento eu quero conclamar a cada um de vocês que apresente-se ao Todo-Poderoso em oração. Eu quero que você faça um momento de oração agora. Vamos juntos orar. Que você fale para o Todo-Poderoso: Senhor, eu quero te ouvir. Senhor Deus, eu quero o meu milagre. Senhor Jesus, eu preciso da minha bênção, Senhor. Seja direto, fale com o Senhor a respeito daquilo que tu queres do eterno, porque Ele está te perguntando o que é que você quer, o que tu queres, o que tu queres. O Senhor te pergunta nesta noite. O Mestre está diante de você, Ele passa nesse local, Ele está diante de você. E Ele olha com seu olhar terno, misericordioso, e pergunta-lhe: o que tu queres? Vamos orar. Vamos falar para o Senhor o que é que nós queremos dEle. Não perca a oportunidade. Fale para Jesus o que é que você quer. Bartimeu queria ver de novo. Ele não perdeu tempo. Quando perguntado: Bartimeu, o que é que você quer? Jesus, eu quero ver de novo. A palavra diz que Jesus honrou aquele homem, a fé daquele homem. Ele voltou a enxergar e teve seu nome escrito no livro da vida. Senhor Deus, olha, Pai, olha para cada um desses que nesse momento apresenta diante do teu altar a sua oração. Eu sei, Senhor, que tu estás a nos perguntar o que é que tu queres. Ô Elias, o que é que tu queres? Eu sei que esta é uma pergunta para a minha vida, Senhor. Olha para cada um desses, meu Deus, porque eu sei que tu estás a perguntá-los. Que eles tenham, Senhor, uma resposta, Pai. Uma resposta rápida, tal qual Bartimeu. Que seus corações sejam movidos de fé a ponto de receber a bênção, Senhor. Oh, meu Deus, move, Pai. Responde a esse povo amado, Senhor Jesus. Oh, Deus, move, responde, meu Deus. Abençoa, Senhor. Abençoa, Pai. Oh, meu Deus, que esta palavra de hoje, que ela fique gravada em cada coração, Senhor. Que eles tenham seus ouvidos abertos para ouvir a tua pergunta. E tenha sua boca aberta, Senhor, para respondê-la com a sua necessidade. Deus, move na vida de cada um, e tal qual fizestes com Bartimeu, que haja salvação, que haja restauração nessas vidas, em nome de Jesus. Amém. Aleluia. Amém, amados. Que a palavra do Senhor fique gravada em nosso coração, que você ouça a pergunta e responda ao amado Jesus.
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Aleluia. Diga: bendito seja o nome do Senhor em qualquer situação. Aplauda ao Senhor, meu amado irmão. Aleluia.

dizem a mim, Senhor. Não se esqueça.

0: Pedro descendo do barco e andando sobre as águas, foi ao encontro de Jesus. Mas sentindo o vento, teve medo e, começando a submergir, clamou: Senhor, salva-me! Imediatamente estendeu Jesus a mão, segurou e disse-lhe: Homem de pouca fé, por que duvidaste? E logo que subiram para o barco, o vento cessou. Mateus 14, 29 a 32.
1: A Bíblia fala de um homem paralítico que há 38 anos esperava pela sua cura. Estava à beira de um tanque chamado Betesda.

0: Você que há muito tempo espera por um milagre, é hoje o dia do seu milagre, então declare.
1: Enquanto as águas não se moverem,
0: profetiza, eu já posso ver com os olhos da fé o milagre na tua casa, na tua família, o milagre nas tuas finanças, na tua saúde. Então profetiza.

Bem-aventurado o homem que não anda segundo o conselho dos ímpios, nem se detém no caminho dos pecadores, nem se assenta na roda dos escarnecedores. Antes tem seu prazer na lei do Senhor, e na sua lei medita de dia e noite. Salmos 1, 1 e 2.

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1: E eu quero começar esta palavra com uma pergunta. Eu quero fazer uma pergunta para você. Uma pergunta que pode ecoar dentro do teu coração, mas é necessária que você ouça, que você reflita, que você deixe o Espírito Santo do Senhor cutucar a tua vida, incomodar a tua vida se necessário. Mas, se você achar-se em paz com o Senhor, glorifique o Criador. E a pergunta é, você é salvo de verdade? Você é salvo de verdade? Eu não vou pedir para que ninguém levante as mãos para não constranger aqueles que não se acharam salvos. Amém? Mas a pergunta é, você é salvo de verdade? Nós somos salvos de verdade? E essa pergunta tem um peso muito grande, ela é muito profunda. E nós precisamos analisá-la com muito carinho, com muito zelo, porque dela, desta resposta, depende a nossa vida eterna. A vida eterna não é fantasia. A vida eterna não é qualquer coisa que você pode concluir que seja. A vida eterna é real. E ela tem apenas dois destinos. E o Senhor traçou apenas dois destinos. No decorrer dessa palavra, medite. Amém? Pense. Você é salvo de verdade? Abra sua Bíblia em Mateus capítulo 7, versículos 21 até o 23. Mateus capítulo 7, versículos 21 até o 23. Será projetado em nossa tela para que vocês possam acompanhar na mesma versão que eu lerei. Ouça só o que diz a palavra. Vamos ficar de pé para nós ouvirmos esse texto inicial. Mateus capítulo 7, a partir do versículo 21, diz a palavra de Deus. Nem todo que me diz, Senhor, Senhor, entrará no reino dos céus, mas aquele que faz a vontade de meu Pai que está nos céus. Muitos naquele dia hão de dizer-me, Senhor, Senhor, porventura não temos nós profetizado em teu nome? E em teu nome não expelimos demônios? E em teu nome não fizemos muitos milagres? Então lhes direi, é Cristo falando, irmãos. Então lhes direi explicitamente, nunca vos conheci. Apartai-vos de mim os que praticais a iniquidade. Amém? Amado Deus, muito obrigado pela tua palavra. Essa palavra poderosa de discernimento, Senhor, que faz nos refletir a respeito da necessidade de servi-lo verdadeiramente, intensamente, de estarmos diante do teu altar. Senhor, usa teu servo, fala a esses corações hoje, para que nós possamos sair daqui com uma convicção, Senhor, a convicção que somos salvos para a tua honra e para a tua glória, em nome de Jesus. Amém, amados? Os irmãos, podem assentar-se? Infelizmente, existe uma confusão muito grande. Há uma confusão muito grande e muitos acham que o fato de falar em nome de Deus, o fato de profetizar, de expulsar demônios, de fazer, quem sabe, até milagres, os fazem servos do Senhor, os fazem discípulos de Deus. E nós temos visto que muitos, nesses últimos tempos, participam da igreja, são pregadores, oram, faz coisas magníficas, cantam, louvam, enfim. Mas é preciso refletirmos para vermos se de fato há salvação, se há convicção de salvação. Porque o Senhor Cristo, o Senhor Jesus diz de forma clara que nem todo aquele que me diz, Senhor, Senhor, entrará no reino dos céus. E isto é para você pensar, meu irmão. Isso é para você refletir. A palavra de Deus não é jogada de forma aleatória, de forma solta. O Senhor, quando fala, tem sempre um propósito e nós precisamos olhar o propósito da palavra. Será que de fato você está vivendo a verdade de Cristo? Aí você pode até olhar para aquilo que você faz e falar, não, eu sou de Jesus, olha aí, Deus me usando, Deus me usando, Deus me usando. Irmãos, o diabo usa com poder, com autoridade também. Tanto é que Jesus fala, pessoas que expulsaram demônios, fizeram milagres e etc. E chegou, e chegaram, e hão de chegar diante do Senhor. E ele há de falar, não vos conheço, não vos conheço. É preciso estarmos atentos para essa verdade. E se a trombeta do Senhor soasse agora? Já pensou? Aquele som magnífico que há de estrondar todo o universo. Será que você subiria com Cristo Jesus? Assim será a volta de Cristo. E se porventura, hoje, seja teu último dia sobre a face da terra, quem sabe o Senhor está pedindo a tua vida, será que você estará na glória com o Senhor? Será que você há de encontrar-se com Deus e ele há de falar, seja bem-vindo, bendito? É para você pensar, é para você refletir. Oh, glórias! Amados, a evidência de salvação não está na palavra. Não te enganes, não está nas tuas ações miraculosas, extraordinárias, mas numa vida transformada, que mostra no dia a dia a presença de Deus, que onde quer que você vá, possam reconhecer Cristo Jesus na tua existência. E nessa palavra de hoje, eu quero chamá-los a atenção para esta verdade. Será que somos salvos de verdade? Será que você é salvo de verdade? Será que a tua vida passou por uma transformação intensa? Eu quero chamá-los ainda para que vocês vejam a vida de Eliseu. Segundo Reis, capítulo 4, versículo 9. O salvo de verdade, ele é diferente. Se você é igual a todos, está faltando salvação na tua vida. O salvo de verdade tem uma vida diferente, ele vive diferente, ele tem como prazer honrar e glorificar o Senhor, ele vive para exaltar o Todo-Poderoso e as pessoas olham para ele e o reconhecem como servo de Deus, como servo do Senhor. Segundo Reis, capítulo 4, versículo 9, leiam. Ela disse a seu marido, vejo que este que passa sempre por nós é santo homem de Deus. Oh, glórias! Essa palavra refere-se à Sunamita. Sunamita era uma mulher que morava em Sunem. Eis o porquê Sunamita era uma mulher rica. Um casal rico, porém já idosos e não tinha filhos. No entanto, ela via o Eliseu passando em Sunem. Ela olhava para Eliseu e via alguém diferente. Ela conseguia ver que Eliseu era um santo homem de Deus. Era um homem segundo o coração do Senhor. Infelizmente, amados, hoje nós olhamos para muitos crentes e nos envergonhamos porque são enrolados, cheios de nó pelas costas, são mentirosos, estão envolvidos na política até a orelha, mas no dia de domingo são santos dentro da igreja, falta descer fogo dos céus, mas no dia a dia não tem uma vida com Jesus, não são diferentes do mundo, e você não pode ser assim. Nós precisamos olhar para Eliseu. Ele era diferente. A Sunamita viu aquele homem como diferente. É o Espírito Santo que nos transforma. Nós somos transformados de dentro para fora. A partir do momento que o Espírito Santo adentra o nosso coração, você será uma nova pessoa, porque há de sair de você, você há de deixar jorrar da tua vida a presença de Deus no teu local de trabalho, no convívio com os amigos, na sociedade, onde quer que você esteja, escondido em qualquer lugar, mas se alguém te encontrar, você há de mostrar-se como servo de Deus, porque o servo do Senhor não é usuário de capas. Mas é a sua própria pele que mostra que ele é de Cristo Jesus. E esta é a verdade. E nós precisamos ver dessa forma. Nós vemos, amados, que aquele casal lá de Sunem, a Sunamita e seu esposo, foram impactados pela presença de Deus na vida de Eliseu. E ela fez um quarto para o profeta. Vamos fazer um quarto para quando ele passar por aqui, ele possa descansar. E um dia estava Eliseu naquele lugar e perguntou, essa mulher não tem filhos? Chame-a, chame-a. Olha, dentro de um ano você terá um filho. Oh, glórias! O filho nasceu, passou algum tempo, o filho morreu. Ela mandou emissários até Eliseu. Eliseu, o filho que você me desse morreu. Olha, Eliseu. Aliás, ela foi até Eliseu. Eliseu veio e houve a ressurreição, porque ali estava a presença do Todo-Poderoso. É assim, amados, que nós precisamos viver, de forma diferente. Se você se diz crente, mas não é diferente, se você é igual àqueles que vivem na iniquidade, dentro do sistema pecaminoso desse mundo, falta-lhe ser diferente, falta-lhe ser a salvação. Eis aí, amados, um primeiro sinal. Aqueles que são salvos, com certeza, eles mostram, deles emanam a presença do Senhor. Eles são tipo uma Bíblia aberta, que as pessoas não leem as coisas vazias desse mundo, mas leem a presença de Cristo Jesus. Amém? Oh, glórias! Seja diferente. Povo de Deus, seja diferente. 2. O salvo de verdade ama o próximo. O salvo de verdade ama o próximo. Essa história de amar o próximo não é tão fácil quanto parece. É um negócio complicado pra caramba. Misericórdia. Isso significa que você precisa amar o teu inimigo, aqueles que te fazem mal. Você, olhando para esse quadro político do nosso país, você precisa amar aqueles que você acha que não são dignos de amor, mas precisa amá-los. Você não pode desejar a morte deles. Você que é crente, não pode desejar a morte daqueles que governam a nossa nação, mesmo nesses tempos tão sombrios, tão difíceis. Mas é necessário que nós os amemos e oremos por ele. João capítulo 13, versículo 35, essas palavras é do Messias. Ele diz: nisto conhecerão todos que sois meus discípulos, se tiverdes amor uns aos outros. Amém? O amor ao próximo, irmãos, é uma marca que a salvação é verdadeira na tua vida. Se porventura você cultiva inimizades, se porventura você odeia os políticos, odeia alguém, se você fala assim: ah, fulano tal devia morrer, ah, que morra, oh Senhor, mate esse camarada. Se você está desejando o mal ao teu próximo, seja o teu próximo, não o teu próximo, mas se você deseja o mal a alguém, é porque fica evidenciado que você não ama. E Jesus ensina-nos a amar o próximo, e ele vai muito além. Ele amou os seus algozes. Jesus amou até o último momento. Jesus amou. Amém, queridos? Eis aí uma evidência marcante da salvação. Amor ao próximo. Mas por que nós amamos ao próximo? Porque Deus é amor. Porque Deus é amor. Ô, glórias! Se você diz e você canta por aí aquelas musiquinhas cheias de amor, ah, amor, amo o Senhor, amo isso, aquilo, outro, mas se você não vive esse amor na prática, você é mentiroso, você é hipócrita, você não é salvo. Oh, pastor Elias, que palavra dura, não é? É realmente muito dura. Muito dura. É muito dura, amados. Mas aqueles que são salvos, perdoa, eles abençoam, eles libertam o seu coração do ódio, da mágoa, do rancor. Amém? Aqueles que são salvos não são inimigos de ninguém. Ele pode até ter inimigos, você não pode dominar terceiros, mas você não pode cultivar inimizade com ninguém. Se porventura você cultiva, falta-lhe Jesus no coração. E dentro das igrejas? E dentro das igrejas? Há muitas igrejas que o pastor é inimigo do irmãozinho. O irmãozinho senta na última cadeira porque não quer sentar perto do pastor e vice-versa. Há irmãos que sentam naquele lado e outros aqui, porque são inimigos, não querem se trombar, não querem se bater de frente. Dentro da igreja, não vão para o céu. E não é julgamento, é a palavra do Senhor que atesta. Amados, a palavra do Senhor é mais séria do que parece e nós não podemos menosprezar a palavra do Eterno. Portanto, o salvo de verdade, ele é diferente. Não é o efeito manada, ele não está no efeito manada. Efeito manada é aquele negócio de todo mundo seguindo a mesma direção, seguindo o mesmo ritmo, na mesma batidão. Não é efeito manada. Nada mudou desde Cristo Jesus. Não, não mudou. O salvo de verdade ama o próximo. E no nosso tópico 3, o salvo de verdade conhece a Deus. Ô, glórias! O salvo de verdade, esse conhece a Deus. João capítulo 10, versículo 14. João capítulo 10, versículo 14. Disse Jesus, eu sou o bom pastor, conheço as minhas ovelhas e elas me conhecem a mim. Amém? Você já leu esse texto? Claro, com certeza. Você já entendeu esse texto? Às vezes não. É preciso entender a palavra de Deus. É preciso, amados. O Senhor Jesus mostra, irmãos, que o fato de sermos religiosos, frequentarmos a Missão Vivos e ou qualquer outra igreja desse Brasil, desse mundo afora, não nos faz salvos. Não nos faz. A igreja Missão Vivos não é o caminho, não é a verdade, não é a vida. Não é o mediador e ou a mediadora. A Missão Vivos é o local no qual nós estamos congregados para adorar aquele que é o caminho, a verdade, a vida e o único mediador. E esta é a verdade. E nós temos visto que as pessoas confundem esta verdade, confundem essa realidade e acham que, pelo fato de serem membros, frequentarem uma igreja, de dizimarem e ofertarem, fazer uma campanha, ter uma Arca da Aliança na sua casa, qualquer outra bugiganga religiosa dos últimos tempos, é o suficiente para que sejam lembrados pelo Senhor. Não é, irmãos. O que é suficiente é um coração rendido aos pés de Cristo Jesus. Um coração que ouve a voz do Senhor. Um coração que ouve a voz do Todo-Poderoso. Um coração contrito, quebrantado, rendido aos pés do Todo-Poderoso. Um coração que conhece a Deus e que paga o preço para servir o Senhor Jesus Cristo. Você já notou que pagar um preço para servir a Jesus está fora de moda? Está fora de moda, gente. Hoje as pessoas não querem pagar o preço para servir a Jesus. Eu fico olhando os irmãos de Mucuricita, bom irmão Cosme, que andam 20 quilômetros aproximadamente para cultuar o nome santo de Deus. Tem o preço financeiro, o preço de tempo e outros preços mais. Mas fazem isto porque amam o Senhor. Em contrapartida, temos visto que muitos que moram dentro da igreja, sobre a igreja, do lado da igreja, no bairro vizinho, não têm disposição para congregados adorar o Criador. Se não pagar preço, não entra no reino dos céus. O Senhor exige algo chamado renúncia. E só quem renuncia é aquele que conhece ao Senhor. Se não houver conhecimento de Deus, não há renúncia, não há renúncia. E Cristo fala-nos de forma clara, irmãos, de forma muito clara. Eu sou o bom pastor, conheço as minhas ovelhas e elas me conhecem a mim. Mais uma vez, você é salvo de verdade? Você é salvo de verdade? Se tu és salvo de verdade, você conhece de verdade o Senhor. Mas se você está numa terra nebulosa, cheia de neblina, e você não consegue ver com claridade quem é Deus na tua vida, se você não consegue reconhecer a voz do Senhor, se você não consegue reconhecer Deus, isso significa que não há salvação na tua vida. Pastor, para de me julgar. Eu não estou te julgando. Para de jogar indiretas para mim. Eu nem sei o que é que se passa no teu coração e nem quero saber, só que aquele que sonda dos corações é Deus. A palavra diz que ele esquadrinha o coração. Amém? Ô, glórias! Eu sou o bom pastor, eu sou o bom pastor. Aqueles que conhecem a Deus, com certeza têm prazer no Todo-Poderoso. Esses possuem uma vida de oração, amados, de intimidade, de relacionamento com Deus, uma vida próxima ao Todo-Poderoso. O seu prazer está na lei do Senhor e nesta lei ele medita de dia e de noite. Isso significa que tudo que é do Senhor lhe é prazeroso. aqueles que conhecem ao Senhor, estes têm prazer naquilo que é de Deus. E coloca o Senhor em primeiro lugar, acima de todas as coisas. Acima do trabalho, da família, da própria vida, dos sonhos, dos objetivos e outras tantas coisas. É Deus em primeiro lugar. Amém? 4. O salvo de verdade anda em sinceridade e justiça. Leia Salmo 15, versículos 1 e 2. Eis a afirmativa de Davi. Quem, Senhor, habitará no teu tabernáculo, na tua igreja, no teu templo? Quem há de morar no seu santo monte, na sua presença? O que vive com integridade e pratica a justiça e de coração fala a verdade. Amém? Você já refletiu sobre essas palavras de Davi? Veja, irmãos, a palavra de Deus é completa e é profunda e é o suficiente para uma mudança radical na nossa vida. Olha só, primeiro Davi pergunta, quem, Senhor, habitará no seu templo? Quem, Senhor, habitará no teu tabernáculo? Quem, Senhor, habitará diante de ti? Quem, Senhor? E a resposta, uma pergunta retórica, ele mesmo responde dizendo, o que vive com integridade. Mas o que é viver com integridade? Às vezes nós olhamos algumas palavras, lemos algumas palavras na Bíblia e nós não entendemos o significado e nem vamos pesquisar para saber qual é o significado. Mas a afirmativa de Davi é o que vive uma vida correta. O que vive uma vida correta. Uma vida correta, primeiro, diante do Senhor. Segundo, diante da sociedade. Aquele que tem Cristo Jesus, habita na presença do Todo-Poderoso. Ele é o melhor funcionário da empresa. Ele é o melhor cidadão da cidade. Ele é o melhor em tudo quanto faz. Porque o seu prazer está em agradar o Todo-Poderoso. E é impossível você ser salvo e não possuir uma vida correta. Se a tua vida é assim, tortuosa, leves curvas, suaves curvas. Está faltando Jesus na tua vida. Está faltando Jesus. É para pensar, tem peso de vida eterna. Peso de vida eterna. E Davi continua dizendo, e pratica a justiça. Isso significa que aquele que habita no tabernáculo faz o que é certo. E o que é certo? É agradar ao Senhor, é satisfazer Deus, é honrar o Criador acima de todas as coisas. Fazer o certo é agir de uma forma que as pessoas possam olhar para o teu testemunho e reconhecer em você Jesus Cristo. Ah, eu sou da Igreja Missão Vivos, eu sou da Igreja Batista, Assembleia, eu sou da Igreja tal, outra mais. Isto não é sinal de salvação. É sinal de membrasia. Se porventura você vive de forma correta, necessário é que você congregue e esteja congregado, porque esse é o mandamento do Senhor. Mas o fato de você estar numa igreja não te faz servo de Deus. Entenda essa verdade. Amém? Ainda diz Davi, fala a verdade. Falar a verdade é ser sincero e verdadeiro em todas as esferas da vida. Em todas as esferas. Da sua boca, só águas doces. Não jorra água amarga. Não é uma fonte dupla. Não, de forma alguma. O seu agir é sincero diante do Todo-Poderoso. É uma pessoa na qual você pode colocar ouro em pó. E quando pedir o ouro em pó, ele estará ali na sua totalidade. É uma pessoa confiável, é uma pessoa segundo o coração de Deus, é uma pessoa que é honesta. O salvo, ele é honesto, ele é justo, ele é verdadeiro. Mesmo que isso lhe custe, quem sabe, o teu bem-estar. Custe, quem sabe, a tua saúde, a tua família, o teu carro, a tua casa. Nada pode pagar o preço, nada. Você precisa viver em honestidade, em justiça, em verdade, seja qual for o preço a ser pago. Só os salvos entendem isso. Só os salvos. Amém? E se você não entendeu, será que você é salvo? E aqueles que são verdadeiramente salvos, que vivem sinceridade e justiça, o testemunho destes fora da igreja é o mesmo que dentro da igreja. Ele precisa andar pelas ruas como se estivesse dentro da igreja. As pessoas têm uma certa reverência. Às vezes eu fico observando que as pessoas entram na igreja, se ela está de boné, ela tira o boné, se ela está agindo de uma forma, ela age de outra forma. Sim, a reverência. Mas essa reverência apenas aqui dentro, isso é hipocrisia. Porque o Deus que te vê aqui é o mesmo que te vê ali na esquina. É o mesmo que te vê nas quatro paredes da tua casa. É o mesmo que te vê no teu comércio. É o mesmo Deus, ou seja, a vida de reverência, ela é contínua, sempre, sempre. E desta forma, com certeza teremos um testemunho em que as pessoas vão de olhar e verão Cristo Jesus na nossa existência. São aqueles que compram e pagam, não dá calote em ninguém, honra compromissos. São aquelas pessoas que são fiéis, que têm um bom testemunho daqueles que o conhecem. Coloca isso na tua cabeça. Se não for dessa forma, falta-lhe salvação. Nosso quinto ponto. O salvo de verdade nasceu de novo. Mas vamos relembrar os anteriores, os pontos anteriores. O primeiro, o salvo de verdade, ele é diferente. As pessoas o reconhecem como servos do Senhor. Dois, ele ama o próximo. O seu coração não é marcado pela inimizade ao próximo. Três, o salvo de verdade conhece a Deus e tem prazer naquilo que é de Deus. Em cultuar, glorificar, em orar, em ler a palavra, em louvar, em adorar, em vai por aí. Tudo relacionado a Deus é prazeroso para esta pessoa. Quarto, o salvo de verdade, ele anda em sinceridade e justiça, tem uma vida correta, ele faz o que é certo, ele é sincero, ele é verdadeiro. As pessoas olham para ele e conseguem enxergar como uma pessoa digna. Amém? E o nosso quinto ponto, o salvo de verdade nasceu de novo. O salvo de verdade nasceu de novo. Ouça só, João capítulo 3, versículo 3. Nesse texto, irmãos, Cristo Jesus responde a Nicodemos. Quem era Nicodemos? Era um religioso daquela época. A Bíblia diz que ele era um fariseu. Os fariseus eram aqueles que guardavam a lei, que zelavam pela lei, que tinham cuidado pela lei, faziam parte do Sinédrio, enfim, eram pessoas numa classe elevada religiosamente falando. E um dia, Nicodemos consulta Jesus e questiona, dizendo: quem é que pode ser salvo? E Cristo responde, João 3:3. A isto respondeu Jesus: em verdade te digo que se alguém não nascer de novo, não pode ver o reino de Deus. Amém? Mais uma vez. A isto respondeu Jesus: em verdade te digo que se alguém não nascer de novo, não pode ver o reino de Deus. O interessante, amados, é que Nicodemos tinha todos os requisitos para ser o nascido de novo. Ele tinha todos os requisitos. Ele era religioso, sacerdote, extremamente religioso, ele fazia parte do grupo dos fariseus, e isso era algo muito elevado naquela época. Mas quando questiona Jesus a respeito da salvação, Cristo fala para ele: é preciso nascer de novo. É preciso nascer de novo. O Nicodemos não entendeu muito bem a resposta de Cristo. Mas, Senhor, como é que alguém, já velho, pode voltar ao ventre de uma mulher? Como? Nicodemos não entendeu a salvação. Hoje, amados, muitos não entendem a salvação. Hoje, infelizmente, muitos não compreendem a salvação, não vivem a salvação, não querem compreender a salvação, não querem ser salvos, porque não querem nascer de novo, não querem deixar as velhas práticas, os velhos costumes, não querem deixar os princípios religiosos que, infelizmente, nesses últimos tempos, muitos desses princípios são diabólicos. Meu Deus do céu. Cristo disse um dia, são poucos, são poucos. E de fato, irmãos, são poucos. Quando você vê dentro de uma igreja uma doutrina que tem força de palavra, uma doutrina que, ah, você não pode fazer isso, não pode fazer aquilo, mas quando você olha na palavra, você não encontra um suporte para afirmar, não, realmente essa doutrina é real, é verdadeira, mas a igreja entende como real, como verdadeira, ela está distorcendo a palavra de Deus, são meros religiosos pregando aquilo que não existem, colocando fardos pesados sobre os ombros das pessoas, e muitos vestem as doutrinas, mas esquecem de vestir o Espírito Santo de Deus. São apenas religiosos, tal qual Nicodemos, não conhece o Cristo de verdade, o Cristo que exige a morte do velho homem, a morte do homem pecador, para que nasça, eis o novo nascimento, para que nasça o homem segundo o Espírito Santo do Senhor, cheio do Espírito Santo de Deus. E se não for assim, irmãos, não há salvação. Nós precisamos nascer de novo, e isto com urgência. E quando nós somos nascidos em Cristo Jesus, novas criaturas, nós vamos viver em novidade de vida. Você vive em novidade de vida? Será que lá na rua, no meio da sociedade, onde você está, onde você convive, será que as pessoas podem olhar para você e falar, este camarada é cheio do Espírito Santo de Deus? Não porque você dá um glória e um aleluia, mas porque os teus atos e as tuas ações são corretas, são agradáveis aos olhos do Todo-Poderoso, as tuas atitudes mostram Cristo Jesus, as tuas atitudes são além das palavras. Além das palavras. Será que as tuas motivações é de servir a Jesus de fato? Será que aquilo que procuram na igreja é o Deus da bênção ou a bênção do Deus? Infelizmente, essa é uma triste realidade nesses últimos tempos em que as pessoas estão dentro das igrejas em busca daquilo que o abençoador pode dar, mas não querem saber do abençoador. Querem apenas as bênçãos do abençoador e os falsos profetas dos últimos tempos que estão profetizados na palavra do Senhor. E até Cristo fala deles. Estão aí para oferecer aquilo que eles querem. Em total desacordo com a verdade da palavra de Deus. Amém? Fique atento a isso. Deixa-me dar um exemplo para você. Talvez você esteja no caminho errado. Talvez você não tenha nascido de novo ainda. Você comprou a Arca da Aliança lá na igreja, levou para sua casa. E Jeremias 3,16 que diz, não fareis outra, não fareis outra. E aí? Você comprou o talite e vai para a igreja com o talite? O que é talite? Aquela toalhinha que judeu gosta de jogar sobre os ombros. Ah, eu vou colocar esse talite porque vai me aproximar mais de Deus. Aí usa aquele chapéuzinho aqui, no cucurute. O tal do kipá. Ah, eu vou fazer isso. Você não é judeu. Você não é judeu. Você não vive no Antigo Testamento. Você está aposentando Cristo Jesus. Você está desmerecendo a obra de Deus. Eu estou falando de você, não estou falando que você faz. Entenda. Você está jogando a palavra de salvação fora. Você está trazendo os rudimentos da lei que se cumpriram em Cristo Jesus. Ah, eu guardo o sábado. Ah, eu tenho que usar a Arca da Aliança. Aí você compra aquele mequetrefezinho, aquela coisinha feinha pra caramba, aquela coisinha, ô misericórdia, e leva para tua casa e a igreja coloca aqui na frente. Ah, eu tenho que colocar a Arca da Aliança. Estão pecando contra Deus. São falsos profetas, são filhos das trevas. São filhos das trevas. Nós cremos, e crer não é pelo que nós vemos, crer, nós cremos. Amém? Nós somos um povo que crê, não em objetos. Não é a areia, não é o sal grosso, não é a arruda, não é uma lâmpada ungida, não é isso ou aquilo outro que vai tocar na tua vida e mudar a tua vida. de certa forma, vai tocar a tua vida e vai mudar a tua vida, mas para o lado errado, porque você está desmerecendo a palavra de Deus, está jogando fora a palavra do Senhor. Amém? Portanto, aqueles que nasceram de novo, não vivem amarrados em objetos, em coisas nas quais a presença do Senhor não está. Nós não somos uma religião representada por objetos. Coloque isso na tua cabeça. E sexto e último ponto, será que você é salvo? Pensa aí, 5 pontos já foram. Eles feriram a tua vida em alguns? Tocou na tua vida? É preciso mudança. Sexto, o salvo de verdade, manifesta o fruto do Espírito. Oh, glórias! Vamos ler Gálatas capítulo 5, 22 e 23, na versão nova tradução na linguagem de hoje, que facilita mais a compreensão. Ouça só que o apóstolo Paulo escreve à igreja da Galácia. Ele diz, mas o Espírito de Deus produz o amor, a alegria, a paz, a paciência, a delicadeza, a bondade, a fidelidade, a humildade e o domínio próprio. E contra essas coisas não existem leis. Amados, interessante que não são os frutos do Espírito. Não são os frutos do Espírito. É o fruto do Espírito. Você é salvo? Isso precisa fazer parte da tua vida, queira ou não. Queira ou não. Aqueles que são salvos, amados, esses amam, esses são alegres, têm paz, esses são pacientes, são delicados, delicados. Esses possuem bondade, fidelidade, a humildade está dentro das suas vidas e possuem domínio próprio, o autocontrole. E tudo isso é no mover do Espírito Santo de Deus. Ah, mas sabe como é que é? Eu sou explosivo, sou isso, aquilo outro. Você não conhece Jesus, nem tampouco o Espírito de Deus que controla a vida. Ah, porque sabe como é que é? Carne, a carne fala mais alto. Você não conhece Jesus, nem o Espírito de Deus que controla a carne. Você está frutificando na carne? Se você ler um pouco antes, você há de ver as obras da carne. E elas não nos pertencem. Nós somos daqueles que manifestam o fruto do Espírito. Nós não vivemos mais segundo as obras da carne, mas demonstramos na prática o caráter, a presença, tudo aquilo que é comum a Jesus nas nossas ações, nas nossas atitudes. O fruto do Espírito é uma marca visível, não é invisível, é uma marca visível na vida do salvo, na vida do salvo. Amém? E se você deseja saber se alguém é nascido de novo ou não, veja o fruto da vida desse camarada. Se ele é mentiroso, já é filho das trevas, é filho do diabo. A Bíblia diz que o mentiroso é filho do diabo. Ponto final. E vai por aí. Obras da carne. Deixa-me ler rapidamente aqui para vocês. Gálatas capítulo 5, versículos 19 e seguintes. Ora, as obras da carne são conhecidas. São prostituição, impureza, lascívia, idolatria, feitiçarias, inimizades, porfias, ciúmes, iras, discórdias, dissensões, facções, invejas, bebedices, glutonarias e coisas semelhantes a estas. Ah, eu sou crente, eu sou crente, eu sou crente, eu sou crente. É beberrão? Ah, eu sou crente, eu sou crente, eu sou crente. Mas cobiça a mulher do próximo? É adúltero? Ah, eu sou crente, mas gosta de ler horóscopo? Gosta de ouvir as projeções dos astrólogos, dos feiticeiros de plantão? Ah, sou crente, mas é lascivo. Aquelas palavras sempre porcas, imundas, uma mente porca e imunda. Eu sou crente, mas vive na impureza. Você não é servo de Deus. Você não é salvo. Você está frutificando segundo a carne. Precisa passar pela salvação. Amém? E eu quero só para concluir essa palavra a respeito do fruto do Espírito. Deixe-me ler para vocês rapidamente. 1 Coríntios capítulo 14. Eu sei que nós estamos com o horário já estourado. mas eu preciso ler essa palavra porque o Espírito Santo de Deus quer falar ao teu coração de uma forma grandiosa, de uma forma poderosa nessa noite. A partir do versículo 22, 1 Coríntios capítulo 14. Isso é para você não permitir que as obras da carne sobressaiam sobre a tua vida. Ah, mas por que obras da carne? Porque a partir do momento que você contraria a palavra de Deus, você está ferindo o mandamento do Senhor. E o apóstolo Paulo, no mover do Espírito Santo, diz o seguinte, e isso é doutrina para as nossas vidas. De sorte que as línguas constituem um sinal não para os crentes, mas para os incrédulos. Mas a profecia não é para os incrédulos, e sim para os que creem. Se, pois, toda a igreja se reunir no mesmo lugar e todos se puserem a falar em outras línguas, no caso de entrarem doutos ou incrédulos, não dirão, porventura, que estáis loucos? Porém, se todos profetizarem, entrar um incrédulo ou indouto, é ele por todos convencido e por todos julgados. Versículo 27. No caso de alguém falar em outras línguas, que não seja mais do que dois ou, quando muito, três, e isto sucessivamente, e haja quem interprete. Mas não havendo intérprete, fique encalado na igreja, falando consigo mesmo e com Deus. Versículos 27 e 28, associado com aqueles que nós lemos, os 22 e seguintes, esse versículo, irmãos, é como se ele foi apagado da Bíblia de muitos.

0: falar a igreja. No caso de alguém falar em outra língua, que não seja mais do que dois ou, quando muito, três, e isto sucessivamente. E haja quem interprete. Mas não havendo intérprete, fique calado na igreja, falando consigo mesmo e com Deus. E aí, quem é que está errado? Quem está errado, igreja? Pastor, você não crê no dom de línguas? Creio, misericórdia. Como não crê? Se o apóstolo Paulo, que escreveu isso aqui, disse: eu falo mais do que todos. Como não crê? Mas como não aceitar a orientação da Bíblia a respeito do mover do Espírito Santo, que é o Espírito Santo que nos revela aquilo que ele faz na igreja e como deve ser o agir dele na igreja? Ficou complicado para entender, não é? Mas é isso aí. É como se eu falasse para vocês: não pequem, não faça assim. Aí eu saio da porta e vou fazer todo tipo de pecado. É isso que a igreja faz com o Espírito Santo. O Espírito Santo fala: não faça dessa forma. Não só nesse aspecto, mas em outros tantos. E a igreja sai e faz exatamente contrário àquilo que o Espírito fala, em nome do Espírito Santo. E ainda dizendo que é a manifestação do Espírito Santo de Deus. Tem alguém errado na história. E não sou eu que vou julgar essa história. Mas pense. Amém, igreja? Portanto, amados, aqueles que são salvos, e a pergunta é: somos salvos de verdade? Você é salvo de verdade? Esta é a pergunta. Somos salvos de verdade? Lembre-se, teu nome no hall de membros, um anelzão de pastor no dedo, um diploma na parede e coisa desse tipo não te faz salvo. Bota isso na cabeça. Amém? Não, de forma alguma. Mas é uma vida transformada pelo Espírito Santo, que anda em sinceridade, em amor, em justiça, que manifesta o caráter de Deus através dos seus atos e ações. Eis a prova que esta pessoa é salva. Que seja você um salvo sobre a face da terra. Que sejamos salvos. Que seja eu um salvo sobre a face da terra. Amém? Oh, glórias! Incomodei a muita gente, não é? Mas não aponta o dedo para mim, não. Vai para a Bíblia, medita nela. Se o Espírito Santo falar contrário àquilo que eu falei aqui, aí você pode apontar o dedo para mim ou até chamar-me e questionar-me. Caso contrário, questione o Espírito Santo de Deus. Vamos orar. Amado Deus, muito obrigado, Pai, porque a tua revelação é dura. Eu sei que é dura, Senhor, porque ela toca no meu coração. Ah, Senhor, ela toca em nós. Mas é a tua vontade para as nossas vidas. São as tuas determinações para as nossas almas. E se quisermos estar contigo na glória, é preciso observá-las. Ó Deus, fala sempre conosco. Em nome de Jesus. Amém. Amém, amados? Ô, glórias! Somos salvos de verdade? Você é salvo de verdade? Ô, glórias!
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todos nós andávamos desgarrados como ovelhas. Cada um se desviava pelo seu caminho, mas o Senhor fez cair sobre ele a iniquidade de todos nós. Ele foi oprimido e afligido, mas não abriu a boca. Como um cordeiro que é levado ao matadouro, e como a ovelha que é muda perante os seus tosqueadores, assim ele não abriu a boca. Isaías 53, 6 e 7.

e sobre tudo isto revesti-vos do amor, que é o vínculo da perfeição, e a paz de Cristo, para a qual também fostes chamados em um corpo, dominem vossos corações, e sede agradecidos. Colossenses 3, 14 e 15.

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2: Perdidos dentro da igreja. Talvez o título dessa mensagem não faça muito sentido. Como é que alguém pode estar perdido dentro da igreja? Como é que alguém pode estar perdido andando junto com os demais, seguindo em direção aos céus? Mas quando nós observamos a palavra um pouco mais atentamente, nós vamos concluir, irmãos, que há muitos que estão dentro da igreja, seguindo na mesma jornada, na mesma direção, porém não estão com seus corações nas mãos do Senhor, mas andam de uma forma diferente daquela que o Todo-Poderoso deseja, da forma que Deus quer para cada um de nós. E eu quero afirmar ainda, irmãos, que é mais comum do que parece os perdidos dentro da igreja, e que hoje nós possamos ser despertos para essa realidade, e que não sejamos desse clube, do clube dos perdidos, mas que sejamos do arraial do reino de Deus para a honra e para a glória dele próprio. Quero convidá-los a abrir a Bíblia, Lucas capítulo 15, a partir do versículo 20 até o 32. E arrumando-se foi para o seu pai. Vinha ele ainda longe quando seu pai o avistou e compadecido dele, correndo, o abraçou e beijou. E o filho lhe disse: Pai, pequei contra Deus e diante do Senhor. Já não sou digno de ser chamado de seu filho. O pai, porém, disse aos servos: Tragam depressa a melhor roupa e vistam nele. Ponham um anel no dedo dele e sandálias nos pés. Tragam e matam o bezerro gordo. Vamos comer e festejar. Porque esse meu filho estava morto e reviveu, estava perdido e foi achado, e começaram a festejar. Ora, o filho mais velho estava no campo. Quando voltava, ao aproximar-se da casa, ouviu a música e as danças. Chamou um dos empregados e perguntou o que era aquilo. E ele informou: o seu irmão voltou, e por tê-lo recuperado com saúde, o seu pai mandou matar o bezerro gordo. O filho mais velho se indignou e não queria entrar. Saindo, porém, o pai procurava convencê-lo a entrar. Mas ele respondeu ao seu pai: Faz tantos anos que sirvo o Senhor e nunca transgredi um mandamento seu. Mas o Senhor nunca me deu um cabrito sequer para fazer uma festa com os meus amigos. Mas quando veio esse seu filho que sumiu com os bens do Senhor, gastando tudo com prostitutas, o Senhor mandou matar o bezerro gordo para ele. Então o pai respondeu: Meu filho, você está sempre comigo. Tudo o que eu tenho é seu, mas era preciso festejar e alegrar-se, porque este seu irmão estava morto e reviveu, estava perdido e foi achado. Amém? Parábola do filho pródigo. Senhor, nós te louvamos pela tua graça e pela tua misericórdia, pelos momentos com certeza que has de falar o nosso coração neste lugar. Que tu venhas nos edificar, Senhor, e nos dar o ensinamento, para que possamos entender a tua palavra e nos acharmos segundo a tua vontade, fazendo aquilo que tu queres. Ó Senhor, acalma o nosso coração, traz paz à nossa vida e alegra-nos nessa jornada. Esse é o nosso clamor em nome do teu Filho Jesus. Amém, Senhor. Aleluias. Queridos, o texto fala do filho pródigo. Aquele que pediu os bens antecipadamente a seu pai, a parte que lhe caberia como herança, ele falou: Pai, dá-me a minha parte, porque eu vou embora. Eu quero conhecer o mundo, eu quero ver o que esse mundo tem a oferecer. E todos conhecem a parábola, e todos sabem qual foi o final dessa parábola. Não foi bom. Aquele jovem saiu, gastou tudo quanto tinha, ficou na miséria, pobre, miserável. Lembrou-se de seu pai e voltou para sua casa. E nesse ponto começa o grande milagre de Deus na vida. Começa ali o grande milagre, porque o Senhor olhou para aquele jovem através do seu pai e o restaurou, renovou. O Senhor o colocou de pé, o Senhor deu forças para seguir em frente. Deus fez coisas novas na vida do filho pródigo. E nos dá a entender que ele voltou para sua casa e seu pai o aceitou, e certamente viveram felizes para sempre. No entanto, existia naquela família o segundo filho, que era chamado do filho mais velho. O filho mais velho, sempre envolvido com a casa, sempre envolvido com os negócios, estava ali no campo a cuidar dos animais, sempre trabalhando, esforçando-se para ajudar o seu pai, ajudar a sua família. Esse não saiu de casa. Esse não gastou aquilo que era do pai. Esse continuou ali, junto ao pai. Mas o interessante, amados, que é muito comum o sentimento desse filho mais velho. É muito comum. Nós vemos isto dentro da igreja, vemos dentro da nossa própria casa, quando alguém faz alguma coisa errada, quando alguém da nossa família faz alguma coisa errada, e quando volta, ele não é bem quisto, ele não é bem visto, quando deveríamos abraçá-lo e fortalecê-lo para que houvesse um recomeço. Foi mais ou menos assim que aconteceu com esse filho mais velho. Nós vemos, amados, que ele ficou irado. Ele não ficou nada feliz em saber que o pai recebeu o filho pródigo, aquele que havia saído debaixo das asas da família, que o pai o havia recebido com alegria, com prazer, com satisfação, que o pai o havia até mesmo matado o novilho gordo. Certamente era aquele novilho separado, que era para uma ocasião muito especial. E a ocasião especial para o pai deste foi o retorno do seu filho. Nós precisamos estar atentos a esta realidade, amados, porque muitas vezes aqueles que ficam estão dentro da família, estão guardados dentro da sua casa, no entanto, não querem saber de uma comunhão mais profunda com o seu pai. Estão ali usufruindo aquilo que a família pode oferecer, usufruindo aquilo que a casa pode oferecer, mas não quer uma comunhão mais intensa, uma comunhão mais íntima, e querem viver segundo aquilo que entende. E muitas vezes amarrado numa situação que não é muito boa. Com esse exemplo, amados, verificamos o terrível perigo de estar na casa do pai, dentro da casa, obedecendo regras, cumprindo deveres, sem estar andando nas obras da carne, sim, vida certinha, correta, não nas obras da carne. E ainda assim, está perdido dentro da igreja, perdido na casa do Pai. Podemos chegar a essa conclusão e vamos observar algumas razões em cima deste exemplo, do exemplo do filho mais velho, da história do filho pródigo. Vivendo dentro da igreja, mas não é livre, não há intimidade com Deus. Olha, amados, o filho havia ficado na sua casa. Ele não saiu, ele não fugiu, ele não foi para o mundo, ele não gastou os bens do pai. No entanto, quando nós lemos o texto, dá-nos a entender que ele não tinha intimidade com seu próprio pai. Ele não tinha intimidade. Não era uma pessoa próxima, que compartilhava os mesmos princípios, comungava as mesmas ideias, mas dá-nos a entender que ele tinha suas ideias e o pai tinha suas ideias, no entanto, estavam juntos. E é isso que nós temos visto muitas vezes dentro da igreja, amados. Dentro da igreja. No versículo 29 diz: mas ele respondeu a seu pai: faz tantos anos que sirvo o Senhor e nunca transgredi um mandamento seu, mas o Senhor nunca me deu um cabrito sequer para fazer uma festa com os meus amigos. Misericórdia. Muitas vezes, amados, nós não temos recebido porque não buscamos do Senhor. Nós não recebemos porque não buscamos, porque não queremos uma comunhão mais íntima, porque queremos viver, amados, muitas vezes como escravo. Como escravo. E esse texto dá-nos a entender que ele se considerava um escravo, porque ele trabalhava, ele fazia todas as coisas, mas não tinha a comunhão com seu pai. O grande problema são as motivações erradas, as motivações. A obediência não provinha do coração, ou seja, ele não obedecia porque amava o seu pai, mas ele obedecia porque tinha uma obrigação com ele. Quantas vezes nós vemos a mesma coisa dentro das igrejas, não é verdade? É preciso conhecer o amor do Pai. Nas igrejas nós contemplamos as mesmas situações. As pessoas estão ali por mera obrigação. Vão à igreja por uma tradição, tradicionalismo. Vão à igreja porque sente-se no dever de estar na casa, mas não obedecem, não faz a vontade do Senhor com alegria nos seus corações. Não faz com alegria, irmãos. O que move o coração do Senhor

Muitos cumprem isso, cumprem por obrigação, mas não tem prazer, não tem alegria no Senhor. Eis aí, amados, eis aí uma classe de pessoas que estão perdidos dentro da igreja, vivem dentro da igreja, mas não têm prazer no Senhor. Estão na casa do Pai, mas vivem como escravos, preso a toda sorte de costumes, mas não estão presos ao Senhor. Aquilo que deve nos motivar a buscar o Todo-Poderoso é o amor. Tudo quanto façamos para o Senhor, irmãos, o princípio é o amor. Temos que amar a Deus com todas as nossas forças, o amor que nos movimenta, o amor que toca em nossos corações, o amor que nos desperta a buscar a presença do Mestre. O amor, irmãos, deve ser o motivo primeiro da nossa presença diante do Mestre. O amor ao Senhor e depois do amor as demais coisas, com certeza. Mas, se nós não temos o amor, mas temos a doutrina, não temos o amor ao Todo-Poderoso, mas temos a tradição, temos a alegria, talvez, de estarmos em comunhão com os irmãos, não é o suficiente. É preciso que haja amor ao Senhor, para que assim a nossa alegria seja completa e não sejamos encontrados perdidos dentro da igreja. Amém? Vive dentro da igreja, mas está com o coração cheio de amargura. Versículo 30. Mas, quando veio este seu filho, que sumiu com os bens do Senhor, gastando tudo com prostituta, meretrizes, o Senhor mandou matar o bezerro gordo para ele. Olha só, o sentimento desse rapaz. Ele ficou sentido. Ele ficou sentido, amados, porque ele não tinha oportunidade, talvez, de viver aquele momento assim tão especial. O bezerro gordo talvez representasse um momento muito especial para a família, aquele momento de comunhão, mas ele não tinha essa oportunidade. Mas quando chega aquele que era rebelde, aquele que havia reconhecido o seu estado lastimável e voltou para a presença do Todo-Poderoso, ele não gostou da ideia. O seu coração ficou entristecido, principalmente porque tinha um tal do bezerro gordo que seria sacrificado para comemorar aquele retorno. Logo o bezerro gordo, e eu de olho naquele bezerro gordo. Aí chega esse rebelde, esse que não vale nada, peça ruim, andou por aí perdido, gastou tudo quanto tinha, e agora vamos comemorar? Queridos, parece brincadeira, mas isso é tão comum dentro da igreja, mas extremamente comum. Muitas vezes você vê alguém que cai, alguém que tropeça, alguém que pisou errado, depois essa pessoa é recuperada pelo Senhor, tem a sua vida restaurada, quando ele chega para a igreja, aí é um drama total. É um drama, porque ninguém olha para ele com bons olhos. Se porventura o Senhor o levanta na igreja para alguma coisa, se ele pecou pelo adultério, será sempre um adúltero dentro da casa. Se foi uma mulher e pecou pelo adultério, será sempre uma adúltera. Não há aquela comunhão, aquela alegria, e não reconhecem o poder de Deus em restaurar as vidas. É, queridos, há muitos que estão dentro da igreja, porém estão perdidos dentro dela, porque o coração é marcado não pela misericórdia de Deus, não pelo amor do Senhor, mas marcado por toda sorte de entendimento ruim, de compreensão errada da grande misericórdia do Todo-Poderoso. No caso do irmão mais velho, foi exatamente essa a realidade. Não havia amor para com seu irmão. Na igreja, é muito comum não existir amor. Quando alguém peca, é melhor chutá-lo porta fora e que fique longe e que não volte para evitar problemas. E quando alguém diz, ah, fulano e tal, pecou, fez isso, aí você tem o prazer, aí a pessoa tem o prazer em falar, oh, ele já foi expulso da igreja, ele já saiu da igreja. Não pode ser dessa forma, irmãos. É necessário que haja misericórdia. Se alguém pisar na bola com o Senhor, se o pecado vier à existência, e se houver arrependimento e confissão, a Bíblia diz que este coração é lavado, é purificado.

0: É restaurado para a honra e para a glória do Mestre. E nós precisamos carregar dentro do nosso coração, o amor do Senhor. 1 João capítulo 2, versículo 9, afirma que aquele que não ama seu irmão permanece nas trevas. Se porventura você não ama aquele que pecou, certamente o amor de Deus não está no teu coração e, consequentemente, você está perdido dentro da casa, mesmo fazendo tudo o que é correto à luz da religião, à luz da doutrina. Mas o que importa não são as doutrinas humanas, mas aquilo que Deus constata, aquilo que Deus vê dentro do nosso coração. E o que é que temos carregado dentro do coração? Amargura. Será que a amargura encontrou lugar e está ali cravada, amarrada dentro da nossa vida? Não pode ser dessa forma, irmãos. Mas é preciso que haja alegria com aqueles que retornam para a presença do Senhor. É preciso que nós venhamos nos alegrar e estender o nosso braço, a nossa mão, para ajudar a este. E certamente ajudarmos a matar o novilho gordo, o bezerro gordo, para que haja uma grande festa pelo retorno daquele que um dia esteve separado da presença do Senhor. Amém? Vivem dentro da igreja, na presença do Pai, mas anda como solitário e triste. Os perdidos dentro da igreja do Senhor. No versículo 31, Lucas capítulo 15, versículo 31 diz: então o pai respondeu: meu filho, você está sempre comigo, tudo o que eu tenho é seu. Qual a resposta do pai para o filho? Tudo o que eu tenho é seu. Você está sempre comigo. Você está sempre comigo. Irmãos, quando nós estamos sempre com o Senhor, quando o Senhor é o nosso companheiro, quando nós estamos diante do trono, é preciso que haja alegria no nosso coração. Nós seremos pessoas contentes com a presença de Deus, alegres com a presença do Senhor, satisfeitos com a presença do Pai eterno, amados. E não é isto que deixa nos entender o texto. Porém, esse filho mais velho, aparentemente ele estava triste com toda aquela situação. Ele não era concordante com a vontade do pai. Não era concordante. E muitos, amados, e muitos estão nas igrejas. Estão dentro das igrejas. Mas não possuem, não têm intimidade com Deus. Não desfrutam da alegria da salvação. Não experimentam as doces consolações do Espírito Santo. Vivem como órfãos, sozinhos. Curtem uma espécie de solidão, muitas vezes dolorosa. Não é dessa forma que Deus quer que vivamos. Nós precisamos ter o melhor de Deus. Deus tem sempre o melhor para o seu povo. E o melhor de Deus, com certeza, amados, nos é dado pelo Espírito Santo dele. Quando o Espírito Santo passa a habitar em nosso coração, a nossa vida torna-se completa. Ela torna-se completa em todas as áreas. Teremos prazer no Senhor, alegria na salvação. Experimentaremos o mover do Espírito, o cuidado do Espírito Santo na nossa vida. Não nos acharemos como órfãos. Não tenho pai, estou sozinho nesse mundo, perdido nesse mundo. Não vamos curtir nenhuma espécie de solidão, de tristeza ou coisa parecida. Depressão, longe daqueles que são do Senhor. Longe daqueles que amam o Todo-Poderoso, porque é o Espírito Santo que edifica e o Espírito Santo pode tirar pessoas do seu estado lastimável e colocá-lo em pé, firme para a honra e para a glória do Senhor. A Bíblia diz que o Espírito Santo é o edificador, é o Espírito Santo que edifica aqueles que amam o Senhor. Irmãos, se porventura alguém tem vivido uma solidão, tem vivido triste na presença do Senhor, se alguém não tem sentido aquilo que a Bíblia diz que é comum aos servos, aos filhos do Pai, eu quero falar para você o seguinte: é tempo de buscar do Senhor uma restauração. É tempo de buscar. Nós precisamos entender que o Senhor não mente. O Senhor não é homem para mentir. Tudo aquilo que Ele promete a nós, Ele cumpre. Tudo aquilo que Ele promete, Ele cumpre. E se nossa vida como servos do Senhor se assemelha mais a esse filho que está reclamando do pai, se assemelha mais a esse filho que estava revoltado com o pai, é porque alguma coisa não anda bem na nossa comunhão com Deus. Mas Ele tem para fazer em nosso favor. E se há algum erro, com certeza não é de Deus, mas sim nós que muitas vezes não temos buscado conforme aquilo que Deus determina para cada um de nós. É, amados, o grande problema, queridos, é que nós queremos receber do Senhor, mas nós não queremos fazer conforme Deus determina para nós. Eis o grande problema. Nós queremos as bênçãos do Pai Eterno, queremos as bênçãos do Senhor na nossa vida, mas nós não queremos viver conforme Ele quer. Como é que vamos receber? Como? Entendamos isso. Entendamos isso. Se porventura nós não estivermos segundo aquilo que Deus quer, em conformidade com a vontade do Eterno, seremos perdidos dentro da casa. Estaremos perdidos dentro da casa. E ou, se você não vive segundo a vontade do Senhor, se a graça de Deus não manifesta-se através das tuas ações, fica atento, porque você pode estar perdido dentro da casa, seguindo na caminhada, fazendo tudo certinho, até um bom testemunho aí fora, sendo dizimista, ofertante, cantando na frente da igreja, você pode ser até um pregador, enfim, mas se teu coração, que há algo lá dentro, amados, que muitas vezes não aparece, se o teu coração não tem prazer no Senhor, não tem alegria no Pai, tem que correr, tem que buscar de Deus a solução, porque alguma coisa está errada. Fica atento a isto, irmãos. Obrigatoriamente, temos que ter prazer no Senhor. Aqueles que são de Deus têm prazer no Senhor, e eu creio na palavra porque Deus não mente. E se Ele afirma para nós que é desta forma, com certeza é, com certeza é. E se nós não alcançamos, é porque não temos pago o preço e ou nos colocado da forma que Ele exige para o nosso viver. É necessário examinarmos a nós mesmos. Que cada um de nós façamos esse exame e vejamos se estamos de fato na presença do Todo-Poderoso. Ainda no verso 31, então o pai respondeu: meu filho, você está sempre comigo e tudo o que eu tenho é seu. Aqueles que estão perdidos dentro da casa do Pai, esses não se sentem como herdeiro de Deus. Vive dentro da igreja, mas não se sente herdeiro do Pai. Nós vemos, amados, que aquele homem era rico, porém o seu filho aparentemente vivia como escravo, como servo apenas. Não usufruía das bênçãos que Deus tem para cada um. Não usufruía das bênçãos que seu pai poderia conceder-lhe. O homem era rico, tinha dinheiro, ele poderia viver bem, ter alegria naquilo que o dinheiro pode comprar. Mas não é isso que nos dá a entender. Ele estava triste porque ele nunca teve uma festa, ele nunca havia experimentado comer o bezerro gordo. Nunca havia matado o bezerro gordo para ele. Quantos estão dentro das igrejas, irmãos, e vivem uma vida miserável espiritualmente? São filhos do rei, mas vivem como miseráveis. Esse jovem, aparentemente, vivia como miserável, apenas como escravo, ali, fazendo a vontade, cumprindo a vontade do pai, mas não tinha aquela liberdade de usufruir como herdeiro aquilo que era de seu pai. Nós, como filhos de Deus, precisamos entender que Ele tem para nos dar, e nós precisamos tomar posse dessa realidade, nos colocando em comunhão, em unidade, em amizade, para que o Senhor nos abençoe, para que o Senhor alegre o nosso coração. O que é que diz a palavra? Se nós buscarmos o Senhor, Ele satisfaz os desejos do nosso coração. Você tem buscado a Deus? Ele tem satisfeito os desejos do teu coração? Muitas vezes, nós não queremos buscar o Senhor, porque não temos comunhão verdadeira com Ele. Não temos comunhão verdadeira. Nós não consideramos Deus como nosso Pai, talvez como aquele que é o dono de todas as coisas. Só que nós não nos consideramos como filhos de fato. E ou vivemos aquela ilusão, eu sou filho do rei, aquela coisa toda, porém, de fato, na real, não buscam a presença do Senhor e não recebem aquilo que Deus tem para dar. Irmãos, é certo que o texto aplica-se ao filho pródigo, no entanto, ao segundo filho, aqueles que ninguém fala nada dele, não estava nada feliz com o pai, nem tampouco com o retorno do seu irmão. Nós, quem sabe, não estejamos felizes com o nosso pai, com o Senhor. Nós não estejamos felizes com ele, porque nós queremos alguma coisa, porém não buscamos conforme ele deseja e, consequentemente, não recebemos. Mas é preciso buscar, de fato, irmãos, aquilo que Deus pode dar. E assim, certamente, vamos experimentar os banquetes, ou glórias, servindo a Deus, não por obrigação, mas com alegria de coração, com prazer no Todo-Poderoso. Muitos estão perdidos dentro da casa do Pai. Vão à casa do Pai, muitas vezes pela tradição, marcados pela tradição, mas de fato, não por amor, não pelo prazer, não pela alegria. Quando eles lembram da casa de Deus, lembram do pastor. Ah, mas aquele pastor vai falar mais 40 minutos, 50 minutos, vai falar de pecado, vai falar disso, vai falar daquilo. Aí fecha o coração para o Espírito Santo do Senhor. Ou lembra de um irmão que você não vai com a cara. Muitos é assim. Ah, mas se eu encontrar com aquela pessoa que eu não vou com a cara? São muitos os motivos que fazem que as pessoas não tenham alegria em estar diante do Senhor. Temos que vigiar todas essas coisas, vigiar, irmãos, para que a nossa alegria seja completa no Pai. Para que tenhamos, de fato, uma alegria no Senhor, amados, uma satisfação em Deus, se esforcem para que isso seja uma realidade, para que não sejamos encontrados longe do Pai Eterno, membros da igreja, amarrados no rol de membros, porém, sem comunhão verdadeira com o Todo-Poderoso. Irmãos, isso é mais comum do que parece. E a Bíblia diz que o caminho é estreito. O caminho é estreito. E muitos que estão nas igrejas não passarão pelo crivo, pela aprovação do Senhor no dia do juízo. Nós precisamos nos esforçar, queridos, para passarmos pela aprovação de Deus, para sermos encontrados, aprovados pelo Senhor. É por isso, queridos, é por isso, irmãos, que temos que fazer a vontade do Eterno. E se porventura não temos, é clamar pela misericórdia, para que o amor do Eterno, para que o amor de Deus seja implantado no nosso coração, para que esse amor do Senhor seja implantado. E eu quero afirmar para vocês o seguinte: amar não se aprende, nós temos que buscar do Senhor. Não aprenda, não queira aprender a amar o Senhor, mas clame para que Deus encha o coração com seu amor. Fale para o Senhor: Deus, eu não sei como te amar, eu acho que eu não te amo de verdade, eu tenho uma vida tão relapsa, eu faço as coisas pela metade, eu não tenho prazer em estar na tua casa, eu não tenho prazer em orar, não tenho prazer em ler a Bíblia, não tenho prazer em falar o teu amor, eu não tenho prazer em convidar, eu não tenho prazer em evangelizar, é na verdade, eu não tenho prazer nenhum naquilo que é teu. Fala com o Senhor dessa forma, abre o coração de fato. Rasga o coração diante do Senhor e fale que você não tem nada a ver com Ele. Mas você não quer ir para o inferno. E você tem vindo à igreja, porque você não quer queimar eternamente no inferno. Mas que a partir de hoje, tu desejas que o amor do Senhor seja entronizado no teu coração, para que teus passos sejam marcados por nada desse mundo, mas, acima de tudo, porque amas o Senhor, porque tens prazer no Senhor. Peça isso ao Senhor, igreja, peça isso, jovens, peça ao Senhor amor por Ele. Infelizmente, amados, os nossos jovens estão perdidos dentro das igrejas, infelizmente. Claro, há suas exceções, em todas as regras há exceções, assim dizem por aí. Portanto, há suas exceções. Mas os nossos jovens, eles estão perdidos dentro das igrejas. Eles amam tudo nessa vida. Amam seus colegas, seus amigos, amam seus games, amam a internet e aqueles que são formadores de opinião na internet, que não tem nada para formar na cabeça de ninguém, porém, são guiados por eles, infelizmente. São movidos por uma série de fatores que os seguram e que os envolve. Mas o Espírito de Deus, que deveria ser aquele que os envolve, este nem sempre está dentro do coração. Não existe de fato um amor ao Todo-Poderoso, o amor que Timóteo, por exemplo, Timóteo, um jovem, Davi, ainda na sua juventude, esses amavam o Senhor, tinha prazer no Senhor. Josias, que encontrou o livro da lei, ainda com 8 anos, esse foi um rei levantado pelo Senhor, e quando começou a governar, a palavra do Senhor estava no seu coração, e diz a Bíblia que ele fez aquilo que era da vontade de Deus. Apenas 8 anos tinha Josias quando foi levantado como rei. 8 anos. E diz a Bíblia que ele amou o Senhor. É possível amar o Senhor. Todos. É possível amar o Senhor. Todos. Independente da idade, independente da faixa etária. Mas à frente, jovens, eu vos escrevi porque sois... O quê, gente? Fortes. Jovens, eu vos escrevi porque sois fortes e tendes vencido o maligno. Esse texto é muito único. Nós não encontramos um texto semelhante para o ancião. Ancião, eu vos escrevi porque sois fortes e tendes vencido o maligno. Não encontramos para a meia-idade. Os de meia-idade, eu vos escrevi porque sois fortes e tendes vencido o maligno. Mas só para o jovem. Jovem, eu vos escrevi porque sois fortes e tendes vencido o maligno. A você que é jovem, que está neste lugar, a você que é jovem, que está vendo essa mensagem, você está perdido dentro da igreja? Você está perdido dentro do reino? Ou você tem amor para com o Senhor? Ou o teu coração é movido por amor ao Senhor? Em 2 Coríntios capítulo 9, versículo 7... Deus ama quem dá com alegria. Deus ama quem dá com alegria. Essa é a verdade de Deus para nossas vidas, irmãos. Precisamos dar o nosso coração e tudo quanto temos ao Senhor com alegria, com prazer, e certamente vamos experimentar aquilo que Ele tem para cada um de nós. E o Senhor fará uma grande festa. Ele nos receberá com uma grande festa. E o novilho gordo, o bezerro gordo, será sacrificado, porque um banquete será instituído para a honra e para a glória dele próprio. Amém? Meus amados, o mesmo pai que saiu a abraçar o filho pródigo arrependido, saiu também para conciliar esse filho revoltado. Se você é um filho revoltado dentro da casa do Senhor, perdido dentro da casa do Todo-Poderoso, Deus quer te conciliar, Deus quer te restaurar, Deus quer mudar por completa a tua vida. É só olhar para o Eterno com seu coração arrependido, quebrantado, e o Senhor virá e mudará por completo, totalmente a vida, e certamente serás recebido na casa do Pai como filho amado. Não sejamos, amados, pessoas perdidas dentro da igreja, mas que sejamos encontrados pelo Espírito Santo do Senhor, e que esse encontro com o Espírito Santo de Deus, ele possa resultar em prazer, em alegria, em estarmos continuamente na presença do Pai. Alegria que aquele filho mais velho não tinha, porém o Pai tinha tudo à disposição, mas ele não sabia usufruir das bênçãos que o Pai podia dar. Ele não sabia usufruir. Que saibamos usufruir daquilo que Deus tem preparado para nos dar. Amém? Sejamos, portanto, pessoas cheias do Espírito, alegre com o Senhor, e que tudo quanto façamos seja para honrarmos e glorificarmos o Mestre, inclusive a nossa frequência à igreja, a nossa comunhão com os amados na igreja, e assim o Senhor será exaltado e será louvado. Amém, queridos? Vamos orar. Senhor, nós te louvamos pela tua graça e misericórdia. E eu quero clamar, meu Deus, que esta palavra seja de despertamento na vida das pessoas. Que haja despertamento, meu Deus. Que cada um possa fazer um autoexame e olhar e observar se estão ou não perdidos dentro da casa do Pai. Se fazem ou não a Tua vontade. Se tem ou não alegria em fazer a Tua vontade, em viver os Teus preceitos. Ó Deus, desperta-nos para que sejamos restaurados para a Tua honra e para a Tua glória. E que haja assim, Senhor, o crescimento para que possamos alcançar a estatura do varão perfeito para a Tua honra e para a Tua glória. Ó Deus, prepara-nos, restaura-nos e traze-nos para a Tua presença, Senhor, para que estejamos continuamente diante do Teu altar. É o que eu te peço em nome do Teu Filho Jesus. Amém, Senhor. Aleluias.
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e indo pregai, dizendo: é chegado o reino dos céus. Curai os enfermos, ressuscitai os mortos, limpai os leprosos, expulsai os demônios. De graça recebestes, de graça dai. Mateus 10, 7 e 8.

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1: Queridos, é Natal. Ô, glórias, é Natal. Jesus nasceu. Amém? Irmãos, vivemos momentos, dias que antecedem o dia 25 de dezembro, o tempo no qual o homem convencionou e dedicou ao nascimento de Cristo Jesus. Mas quando nós lemos e vamos meditar um pouco mais, com certeza não foi a data natalícia de Cristo. Jesus não nasceu, e isto é certo, no dia 25 de dezembro. Não sabemos qual a data. Talvez entre março e maio, mais ou menos por aí, entre março e maio. É impossível definirmos a data, até porque naqueles dias, nos dias da igreja primitiva, nos dias de Cristo, a palavra de Deus não traz nenhum tipo de relato de comemoração de aniversários. Talvez não era um forte da cultura judaica, talvez, a comemoração da data natalícia, e não ficou registrado essas coisas, e o Senhor sabe por quê. Há muitas coisas que nós gostaríamos que tivessem sido registrados na palavra. Alguns fatos, alguns eventos, porém o Senhor, na sua graça, na sua misericórdia, não os registrou, porque sabia que o homem torceria e agiria de uma forma equivocada. O dia 25 de dezembro foi instituído a partir do século 7, ou seja, aproximadamente 13 séculos atrás. 13, 14 séculos atrás. Até então não existia esse tipo de comemoração. Mas algo interessante, irmãos. Cristo nasceu, e isso é fato. Cristo nasceu e ele marcou todo o universo. Marcou o nosso tempo. Hoje vivemos antes e depois de Cristo Jesus, consequência do nascimento do nosso amado Senhor. São tempos nos quais é preciso que nos aproximemos do Senhor, que vivamos a verdade de Cristo, independente de uma data, se é no dia 25, ou no dia 30, ou no dia 1º, enfim, seja qual for o mês, independente dessas coisas, nós temos que cultuar, temos que glorificar, temos que exaltar, temos que viver Jesus, porque esta é a vontade dele para a nossa vida, e nós temos que nos agarrar a Cristo, nos agarrarmos. Infelizmente, o que nós temos visto no dia 25/12 é uma festa na qual o pseudo, o teórico aniversariante, não foi convidado. Já notaram isso? Convidaram todo mundo para a festa. Convidaram as bebidas, convidaram o peru, convidaram o Chester, convidaram os presentes. Olha só quantas coisas convidaram. A árvore. E tudo aquilo que está associado, inclusive as renas, o Papai Noel, principalmente, o Papai Noel é o principal convidado para o nascimento, para a festa de nascimento de Cristo Jesus. Isso serve, irmãos, para que nós possamos ver quão o homem tem facilidade em deturpar princípios que deveriam ser santos, puros, que deveriam louvar, que deveriam glorificar, que deveriam exaltar o santo e bendito nome do nosso amado Jesus. No entanto, o que nós temos visto é que, a cada ano que passa, o que está em evidência nesta época do ano são exatamente as festividades, e quem recebe toda a honra e toda a glória é o chamado Papai Noel. Não é? Já notaram? Olha só as lojas. Elas são enfeitadas com o quê? Enfeitadas com árvores, com bolinhas, com lâmpadas que ficam piscando, e um Papai Noel. Onde está Jesus? Os panfletos que fazem referência ao Natal, que são espalhados por aí, quem está em evidência? O Papai Noel. Veja como o diabo consegue plantar na cabeça das pessoas que Jesus não é tão importante, até mesmo no seu nascimento. E ou na data que teoricamente é o nascimento de Cristo. Tudo isto é para que nós possamos estar atentos, porque o maligno entra assim. E da mesma forma que ele vai roubando a essência do nascimento de Cristo Jesus, ele tenta roubar a essência da presença de Cristo na nossa vida. Eis o porquê que é necessário estarmos vigilantes, atentos. É preciso estarmos atentos e cada dia mais procurarmos conhecer quem é Jesus para que ele seja de fato entronizado no nosso coração. A Igreja Missão Cristã Vivos não comemora Natal. Nós não temos árvores, não temos Papai Noel, não temos as bolas, não temos as renas, não temos os presentes, não temos essas coisas. Mas por que não temos? Primeiro, porque tudo isso é uma adaptação do paganismo. Todas essas coisas foram adaptadas do paganismo, foram cristianizadas, mas a honra e a glória não é do Senhor. Não há. Veja na Bíblia onde é que faz referência, por exemplo, a árvores, a renas, Papai Noel, presentes, trocas de presentes. Jesus nasceu, irmãos, e vamos ver em instantes, numa situação tão difícil, tão simples, que era até impossível a troca de presentes na data do nascimento de Cristo Jesus. Nós temos que olhar para Cristo e não nos deixarmos envolver por aquilo que o mundo nos apresenta. E é interessante, irmãos, porque tem muitos que se dizem crentes, servos de Deus, cristãos. Cristão significa seguidor de Cristo. Muitos que se dizem cristãos, cujos lares estão cheios de enfeites que não honra, que não glorifica, que não exalta, que não bendiz o amado Jesus. Como é que o Senhor pode entrar? Se na data teórica do seu nascimento, dentro do lar do cristão, seguidor de Cristo, todo mundo foi convidado, só ele que não foi para a festa. Veja como são as coisas. Temos que estar atentos para não abrirmos espaço, para não abrirmos espaços. E depois, quando as coisas vão de mal a pior, quando as coisas não funcionam, não dão certo, quando as coisas não se encaixam, Jesus esqueceu de mim, o Senhor esqueceu de mim, o Senhor não olha para mim, o Senhor não cuida de mim, é porque você não cuida de Deus na vida. Não cuida do Senhor, não abre espaço para Deus, abre o coração para um tanto de coisas. E o Senhor é expulso da casa que deveria ser o nosso coração. Fique atento a essas situações e vivamos a verdade de Cristo a cada instante, a cada minuto, irmãos. Porque o preço que Jesus pagou para nascer como homem não foi pequeno de forma alguma. Nós não compreendemos, um dia na glória vamos compreender de fato o sacrifício de Jesus e teremos motivos, e a eternidade será pequena para louvarmos e adorarmos a Cristo por tudo quanto Ele fez e faz por nós. Amém? Senhor, eu quero clamar que Tu venhas mover nessa noite. Fala conosco, Senhor. Dá-nos a revelação da palavra para que sejamos alimentados e Teu nome seja exaltado. Esse é meu clamor em nome de Jesus. Amém. Irmãos, vamos abrir a nossa Bíblia, Isaías capítulo 9, versículo 6. Eu quero chamá-los a atenção para uma profecia. É interessante, queridos, porque Jesus apareceu no cenário da humanidade. Já parou para pensar o porquê da existência de Cristo como homem? Porque Cristo nasceu. Irmãos, o Senhor na sua glória, na sua graça, criou o primeiro casal, Adão e Eva. E isso lá nos primórdios da humanidade, na pré-história da humanidade. Deus os criou e eles traíram o Senhor. Veja como são as coisas. Adão e Eva traíram o Senhor, rejeitaram a glória do Todo-Poderoso, tal qual o homem hoje faz. Nada mudou. Rejeitaram a glória do Senhor. E ali, lá no Éden, o Senhor já prometeu que enviaria aquele que pisaria, que esmagaria a cabeça da serpente. A promessa do nascimento do Messias está no Éden. No entanto, amados, passaram-se séculos, muitos séculos, e eis que levanta-se o profeta Isaías. Deus levanta Isaías. Isaías capítulo 9, versículo 6, e ele profetiza a nação de Israel, dizendo: porque o menino nos nasceu, um filho se nos deu, o governo está sobre os seus ombros, e o seu nome será Maravilhoso Conselheiro, Deus Forte, Pai da Eternidade e Príncipe da Paz. Irmãos, é interessante, mas nesse texto está expresso a glória do Senhor. Está expresso a grandiosidade do poder de Deus. O amor do Senhor para com a minha vida, para com a tua vida, e neste caso em especial, para com Israel. Isto antes do nascimento de Cristo, aproximadamente 7 séculos. 700 anos antes do nascimento de Cristo Jesus. O Senhor levantou o profeta Isaías e este falava ao povo de Israel do nascimento do Prometido, de Cristo Jesus. E as profecias foram apontando para Cristo, foram mostrando a glória do Senhor. Israel foi conhecendo a respeito do Messias, sabia que Cristo nasceria da forma que ele nasceu. Nada diferente da forma que ele nasceu. Porque o Senhor foi extremamente claro nas revelações dadas a Isaías. O Senhor foi extremamente claro e os detalhes foram passados. E veja, esses detalhes foram registrados. Alguns deles registrados chegaram até nós através dos escritos do profeta. E outros tantos que se perderam, porque somente aquele povo receberam, foram revelações que não deixaram dúvidas a respeito do Messias. Irmãos, nós precisamos entender que essa mesma profecia se aplica a nós hoje. O Senhor já nasceu, com certeza, nasceu há 2000 anos atrás, nasceu como homem, encarnou, não reencarnou, mas encarnou-se. Por que encarnou-se? Espírito tornou-se homem. A nosso exemplo, homem perfeito em todos os aspectos, passou por todas as fases comuns a cada um de nós. Você nasceu bebê, sim, Jesus também. Foi obrigado que alguém cuidasse de você. Jesus foi cuidado. Foi preciso aprender as coisas da vida. Jesus aprendeu as coisas da vida. Aprendeu a ler, aprendeu a respeito do próprio Deus nas Escrituras Sagradas. Viveu os momentos difíceis da juventude, da adolescência. Como ser humano, passou por todas as fases que nos são comuns. E ele as venceu, irmãos, e deixou-nos o exemplo que nós precisamos passar por essas fases, certos que é possível a vitória. Ô, glórias! É por isso que nós precisamos marchar, seguir em frente, não perder o Senhor de vista, amar o Senhor acima de todas as coisas. E Isaías apontou para Israel, mostrou a Israel que Cristo nasceria. Sabe o que Israel fez, irmãos? Nasceu o Messias, rejeitou o Messias. Rejeitou o ungido do Senhor, rejeitaram o Salvador, não quiseram saber de Cristo e o penduraram numa cruz. Nós temos alguma similaridade com Israel, porque o Senhor, ele está aí diante de nós. Ele diz: vinde a mim, e muitos estão dizendo: Jesus, apartai de mim, apartai de mim. Muitos não querem o Senhor. Estão vivendo segundo os seus próprios entendimentos, porque não querem, a exemplo de Israel, ouvir a profecia e viver aquilo que o Senhor quer que nós vivamos. Mas hoje, amados, talvez seja uma data oportuna para que nós possamos refletir e entendermos se a vontade do Senhor está sendo realizada na nossa vida, se nós estamos observando aquilo que o Senhor quer para as nossas almas. E nós temos que refletir a respeito disso todo santo dia. E nos encaixarmos na vontade do Senhor todo santo dia. Cada dia é uma batalha, sim. Uma batalha contra um leão, matar um leão por dia, não. Uma batalha contra demônios, potestades, espíritos malignos, que com certeza se levantam para tocar na nossa vida. É preciso vigiarmos, porque as tentações estão diante de nós. Porém, o Messias nasceu. Ô, glórias! O Messias nasceu, amados! Vivamos, portanto, o fruto da profecia. Vivamos Cristo na nossa existência e que nós possamos amá-lo acima de todas as coisas. Outro aspecto que eu quero destacar, irmãos. Outro aspecto. Lucas capítulo 2, versículos 8 até o 15. Amém? Os pastores. Ô, glórias! Os pastores que estavam no campo a pastorear as suas ovelhas. Veja que interessante. Havia naquela mesma região pastores que viviam nos campos e guardavam seu rebanho durante as vigílias da noite. E um anjo do Senhor desceu aonde eles estavam, e a glória do Senhor brilhou ao redor deles, e ficaram tomados de grande temor. O anjo, porém, lhe disse: não temais, não temais. Eis que vos trago boa nova de grande alegria, que o será para todo o povo. É que hoje vos nasceu, na cidade de Davi, o Salvador, que é Cristo o Senhor. E isto vos servirá de sinal. Encontrareis uma criança envolta em faixas e deitada em manjedoura. E subitamente apareceu com o anjo uma multidão da milícia celestial, louvando a Deus, dizendo: glórias a Deus nas maiores alturas. e paz na terra entre os homens a quem ele quer bem. E ausentando-se deles os anjos para o céu, diziam os pastores uns aos outros: vamos até Belém e vejamos os acontecimentos que o Senhor nos deu a conhecer. Amém, amados? Esse texto deixa a gente arrepiado, porque nós vemos aqui, queridos, como Deus ama a cada um de nós. Ama a cada um de nós. Quando nós vamos pesquisar um pouco a respeito dos pastores de ovelhas em Israel, algo interessante, eles não eram bem-quistos, eles não eram bem-vistos pela sociedade, mas foi a estes que o Senhor se manifestou. Foi a estes que o Senhor foi, nasceu o Messias. Isso significa, irmãos, que mesmo simples como nós somos, por mais humilde que seja a tua vida, por mais simples que tu sejas, talvez você não tenha nada na tua existência, talvez você não tenha nada, você é uma pessoa humilde. Não se preocupe com isso, porque estes que eram pastores de ovelhas, que não eram bem-quistos pela sociedade, tiveram a honra de serem avisados do nascimento de Cristo e viram os anjos louvando, glorificando, porque Jesus havia nascido. Veja como são as coisas, amados. Isso é para jogar por terra, amados, a ideia que nós somos inferiores. As pessoas, quando não têm recursos financeiros, quando não é bem colocados ou situados na sociedade, se acham inferiores. Para o Senhor não tem essa história de sociedade, não tem essa história financeira, não tem nada disso, não tem classe social, tem coração quebrantado, e isso que é importante, irmãos. Coração quebrantado, se você tens o coração quebrantado, se teu coração está rendido ao Messias, ele virá, ele moverá de uma forma soberana na tua vida. Grandes coisas você verá. Esses pastores, eles viram as milícias celestiais, louvando, adorando o Todo-Poderoso. Glórias a Deus nas maiores alturas e paz na terra entre os homens a quem ele quer bem. Aleluias. E assim, amados, nós temos que nos colocarmos diante do Senhor, à disposição do Todo-Poderoso. Quando esses pastores receberam esse recado, olha, vos nasceu, ele nasceu, Jesus nasceu, o que fizeram? Foram ao encontro de Cristo. Deixaram suas ovelhas, partiram para Belém. Vamos lá, vamos ver o Messias, vamos ver a Cristo. Partiram. Jesus, amados, tem nascido na tua vida, no dia a dia? Você tem deixado todas as coisas e partido ao encontro de Cristo? Eu quero falar o seguinte: cada dia que passa torna-se mais difícil. Torna-se mais difícil. As pessoas são envolvidas por toda sorte de práticas. A cultura cada dia mais envolve a mente das pessoas. Nós temos tudo hoje diante de nós, tudo que te prende, tudo que te amarra, tudo que te impede de seguir a Jesus. Tudo que te impede. Os pastores deixaram tudo para trás e partiram ao encontro do Messias. Tu tens deixado tudo para trás? Mas o que é deixar tudo para trás? Eu não tenho nada para deixar para trás. Talvez você possa falar: eu não tenho nada para deixar para trás. Deixe o nada. Deixe o nada para trás. A partir do momento que você fala: eu não tenho nada para deixar para trás, é porque você tem o nada. Você se agarrou ao nada. Aí não tenho nada, mas não segue, não anda. Porque o nada te para, o nada te segura, o nada te amarra. Já pararam para refletir a respeito disto? Eu não tenho nada. Tenho a saúde perfeita, mas não tenho coragem de andar. Veja, o que te prende? Tem saúde, por exemplo. Uma cidade como a nossa, tudo muito próximo. O que impede as pessoas de andarem? É o nada. Se amarram a esta situação e não seguem, não andam e não conseguem ver o Messias. Não conseguem ver a Cristo. Queridos, nós temos que, a exemplo dos pastores, deixarmos tudo. A exemplo dos magos, em Mateus faz referência aos magos. Quem eram os magos? Lucas não faz referência aos magos, porém Mateus faz. Quem eram os magos? Os magos eram pessoas que estudavam as estrelas. talvez astrônomos ou astrólogos, provavelmente astrólogos, e eles viram que uma nova estrela surgiu no firmamento. Uma nova estrela. E essa estrela apontava. E eles seguiram a estrela, porque eles entenderam, eles receberam a revelação que o Messias havia nascido. Oh, glórias! Mas como é que eles sabiam do Messias se eles vieram do Oriente e estavam distantes? Porque naquele tempo, muitos já haviam sido espalhados e certamente levaram a mensagem do nascimento do Messias, que este nasceria lá em Israel. Amados, nós temos que, a exemplo destes, deixar tudo e seguirmos na caminhada. Deixe tudo. Pastor, quantos magos? A Bíblia não revela o número, se eram 3, se eram 50. Quais os nomes? A Bíblia não faz referência aos nomes. No decorrer da história deram nomes para os magos, porém a Bíblia não faz referência a isto, portanto não vamos revelá-los aqui. Não é interessante. Irmãos, tudo depende da fé, do acreditar, do deixar tudo e seguirmos a Cristo. Se você não fizer assim, não entrarás no reino dos céus. Não entrarás. Deixe tudo, deixe tudo. Ainda Lucas capítulo 2, versículos 6 e 7. Olha onde estava Jesus. Hoje Jesus é colocado em muitas igrejas no lugar especial, recoberto de ouro. Jesus, uma imagem, um ícone. No lugar especial, no templo, muitas vezes dentro, cercado de ouro. Mas olha só onde o nosso Messias nasceu. Lucas capítulo 2, versículos 6 e 7. Estando eles ali, aconteceu completarem-se-lhe os dias, e ela deu à luz o seu filho primogênito, enfaixou-o e o deitou numa manjedoura, porque não havia lugar para eles na hospedaria. Amém? Havia o recenseamento, e eles haviam se movido até Belém. E chegando naquele lugar, irmãos, descobriram que todo mundo estava no mesmo lugar. Não havia mais espaço nas pousadas, nas estrebarias e coisas assim. O que sobrou para eles? Um curral, irmãos. Um curral. Era um lugar reservado, talvez, na parte terra de uma casa. Geralmente as casas tinham dois andares. E na parte terra, no inverno, eles guardavam os animais. Provavelmente era dessa forma. E ali tinha um coxo, os animais, talvez vacas, talvez ovelhas, estavam ali, naquele mesmo espaço. E manjedoura é um coxo. Todo mundo sabe o que é um coxo. É onde coloca-se alimento para a vaca. E ali havia um coxo. E Jesus nasceu e foi colocado na manjedoura. Foi colocado naquele coxo, amados. Quem era que estava no coxo? O Messias. O Deus Todo-Poderoso. O dono dos céus e da terra. Mas por que ele estava ali? Porque ele te amou. Porque ele nos amou de uma forma tão grande. Que submeteu-se à situação, ele permitiu-se encarnar. Deixou tudo para trás. Deixou a sua glória. Nasceu como homem. Nasceu num lugar extremamente humilde. Não era um hotel 5 estrelas. Não era um hospital daqueles famosos. Não eram. Não estava acompanhado por bons médicos ou boas parteiras. Não. Estava ali num lugar humilde. Não tinha um berço. Não tinha um berço. Tinha um coxo. E foi ali colocado o Messias. Foi ali colocado o dono do mundo. O Criador dos céus e da terra. Você entende isso? Não, não entende. Eu também não. Nós não vamos compreender a intensidade dessa verdade, irmãos. Nós não vamos compreender. Porque tornou-se muito natural para a gente. Ah, Jesus está no coxo. Amém. Ponto. Mas não é, irmãos. Era o Todo-Poderoso. Era aquele que nasceu para nos dar vida. Para nos salvar, para nos levar para junto dele. Era aquele que era objeto das profecias. Que restauraria o homem. E nós temos valorizado Jesus? Temos que valorizar Cristo na nossa vida, irmãos. É vivendo Jesus acima de todas as coisas. Nós temos que entender que o nosso amado Jesus foi uma pessoa humilde. não sonhe com as riquezas dessa terra, porque Jesus poderia ter todo o ouro, todas as mansões de Israel, de Jerusalém, da terra. Ele poderia ter as mansões em Jerusalém, as mansões talvez à beira-mar, ele poderia ter mansões em todos os locais, afinal de contas, era o Deus encarnado, gente. Era o Deus encarnado, o Rei, o Todo-Poderoso que estava ali. E se ele pedisse ao Pai, certamente teria todas as riquezas da terra. Mas não era este o objetivo do nosso amado Jesus. Jesus não buscava esta riqueza. Ele buscava a nossa vida. Ele nasceu para que nós pudéssemos ser salvos. Mas será que nós temos olhado para Jesus da mesma forma? Qual a tua riqueza? O que é que você tem pedido? O que é que você tem feito com tua vida? O que é que nós temos feito com a nossa vida? O que é a tua riqueza? Jesus deixou tudo para trás, amados. E nós não deixamos o nada que nós temos. Vê como são as coisas. Jesus deixou tudo para trás. Não dá para compreendermos isso. Não dá para compreendermos. Mas ele deixou tudo. E nós não deixamos o nosso nada. Porque nós nos gostamos muito. Nós nos amamos muito. E aquilo que nós temos é tão precioso que eu me permito pecar. Me permito deixar Jesus. Me permito andar por aí, solto, levado pelo vento. E o final não será legal. Queridos, é uma época para que nós possamos refletir. É Natal, é Natal. Jesus nasceu. Mas será que nasceu para você? Será que nasceu? Qual foi o significado do nascimento de Jesus para você? Qual é o significado do nascimento de Jesus para você? Será que Jesus nasceu em vão para você? Para muitos irmãos, milhares e milhares, milhões e milhões, talvez bilhões, bilhões de pessoas, o nascimento de Jesus foi totalmente inútil, vão, não serviu para nada, porque Jesus nasceu, pagou o preço, mas estes, olha Jesus, fica com tua salvação, porque eu tenho meu caminho para andar, eu tenho minhas vontades para satisfazer, eu tenho meus planos, projetos, minha vida é outra, o teu sacrifício nasceu porque quis. Nasceu porque quis. É preciso muito cuidado, irmãos, para que a nossa vida, que deveria ser a habitação do Espírito Santo de Deus, a habitação de Jesus, não seja habitada por toda sorte de coisas. Só namora Jesus. Nascimento de Cristo, Natal, só Jesus não foi convidado. Tudo foi convidado. Os presentes, Papai Noel, as renas, as árvores, e vai por aí. Tudo foi convidado. Mas Jesus não foi convidado. Na nossa casa, nosso coração, talvez nós estamos convidando, talvez nós estamos convidando tudo. Nossos prazeres, nossos sonhos, nossas vontades. Nossa coragem em deixar Jesus. Só Jesus não foi convidado para habitar a nossa casa. E o nosso coração anda cheio de coisas que não honram, que não glorificam o nome santo do nosso Senhor e Salvador. Mas Jesus, esse exemplo de humildade, esse exemplo de homem simples, esse exemplo de amor para conosco, há de voltar. Oh, glórias! E a volta de Jesus se aproxima. Apocalipse capítulo 19, versículos 11 até o 16. Ouça o que diz a palavra. Vi o céu aberto, e eis um cavalo branco. O seu cavaleiro se chama Fiel e Verdadeiro, e julga e peleja com justiça. Os seus olhos são chama de fogo. Na sua cabeça há muitos diademas. Tem um nome escrito que ninguém conhece, senão ele mesmo. Está vestido com um manto tinto de sangue, e o seu nome se chama o Verbo de Deus. E seguiam-no os exércitos que há no céu, montando cavalos brancos, com vestiduras de linho finíssimo, branco e puro. Sai da sua boca uma espada afiada, para com ela ferir as nações, e ele mesmo as regerá com cetro de ferro, e pessoalmente pisa o lagar do vinho do furor da ira de Deus Todo-Poderoso. Tem no seu manto e na sua coxa um nome escrito, Rei dos Reis e Senhor dos senhores. Amém? Esse é o Jesus. Aquele que nasceu no curral, colocado numa manjedoura, viveu como homem, deu a sua vida para que nós pudéssemos ter vida. Foi escarnecido, cuspiram nele, penduraram-o numa cruz, ressuscitou, está na glória e breve virá para nos buscar. Essa é a verdade, amados. Desta vez não virá mais como um simples ser humano, mas sim com toda a sua majestade, com toda a sua glória, com todo o seu esplendor. E todos os olhos hão de contemplá-lo e verão que Jesus é o Todo-Poderoso. Oh, glórias! Nós temos que olhar para Cristo Jesus, nos deixar dominar por Ele hoje, enquanto é tempo, porque Ele está voltando, Ele virá com todo o poder, com toda a glória, e que você não seja encontrado de uma forma que não seja agradável aos seus olhos. E bem no versículo 11, o seu cavaleiro se chama fiel e verdadeiro, e julga e peleja com justiça. Julga e peleja com justiça. Nós temos que acordar para uma realidade. O fato de nós sermos de uma boa família não vai mudar a nossa realidade. De ser humilde, de ser pobre, não vai mudar a nossa realidade. De ser rico, tampouco. O fato de você ter seus sonhos não vai tocar no coração de Jesus. Das suas necessidades não vai mudar a justiça de Cristo. Ele virá como justo, como Senhor Todo-Poderoso. E aqueles que forem encontrados no pecado, vivendo de uma forma que não é agradável ao Todo-Poderoso, esses receberão nas suas vidas as consequências dos seus atos. E no dia eterno, certamente, serão condenados para o sofrimento. É tempo de acordarmos, irmãos. É Natal. Jesus nasceu. É tempo de acordar. É tempo de amar. É tempo de viver os princípios de Deus. É tempo de vivermos a santidade. É tempo de nos deixarmos mover pelo seu Espírito. Nos deixarmos guiar por Ele. Porque o Senhor veio com esse objetivo. Ele veio para transformar a nossa existência. E até que ponto nós somos transformados por Cristo? Até que ponto você passou por essa transformação? Até que ponto tu és uma nova criatura? De fato és uma nova criatura? E ou, se de fato tu és uma nova criatura, há de viver aquilo que o Senhor quer. Nós não podemos associar, de forma alguma, a velha vida com a vontade de Cristo e achar que está tudo muito bem porque Jesus entende. Jesus não entende. Jesus veio para salvar, para restaurar, para curar e nos dar uma nova vida. Queridos, hoje nós temos que olhar para o Senhor e entender que Ele é o soberano sobre todas as coisas e amá-lo acima de tudo. Vivermos a verdade de Cristo com todas as nossas forças, com todas as nossas forças. Estamos numa fase em que todos estão lembrando do Natal. Natal, Natal. Televisão toca a musiquinha do Natal. Na rádio também. Nas lojas. No som volante, todo mundo tocando música e fazendo referência ao Natal. Mas ninguém fala a respeito de Cristo. Do grande presente que Cristo nos deu, que foi o seu nascimento. E muitos estão rejeitando. Que você não seja um desses muitos que rejeitam o nascimento de Jesus. Mas que nessa data, que é uma alusão ao nascimento de Cristo, que é uma dedicação simbólica, uma data simbólica ao nascimento de Cristo, nós possamos refletir e ver até que ponto Jesus é importante para nós. Até que ponto Jesus é importante. Se nesta data que aponta para o nascimento de Cristo, se Ele não é o convidado principal, imagine no decorrer dos outros dias da nossa vida. Fique atento. E vamos permitir que o Senhor Jesus venha nos dominar de uma forma grandiosa, de uma forma poderosa. Amém? É Natal, Jesus nasceu. Mas eu quero falar para você o seguinte ainda. Jesus precisa nascer diariamente na nossa existência. Nós temos que viver como se Cristo estivesse nascendo todos os dias na nossa vida. amando-o acima de todas as coisas. A exemplo dos pastores, louvando, adorando. A exemplo dos magos, nos dirigindo a Ele e fazendo aquilo que Ele quer no nosso dia a dia. Amém? Honre o Senhor com tua vida. Presentei Cristo com tua vida. Entregue-se e viva Jesus acima de todas as coisas. Nós vamos orar, irmãos, finalizando esta palavra, clamando para que o Espírito Santo de Deus fale conosco, grave essa palavra no coração, para que haja revelação, entendimento, compreensão, e que nós possamos permitir que o Senhor Jesus domine completamente a nossa existência. Vamos orar. Senhor, abençoa-nos, Pai, para que nós possamos assimilar a Tua vontade, vivermos a Tua vontade. Ô Senhor, que nós possamos abrir os nossos olhos para vermos tão grande sacrifício que fizestes, tornando-se homem, ô meu Deus, para que nós pudéssemos ter a oportunidade de estar diante do Teu altar. Senhor, muito obrigado pela salvação, muito obrigado, meu Deus, pela restauração das nossas vidas. Ô Senhor, que Teu nome seja exaltado, que Teu nome seja honrado, que Teu nome seja glorificado a cada instante. Esse é meu clamor em nome de Cristo Jesus. Amém. Aleluias.

0: Humilhai-vos perante o Senhor, e Ele vos exaltará. Tiago 4:10.
1: Apesar das minhas fraquezas, eu faço um compromisso com o Senhor de ser fiel e não fazer mais a vontade da minha carne, mas a vontade do Senhor em mim. Por isso eu te peço, Senhor, sela este compromisso.

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2: A cultura e o povo de Deus. Qual é a nossa cultura? Nós, como povo de Deus, com certeza temos uma cultura. Qual é? Será esta que rege este mundo? Ou será que somos diferentes, separados? Ou será que nós temos algo de Deus para a nossa existência que precisa marcar também a sociedade? Queridos, 1 Pedro capítulo 2, versículo 9, nos fala a palavra: vós, porém, sois raça eleita, sacerdócio real, nação santa, povo de propriedade exclusiva de Deus, a fim de proclamardes as virtudes daquele que vos chamou das trevas para a sua maravilhosa luz. Aleluias. Senhor, nós queremos clamar que tu venhas falar conosco, nos dá a direção da palavra, Pai, para que saiamos daqui preparados para enfrentarmos todas as adversidades que surgem no nosso dia a dia. Prepara-nos, ó Deus, fala conosco, ó Espírito. Este é meu clamor em nome de Jesus. Amém. Queridos, o que é cultura? Cultura é a soma de todas as realizações humanas, no campo espiritual, intelectual, material, enfim, em todas as áreas. A soma de todas essas coisas chama-se cultura. E nós temos visto, irmãos, que a cultura do povo de Deus, aquela que nos é dada pelo Senhor, a visão de Deus para a nossa cultura, como servos, como homens, mulheres, como vidas consagradas, é necessário que tenha a Bíblia como parâmetro. Nós precisamos olhar para a palavra de Deus e dali puxarmos os ensinamentos e colocarmos em prática, haja vista que estamos nesse mundo, mas não para viver segundo este mundo. Estamos aqui de passagem, haja vista que a nossa pátria é a celestial. Portanto, amados, quando nós observamos a Bíblia, observamos os ensinamentos da palavra de Deus, é possível vivermos segundo a vontade do Senhor e sermos fiéis ao Todo-Poderoso. 2 Timóteo capítulo 3, versículos 16 e 17, ouça o que diz: pois toda a Escritura Sagrada é inspirada por Deus e é útil para ensinar a verdade, condenar o erro, corrigir as faltas e ensinar a maneira certa de viver. E é isto para que o servo de Deus esteja completamente preparado e pronto para fazer todo tipo de boas ações. Amados, as pessoas vivem de qualquer jeito porque querem. Mas, se observarem o que diz a palavra do Eterno, certamente terão uma vida, terão uma existência segundo aquilo que Deus quer. E nós precisamos observar os preceitos, os princípios da palavra no nosso dia a dia, para que o nome santo do Senhor seja honrado e seja glorificado. É necessário entendermos, irmãos, que tudo quanto façamos, tudo, tem que ser para a honra e para a glória do Senhor. E isso é muito profundo, porque se tudo é em todas as áreas, é dentro da sua casa, no seu trabalho, no secreto, no teu secreto, enfim, em todas as situações, todas as coisas, para a honra e para a glória de nosso Senhor e Salvador Jesus. Haja vista que Ele é o centro. Salmo capítulo 24, versículo 1: ao Senhor pertence a terra e tudo o que nela se contém, o mundo e os que nele habitam. Amém, amados? Esta é a visão de Deus para a nossa vida. Eu tenho que entender esta realidade e colocá-la em prática no nosso dia a dia, no meu dia a dia. Nós não podemos achar que não serve desta forma. Ah, eu posso partir para um caminho alternativo, eu posso agir de forma diferente porque Deus entende. Ah, porque assim é melhor, desse jeito talvez seja mais conveniente. Não existe isso. Deus não quer conveniência para nós. Deus quer que nós obedeçamos a Ele acima de todas as coisas e que em todas as ações possam ver Cristo Jesus na nossa existência. Ainda 1 Coríntios capítulo 10, versículo 31. Veja como nós somos chamados a atenção. Portanto, quer comais, quer bebais ou façais outra coisa qualquer, fazei tudo para a honra e glória de Deus. Irmãos, essa é uma introdução importante para a nossa vida. A partir desses três textos, é possível entender que a nossa forma de viver precisa ser diferente. Nós não podemos viver segundo vive o mundo. Estamos no mundo, mas nós não podemos fazer uso daquilo que esse mundo oferece, desde que seja contrário aos princípios de Deus. Nós temos que pautar a nossa vida na palavra e, desta forma, construirmos, irmãos, uma cultura que seja agradável ao Senhor. Esta é a vontade de Deus, este é o princípio do Senhor para a nossa vida e temos que colocá-la em prática, porque nosso dever é agradar ao Senhor. Nós não estamos aqui para autossatisfação, amém? Se alguém acha que está aqui para autossatisfação, enganou-se. Você não está aqui para sua autossatisfação, ou eu quero estar aqui para curtir o mundo, para satisfazer-me. Não, você está aqui para curtir Deus, satisfazer Deus, viver para Deus, ser de Deus. Todas as suas ações para o eterno e tudo quanto você tem para o Senhor. Esta que é a visão do eterno, essa que é a visão de Deus para a nossa vida. E portanto, amados, temos que entender e permitir que a vontade do Senhor se estabeleça em nosso coração. Haja vista que somos raça eleita, sacerdócio real, nação santa, povo de propriedade exclusiva de Deus. Veja, irmãos, é até redundante aquilo que o Senhor fala. Ou seja, não deixa margens, não deixa brechas para que você ache que seja diferente e ou para que as pessoas achem que seja diferente. O Senhor, Ele é taxativo naquilo que Ele deseja para a nossa vida. Amém, igreja? A nossa cultura é satisfazer a vontade do Senhor. É viver para Deus. É agradar o Mestre. É louvar e adorar. É ter uma vida de comunhão verdadeira com o nosso Pai Eterno. Primeiro aspecto da nossa cultura. A cultura original. Esta é a cultura que nós precisamos carregar na nossa vida. Mas qual é a cultura original? É aquela que foi instituída por Deus ainda lá no Éden. Já pensou, irmãos, se Adão e Eva não tivessem pecado? E vale ressaltar que o pecado não foi relações íntimas, relações sexuais. O pecado de Adão e Eva foi a desobediência à ordem do Senhor. Não coma do fruto. O capeta soprou, ó, legal, não sei o quê, vai. Eva achou legal, foi lá e comeu, levou para Adão, que deveria ter rejeitado, não rejeitou, comeu também. E estamos aí nesse barco que afunda dia após dia. Consequência do pecado original. Mas o preceito do Senhor, o princípio de Deus, a vontade do Eterno, era que vivêssemos de forma santa. No entanto, o Senhor deu-nos o livre-arbítrio para que nós possamos escolher o que queremos sobre a face da terra. Adão e Eva escolheram desobedecer. E os males alcançou toda a humanidade e chegou até nós. Salmo capítulo 24, versículo 1. Ao Senhor pertence a terra e tudo que nela se contém, o mundo e os que nele habitam. Oh, glórias! Veja, irmãos, o salmista fala com propriedade. Ao Senhor pertence a terra. O interessante é que há um resgate para a nossa vida. Um resgate, o homem errou, nascemos no pecado, porém Jesus veio para que houvesse um resgate ao estado original. Hoje é possível viver em santidade? Sim, totalmente possível. O que é viver em santidade? É viver separado do pecado, voltado exclusivamente para Cristo Jesus. Vamos pecar, vamos errar, vamos tropeçar? Certamente. O Senhor já previu isto para cada um de nós, mas Ele disse que aquele que errar, aquele que pecar, que não guarde o pecado, mas que o confesse. E assim, amados, o Senhor nos purifica e nos santifica, nos dando uma nova vida para a honra e para a glória dEle. Se o homem houvesse preservado os preceitos do Senhor, a vontade do Eterno, certamente, irmãos, a nossa cultura não seria doente. Não seria essa cultura louca que nós vemos por aí, mas tudo seria no lugar agradável, perfeito, e o Senhor seria honrado e glorificado em todas essas coisas. A cultura, irmãos, ela seria na nossa vida uma extensão da vontade de Deus, da presença do Senhor, da natureza de Deus na nossa vida. No entanto, a queda destruiu esta comunhão original, mas não justifique os teus atos em Adão. Nós temos que justificar os nossos atos em Cristo Jesus. E Ele chamou-nos para uma vida nova. Que você viva essa vida nova para a honra e para a glória do nosso Senhor e Salvador Jesus. Mas, queridos, o fato do pecado entrar no meio da humanidade, nós vimos que houve uma deturpação completa. Todas as coisas perderam o rumo, o foco. E hoje é comum nós vermos no meio da nossa sociedade, que infelizmente é uma sociedade sofrida, uma sociedade doente, carente de Deus. É possível nós vermos algumas situações, algumas culturas que tornaram-se comuns. Pecaminosas, porém comuns. Elas conseguiram, irmãos, encontrar lugar na vida do homem. Encontrar lugar na nossa vida muitas vezes. E, por não estarmos atentos aos preceitos de Deus, nós as assimilamos e achamos normal. E uma dessas culturas, inclusive terrível, é a cultura do homicídio. O que é a cultura do homicídio? Ela tem origem ainda lá no Éden. Ainda lá no Éden, quando o pecado entrou no meio da humanidade e o homem tornou-se homicida. Gênesis capítulo 4, versículo 23. E disse Lameque às suas esposas, Ada e Zilá, ouvi-me, vós mulheres de Lameque, escutai o que passo a dizer-vos. Matei um homem porque ele me feriu, e um rapaz porque me pisou. O texto, se você não leu o contexto, aparentemente não fala muita coisa. Fala de Lameque, que matou duas pessoas. Só que ele passa essa situação para suas esposas como se fosse um ato de glória. Um ato de glória. E esse mesmo sentimento, irmãos, que Lameque tinha naqueles dias, nós vemos que adentrou a nossa sociedade. Hoje nós temos visto na televisão que as pessoas falam, tem que matar mesmo. Não é assim? Pegam um bandido, pegam um ladrão, alguém que cometeu um crime, tem que matar. Tem que matar. Alguns mais afoitos vão e matam realmente. E matam. Estão aí pedindo pena de morte, pena de morte, pena de morte. Amados, a morte tornou-se comum, tornou-se banal. Dia desses eu estava vendo um programa, ele é passado em rede nacional, e o apresentador enaltece a morte de bandidos. E faz uma festa, e canta, e grita, e pula. E fala, é o CPF que foi cancelado, e faz uma festa. Mas essa é a cultura, irmãos. É a cultura do homicídio. Essa cultura também é comum a nós. Se nós pegarmos os cristãos do Brasil e perguntarmos quem é a favor da pena de morte. Se eu perguntar aqui dentro quem é a favor da pena de morte, provavelmente alguém há de falar, eu sou a favor da pena de morte. Porque o homicídio tornou-se solução. Ah, mas pena de morte não é homicídio? Claro que é. Alguém vai ter que matar alguém. Queira ou não queira. Alguém tornar-se-á homicídio, mesmo que esteja amparado pela lei, amparado pelo Estado. Mas o carrasco, esse, com certeza será sempre um homicida. Mas veja, irmãos, as pessoas hoje apoiam a pena de morte, pedem a pena de morte. Mas se nós olharmos para Cristo e olharmos para a palavra, será que de fato é isto que Deus quer? Será que esta é a visão para a humanidade? Jesus morreu por quem, irmãos? Por nós, né? Por nós. Morreu por esta sociedade doente, pelos bandidos, por aqueles que cometem todo tipo de barbaridade, de barbárie, vai por aí. Foi por esses que Jesus morreu. O pecado deles não é diferente do nosso pecado, que talvez aos olhos da sociedade sejam aceitáveis. Qual o teu pecado? A mentira? Enfim, é difícil falarmos qual o pecado. Estes pecados aos olhos da sociedade são aceitáveis, legal, sem problema. Mas quando fala, porque alguém matou alguém, etc., avoluma-se. E as pessoas ficam enfurecidas e querem pagar com a mesma moeda. Mas não é desta forma, amados. Não é assim que o Senhor quer para as nossas almas. A cultura do homicídio não faz parte da vida daqueles que amam a Cristo Jesus. Ah, pastor, é porque não foi o teu familiar que passou nas mãos ou pelas mãos do bandido. Não foi o teu familiar. Sim, não foi meu familiar. Mas não importa. Nós não podemos olhar por esse aspecto. Nós temos que olhar com a visão de Cristo Jesus. Olhar é com os olhos do Senhor. E não é esta cultura que Deus quer, porque Ele mandou-nos amar o próximo. E se fosse para amar os santos, seria diferente. Quem são os nossos próximos? Misericórdia. Não é assim, gente? Nós temos que tirar da cabeça essa ideia da cultura do homicídio. Inclusive, entra nesse quesito o aborto. Não é? Nós temos visto, irmãos, que as pessoas estão tão familiarizadas com esta cultura que pedem por aí a legalização do aborto. Ah, é o aborto é a solução, o aborto é a solução. A solução é preparar-se antes. Prepare antes. Já que queres cometer o pecado, prepare antes. Mas nós não podemos justificar, irmãos, com a morte um ato inconsequente do ser humano. Ah, pastor, mas a vida só passa a existência depois de tantos meses. A Bíblia diz diferente. A palavra fala que a partir do momento, irmãos, da concepção, já é gerada uma vida. Os hormônios são liberados no corpo da mulher, dando indicação que existe uma vida. E é esta vida que as pessoas dizem que não existe. Queridos, nós somos servos do Senhor e a nossa visão é outra. Outro aspecto, a eutanásia. Essa não é tão comum, mas a eutanásia, a pessoa está no estado terminal, desliga os aparelhos, dá um medicamento para encurtar a vida. Irmãos, nós precisamos entender que a vida pertence ao Senhor e temos que viver segundo a vontade do Eterno. Amém? A cultura original, se estivéssemos ainda vivendo conforme a vontade do Eterno, a vontade que se manifestou lá no Jardim do Éden, certamente não teríamos todos esses males na vida da gente. A cultura do erotismo. Meu Deus amado, isso aqui é terrível, irmãos. Colossenses capítulo 3, versículo 5, ouça o que diz. Portanto, matem os desejos deste mundo que agem em vocês, isto é, a imoralidade sexual, a indecência, as paixões más, os maus desejos e a cobiça, porque a cobiça é um tipo de idolatria. Queridos, outro aspecto que tem dominado a nossa vida, quando eu falo nossa vida, a vida do cristão de modo geral, é o erotismo. Nós estamos tão dominados por essa cultura que corre-se o risco de uma irmã ir para a praia de fio dental e achar normal. Ah, pastor, mas o que é que tem? Eis o grande problema. O que é que tem? Ou seja, tudo é normal. Amado, cá para nós. Um fio dental e uma mulher pelada não tem diferença nenhuma. Me desculpe. Não tem, gente. Você leva no Photoshop, emenda aquilo lá, acabou tudo. Não tem diferença. Mas estamos tão habituados com a indecência, com a lascívia, com essas paixões loucas da carne, que vemos todas as coisas com naturalidade. A cultura do homicídio você vê com naturalidade. A cultura do erotismo você vê com naturalidade. E pior, as nossas criancinhas, pequenininhas, 1 ano, 2 anos de idade, todas erotizadas. Já notou isso? Por que uma criança tem que usar um micro short? Tem que usar um top, mostrando a barriga, mostrando o umbigo, mostrando as perninhas. Gente do céu. E só acha dessa forma. As roupas hoje são assim. É difícil, lá em casa Tenilza tem o maior problema para comprar roupa para Elisa. E as mães acham normal. E aparecem por aí os pedófilos da vida, loucos, desenfreados. Uma coisa puxa a outra. Temos que ter o pudor, e o pudor precisa ser inserido na educação dos nossos filhos. É preciso muito cuidado. Oh, meu Deus. Então, nós temos que ter cuidado, irmãos. É preciso muito cuidado, amados. Nós estamos nos aproximando da festa da carne. A festa da carne é o carnaval. Quantas loucuras em nome do erotismo. Quantas pessoas, em nome da lascívia, da indecência, farão coisas mais absurdas, impronunciáveis. Tudo isso, irmãos, está plantado dentro da cultura da sociedade, plantado dentro da mente da sociedade, e tudo tornou-se muito normal, e nós que falamos contra isso, tornamos-nos anormais. Alguns vão de ver posteriormente essa palavra na internet e vão me chamar de santarrão. Oh, aquele pastor ali, aquele pastor é tradicional. Aquele pastor, enfim, vão me nomear de muitas formas. Por quê, irmãos? Porque o que está regendo a vida das pessoas é este mundo. Mas vamos à frente um pouquinho. Veja, e você há de talvez identificar-se com algumas situações. A pornografia. Maldita pornografia. Queridos, a pornografia está mais presente na nossa vida. Quando eu falo nossa vida, é na vida do ser humano. Meio que no geral mesmo. A pornografia está extremamente presente na vida do ser humano. Quando você, por exemplo, deixe-me citar alguns exemplos. Assiste uma novela. Você sabe o que é que levanta a moral de novela? Pornografia. A novela vai mal, cambaleando, vai mal, ruim. Oh, umas cenas pornográficas. Leiam sobre isso e vocês vão ver que é uma realidade. A pornografia, irmãos, ela está presente dentro da nossa casa. Nas novelas, nos filmes. Você está assistindo um filme legalzinho, oh, que legal, não sei o que, daqui a pouco, pá, aparece ali uma cena de relações íntimas, às vezes explícita. Se não é explícita, dá a entender todas as coisas. Mas o filme não tem essa conotação. Mas o capeta sabe que aquilo é importante. E ele quer que seja visto como normal. Queridos, a pornografia é terrível. Ela está presente nas revistas. Está presente nas publicidades. Um comercial de carro tem que ter uma mulher pelada, de fio dental e de salto alto para vender carro. Para vender sabonete tem que ter uma mulher pelada. Para vender cebola tem que ter uma mulher pelada empurrando um carrinho e vai por aí. Pornografia, irmãos. Pornografia. E nós vemos e achamos normal, porque a nossa cultura é essa. Porque esta é a cultura da humanidade, é a cultura do homem. Nós temos visto que todas as coisas, nesses últimos tempos, estão sendo criadas com conotações sexuais. É preciso muito cuidado. Mas o que fazer, pastor? O que fazer? O que fazer? Que resposta difícil. É difícil, irmãos. Mas você tem que vigiar e não deixar que essas coisas sejam normais na tua vida. Vamos lá. Cybersexo. O que é o cybersexo? Está aí dentro da casa de todo mundo. Com o advento da internet, amados, misericórdia. Todas as coisas perderam porteiras. Tudo tornou-se extremamente fácil. É você o smartphone, é você um computador, é você no quarto, é você no banheiro, é você no lugar mínimo. Não precisa estar no lugar amplo. E ali você pode ter conversas eróticas, você pode visualizar situações vergonhosas. Tudo isso tornou-se extremamente comum. Extremamente comum. infelizmente, extremamente comum. Sexo por telefone, isso aqui já está um pouco em desuso, mas ainda existe. Mas houve uma época que passavam os comerciais na televisão, isso 20 anos atrás, talvez, 10 anos atrás, alguma coisa assim, algum tempo atrás, você tinha os canais de parabólica e passavam os programas em que tinha umas mulheres fazendo caras e bocas, e liga para mim. Vocês lembram desses comerciais? Liga para mim. Claro que era uma forma de tirar dinheiro do camarada, mas ficava lá do outro lado, uma mulher, um homem com voz de mulher, ou um homem com voz de mulher, enfim, falando aquelas coisinhas que todo mundo gosta de ouvir, todos que não querem saber de Jesus, claro. E deixava você levar. Hoje não usa-se mais com tanta frequência o telefone, já vista que os nossos meios de comunicações estão muito mais avançados. Hoje você vê mesmo. É a mulherada do outro lado, uma câmera na frente, e a mulher com suas poses, enfim, aquela coisa toda, e você visualizando ali no seu smartphone, no seu celular, você visualizando no computador. Tudo é normal, irmãos. E quantos crentes estão dentro dessa realidade? Mas eu quero falar para vocês a respeito de algo que tornou-se extremamente comum, mas extremamente comum. Principalmente com o advento do WhatsApp. O sexting, nome diferente. Porém, amados, sexting é o ato de enviar videozinhos pornográficos, conversas pornográficas via redes sociais. Misericórdia. Os WhatsApps da vida estão recheados de quê? Pornografia. Não é? Se você tem amigos que não são cristãos, tem até alguns cristãos que mandam, mas se você tem amigos que não são cristãos, você recebe um videozinho de uma mulher pelada, de um homem e outras coisas mais, aquelas coisas que são comuns. Infelizmente, amados, é a disseminação do erotismo, dessa praga que tem dominado a vida do ser humano. E tudo tornou-se muito normal. Muito normal. Mas é pecado, gente. É uma cultura que contraria os preceitos de Deus, que contraria a verdade do Eterno. Não te esqueças. Colossenses capítulo 3, versículo 5. Portanto, matem os desejos deste mundo que age em vocês. Isto é, a imoralidade sexual, a indecência, as paixões más, os maus desejos e a cobiça. Porque a cobiça é um tipo de idolatria. Todo este versículo está relacionado às questões das impurezas sexuais. Tudo isso aqui relacionado às impurezas. Queridos, é uma cultura que tem dominado a humanidade aqui no Brasil e em qualquer parte. Amém? Qual a nossa cultura? A original. É a vontade de Deus, a direção do Senhor para a nossa vida. No entanto, estamos mergulhados no mundo homicida. No mundo cuja cultura é dominada pelo erotismo, por ações eróticas. E ainda, irmãos, o quarto aspecto, a cultura do consumo desenfreado. Isso aqui também é terrível e passa um tanto que é desapercebido, porque nós temos sempre a justificativa. Oh, iPhone 11, esse que é o top dos tops, R$8.000. Aí você pensa, poxa, como é que eu vou fazer? Eu ganho um salário mínimo, eu quero o iPhone 11, porque é o top dos tops. Aí você parcela aquilo em 24 vezes de R$400. É por aí. Consumismo desenfreado. Nós temos que ter cuidado com isso, irmãos. Mateus capítulo 25, versículos 37 e 38. Pois assim como foi nos dias de Noé, também será a vinda do Filho do Homem. Porquanto, assim como nos dias anteriores ao dilúvio, comiam e bebiam, casavam-se e davam-se em casamento, até o dia em que Noé entrou na arca. É totalmente possível fazermos uma analogia desse texto com os nossos dias. Porque a volta de Jesus está às portas. Ali, nos dias de Noé, o barco estava sendo construído. E todo mundo vivia naturalmente. Amados, nós temos que observar o que é que este mundo tem a oferecer. Enquanto as pessoas que se deixam levar pelo consumismo, levar para essas situações e que fazem dívidas intermináveis, gigantescas, famílias endividadas, porque o iPhone lançou a versão 11, agora Galaxy S20. Me deu até vontade de comprar, sinceramente, viu? Ah, se eu tivesse dinheiro, eu compraria o Galaxy S20. É tanta coisa que tem naquele celularzinho, gente, que ele só não serve para fazer ligação.

Pessoas vão comprar um telefone desse para ver alguma coisinha na internet, para ver o YouTube, para ver redes sociais, ocasionalmente filmar a criança ou uma festinha, coisa assim, enfim. E pronto, só isso. Mas o cara quer, sei lá, o top dos tops, para quê? E nesse aspecto entra algo chamado ostentação. Ostentação. Eis o grande problema. Eu estou aqui, aí eu puxo meu celular, a primeira coisa que aparece é a maçãzinha do pecado. Dizem que não tem nada a ver com a maçã da Eva, mas é a logo da Apple, a maçãzinha do pecado. Você puxa, já começa a pecar. Já começa a pecar. E você vai levantando, o pecado vai ficando maior. O pecado ficando maior porque você está falando, oh, eu tenho um iPhone. Querido, é terrível isso. Ninguém tira o iPhone mostrando a tela para você. Ele mostra sempre as costas. É natural, né? Não tem como ser diferente. E você começa a pecar na ostentação. Eu falei para a Tenilza dia desses que ser rico é muito complicado. Ser rico é muito difícil. Porque quando você é um cara pobre, você pode ostentar talvez com uma moto, uma CG, no máximo aí uma Bros, alguma coisa assim. Quando você é rico, você compra uma Harley Davidson. 100 mil reais, aí você monta em cima daquilo. E sai fazendo barulho na rua, oh, Harley Davidson. Quando você tem muita grana, você não compra um Corolla. Você compra uma BMW de 700 mil reais, uma Mercedes de 800 mil reais. Você compra um carro de 1 milhão de reais. Mas é pecado, pastor? Não, você tem dinheiro para isso. Você gasta da forma que achar conveniente. Mas o grande problema é o que a tua aquisição faz. Porque não tem como eu andando de Mercedes, 800 mil reais, e se eu dou uma volta nessa cidade, vou chamar a atenção de toda a cidade. E é desta forma, irmãos. Entra aí a ostentação. Ser rico é complicado. Porque é difícil você ser rico e não ostentar. Como você é rico e não ostenta? Compra um relógio daquele, um Rolex. Coloca no braço. Um cordão legal. Quando você é muito bem de vida, você faz logo uma casa que seja apresentável. O conjunto da obra é ostentação. Eis, amados, a cultura do consumo. Eis a cultura. É uma cultura deturpada que fere os preceitos de Deus. É evidente que eu não quero, com esta palavra, acusar nenhum rico. Não, cada um viva da forma que ele achar conveniente. Só estou colocando que é muito difícil ser rico e não ostentar. Nós temos que ter muito cuidado, amados, porque nem sempre a marca quer dizer alguma coisa. Mais um exemplo. Se eu tivesse com uma camisa daquela do Jacarezinho, uma Lacoste, se não fosse falsificada, já começa o pecado da falsificação, pirata é pecado, tudo que é pirata é pecado. Mas se fosse original, poxa, olha, ele está usando uma camisa Lacoste. Quanto custa hoje? 600 reais, 700? Por aí. Uma Polo Lacoste. E há outras marcas famosas que tem por aí, que tem um símbolo desse tamanho para mostrar que você está usando ela. A logo das marcas famosas sempre são grandes. São destacadas. Você precisa sair desse mundo consumista. Nós não podemos nos deixar dominar. Queridos, não é ser miserável não mostrar, não ostentar. Mas é fazer aquilo que Deus quer. Nós não podemos, de forma alguma, estarmos vivendo segundo as normas que este mundo dita e que são contrárias à palavra de nosso Senhor e Salvador Jesus. Isaías capítulo 55, versículo 2. Por que vocês gastam dinheiro com o que não é comida? Por que gastam seu salário com coisas que não matam a fome? Se ouvirem e fizerem o que eu ordeno, vocês comerão do melhor alimento e terão comidas gostosas. Essa é a recomendação. Está certo que Isaías viveu 3 mil anos atrás, aproximadamente? Mas é uma realidade para nós hoje, amados.
Nós temos que viver de uma

forma que seja agradável ao Senhor. E se Deus concedeu recursos, não seja consumista, mas aplique na obra do Senhor. É preciso que entendamos que os nossos recursos são do Senhor. O nosso salário é do Senhor. A nossa casa é do Senhor. Os nossos bens, até mesmo uma bicicleta enferrujada, também é do Senhor. Ou seja, tudo que é nosso é do Senhor. E esta é a visão de Deus para a nossa vida. Amém, amados? Mas, irmãos, como é que nós podemos transformar esta cultura tão doente? É possível? Possível é, irmãos. Mas é difícil. É difícil. Nós temos como servos de Deus sermos influenciadores nesta terra. Eu quero ler Atos capítulo 19, versículo 17 até o 19. Veja como Paulo foi um influenciador. E todos que moravam em Éfeso, judeus e não judeus, souberam disso. Eles ficaram com muito medo e o nome do Senhor Jesus se tornou mais respeitado ainda. Então muitos dos que creram vinham e confessavam publicamente as coisas más que haviam feito. E muitos daqueles que praticavam feitiçaria ajuntaram seus livros e os trouxeram para queimar diante de todos. Quando calcularam o valor dos livros queimados, o total chegou a 50 mil moedas de pratas. Atos 19, versículos 17 até o 19. É possível que haja uma mudança cultural? Sim. Desde que nós sejamos o instrumento do Senhor para que isso aconteça. E se nós querermos, amados, de fato, uma nova cultura, inclusive para esse Brasil, é só seguir o modelo que está na palavra. Atos capítulo 1, versículo 8. Porém, quando o Espírito Santo descer sobre vocês, vocês receberão poder e serão minhas testemunhas em Jerusalém e em toda a Judeia e Samaria e até os lugares mais distantes da terra. Como é que nós podemos mudar a cultura dessa terra? Falando do amor de Cristo, testemunhando do poder do Senhor, ensinando aquilo que procede do Todo-Poderoso. Irmãos, esta é uma verdade. Nós sabemos, queridos, que a cultura é a soma de todas as realizações humanas, sejam espirituais, intelectuais, materiais, e vai por aí. Mas nós temos o dever de nos assemelharmos a Cristo Jesus e vivermos de forma diferente. Não nos deixarmos contaminar ou contagiar com a cultura deste mundo, mas vivermos aquilo para o qual o Senhor nos chamou. E nós não podemos, de forma alguma, compactuar com a cultura do homicídio, com a cultura da morte, nem tampouco com esta cultura louca, exacerbada do erotismo que domina toda a sociedade. E ainda, irmãos, não podemos nos deixar influenciar pela cultura do consumismo, achando que precisamos sempre ter o melhor telefone, o melhor celular, o último modelo de carro, o último modelo de bicicleta, o último modelo de relógio, o último modelo de bolsa, ou seja, qualquer outra coisa. Que as pessoas estão aí gastando seus recursos, endividando-se apenas para possuir aquilo que esse mundo tem a oferecer. A nossa visão é diferente. Vamos gastar os nossos recursos para a honra e para a glória do Senhor. Haja vista que tudo quanto temos pertence exclusivamente a Jesus. Amém, amados? Glórias a Deus por isso. Esta é a palavra de Deus para o nosso coração nesta noite. Que Deus abençoe a vossa vida. Que nós possamos procurar a santidade, separar-nos das práticas desse mundo e vivermos a vontade do Senhor em todos os aspectos. Parece que a palavra, ela é dura. Sim, a palavra de Cristo é dura. E o levou para a cruz. Se fosse fácil, todo mundo tinha saltado fogos. Oh, Jesus! Jesus falou isso hoje. Oh, fogos, fogos para Jesus! Jesus falou isso hoje. Oh, aquele cara é endemoniado. É filho do demônio. Ele tem parte com Beelzebu. E é dessa forma, a palavra de Cristo não era fácil. E essa é a visão de Cristo para a nossa vida hoje. Temos que fazer aquilo que é comum a Ele. Amém, amados? Vamos orar então?
Senhor, eu quero clamar que Tu venhas falar conosco, Pai. Que Tu venhas trazer a revelação, meu Senhor Jesus. O entendimento, Pai. Para que cada um possa procurar viver de forma diferente. Acima de tudo, fazendo a Tua vontade. Meu Deus, cria em cada coração, Senhor, prazer naquilo que é Teu. Para que viva os Teus preceitos. Para que se deixe envolver pelo Teu Santo e Bendito Espírito. Deus, edifica a Tua igreja. Edifica-nos. Esse é meu clamor em nome de Jesus. Amém, Senhor. Aleluias.

0: Aleluia.
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3: Quero convidar os irmãos a colocarem-se de pé. Nós vamos ler a palavra de nosso Senhor e Salvador. Oh, irmãos, hoje é sábado, não é? Estamos em festa, estamos em festa. Então vamos glorificar o nome santo de Deus. Eu sei que o nosso horário está bem avançado, mas... Oh, glórias! Nós vamos aí até um pouco mais tarde. Amém? Vamos abrir a palavra do Senhor em Lucas capítulo 18, versículos 18 até o 23. Nos fala a palavra de nosso Senhor e Salvador Jesus. Certo homem de posição perguntou-lhe: Bom mestre, que farei para herdar a vida eterna? Respondeu-lhe Jesus: Por que me chamas bom? Ninguém é bom senão um que é Deus. Sabes os mandamentos? Não adulterarás, não matarás, não furtarás, não dirás falso testemunho, honra teu pai e a tua mãe. Replicou ele: Tudo isso tenho observado desde a minha infância. Ouvindo-o Jesus, disse-lhe: Uma coisa ainda te falta. Vende tudo o que tens, vende tudo o que tens. Dá-o aos pobres e terás um tesouro nos céus. Depois vem e segue-me. Mas ouvindo ele essas palavras, ficou muito triste, porque era riquíssimo. Amém, amados? Senhor, nós te louvamos, Pai. Nós te bendizemos, meu Senhor Jesus, porque a tua palavra é viva, Senhor. A tua palavra, Deus, é viva, Senhor. A tua palavra fala aos nossos corações. A tua palavra traz discernimento às nossas vidas e nos ensina o caminho que nós devemos andar, Senhor. Que nessa noite, Pai, assim seja mais uma vez, Pai. A tua palavra seja viva, Senhor. Que nos fale ao coração e nos ensine o caminho que nós devemos andar para a tua honra e para a tua glória. Fala, Espírito, segundo a tua vontade, em nome de Jesus. Amém. Os amados, pode assentar-se. Irmãos, quando nós lemos a palavra do Senhor, nós vamos deparar com uma realidade, que é uma verdade, que é preciso estarmos atentos a ela. A verdade da salvação. A verdade da salvação, irmãos. Quando nós olhamos aquilo que o Senhor fez na cruz, quando nós olhamos aquilo que Deus fez através de Jesus, vemos que Ele aponta o caminho dos céus para cada um de nós. Olhamos e vemos que o Senhor, na sua graça, na sua misericórdia,

vida voltada para a sua verdade. E eu quero revelar para vocês algo, irmãos. Há dois caminhos que nós precisamos seguir na vida. O caminho que nos leva para a presença do Senhor. O caminho que nos leva para a graça de Deus. O caminho que nos leva para o céu. Um lugar maravilhoso demais que nós não podemos entender de quão maravilhoso é. Porque é grande, porque é extraordinário. A nossa mente, essa mente que nós temos, jamais compreenderá o que é os céus, como é os céus, porque é maravilhoso demais. Mas eu quero falar para vocês que além desse caminho, também é um caminho terrível. Este caminho nós podemos compreender um pouquinho como é, porque é um caminho de sofrimento, é um caminho que nos leva para a perdição, é um caminho que nos leva para longe do Senhor, é um caminho que a Bíblia diz que é de sofrimento sem fim, sofrimento terrível, que faz o homem perecer por toda uma eternidade no lugar de muito sofrimento, um lugar terrível demais. Nós entendemos de dores, entendemos de problemas. O inferno, irmãos, 1000 vezes, 1 milhão de vezes, 1 bilhão de vezes pior do que aquilo que você entende como sofrimento. Mas é um lugar que também está preparado para o homem, por incrível que pareça. Há dois caminhos, irmãos. O caminho da salvação que nos leva para os céus, que nos leva para a presença do Senhor. Mas também há o caminho da perdição, que nos afasta da presença do Eterno e leva o homem para o quinto dos infernos, porque é lá que está Satanás. E é preciso estarmos atentos para esta verdade, porque é uma verdade da palavra do Senhor. E nós, muitas vezes, amados, temos brincado com aquilo que é sério demais. Há um ditado que diz que nós não devemos brincar com fogo, porque quem brinca com fogo sai queimado. Mas as pessoas não têm levado isso muito a sério, porque brincam com o pecado, e quando brincam com o pecado, está brincando com Satanás, brincando com o diabo. E é impossível que aquele que brinca com Satanás

que o diabo nada tem para ninguém, a não ser morte, a não ser problema, a não ser dificuldade. Mas muitos têm abraçado o capeta e falado para ele: você é meu amigo, você é meu amigo, você é meu amigo. Muitos têm embalado o capeta nos seus corações e chamado o inimigo de amor, de vida, de paixão, porque muitos irmãos têm dado mais valor àquilo que é de Satanás do que àquilo que é de Deus. E é impossível, impossível aqueles que andam no caminho da perdição agradar ao Senhor. E é assim que a Bíblia diz, amados, que se nós andamos no caminho da perdição, nós estamos andando no caminho errado e, consequentemente, estamos distanciados do Senhor. Mas ninguém fica sem dono sobre a face da terra. Sobre a face da terra, ninguém fica sem dono. E a Bíblia diz que há dois senhores, há dois senhores e há dois senhores. E se você não estiver de bem com o Senhor, querendo ou não, diga você que não, mas você está de bem com o capeta e chamando de amigo para a tua vida. Amados, palavra dura, difícil, mas é fato. A palavra de Cristo Jesus não é brincadeira. Quando nós lemos a palavra do Senhor, ele olhou para aqueles que estavam no pecado e falou: raça de víboras. Sabe por quê, irmãos? Porque Jesus tinha dentro do seu coração um amor intenso para com o homem, e ele não suportava ver aquela criatura partindo para o caminho errado, porque estava negando a presença do Senhor. Quando nós lemos Romanos capítulo 3, versículo 23, por exemplo, nos diz a palavra do Senhor: pois todos pecaram e carecem da glória de Deus. Pois todos pecaram e carecem da glória de Deus. Há uma necessidade de mudança, irmãos. Há uma necessidade de mudança. A vida

morrer e vai para o inferno com 50 anos de igreja, se não for amigo de Cristo. É preciso ser amigo de Cristo. Nós podemos ser amigo do pastor, do apóstolo, do bispo, do diácono, do presbítero, mas é preciso, acima de tudo, ser amigo daquele que leva o homem para os céus. É preciso ser amigo do Senhor, irmãos. Quando nós lemos Lucas capítulo 18, nós vemos esse fato, o fato do jovem rico. O jovem rico era este, alguém que estava na igreja já há algum tempo, conhecia tão bem a palavra. Diz-nos a palavra que ele conhecia aquilo de cor salteado, como diz lá na minha terra, não sei se falam aqui também, mas de cor salteado, ele sabia cada mandamento e diz: eu cumpro os mandamentos, eu cumpro os mandamentos. Mas quando o Senhor olhou para aquele homem, o Senhor viu que faltava algo, que era, além da letra, o amor verdadeiro pelo Senhor. Além da letra, o amor verdadeiro por Deus. Amados, além da igreja, nós precisamos ter amor pelo Senhor. Além da Bíblia, nós precisamos ter amor pelo Senhor. Precisamos amar a Deus com todas as nossas forças. Precisamos dedicar toda a nossa vida para o Todo-Poderoso. A palavra do Senhor nos diz, irmãos, que ele perguntou: que farei para herdar a vida eterna? Que farei para herdar a vida eterna? Você já se fez essa pergunta, irmão? Você já parou na tua vida de crente, na tua vida de cristão? Todos aqui são cristãos. Já parou, já fez aquela pergunta: o que farei para herdar a vida eterna? Talvez você fale: ah, eu sei, amar Jesus acima de todas as coisas, oh glórias, amém, 10, é isso, é amar o Senhor. Esse jovem também sabia, era preciso guardar os mandamentos, mas esse jovem não amava o Senhor, o povo de Deus. Não amava o Senhor. Ele estava com a passagem comprada, marcada, carimbada para o inferno. E quantos, irmãos, estão da mesma forma, com seu passaporte carimbado para o inferno? Estão com seu passaporte carimbado para o inferno, mas na maletinha dele, na mala que ele vai levar, está escrito: eu sou cristão, eu sou de Deus, eu sou de Jesus, eu sou da igreja. Mas é preciso ser de Cristo, povo dos céus. Tem que ser de Cristo, porque é este que nos leva para os céus. É este que nos leva para os céus. Quando aquele jovem perguntou para Jesus: o que farei para herdar a vida eterna? O que farei para herdar a vida eterna? Era

resposta para nossas perguntas. Atos capítulo 16, versículo 31, respondeu-lhe: crê no Senhor Jesus e serás salvo tu e tua casa. Crê no Senhor Jesus e serás salvo quem? Tu e tua casa, irmãos. Mas é preciso crer no Senhor Jesus. Crê no Senhor Jesus. Muitas vezes nós olhamos e falamos: eu creio no Senhor Jesus. Eu creio no Senhor Jesus. Presta atenção, irmãos. Ó, água, não é isso? Água é o quê? Seca ou molhada? Todo mundo sabe que é molhada. Alguém pegou na água para saber que era molhada? Não. Por quê? Você tem convicção. Você tem certeza. Se fosse um caso de morte, você morreria afirmando que água é molhada. Porque é fato. E Cristo no coração é fato. Isso aqui é crer, irmãos. É convicção, povo do Senhor. Tem que ter convicção. Nós não podemos andar como o vento levado para um lado e para outro, mas nós temos que ter convicção, irmãos. Convicção que Jesus é o Senhor e que sem Jesus no coração eu estou miseravelmente perdido.

condenado ao sofrimento, e você pode até apelar e falar, mas Jesus é amor, Jesus é amor, Jesus é amor, Jesus não vai me deixar ir para o inferno, Jesus é amor. Eu quero falar para você que Ele é amor, com certeza é, mas também é justiça, e Ele deixou isso aqui, irmãos. Olha, isso aqui é o testemunho dEle para as nossas vidas, é o testemunho dEle para as nossas vidas, e nós não podemos fugir a esse testemunho, porque aqui está falando, aqui está escrito o que é que nós precisamos fazer para herdarmos o reino dos céus. Diz Cristo Jesus: errais por não conhecerdes as escrituras sagradas e nem o poder de Deus. Errais por não conhecerdes as sagradas escrituras. A palavra nós precisamos guardar dentro do coração. A nossa vida, irmãos, precisa estar cheia, transbordante da palavra de Deus. Porque quando nós cremos mais, mais, mais para nós. É impossível alguém falar, eu creio em Jesus, eu sou de Jesus, eu tenho Jesus, eu amo Jesus, sem querer loucamente, deixa-me usar um termo aqui pesado, mas loucamente a presença de Jesus para a sua vida. É impossível

ver Jesus, eu quero estar na presença de Jesus, eu quero acordar com Jesus, eu quero sonhar com Jesus, eu quero andar com Jesus, jogar bola com Jesus, ver TV com Jesus, eu quero fazer tudo com Cristo Jesus. E a partir do momento que eu tenho essa companhia tão íntima de Jesus, tão próxima de Jesus, aí não dá para pecar, não é, gente? Não dá para pecar. Não dá. E eu quero falar para você, queres ir para o céu? Tem que guardar a palavra de Deus no coração. E quando guarda-se a palavra de Deus no coração, o que entra aqui dentro é o Espírito Santo do Senhor. É o Espírito Santo de Deus. É o Espírito Santo de Deus. É o Espírito Santo de Deus que chacoalha a tua cabeça quando você está no pecado. Chacoalha a tua cabeça para um lado e para outro. Ele te chama a atenção. Ele te dá discernimento de pecado. Ele diz para você, está errado. E você fala, não estou nem aí, eu quero é curtir o pecado. Eu não estou nem aí, eu quero.

dragões do diabo. É para isso que o Senhor chamou a gente. Amado jovem, muitas vezes você pode falar, servir Jesus Cristo é muito difícil. Não é verdade? O jovem diz que é muito difícil seguir Jesus Cristo. Aí a igreja inventa um monte, mil coisas, uma parafernália de coisas para segurar o jovem na igreja. Aí chega ao cúmulo do absurdo de fazer uma boate, de fazer festas, de copiar o mundão, de trazer o mundão para dentro da igreja, de trazer o capeta e colocar sentado dentro da igreja, de fazer aquilo que é do diabo e trazer para dentro da igreja para agradar o jovem, para encher a carne do jovem. Mas a igreja tem que levar o jovem para a palavra, irmãos. Levar a palavra para o coração do jovem, porque esse jovem, a partir da idade da razão, há de responder diante do Senhor da mesma forma do Senhor Eni, que tem 60 e poucos anos, de outros mais aqui que tem mais idade. Aqueles hão de responder diante do Senhor da mesma forma, irmãos. Não subestimemos pastores, missionários, presbíteros. Cuidado com o sangue da juventude que está nas suas mãos. Cuidado com o sangue. Porque a Bíblia diz que nós estamos nessa terra para quê? Para quê, gente? Para temperar. Temperar esse mundo, não é assim? Vós sois o quê? Sal da terra. Sal da terra. Não é para trazer o mundo, para temperar a igreja. Hoje a igreja é temperada com o mundo, a igreja é temperada com o funk do mundo, a igreja é temperada com a boate do mundo, a igreja é temperada com os espíritos enganadores do mundo, que senta do seu lado e te abraça e faz você achar que a igreja precisa copiar o mundo, porque curtiu o mundo que é bom, curtiu o mundo que é bom. Mas esse aqui, irmãos, era também um jovem, era também um jovem que já conhecia os mandamentos do Senhor. Mas, olha só, conhecia os mandamentos do Senhor, mas não os guardava. Não os guardava. Juventude do Senhor, guarde os mandamentos do Senhor. Guarde os mandamentos no Senhor. É preciso guardar no coração os mandamentos do Senhor. Mateus capítulo 22, versículo 29. Respondeu-lhe Jesus: errais não conhecendo as escrituras, errais não conhecendo as escrituras, nem o poder de Deus. Porque hoje nós não vemos mais o jovem cheio do Espírito Santo. Quando nós olhamos na palavra, o jovem era cheio do Espírito Santo. Vemos um Timóteo, que eu não sei quantos anos ele tinha, mas era um jovem cheio do Espírito Santo. Nós olhamos os jovens hoje e vemos os jovens como se fossem, como diz o baiano, abestados. É, débeis mentais. Muitas vezes você olha para o jovem e fala, ele não tem capacidade de entender a palavra de Deus. Não tem capacidade de entender a palavra de Deus, mas tem capacidade de entender o mundo e imitar o mundo nos seus corações. É preciso ter cuidado, irmãos. É preciso ter cuidado, porque é o espírito imundo, é o espírito de engano que tem enganado a igreja e levado as pessoas ao erro. Leve o jovem para a palavra, leve a igreja para a palavra. Você precisa conhecer a palavra, viver a palavra, comer a palavra, alimentar-se da palavra, ser cheio da palavra do Senhor, porque é assim que Deus quer que seja a tua vida. E se não for assim, tu está perdendo tempo na igreja. Está perdendo tempo. Está perdendo tempo. Eu costumo falar, não me chamo de radical, mas se você quer curtir o mundo e está com um pé na igreja e outro lá fora, vai logo lá para fora. Porque para o inferno você está indo de qualquer jeito. Então curta pelo menos o mundo, porque lá embaixo a coisa vai ser feia. Ou lá em cima, ou lá do lado, sei lá onde. Mas a coisa vai ser feia. Então curta logo o mundo de uma vez. Porque não é possível, não é possível, irmãos, nós nos enganarmos. Nos enganarmos com a palavra vazia que hoje é pregada. Você liga a televisão, você vê a palavra vazia. A palavra de Deus não é pregada. A palavra de Deus é pisada. É, a palavra de Deus é cuspida. A palavra de Deus é envergonhada. Você liga a televisão, você vê um monte de pessoas famosas falando um monte de aberrações bíblicas, um monte de heresias, pregando aquilo que não existe na palavra. E o povo come e diz que está bom. O povo come e diz que está gostoso. Mas ninguém quer conhecer as Sagradas Escrituras e viver segundo as Sagradas das Escrituras, porque aqui que está a fonte de todo ensinamento de Deus.
não se deixe enganar. Diz a palavra que nos últimos tempos, o enganador surgiria. E se é enganador, irmãos, não pense que Satanás vai aparecer nos últimos tempos, com aquele rabo, com aquela setinha lá atrás, um chifre, não é? Como aparece nos filmes, vai aparecer soltando fumaça e fogo pelas narinas, escamoso, unhas grandes, de forma alguma, irmão, porque nem os abestados se deixariam enganar por Satanás. Mas Satanás vai aparecer, irmãos, muito bem trajado, com uma palavra muito bonita. E sabe qual será a diferença? Uma vírgula, um ponto, uma exclamação. É assim que quase é possível enganar os eleitos. É assim, meu irmão, não subestime, ouviu, vá para a palavra, conheçais as escrituras, errais por não conhecerdes as escrituras. Se não está na palavra, pode ser o Papa, coitado, esse já fala errado mesmo, mas pode ser qualquer pessoa que fale o que quiser falar, mas tem que ser primeiro as escrituras, porque é aqui que está toda a fonte de conhecimento. Em que é que você tem crido, meu irmão? No conto da carochinha, nas mil e umas noites, nos contos de fadas que as igrejas pregam hoje em dia? Saia desse mundo que é mundo de perdição, mas venha para Cristo Jesus, porque é em Cristo que há salvação, é em Cristo que é salvação, é em Cristo que há salvação, irmãos. E hoje, amados, ninguém fala de pecado na igreja, porque pecado espanta cliente. Pecado espanta freguês. Qual é a igreja que quer falar de pecado? Principalmente nesse mundo regido pelo dinheiro. Quem quer perder hoje fonte de recursos? Se eu falo de pecado, eu estou tocando em alguém, mas

conhecimento da palavra, mas não tinha Jesus no coração, não tinha Jesus, era um homem que estava condenado, e com certeza foi condenado, porque ele não quis aceitar a salvação. Mas quando nós, irmãos, ouvimos a palavra do Senhor, quando nós ouvimos aquilo que Deus tem para os nossos corações, quando nós ouvimos aquilo que o Senhor quer para as nossas almas, sabe o que é que a gente faz, irmãos? Nós vamos andar de joelho, nós vamos clamar, porque a Bíblia diz que esse mundo é mau, que esse mundo não tem nada de bom para oferecer, e nós vamos é pisar na carne. Quando a carne falar, eu quero isso, você vai falar para a carne, o Espírito quer aquilo, e eu quero é satisfazer o Espírito Santo de Deus. É necessário dedicação, irmãos, é necessário dedicação total para o Senhor. Uma pergunta para vocês pensarem e analisarem: nós estamos no sábado, último dia da semana, passaram-se 6 dias, quem pregou o Evangelho? Quem leu a palavra? Quem meditou na palavra? Quantas vezes você orou durante a semana? O que você fez para Deus no decorrer dessa semana? Eu não quero saber a resposta, porque aquele que há de condenar já sabe a resposta. Amém? Glória a Deus. Não passa desapercebido diante de Deus. Não passa desapercebido. E você tem que tomar uma decisão na tua vida. É ou não é? Parece, mas não é. Não serve. Tem que parecer e ser. Porque nós temos que imitar é Jesus Cristo, irmãos. E nós fazemos isso quando há uma dedicação, irmãos, uma dedicação total, e essa dedicação leva-nos à mortificação da carne. Mortificar a carne, irmãos, é você colocá-la em segundo plano, é você colocá-la em segundo lugar, é você falar para a carne, não, quem manda na minha vida é o Espírito Santo de Deus, é segundo o Espírito Santo, aleluia, glórias a Deus, não é segundo o Espírito Santo, não entra na minha casa, não entra no meu lar, não entra na minha vida, não serve para mim, porque Satanás não é meu convidado. E quantos tem convidado o diabo? Quantos? A música do Regis Danese diz, entra na minha casa. Quem diz o contrário? Satanás, entra na minha casa. Aí vocês vão dizer, ninguém. Atos e ações é que manda, irmãos. Atos e ações é que manda nessa história. E quantas vezes os teus atos falam mais que as palavras? As tuas ações falam mais que as palavras? E Satanás está sentado com você na frente da televisão, curtindo a novela, curtindo as porcarias que a televisão tem a oferecer, a televisão de menos, mas curtindo tudo que você tem para curtir nesse mundo, e que está sentado com você, não é o Espírito.

não aceita e não compartilha a imundícia da carne, porque é uma guerra entre carne e espírito, e nós precisamos matar literalmente a nossa carne. Matar a nossa carne é falar para ela: está em segundo plano, você, se sobrar, faz alguma coisa para você, mas o que me importa é satisfazer Jesus na minha vida. Tem que ser assim, povo dos céus, tem que ser desse jeito, e nem sempre nós fazemos assim, porque é muito bom satisfazer a carne. Quero falar para vocês, amados, que pecar é gostoso. Uma das coisas que dá prazer ao homem é o pecado. Se pecado fosse ruim, ninguém pecava, não é isso, irmão Washington? Se pecado fosse ruim, irmãos, ninguém ia para o inferno. Mas pecado é bom, é bonito, é gostoso, é, enche a nossa vida de alegria. Sim, pecado dá alegria, mas a tristeza e o sofrimento está marcado para mim também. Portanto, irmãos, cuidado com o pecado. Ouçamos o que diz a palavra. Ouçamos. Ouvindo, disse Jesus: uma coisa ainda te falta. Vende tudo o que tens, dá aos pobres e terás um tesouro nos céus. Depois vem e segue-me. Lucas 18, versículo 22. Lucas 18, versículo 22. Vende tudo o que tens. O que é que você tem? O que é? Pensou na televisão? Pensou no carro? Na casa? Não, não é isso, irmãos. Você está pensando com o olho da carne. Está pensando com o coração. Vende tudo o que tens. Sabe o que é isso? É aquilo que você gosta que o Senhor não quer na tua vida. É aquilo que o Senhor, que você gosta. É aquilo que você curte, mas que Deus não quer na tua vida. Vende tudo o que tens. Arranca isso da tua vida. Joga fora. Joga fora. E vens e segue-me. Vens e segue-me. Mas aí você gosta demais e não consegue vender o que tem. Com aquele jovem, foi assim também. E a Bíblia diz que ele era dono de muitos bens, de muitas propriedades. Era riquíssimo. E provavelmente você também não consegue desvencilhar daquilo que tens, vender o que tens, porque é muito rico, é riquíssimo. Mas a palavra do Senhor diz: se não for dessa forma, irmãos, se nós não amarmos o Senhor acima de todas as coisas, nós estamos literalmente perdidos, condenados nessa terra. Nós estamos literalmente perdidos, irmãos, e é preciso, amados, olharmos para o Senhor, voltarmos nossa atenção para o Todo-Poderoso, não amar o mundo, não amar essa terra, mas buscar o Senhor para a tua vida. Eu não sei qual é o teu projeto de vida. Muitos aqui estão com seus projetos de vida já definidos. Você pensa: eu vou fazer uma faculdade, vou estudar, vou fazer uma faculdade, depois vou trabalhar, aí quando eu estiver um pouco mais velho, vou me aposentar. Sabe, eu acho que vou ser pastor depois que eu me aposentar. Não é assim? Jogador de futebol hoje, a moda é essa. Ah, quando eu me aposentar, eu vou ser pastor. Todo jogador de futebol hoje, essa é a moda, não é? E muitas vezes você também está no mesmo círculo, no mesmo caminho. Você está olhando para o futuro, mas está esquecendo de colocar Deus nos teus planos. Povo dos céus, quem já colocou Deus nos teus planos? Ah, eu vou comprar uma casa nova. Deus está nos teus planos. Vou comprar um carro. Deus está nos teus planos. Vou fazer isso. Deus está nos teus planos. Vou para tal lugar. Deus está nos teus planos. A isso, aquilo, outro. Deus está nos teus planos, amados. Glória a Deus. Precisamos ser dependentes do Senhor. Dependência total. E se eu tenho dependência de Deus, eu não posso tomar decisões por conta própria. Mas eu preciso tomar decisões com base naquilo que meu dono quer para a minha vida. Você é escravo de Deus? Você é escravo de Deus? Ninguém quer ser escravo do Senhor, não é? Ninguém quer ser escravo de Deus. Vez ou outra eu falo na rádio,

0: é escravos, escravos, escravos da orelha furada. Escravos da orelha furada. Lá no Antigo Testamento diz-nos a palavra que quando os judeus deviam ou fazer alguma coisa, comprava e não pagava, ele tornava-se escravo do seu compatriota. Mas chegava um tempo da libertação. Chegava o tempo da libertação. Mas aquelas pessoas muitas vezes criavam vínculos com aquelas famílias. E quando eram libertos, eles chegavam para os seus senhores e falavam: eu não quero sair daqui. Eu quero continuar aqui. Furava-se a orelha. Diz a Bíblia que com uma suvela. Suvela tipo é uma espécie de chave de fenda, viu, irmãos? A ponta bem afiada. Para quem não sabe, furava-se a orelha. E aquele homem tornava-se escravo da orelha furada. Sabe por quê? Porque ele se ofereceu voluntariamente. Ele se deu como escravo de forma voluntária. Ele abriu mão do direito de viver seus caminhos para fazer somente a vontade do seu mestre, do seu senhor. É isso que nós precisamos, irmãos, fazer. Escravos da orelha furada. E eu quero falar para vocês, eu quero ser escravo do Senhor, e não me envergonho de falar que quero ser escravo do Senhor, ainda talvez seja um escravo meia boca, mas eu quero ser um escravo bom, de verdade, de fato, a ponto da minha vida ser totalmente guiada pelo Espírito Santo de Deus. Isso é o nosso sonho, irmãos, isso deve ser o sonho do servo do Senhor, o sonho daqueles que estão aqui, o sonho do jovem, o sonho do idoso, o sonho de todos, servir ao Senhor. Porque não há nada que seja melhor. Mateus capítulo 6, versículo 33. Buscai, pois, em primeiro lugar o seu reino e a sua justiça, e todas essas coisas vos serão o quê? Acrescentadas. Buscai, em primeiro lugar, o reino de Cristo. Quantos buscam, em primeiro lugar, o reino de Cristo? Quantos, irmãos? Quantos buscam, em primeiro lugar, o reino de Cristo? Quantos colocam o Senhor em primeiro lugar nas suas vidas? Exemplos. Amanhã, domingo, pela manhã, acordou. Quem é que vem primeiro na tua vida? Aí você fala, poxa, amanhã, aí eu quero ver uns boizinhos, vou assistir o Globo Rural. Amanhã é domingo, Globo Rural. Outros, eu quero ver sobre carros. Vou assistir o programa de carros. Outros, sei lá o quê, vai lá. Enfim, vou jogar uma bolinha antes de ir para a igreja. Vou fazer um Cooper. Enfim, vou passear. Buscai, em primeiro lugar, o reino de Deus. Começa com a consagração de nosso dia. Amanheceu o teu dia, consagre para o Senhor. Fale para o Senhor: Deus, o dia é para a tua honra e para a tua glória. O dia é para a tua honra e para a tua glória. Eu quero viver é a tua verdade. Eu quero viver é a tua realidade. Quando nós agimos assim, irmãos, algo novo há de acontecer na nossa vida, porque nós vamos nos parecer cada vez mais com Cristo. Teremos o DNA de Cristo Jesus, o sangue de Cristo Jesus, a essência de Cristo Jesus, porque Cristo será um conosco e nós precisamos almejar ser um com Cristo Jesus. O jovem do texto não quis ser um com Cristo Jesus. Não quis, irmãos. E você? Como é que está a situação? Queres ser um com Cristo Jesus? Como é que está a tua situação? Como é que está a situação, amado? O jovem amou mais o mundo, mais o pecado. Queria ser mais amigo do capeta do que do Senhor. Não queria nada com Deus. Era frequentador da igreja. Conhecia a sua Bíblia da época. Conhecia tudo, conhecia os mandamentos. Mas não queria abrir mão do mundo. Não queria abrir mão das suas riquezas. E você está disposto a abrir mão das suas riquezas? Está disposto a abrir mão das suas riquezas? É preciso abrir mão das suas riquezas. Há situações que não há outro caminho. A Bíblia diz, há dois caminhos. Há dois caminhos, mas só existe uma porta. E a porta que nos conduz para o céu é uma só, porque o outro caminho não tem porta. O outro caminho não tem porta, irmão. Não tem porta, está escancarado. Passa por ele quem não precisa fazer nada. Não precisa fazer nada, é só ficar como está. Nasceu, cresceu, viveu, da forma que nasceu, continue. Da forma que você está, fique. É só isto para passar pela porta. Mas para passar por Jesus, a portinha estreita. Aí sim, meu irmão, aí sim. Aí você tem que mortificar a carne. Você tem que deixar o mundo, tem que deixar o pecado, tem que deixar os vícios, tem que deixar tudo aquilo que o mundo tem a oferecer. Tem que deixar o capeta, tem que falar pro capeta: olha, não quero mais nada contigo. Estamos de mal, definitivamente. Estamos de mal, definitivamente. Rompemos, ó. É aqui, assim que fazem. Parte aqui, definitivamente. Definitivamente, irmãos, porque se nós continuarmos nessa amizadezinha colorida com o cão, a coisa vai ficar só vermelha lá no inferno, porque diz a palavra que lá é o lago de fogo. Não sei se tem fogo, mas é o lago de sofrimento. Amém? Então estejamos atentos. E nessa noite, amados, eu quero convidar aqueles que querem romper com Satanás. Mas veja, irmãos, talvez você fale: poxa, convidou para aqueles que querem romper com Satanás. Você quer dizer que eu sou do cão? Não. Isso aí é cada um que se julgue, não é? Mas aqueles que querem romper com o pecado, que querem passar pela porta estreita, que querem deixar o caminho largo, não importa se você está na igreja ou não está na igreja, se você tem 50 anos de igreja, o jovem tinha muitos anos de igreja, conhecia tudo, mas é preciso, irmãos, de uma atitude, e eu quero convidar aqueles que querem passar pela porta, a porta estreita, não para que nós possamos ver, para que o pastor veja, não, nós, tanto faz, porque quem precisa ver é o Senhor. E você que quer hoje passar pela porta estreita do Senhor, que venha aqui na frente, que nós vamos derramar óleo sobre a sua cabeça, e vamos fazer isso de forma literal. Venha aqui que nós vamos derramar óleo. Se tem algum corajoso que quer passar pela porta estreita, aí você fala: mas Elias, estou na igreja, mas como é que eu vou aí na frente? Eu vou falar que eu estou em pecado? Eu quero dizer para você que a Bíblia diz que confessais os teus pecados de forma pública. Está em pecado? Confesse o teu pecado para que haja arrependimento, para que haja perdão. E se você não tem compromisso com o Senhor, hoje é o momento oportuno para esse compromisso também. Que venham à frente. Alguém quer fazer esse compromisso com o Senhor? Que venha aqui na frente. Amém? Se não há também, que o nome do Senhor seja glorificado em cada coração. E que vocês façam esse compromisso com o Senhor enquanto há tempo. Amém? Senhor, nós te glorificamos, te glorificamos, te glorificamos, meu Deus. Te glorificamos, meu Senhor, te glorificamos, porque um dia também fui como jovem rico, Senhor, e muitos aqui são e foram como jovem rico, mas nós abrimos o coração para Ti e falamos para Ti que precisávamos de Ti, Senhor, e Tu entrou na nossa vida, mudou a nossa sorte, encheu o nosso coração de paz, de alegria, e nos marcou, Senhor, nos marcou com a marca do Espírito Santo de Deus. Oh, glórias ao Teu nome, Senhor. Que nessa noite, Pai, antes que cada um possa dormir, que possa meditar naquilo que foi proferido, que não me veja, Senhor, que não me veja, Senhor, que não olhe para mim e ache que estou julgando, mas que olhe para Ti, porque Tu és aquele que julga, Senhor, porque é assim que a palavra nos fala, para que haja discernimento e que haja salvação. Oh, Deus, eu quero declarar sobre cada um desses a Tua paz, em nome de Cristo Jesus. Aleluias. Amém, amados.
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2: Aleluia. Porque não há lugar melhor, Senhor, que a Tua presença. E também não há nada nesse mundo, Senhor, que se compare a Ti.

E agora são 9 horas e 49 minutos. 9h49, gente. É teu irmão Elias, desde Montanha, no estado do Espírito Santo, chegando até você com louvores, com ministrações, testemunhando daquilo que Cristo pode e faz na vida da gente. É um prazer, uma satisfação muito grande estarmos juntos nesta manhã, manhã de sexta-feira, dia 19 de junho, e o mês está quase acabando, hein? Hoje amanhecemos com 14 graus pela capital da amizade, porém, agora já são 20 graus, praticamente 20 graus. Temperatura agradável por aqui, tá muito bom, show demais. A você que está comigo, muito obrigado pelo carinho, muito obrigado por estarmos juntos, que Deus abençoe grandemente a tua vida. Tô atrasadão por aqui, gente, hoje o ofício me ocupou mais do que o esperado, mas chegando por aqui em tempo, hein? 10 para as 10 ainda. Nós teremos aproximadamente uma hora juntos para falarmos de Cristo Jesus, para ouvir você, para conversarmos a respeito da graça, do cuidado, do amor do Senhor para com as nossas almas. É bênção demais, hein? Gente do céu, é muita bênção, é muita bênção. É muita bênção, muita bênção. Ok, povo dos céus, vamos orar iniciando a edição de hoje. Vamos clamar a bênção do Senhor Jesus Cristo. Amado Deus, muito obrigado pela tua graça, pela tua misericórdia, pelo teu zelo. Muito obrigado por tudo quanto tens feito pelas nossas almas, Pai. Muito obrigado por mais um dia de vida, pela saúde. Muito obrigado por estarmos juntos com nossos irmãos nessa manhã. Muito obrigado, Senhor, pelos momentos agradáveis que vamos passar juntos, louvando, adorando, exaltando o teu santo e maravilhoso nome. Prepara-nos para que nós possamos ter comunhão verdadeira contigo, Senhor, e experimentarmos dia após dia do teu favor, do teu zelo e da tua misericórdia. Quero clamar a tua bênção sobre os irmãos que estão com a gente. Olha para cada um desses, Pai. Que a tua mão abençoadora envolva-os de forma poderosa, de forma grandiosa. Senhor, seja conosco, em nome de Jesus. Amém.

Um abraço especial para os irmãos que estão com a gente. A nossa irmã Jaqueline, lá em Guarulhos. E aí, Jaqueline, bom dia! Bom dia, Jaqueline! Bom dia, Jefferson! Bom dia, Manuele! Bom dia, família! A Jaqueline tá por ali, na grande missão de esticar aquilo que nasceu enrolado, não é? Já pensou? Ninguém quer enrolar o que nasceu liso. Só quer desenrolar o que nasceu enrolado. Misericórdia. E haja chapinha nisso aí, hein? Um abraço, Jaqueline. Deus abençoe você, sua casa, sua família. É uma honra muito grande tê-la com a gente. Deus abençoe grandemente. Também conosco a pastora Sônia, lá em Mogi das Cruzes, São Paulo. Ela, Bia, toda a família. Deus abençoe as irmãzinhas preciosas que sempre estão ligadas com a gente. Estou vendo aqui o WhatsApp, que nem vi o WhatsApp hoje ainda. Só de manhã cedo quando eu mandei a mensagenzinha. Mas era 5 horas, não é? A hora que eu levanto para orar. Abraço também o Fernando. Ô Fernando, como é que está você? Tudo bem, abençoado? Diz pra gente quais são as novidades aí no front. Tudo vai se fazer novo, é só esperar o tempo. É, depende, não é, Sônia? Depende. Essas frases fortes, sem um contexto bíblico, ela não se aplica muito. Mas, crendo que você esteja olhando pelo aspecto bíblico, também ela é um pouco assim devagarzinha, essa frase, não é? Naturalmente, tudo vai se fazer velho. É só esperar. Só esperar e tudo vai se fazer velho, não é? O esperar, porque tudo vai se fazer novo, esperar no tempo, isso também é muito relativo, não é? Essa frase é muito dúbia, ela está no campo da relatividade. Se tiver um texto bíblico para ancorar, fica mais fácil. Mas nem sempre o nosso novo é o novo de Deus, não é? Esse negócio de novo é um negócio complicado, rapaz. É um negócio assim meio complicado. Eu sei que tem uma música que fala tudo vai se fazer novo, é mais ou menos assim, não é? Mas é preciso entender alguns detalhes. Depois pegar no pé da pastora Sônia aqui, mas agora não tem mais nada a ver com a pastora Sônia. Só que a frase da pastora me chamou a atenção para um detalhe, não é? Me chamou a atenção para um detalhe e vamos comentando aqui. Porque nosso objetivo é conversar com você. Se você quer falar comigo, você chama me pelo 27997-03-1331. 27997-03-1331. Você pode falar comigo, será um prazer falar com você. Ah, o Fernando tá ligado também. Tá no Rádio Garden. Um abraço, Fernando. Deus te abençoe, precioso. Prazer muito grande. Diz pra mim. Ouvi teu comentário ontem, tem que ficar olhando para baixo, não é? Vai ficar olhando para baixo é tenso, não é, Fernando? Mas um abraço especial para você, meu amado, que Deus abençoe. Amado, deixa eu fazer um comentário aqui. Abraço, pastora Sônia, mais uma vez. Sempre um prazer, alegria. Hoje tem jogo do Brasil, gente. Eu estava confundindo um negócio na quarta-feira, que era aquela quarta-feira que tinha o jogo do Brasil. Mas é a quarta-feira que vem que os crentes vão ser provados. Tomando aquela golada de café aqui, viu, Jaqueline? Café amargo. Mas olha só, agora, falando com um pouco mais de seriedade, pegando essa frase da pastora Sônia, gente, eu achei interessante essa frase, porque ela, nós como servos de Deus, eu acho que tem um texto, fala aí, Sônia, qual é o texto bíblico, procure para mim, que fala mais ou menos nesse aspecto aí. A respeito do novo, esperar o tempo de Deus porque virá o novo. Mas é preciso um cuidado muito grande, irmãos, com o novo de Deus. O que é o novo de Deus? A única coisa que eu sei que é novo de Deus e eu sei que será maravilhoso, isso aí eu posso afirmar de pé junto, como diz o povo, é o céu. Esse aí será o novo de Deus e será maravilhoso, extraordinário, magnífico, indescritível. E está logo ali depois da curva, mais ou menos assim. O céu está ali logo depois da curva. Está chegando a época. Mas, às vezes nós temos uma concepção de novo
de tudo maravilhoso, não é? Eu acho que quando você fala, quando nós falamos, ah, estou esperando o novo de Deus, é que nós estamos esperando uma nova época, uma nova era de coisas boas, agradáveis de Deus para com nossas vidas. Tipo assim, as bênçãos do Senhor de materializar-se na nossa existência. Mas nem sempre, irmãos, o novo de Deus, ele obedece à nossa visão do que é novo, ou a nossa concepção do que é novo. A pastora Sônia até complementou. Ela diz, o novo é as forças em prosseguir com o Senhor, com obediência e santidade. O Senhor faz tudo novo e tem o tempo de Deus. Sim, é por aí. Mas olha só, para que nós não fiquemos decepcionados, e às vezes nós ficamos decepcionados com Deus, principalmente quando o cara procura viver os preceitos de Deus, eu não vou falar assim, ah, mas o fiel não fica decepcionado com Deus. Profeta Elias, um homem que desceu o fogo do céu, claro, não foi ele que desceu, mas clamou e Deus mandou o fogo do céu. Aqui, é 2 Coríntios capítulo 5, versículo 15. Portanto, se alguém está em Cristo, é nova criatura, as coisas velhas já passaram e eis que tudo se fez novo. Eis que tudo se fez novo. Amém. Essa concepção aqui é a real. Mas quando nós olhamos para o profeta Elias, por exemplo, nós vamos descobrir que um homem que fez coisas extraordinárias, magníficas, mas chegou um tempo, diz aí os pregadores que Elias ficou em depressão. Eu não acredito nesse negócio não, viu gente? Eu não consigo conceber a ideia de onde esses teólogos tiraram que Elias ficou depressivo. Elias o profeta, não. Eu aqui tenho que lutar contra a depressão, lutar contra um monte de coisa, não é? Mas eu não acredito muito nessa história que o profeta Elias ficou depressivo. Não consigo associar. Eu já vi o Hernandes falar, já vi outros pregadores dizendo assim, ah, o profeta Elias passou por momentos de depressão, aquela coisa toda. Ah, eu não acredito nisso não, papo sério mesmo. Acho que isso aí é uma concepção equivocada daquele momento em que Elias estava reservado, separado, e ele passava por uma prova grande, que nós não entendemos bem, mas era uma prova muito intensa, muito forte. Ele estava sendo perseguido pela rainha, não é? Às vezes nós achamos que ser perseguido, tipo Davi foi perseguido por Saul, Elias lá pelo Acabe e pela rainha, a Jezabel, que também não era um demônio, e nem existe um demônio chamado Jezabel, nem tampouco o espírito de Jezabel. Essas coisas não existem, viu gente? Isso aí é coisa que o povo inventaram aí. O que eu entendo é que o profeta Elias estava, ele estava recluso, porque ele olhou e não conseguia ver mais ninguém que servia ao Senhor naquele lugar. E existia um reino, uma força militar, procurando só para matá-lo, só para isso. E o Senhor o colocou no lugar reservado, e não há como você ficar no momento relativamente triste. Como Paulo falou, eu não vejo Paulo também depressivo, só que ninguém fala que Paulo foi depressivo, não é? Mas ele falou dos problemas, das dificuldades, e ele deixou bem claro essas situações. Eu acho que foi algo similar ao Paulo, aquele momento em que a pressão era tão grande, e ocorre isso comigo, com você, em que a pressão é tão grande que parece que o dia para você acabou. Não é? Já aconteceu isso com você, Fernando? Já aconteceu? Pastora Sônia? A Jaqueline? Gente, é muito interessante isso, porque há dias que nós nascemos assim, acordamos, aliás, e parece que o dia está negro, o dia está fechado, é uma opressão tão grande que te joga para baixo. Você passa, às vezes, até o dia entristecido, abatido, sem querer falar com ninguém, sem querer falar. Sai pra lá, sai pra lá, me deixa quieto aqui. Mas isso não é depressão, gente. São fases que nós passamos. Muitas vezes a opressão é tão forte que nos abate um pouco, coisa assim desse tipo. Mas eu não consigo entender muito bem que esse negócio seja depressão, tá? Não acredito muito nessa história, não.
Mas voltando para o que Cristo estava falando, em relação a esse novo de Deus, esse texto de 1 Coríntios, 2 Coríntios, às vezes, irmãos, eu vejo que as pessoas confundem muito essa afirmativa do apóstolo Paulo com a realidade do dia a dia. Vamos lá. Portanto, se alguém está em Cristo, é nova criatura. As coisas velhas já se passaram, eis que tudo se fez nova. É um aspecto espiritual. Nova criatura, uma nova pessoa. As coisas antigas já passaram. O caráter, vamos simplificar, vamos sintetizar no caráter. O caráter antigo já passou, o caráter antigo. E Deus fez tudo novo, uma mente nova, uma mentalidade nova, uma visão nova de vida. Eu entendo muito por esse aspecto, esse versículo. Não que a pastora Sônia não entenda assim também, não, de forma alguma. Eu só estou pegando o gancho lá da publicação dela. E aproveitando e estendendo isso aqui. Mas tem pessoas, irmãos, que acham que esse novo de Deus é uma vitória gigantesca sobre as dificuldades do dia a dia. O cara que é pobre, o novo virá e o cara será rico. Tem pessoas que pensam assim. E nesses dias muito doidos do evangelho antropocêntrico, o evangelho antropocêntrico é aquele evangelho que é pregado do homem para o homem, tudo para a satisfação do homem, e é o culto que nós temos visto com muita constância nas igrejas hoje em dia. Principalmente as neopentecostais, essas são antropocêntricas por natureza. É tudo em favor do homem. É você pressionando Deus, é você falando para Deus, olha, eu estou feliz, agora eu quero a minha recompensa. Olha, eu dizimei, agora eu quero ficar rico. É o novo de Deus para muitos essa situação. Mas nós precisamos tirar os olhos desse aspecto e olhar para o outro aspecto. É que Deus nos deu uma nova vida, uma vida triunfante, uma vida cheia da sua graça, cheia da sua misericórdia. E esta é a grande realidade. E todos nós que passamos pelo processo de restauração, de cura, com certeza experimentamos e experimentaremos dia após dia esse tudo se fez novo, porque o Senhor abre nossa mentalidade, abre nosso entendimento, abre todas as coisas. Meu querido Fernando, lá de São Luís, no Maranhão, com aquele tampão no olho, olhando só para baixo, não pode olhar para cima. Uma sugestão para você, Fernando. Sugestão para você. Coloque um espelho embaixo, que você vai olhar para baixo, olhará o espelho e você olhará para cima. Ó, aí. Brincadeira, viu, Fernando? Desculpa. Eu sei que o negócio é muito sério. Para quem não sabe, gente, o nosso amado Fernando, ele fez uma cirurgia no olho na terça-feira passada. Está indo muito bem. E eu estou falando isso porque ele recebeu um gases no olho. É um negócio estranho, ele publicou lá, não entendo muito bem. Mas ele recebeu um gás, o médico aplicou um gás dentro do olho. E esse gás será dissipado aos tempos, porém, foi recomendado que ele ficasse olhando para baixo, imagino eu, para a concentração do gás. Esse gás se concentra, não sei, mas mais ou menos por aí. Mas ele está em recuperação, glórias a Deus, por isso vai ficar bom em nome de Jesus. Em nome de Jesus. E ele está comentando, com toda certeza, como diz o ditado, há dias e há dias que não deveriam existir. É verdade. Há dias que não deveriam existir. Mas, quem escreveu essa frase certamente não conhecia Deus. Ela faz muito sentido, porém, quem a escreveu certamente não conhecia Deus. E ele jogou por terra a soberania do Senhor, não é? Ai, Senhor, mas a segunda parte é verdade. Ficamos às vezes abatidos, tristes e depois somos restabelecidos por Deus. É exatamente, irmão. Se eu falar para vocês, queridos, eu sou muito transparente, acho eu que sou meio transparente. Se eu falar para vocês que todo dia eu estou bem, não estou, viu? Papo sério mesmo. E olha que eu oro bastante, leitura da Bíblia, a gente procura conhecer a palavra do Senhor. Mas tem dias que só a misericórdia de Deus na vida da gente. Deus do céu. Até essa frase aqui, que eu acho que ela é um pouco herética, mas vai lá. Há dias. E há dias que não deveriam existir. Até parece que há dias que não deveriam existir na vida da gente. Porque, olha, são pesados. São difíceis. Isso, irmãos, por incrível que pareça, é mais natural do que parece. Mas, pastor, como é que você acha isso natural? É natural, gente.
A Bíblia diz que nós passaríamos por aflições. O próprio Cristo disse que nesse mundo passaríamos por aflições. Quando nós olhamos talvez o maior pregador do mundo, talvez o cara mais iluminado, se eu posso usar esse termo, que já pisou sobre a face da terra, além de Jesus, o apóstolo Paulo, nós vemos que ele foi um homem que passou por muitas dificuldades na sua vida. E certamente aquelas perseguições que ele sofria, ele não andava por ali rindo, opa, hoje tem uma perseguição nova, oh, vamos lá. Não, o cara andava muitas vezes fugido, escondido, gente. Ele chegava numa cidade e não tinha paz, porque logo aparecia aquela corja judaica querendo matar os judeus, né, gente? Querendo matar o apóstolo Paulo. É o povo santo, não é? O povo de Deus. A religião é um negócio complicado, não é, Fernando? Não é, pastora Sônia? A religião é um negócio muito doido. As pessoas matam, as pessoas fazem tudo por religião. A Igreja Católica, ao longo dos séculos, se você olhar a Idade das Trevas, a Idade Média, essas quebradas ali do meio, que eu não sei bem agora definir o nome de cada etapa, de cada era, mas se nós observarmos a Igreja Católica, logo após a sua fundação ali por Constantino e aquele outro que veio depois, que na verdade foi o outro que veio depois que fundou a Igreja Católica, não necessariamente Constantino, ele leve a fama, mas foi o outro que eu esqueci o nome dele agora. Aquele outro imperador pós-Constantino, que ele realmente que liberou, Constantino deu o pontapé, e o outro é que fez com que o império de fato tornasse cristão em todos os aspectos, inclusive esse império um tanto quanto religioso, aquela mistura de igreja, religião com Estado e essas coisas aí. E a partir, logo após, não muito tempo depois, aqueles que deveriam observar os preceitos de Deus e praticá-los amando o próximo como a si mesmo, inclusive se os próximos não fossem católicos romanos, mas eles passaram a perseguir todos aqueles que não se colocavam de mãos dadas com a religião recém-criada ou não tão distante criada, relativamente recém-criada. E quantas pessoas foram assassinadas em nome de Deus? Olha só, mataram em nome de Deus. Deus tinha um manual, a Bíblia já estava completa por aquela ocasião. A Bíblia como nós conhecemos hoje, estou falando do ano 300, 400 aproximadamente. Mais ou menos aí, também não estou com as datas aqui certinha para falar com vocês. Mais ou menos entre 300 e 400, já da nossa era. Já existia a Bíblia como nós conhecemos hoje. Já com todos os livros. Portanto, o sacerdócio, de certa forma, já conhecia uma palavra. Está certo que a palavra era muito restrita. Era restrita apenas aos ricos e quem poderia comprar uma cópia. Isso aí foi assim por muito tempo, viu, gente? Até 1500. Quando o cano da Bíblia foi fechado até o ano 1500, aproximadamente 1200, 1100 anos, eu não me lembro agora. O ano que foi fechado o cânon da Bíblia. Eu sou muito ruim de datas, gente. Nome e datas para mim, misericórdia. Mas está nesse ínter, está nesse espaço aí. Mas aproximadamente 1000 anos. Vamos fechar aí 1000 anos. Foram aproximadamente 1000 anos. Olha, 1 milênio, gente. 1000 anos é ano demais. Nós estamos em 2026. Seria de hoje a 3026, mais ou menos isso aí. Meu Deus, a gente olha assim, 1 milênio, epa, é mais... Quando nós trazemos para o nosso calendário, nós vamos descobrir que 1 milênio é tempo demais. É muito tempo. Portanto, vamos dizer que hoje iniciasse a perseguição. A perseguição. Ela seria amenizada, a perseguição, vamos colocar só como exemplo. Ela seria mais ou menos amenizada em 3026. 3026. Nesse período de mais de 1000 anos, as pessoas não tinham acesso às Sagradas Escrituras, à Bíblia. Poucos, pouquíssimos tinham. A igreja detinha. Existia, claro, as pessoas que tinham posses podiam comprar uma porção, comprar uma versão bíblica, que era, claro, manuscrita. Não havia inventado o computador nem a impressora ainda. Portanto, era manuscrita e era caríssima, caríssima, caríssima, caríssima. Muito cara mesmo. Mas chegou um tempo
em que a igreja começou a perseguir aqueles que tinham a versão bíblica, tinham um exemplar bíblico. Começaram a perseguir essa galera. E as perseguições eram terríveis. E assim foi, irmãos, e assim foi. Lá pelo ano 1500 é que nós sabemos que houve esse desdobramento da chamada Reforma, glórias a Deus, lá pelo Martinho Lutero, que não era um santo. O cara não era gente muito boa, mas um dia ele descobriu, lendo Romanos, que tudo estava errado. Aí foi um pontapé inicial para tudo. E a partir desse momento nós vemos que o Evangelho conseguiu alcançar as pessoas de maior número. E assim a mente das pessoas, elas foram transformadas e coisas novas surgiram. Uma visão diferente de Cristo, de quem era o Senhor, do mover do Senhor. E tudo isso, irmãos, levou a essa realidade que nós temos hoje. Hoje nós vivemos uma realidade tão trevosas quanto aquela ali desde o início da Igreja Católica até o ano 1500. Foi o ano 1500, irmãos, porque o ano 1500 popularizou um pouco mais com a Reforma, mas não diminuiu de forma alguma a perseguição. As coisas continuaram difíceis da mesma forma. Mas hoje nós temos visto que estão tão difíceis quanto naquele tempo, porque as pessoas, mesmo tendo a Bíblia, tendo aqui o vivos.com.br falando do amor de Jesus, tendo o nosso site, os canais da internet, as pessoas não querem a palavra de Deus. Porque a perseguição hoje já não é do Estado, mas é uma perseguição espiritual. É o espírito maligno que fecha os olhos das pessoas para que elas não vejam o novo de Deus. E essa é a grande perseguição desses últimos tempos. Essa é a grande perseguição. O apóstolo Paulo, de uma forma clara, diz... Deixa eu ver aqui. Portanto, se alguém está em Cristo, é nova criatura. As coisas velhas já passaram, e eis que tudo se fizeram nova. Hoje as pessoas querem estar em Cristo, mas não querem deixar passar as coisas velhas. E elas não conseguem ver o novo de Deus. E é por isso que há uma deturpação tão grande. Meu irmão Fernando, ele publicou alguma coisa aqui. Ei, telefone meu, não para de tocar, gente. Eu não sei o que é que eu faço com isso aqui. Deixa eu baixar o som desse negócio aqui, que eu não sei o que é que eu faço mais. Toca o dia todo. Não sei se é para vocês estar dessa forma. Segundo o Google, a expansão da Igreja Católica do Império Romano deu-se sob o Imperador Constantino, Edito de Milão e Teodósio. Esse aí que é o cara, ó, Teodósio. Constantino, ele... Aquilo que eu falei sem datas aqui, esqueci o nome do segundo também. O Constantino... Ele se converteu ao cristianismo, ele amenizou a situação. A perseguição do Estado ao cristianismo foi cessado. Ele fez umas coisas lá, obrigou o povo a ser crente, aquela coisa toda. Os caras viram um secretismo terrível. Tipo os escravos fizeram no Brasil em relação ao catolicismo, para não serem perseguidos pelos seus donos, seus senhores. Eles... sincretizaram os deuses africanos numa relação com os deuses da Igreja Católica. E Teodósio I é que tornou o cristianismo e a religião oficial do Estado. Exatamente, esse cara aí que foi o grande problema, não é? E foi junto com esse camarada aí que nasceu a Igreja Católica, o Teodósio. O Constantino nem tanto, mas o Teodósio foi o cara que deu o pontapé na igreja que hoje é conhecida como católica, porque ele obrigou a todos a serem cristãos. O Constantino não necessariamente obrigou de uma forma direta, ele apenas tirou a perseguição e, de certa forma, não é? Se você quer ser amigo do rei, seja amigo do rei. Mas o Teodósio, esse camarada aí, ele... fez a junção entre império e o chamado cristianismo. Aí começou um mundo bravo, viu, gente? Aí foi tenso. Porque nasceu a Igreja Católica como nós conhecemos, relativamente como nós conhecemos hoje. É difícil. Deixa eu ver aqui, que alguém comentou mais aqui.
Abraço para meu querido cooperador José. Ele mandou uma mensagem aqui também. Um abraço, irmão. Deus o abençoe. O José está ali, dando aquela geral na casa do Senhor, lá em Iperó. Ele e a amada Luciana. Amém. Opa, ele está comentando sobre Jeremias 3:22, que as misericórdias do Senhor se renovam dia a dia. Glórias a Deus por isso, exatamente. Muito bem, gente. Deus abençoe a cada um de vocês. Vamos louvar, vamos adorar o Criador. glórias. Pastor Elias, ele começou aqui no negócio, terminou lá na igreja, passou pela igreja reformada e chegou aqui nos nossos dias. Eu acho que perdi até o fio da meada no meio dessa história toda. 10:17, 10:17. Quer falar comigo? Chama-me pelo 27-997-03-1331. 27-997-03-1331. Eu publiquei o Minutos Vivos, que eu estou dando uma pincelada na Copa, gente. A pena que esse computador aqui, eu tenho que mudar a minha ligação da mesa. Eu não estou conseguindo captar o som do computador, só o som do playlist. E eu não consigo colocar nada do YouTube para rodar aqui na web rádio. Eu tenho que comprar uns cabos para mudar a minha entrada da mesa para pegar o áudio direto do computador. Estou pegando o áudio direto do playlist. É um negócio meio difícil de explicar, que nem eu entendo. Mas é mais ou menos assim. Que o playlist, ele tem uma configuraçãozinha, ele manda direto para a mesa, não é? E o playlist não tem como, não está mandando direto para o som central do computador, porque a mesa, eu estou puxando no USB e não está dando certo puxar no USB. Eu vou ter que comprar um cabo para que tenha entrada não USB, mas via outro tipo de cabo. Portanto, não é possível rodar esse Minutos Vivos sobre a Copa. Estou aqui dando uma pincelada a respeito da Copa. No próximo bloco vamos falar, aliás, próximo bloco não, porque não é bloco, não é? Mas depois do louvor eu quero falar um pouquinho a respeito dessa Copa aí, tá bom? Hoje, inclusive, tem jogo, hein? Será que é a camisa do Capiroto que o pessoal vai usar? Misericórdia. Vamos lá, então?

Muito bem, amados, 10:28, 10:28. É você ligado no vivos.com.br, esse é o stream de louvor, de ministrações. Aqui nós falamos de Cristo Jesus para você, testemunhamos de Cristo, conversamos contigo e vamos passando momentos juntos. Tomando um café. E dentro do possível, falando a respeito das coisas espirituais, daquilo que pode nos edificar e nos aproximar ainda mais do nosso Senhor e Salvador Jesus. Amados, hoje é uma grande expectativa, não é? Uma grande expectativa, hoje à noite, jogo da seleção. Aquela expectativa. E desde quarta-feira que eu estou na expectativa aqui, né, pastora Sônia? Quarta-feira eu estava falando pro pessoal, gente, cuidado, que hoje é dia do jogo da seleção, mas não era quarta-feira, era hoje. Eu confundi as datas aí, quarta é na próxima semana. Naquela expectativa, será que o menino Ney joga? Menino Ney não joga? Eu sei que o menino Ney, só pelo fato de ser convocado, ele ficou 30 milhões mais rico. E se ele jogar pelo menos uma partida, e se fizer um gol, ele volta com 100 milhões mais rico, não é? É, bom demais, hein? Pena que eu fui tão ruim de futebol, gente. Senão, quem sabe eu estaria aí também ganhando. Ah, não, já estaria velho, né? Não daria mais para ganhar tanto dinheiro como esse povo hoje ganha. Mas deixando as brincadeiras à parte, hoje sim, nós vamos ver o que, é que vai acontecer com essa tal dessa seleção. Eu particularmente, amados, eu não sou chegado a futebol. Eu não estou com muita fé em uma seleção assim muito estranha, não é? Ninguém é meu amigo, só o menino Ney. O Vini, o pessoal conhece o Vini porque foi namorado da Virgínia. Não sei porque a Virgínia é tão conhecida, mas é o que rola nessas redes sociais aí. É a Virgínia. Nem sei porque, acho que é cantora, né? Nem sei o que essa Virgínia faz da vida. Nem sei o que ela faz da vida, mas parece que é cantora e deixou o Vini mais famoso. Sei lá como é que é essa história aí. Mas deixando essas partes bem-humorado de lado, irmãos, eu vejo da seguinte forma, queridos. Eu acho que nós estamos vivendo uma época em que dois pesos e duas medidas são colocadas diante de nós. É um negócio muito complicado, mas muito tenso. Talvez nunca tenha sido tão tenso quanto nessa seleção, por exemplo, nessa Copa do Mundo. Muito tenso. Primeiro, tá certo que sempre houve esse quesito espiritualizante da Copa do Mundo. Hoje tudo tem esse quê. O capeta tem dominado todas as áreas, as coisas deixaram de ser naturais e hoje tornaram-se muito com todas as coisas espiritualizadas. Você vai para o futebol, é espiritualizado, você vai para outra área, é espiritualizado. Você vai comprar um carro, está consagrado na fonte para o capeta. Você compra um celular, aí você não sabe quem foi que consagrou, mas foi um chinesinho. Foi um chinesinho comunista que fez e muitas vezes obrigado a trabalhar uma carga muito louca. E essas coisas todas que nós estamos vivendo assim, que são assustadoras, mas não vem muito ao caso. Com relação a essa Copa, irmãos, eu até fiz o Minutos Vivos, eu repercuti. Não é possível descermos muito, até porque fica mais complicado, não é? Mas quando nós olhamos para a Copa do Mundo, aquela abertura, ao invés de fazer uma abertura que não tivesse nada a ver com nada, apenas futebol, você vê uma abertura, eu acho que teve três aberturas, não é isso? Aquela que ocorreu ali no México, voltada para os aztecas, ali foi uma celebração, gente. Foi um culto. Um culto a deuses ancestrais, misericórdia. Ô, bicho analfabeto, quer falar as coisas e não sabe falar a palavra. Um culto aos ancestrais. Se você... Eu tive curiosidade de puxar na IA. Eu perguntei quais os deuses haviam sido celebrados na abertura. Naquela abertura teve aqueles símbolos todos, aquela coisa, dança, um monte de simbologia. E foram celebrados de forma quase direta três deuses aztecas. Três deuses aztecas. Não vou citar o nome para vocês. Deixa eu me abrir aqui. Eu vou citar assim. Deixa eu me abrir aqui a IA. Porque fica registrado ali. Não ia falar que não ia citar, porque, mas ela fica registrado aqui. Deixa eu ver se eu acho aqui. Copa do Mundo. Deuses aqui. Que eu fiz a pesquisa na IA.
É uns nomes que talvez eu não saiba falar. Cadê? Tem um de... Como é que se fala isso, gente? Misericórdia. Aqui a Yassi, ela elencou 4 deuses, mas na outra, lá no Google, essa aqui é a GPT, no Google ele elencou 3 deuses. É Quetzalcoatl. Acho que é assim, mais ou menos assim. Claro, está muito longe da pronúncia correta. Mandar o mexicano falar isso, ele vai falar legalzinho. Mas Quetzalcoatl é um dos deuses rituais, deus ancestral, sacrifícios humanos. O outro, Huitzilopochtli. Também outro deus. Mesma coisa, todos com um culto que dependia de sangue humano. Tlaloc. E Tezcatlipoca. Em síntese, irmãos, aquela abertura da Copa no México, ela abordou esses deuses. Por incrível que pareça. Mas o pior não foi isto, tá? Isso aí, infelizmente, a Copa é feita para o mundo e o mundo gosta dessas coisas porque o mundo hoje é espiritualizado. O mundo está dominado por essas situações todas. Mas o pior não foi isso, irmãos. O pior é que muitas igrejas chamadas evangélicas cederam o seu telão, seu painel, aquele painel de LED bonitão, né? Na Missão Vivas ia ficar bonito um painelzão daquele, hein? Mas é caro. Fora de cogitação. E para quê, não é? Misericórdia, eu não sei para que a igreja está usando essas bobagens hoje em dia. Tecnologia desnecessária e caríssima demais. R$40 mil. É mais de 40 mil. Depende do tamanho do telão. Eu não me lembro agora, mas eram R$40 mil que eu tinha visto. Só curiosidade, eu pesquisei. Não era tão grande, um telão pequeno. Gente, R$40 mil. Por exemplo, em Moçambique, olha, faria muita coisa. Nós enviaríamos ali para o pastor João Pedro para dar continuidade à obra que ele faz em Moçambique. Deus amado, daria para fazer muita coisa, hein? E o cara aplica no telão. Para quê, né, gente? O data show resolve tudo. Mas vamos lá. Aí a igreja... Ah, é para mostrar o jogo da Copa, né? Aí algumas igrejas, irmãos, estão usando o telão da igreja para abertura de Copa. Usou o telão da igreja para abertura de Copa. Aquele culto azteca dentro da igreja. Outras igrejas, me desculpe, mas não consigo entender isso e aceitar. Entender até que consigo entender, não consigo aceitar. Eu entendo porque é o homem fazendo para o homem, não é? Algumas igrejas tornaram-se locais para o povo assistir jogo da Copa, gente. Jogo da Copa. Como associar isso? Claro, eu sei que o templo é apenas um espaço físico, tenho pena com a concepção disto. Sei que depois que o povo sai não fica nada lá dentro, a não ser cadeiras e paredes, som e etc., as riquezas humanas. Sei disso também. Mas é algo que nós consagramos ao Senhor. O templo é consagrado, é dedicado a Deus. Se é dedicado a Deus, nós temos que usar como uma finalidade exclusiva, que é para a honra e para a glória do Senhor. Ah, mas pastor, o jogo na igreja traz pessoas para a igreja. Olha, ônus e bônus. Eu vejo que os ônus pesam mais que os bônus. Porque nós estamos ladeira abaixo, num caminhão velho, sem freio, e um doidão no volante acelerando, e ele ladeira abaixo. Nós estamos mais ou menos assim na igreja hoje em dia, irmãos. Pensa aí, um caminhão velho, bem velho, sem freio, ladeira abaixo, e o motorista doidão com o pé no acelerador até embaixo. O que vai acontecer? É isso que nós temos visto na igreja hoje em dia. A igreja, cada dia, irmãos, distancia-se de Deus e aproxima-se do homem. Olha só como ela tornou-se antropocêntrica. Ela consegue separar-se de Deus e aproximar-se do homem. Ou seja, para satisfazer o homem, ela não leva em conta
aquilo que Deus exige. E é isso que nós temos visualizado nesses últimos tempos, mesmo que você não entenda assim, mas é preciso que entenda, porque nesses últimos tempos, a mente das pessoas perdeu de vista o novo de Deus, e está vivendo o velho, ou, ao invés de avançar, retrocede. É o velho que está cada dia mais em cena. É preciso um cuidado muito grande mesmo. Quando você olha para a seleção nacional, então fica aí essa abertura que já foi um culto de celebração e, de certa forma, dedicação a esses deuses astecas de toda essa cerimônia. Quando você vai para outro aspecto, eu sei que as pessoas vão olhar para mim e vão me ouvir e vão me chamar de fundamentalista. Ah, que chame, tô nem aí. Fundamentalista, radical, essas coisas todas. Pode chamar, não tem problema não. Pode chamar. Pode chamar de radical, de fundamentalista. Às vezes acho que eu sou radical e sou fundamentalista mesmo, mas no bom aspecto, em ambas as situações. Mas quando você olha, por exemplo, o patrocínio da seleção nacional. O patrocínio. Talvez as pessoas vão dizer, ah, mas não tem nada a ver, pastor. O que é que tem uma coisa a ver com a outra? Irmãos, eu sei que a Nike sempre teve esse quê espiritualizado. Sempre teve esse quê. Mas esse ano as coisas apareceram mais devido àquela camisa do capiroto, aquela coisa toda. A Nike ficou um pouco mais em evidência em relação a essas questões espirituais. Aí eu fui pesquisar para ver o que, que era realmente a Nike. Eu sabia que tinha uma referência a Deus, ao Deus da mitologia grega, aquela coisa toda, mas nunca fui muito dado a produtos da Nike, até porque são caros. Então, já estavam descartados. Mas aí, eu fui numa pesquisa sobre isso aí. Deixa eu ver se eu acho aqui. Estou até com aberto aqui. A empresa Nike, onde é que está esse negócio? Deixa eu ver se é nessa aqui. A empresa que é dona da marca Nike, mais ou menos assim, a empresa que não é nessa pesquisa, foi em outra que eu fiz. Estou procurando aqui. Aqui, está aqui. Relação com a marca Nike. A empresa esportiva Nike Incorporador, incorporação, será o que é esse? Inc. Recebeu esse nome em referência à deusa grega da vitória. O famoso logotipo Shosh, não sei se pronuncia assim, aquela coisinha, foi inspirado na ideia da asa de Nike e no conceito de movimento e triunfo. Portanto, irmãos, a realidade é a seguinte: a empresa Nike, ela é uma referência direta à deusa grega da vitória. É uma referência direta, é tipo assim, uma associação. Ah, a deusa da vitória, a deusa grega. Vamos usar esse nome, mais ou menos assim. O logotipo que foi criado por uma pessoa que recebeu uma nichariazinha para criar esse logotipo, e hoje ele vale muito, mas muito bilhões, esse logotipo, a criação foi uma inspiração ou uma observação das asas da deusa, porque a deusa Nike, ela é alada. É uma deusa alada, possui asas. Então tem tudo a ver, irmãos. Tudo a ver. E hoje eu fico observando, e ninguém mais está olhando para a origem de nada. Vivemos um mundo muito cego mesmo. Está quase igual aquele filósofo que andava com uma lanterna acesa durante o dia procurando uma pessoa de bem. Mais ou menos assim, hoje as pessoas estão muito cegas, hoje as pessoas não conseguem mais separar, como diziam os católicos, ou dizem ainda, não sei, o profano do santo do profano. Tudo é aceitável. Na visão evangélica hoje, desses últimos tempos, tudo é aceitável, Fernando. Tudo é aceitável. Hoje não há mais separação. Tudo hoje é aceitável. Deus aceita tudo. É Deus é como se Deus fosse um Deus carente, um Deus assim, que anda mendigando a atenção das pessoas, e cada um dá o que quiser. Dá o que quiser. E, infelizmente,
já não há essa separação, essa dicotomia entre o profano e o sagrado, porque tudo juntou-se. E eu vejo nisso aí, irmãos, um dos aspectos da grande perseguição dos últimos tempos. A partir do momento, olha, não quero ser radical, mas já radicalizando, a partir do momento que eu coloco, por exemplo, uma camisa que eu tenho, quando a pessoa vai na ignorância, até outro aspecto. Nike tornou-se uma marca conhecida e o conhecimento da Nike ficou encoberto em relação ao futebol, em relação aos esportes. Mas o que é a Nike? Quando você fala de Nike, é a marca famosa. Mas antes da marca famosa, é uma deusa famosa. Só que as pessoas hoje já... Aqueles que estão na ignorância, tudo bem, não vou nem falar nada contra esses. O apóstolo Paulo diz, vá no mercado, coma tudo que lhe esteja oferecido, mais ou menos assim. Coma tudo. Por que o apóstolo Paulo fez essa referência? Porque naquela época, irmãos, as pessoas sacrificavam aos deuses, sacrificavam a Nike, por exemplo. Eu não sei se era contemporâneo do apóstolo Paulo, mas creio que sim. Sacrificavam a Nike. E o resto daquela carne que não era sacrificada, que sobrava, voltava e era vendida nos açougues, lá nas feiras. E o apóstolo Paulo, por isso que ele fala em 1 Coríntios, que as pessoas vão ao mercado, coma de tudo e ou faça uso daquilo que esteja disponível. Mas, se alguém falar para você, isso é carne consagrada à deusa Nike, não coma. Eu estou fazendo uma referência direta à deusa Nike, mas a qualquer outros deuses, e eram muitos deuses que existiam lá em Éfeso, por exemplo, em Tessalônica, e vai por aí. E eles, em Corinto também, até a carta é direcionada ao povo de Corinto, e ali, a partir do momento que eles sabiam que aquilo era consagrado, não deviam comer, não deviam fazer outro. Mas, na ignorância, sem problema. A partir do momento que eu sei, irmãos, que isso faz referência, é uma homenagem ou uma forma de homenagear uma deusa, a Nike, e eu vista uma camisa que eu carrego no peito, e tem crente que gosta de comprar aquelas camisonas assim, Nike, aquele Nike bem grandão no meio do peito. Por que é que eu estou fazendo isso? Eu estou sendo, no mínimo, um outdoor. Um outdoor. E carregando no meu corpo, que deveria ser templo do Espírito Santo, referência a uma deusa. Só para que eu possa ainda deixar você mais de cabelo em pé, isso aqui significa o seguinte. É como eu, crente, a Jaqueline, a pastora Sônia, o Fernando, o Antônio, não sei se está por aí, o Antônio não falou comigo hoje, não sei se ele está online, o meu querido diácono lá de Peró, o José, a Luciana. É como se nós, como se nós fôssemos até o mercado e comprássemos uma camisa da Senhora Aparecida, que tem aquela imagem, ou apenas um nome, Nossa Senhora Aparecida, escrito bem grandão, garrafais no peito. Ou com a imagem, aqui no Brasil está muito associada à imagem, como a Nike está associada àquele logotipo. Aí eu carrego... Aí eu visto aquela camisa e saio por aí com aquela imagem da Senhora Aparecida no meu peito. Deixa eu ver o que a pastora Sônia está falando aqui. O povo de hoje em dia não está nem aí, principalmente com essas coisas. Eu vou além, os crentes não estão também nem aí. Ah não, o povo, Sônia, o povo, nem me refiro ao povo, papo sério, porque o povo, eles fazem aquilo que eles são comuns. Esses atos para o povo é comum, me refiro ao povo de Deus, à igreja em si. Acham que isso é bobeira? Essa é a visão do povo crente. Claro que existem os remanescentes. Sim, nós estamos falando para o povo de Deus, ou aqueles que se chamam de Deus. O apóstolo Paulo escreveu não para os pagãos, escreveu para a igreja de Corinto, quando ele fez aquelas asseverações. E a palavra é direcionada também ao povo de Deus, porque os que estão lá fora, para eles não faz sentido, é tudo igual, não tem peso, na verdade, não tem peso. Tanto faz que tanto fez, é mais ou menos assim. Amém? Mas olha o contexto, nós estamos falando para o povo de Deus.
Os lá de fora, para eles não é indiferente. Mas aí eu coloco uma camisa da Sua Senhora Aparecida, aquela imagem no peito, e vou para a igreja com ela. Eu, você que está me ouvindo, compre uma camisa da Senhora Aparecida e vá para a igreja. Você que é crente, claro. Se não são crentes, tudo bem. E vai para a igreja com aquela camisa. No mínimo, o pastor vai te dar um alerta. Ei, ó, essa camisa. No mínimo, você é crente, é servo de Deus. No mínimo, alguém vai apontar para você e falar: ó, oh, rapaz, você está com a camisa da Senhora Aparecida? Não pega bem, não dá certo. Nós somos crentes. O pastor talvez vai te chamar na salinha. Ô, oh, tira essa camisa, meu irmão. Vai em casa trocar essa camisa, vai. Tira essa camisa, rapaz. Faz isso não. Mas o que é que tem? Isso aqui é imagem, não sei o quê. Isso aí é uma demonstração de idolatria. Aí o cara fala: ah, é, pastor? É. Para esse cara, tudo bem. É uma história que ele estava na ignorância. Mas aquele que fala assim: ah, pastor, mas não tem nada a ver, né, pastor? São todo mundo irmão. A Virgem Maria foi a mãe de Jesus. E aquela coisa toda. Aí é outra história, né, gente? E é isso que tem acontecido nesses últimos tempos, irmãos. Quem são o povo de Deus? É, vamos colocar aí o povo de Deus como se fossem os crentes, tá bom, pastora Sônia? Aqueles que se falam crentes. Nesse nicho aí, nicho cristão evangélico, vamos chamar assim. Quem são os cristãos evangélicos? Aqueles que se auto-intitulam, tem sabor cristão evangélico, coisa assim desse tipo. Se aplica isso aí. Eles optaram por andar nesse nicho. É a mesma coisa, irmãos. A pessoa usa uma camisa dessa. Ah, pastor, mas isso aqui caiu no esquecimento. Isso aqui é a Nike, é a empresa. Irmãos, não, não é assim que funciona. Não é assim que funciona. Não, não é. É a mesma coisa de você ir ao mercado e você tem ali 3 tipos de arroz. Eu sempre bati nesse teclado aí. Você tem 3 tipos de arroz. Tem o arroz São Judas, o arroz São José e tem o arroz Lírios do Vale. Aí você olha assim, todos tipo 1, todos consumíveis, preços equivalentes. Ah, vou levar o São José. Pois é, cara. Se chama-se São José? Se porventura carrega esse nome é porque tem, de certa forma, um quê espiritual nessa história. Tem um quê espiritual. Ninguém vai colocar o nome de arroz São José porque vende. Ele coloca porque o cara é devoto de São José, ou coisa parecida, ou porque a empresa é consagrada a São José, coisa desse tipo. São as coisas espirituais, amados. É o que nós temos visto aí na nossa seleção, não é? Ah, mas a Nike sempre foi a patrocinadora. O que é que muda? O que é que muda? Deixa eu ver se aqui fala de quando é a Nike. Deixa eu ver se aqui tem ano dela aqui, desde quando é cultuada. Aqui não fala, mas essas coisas da mitologia grega são antiquíssimas. Mas aqui não tem uma época, eu também não consultei sobre isso. Tem até a imagem aqui da deusa Nike. Então são essas situações, irmãos. Ah, então, pastor, nós não vamos assistir o jogo? Assista o jogo. Eu não sou contra você assistir o jogo. Não estou falando do futebol em si. Estou falando para você ter atenção com aquilo que envolve o futebol, os adereços do futebol. Abertura da Copa. Você comprar o manto da seleção. O nome já fala, manto da seleção. A camisa. 750 prata numa camisa. Você ir para a igreja carregando no peito uma referência à deusa Nike. Ah, não é referência à deusa Nike, pastor, é referência à empresa, mas a empresa faz referência à deusa Nike. Então, a mesma coisa. Ah, isso aqui não é suco com água, é água com suco. É a mesma coisa, vai dar refresco de qualquer jeito. Suco com água ou água com suco? No final será refresco. Água com açúcar água com açúcar ou açúcar com água? Água açucarada no final, mais ou menos assim. Entendeu, povo dos céus? Eu não, olha, sinceramente, eu não vou falar para você: ah, pastor, não assista o jogo não, então, eu não posso assistir não. Assista o seu jogo lá, não, sinceramente. Ah, mas pastor, você está deslizando o que você falou? Não, eu estou falando para você não comprar. Não comprar.
esses princípios que vêm junto. Assista seu jogo lá. Sei lá, assista. Provavelmente eu vou assistir. Eu não sou muito chegado a futebol, não, mas provavelmente eu vou assistir. Mas eu vou me deixar doer por aquilo ali? Consumir por aquilo ali? Não, vou assistir o jogo lá. Quem está carregando a camisa da Nike não sou eu. Mais ou menos assim. Eu não assisti a abertura, porque pra quê? Nem sabia quando foi. Eu nem vi a abertura, nem sabia. Eu achava que a abertura era no sábado, mas no sábado não foi a abertura. Foi nem sei que dia foi. Mas é isso aí, gente. Então sugiro que haja esse cuidado. E a igreja que abre as portas para o futebol, ela está nivelando por baixo aquilo que é sagrado. E certamente não vai frutificar de forma alguma em conversões para o reino dos céus. Amém? Eu sei que muita gente não vai concordar comigo, mas é por aí. É assim que eu penso, tá? Pastor, você falou e disse. Gente, veja. Quer torcer para o seu time de futebol? Torça. Não vista a camisa do seu time de futebol. Mais ou menos assim. Amém? Não acho nem interessante. É futilidade você torcer para um time de futebol. Mas não vou entrar nesse mérito. Mas quer torcer pela sua seleção? Torça. Mas não precisa comprar a camisa da Nike. Ah, sim, eu ia esquecendo um detalhe. Ah, pastor, mas eu não comprei. Eu não dei R$750 na camisa. Camisa oficial, 750 prata, gente. Eu não comprei, não, pastor. Eu fui ali no Joaquimzinho da Silva, que é o camelô da esquina. Lá tem um aí que é igualzinha, pastor. Eu comprei lá no Joaquimzinho da Silva. Ah, vou dar R$750. Comprei por R$30. É, rapaz, você tá pecando. Você tá pecando duas vezes. Então a situação tá ficando pior do que já era, tá? Primeiro que você tá homenageando a deusa com essa camisa. E segundo, porque você está fomentando a pirataria, pecando duas vezes. Isso, aí você começou a complicar a coisa, hein? Descomplica, gente. Vai lá no Joaquimzinho da Silva e compra aquela camisa amarela lá, uma que tem lá amarela, que tem só o logotipo da FIFA, da CBF, Tá bom? Que tem aquela estrelinha lá em cima. Compra aquela lá, que aquela não é pirata, não. Aquilo é apenas uma camisa que existe que faz referência à seleção do Brasil. Compra aquilo lá, pronto. Não tem Nike, não tem pirataria, não tem nada. Falou? Muito bem, gente. 10h56. O pessoal sumiu, todo mundo calou. Misericórdia. Eu assusto a pessoa. Oh, misericórdia. Vamos louvar? Vamos, gente. Eu tô quase saindo também, 10h56. Então vamos ouvir um louvor. E depois eu vou me despedir de vocês. Preciso sair agora, 11 horas. Falou? Vamos lá, então?

Muito bem, amados. Agora são 11:02, 11:02. E você ligado no vivos.com.br. Deus abençoe você, abençoe sua casa, sua família. Que tudo vá muito bem com você, com todos aqueles que lhe são queridos. É uma honra, é um prazer, é uma satisfação muito grande estarmos juntos, louvando e adorando o nosso Senhor e Salvador Jesus. Sempre louvando, adorando, exaltando o Criador, declarando que Cristo Jesus é a nossa esperança, a nossa paz e a nossa alegria. Falou, gente. Que Deus continue abençoando-os, que nós possamos crescer no conhecimento de Cristo Jesus. Como diz a pastora Sônia, eu estou assustando os crentes de plantão, não é? Estou assustando os crentes de plantão. Mas é assim, viu, irmãos? Nós precisamos olhar o Evangelho de forma alguma como fundamentalistas. Eu acho que não é por aí. Fundamentalista é meio extremista, não é? Mas também nós não podemos olhar o Evangelho com... sei lá, cara, nem sei qual a palavra usar. Mas olharmos o Evangelho como hoje tem sido apresentado. Não pode ser desse jeito, gente. Não pode ser desse jeito. O Evangelho não é uma classe alta, não é uma classe baixa. É uma classe média, vamos colocar assim, não é? É sempre ali, não é? Naquele batidão de sempre. Nós não podemos querer subir o nível do Evangelho a ponto de fazê-lo fundamentalista. Mas também nós não podemos descer ao ponto de achar que tudo é aceitável, tudo pode. Não, nós não estamos nesse barco, nós estamos ali naquela linha central do equilíbrio, nem para lá, nem para cá. E nós temos visto que nesses últimos tempos, o que é notável é que perdeu-se completamente o equilíbrio. As pessoas já não vivem o equilíbrio. Fazem tudo por um evangelho, mas um evangelho que destoa dos princípios da palavra de Deus, porque a ideia é que tudo modernizou e a palavra de Deus precisa necessariamente de uma atualização. E muitos veem dessa forma, a palavra de Deus precisa de uma atualização. Aí não tem jeito, né, gente? Não tem jeito. A palavra de Deus, ela não passa por atualizações. Ela sempre é a mesma coisa. Olha que bênção que está aqui a gente, hein? Sinal de vida mesmo, hein? Ontem eu estava lembrando de você, mulher. Ontem eu estava lembrando de você, hein? Eu vi um post, vi alguma coisa sobre você. Acho que apareceu um post, alguma coisa assim. Sei lá, lembrança do Facebook. Lembrei de você, falei, essa mulher está sumida, tem que mandar uma mensagem para ela. Mas um abraço a você, viu, minha querida doutora Marina, lá em Belo Horizonte. E ela está ali na faxina, ela disse que eu assusto mesmo. Ai, meu Deus, o Senhor assusta mesmo. Misericórdia. A pastora Sônia disse que eu assusto, a Marina disse que eu assusto. Misericórdia, assim não dá, gente. Que alguém fale alguma coisa boa a meu respeito, né? Que alguém fale alguma coisa boa a meu respeito. No mínimo, orem por mim. Ah, Senhor. Mas é sério, irmãos. A gente brinca um pouco aqui com essas situações. Mas vamos levar a Deus a sério, vamos. Vamos levar a Deus a sério. Aquilo que é de Deus sério. Vamos viver uma religião cristocêntrica. E quando nós vivemos isso, vamos pautar nossa vida nos princípios do Senhor acima de todas as coisas. Amém, gente? Quero abraçar também os irmãos que nos ouvem em Pinheiros, aqui na região, na nossa região, Pinheiros. Na região do Vinhático, de Montanha. A todos vocês que, porventura, nos escutam, que estão conectados com a gente nessa região. A todos vocês, um abraço especial. Que Deus abençoe grandemente as vossas vidas. Que vocês possam crescer cada vez mais na presença do amado Jesus, tá bom? Eu vejo assim, eu sou, as pessoas acham que eu sou fundamentalista, mas eu não sou fundamentalista não, viu, gente? Eu não sou fundamentalista não, tá? Eu também não sou muito dado a esses negócios de profecias. Ah, porque agora nós vamos dar a profecia de Daniel e vamos aplicar a profecia de Daniel aos nossos dias, vamos encaixar o Apocalipse, vamos fazer isso, fazer aquilo. Tem coisas que eu prefiro não tecer comentários doutrinários. Às vezes até comento, mas não como lei, não como mandamento, não como doutrina.
O Apocalipse, por exemplo, é um dos temas que eu pouco converso sobre ele, porque eu sei que o Apocalipse está envolto em uma série de situações e que, por mais que você conheça, você sempre estará errado. Essa aqui é a verdade. Você estará errado porque você não consegue conhecer, isso é fato. E você estará errado porque o Apocalipse, os homens criaram para ele tantas, mas tantas teorias, tantas teses, que é difícil você achar pessoas que pensam de forma similar. Acha grupos, não é, irmãos? Os grupos são bastante, bastante diferentes, não é? Então é melhor você não entrar muito nesses méritos. Dia desses eu falei na igreja a respeito da nossa visão apocalíptica, que nós somos, de certa forma, simpatizantes com o milenismo. Essa é a nossa visão, tanto quanto a milenista, mas não na essência também. Não me pergunte essas coisas, não, que nós não vamos discutir isso. É porque existem tantas coisas, cada um puxando para o seu lado, que é muito difícil, não é? Então são situações que é melhor você não defender, você não entrar muito nesses méritos. Falou, gente. Estou finalizando por aqui, vamos orar. Mas eu sou gente boa, tá? Eu sou gente boa. Vamos orar. Amado Deus, muito obrigado pela tua graça, pela tua misericórdia, pelo discernimento, pelos irmãos que nos ouvem. Muito obrigado por esses irmãos queridos, que nós possamos olhar para ti a cada instante, a cada minuto, e deixar-nos guiar pelo teu santo e bendito Espírito. Senhor, move nas nossas vidas, para que nós sejamos vistos como remanescentes, Pai, e façamos de fato a tua vontade a ponto de que tu possas nos ver como teus servos. Quero clamar a tua bênção sobre esses que estão com a gente, que nos ouve, esse tanto de pessoas. Te louvo por eles, que sejam cada dia mais abertos e que recebam o teu discernimento para todas as situações. Dá-nos uma tarde na tua presença, abençoa-nos em nome de Jesus. Amém, Senhor. Aleluias. Sim.

Muito bem, amados. Eu preciso sair, já são 11h10. Preciso sair, já estou relativamente atrasado por aqui. A todos vocês, muito bom. Foi muito bom estarmos juntos. Deus abençoe, que a paz, o cuidado, as misericórdias do Eterno estejam sobre vossas vidas, tá bom? Sempre por aqui, a partir das 9 horas, diariamente. Ontem não foi possível estar com vocês. Eu me ocupei bastante, não foi possível chegar em tempo. E hoje também cheguei atrasadão por aqui, mas é uma honra, é uma alegria, é uma satisfação sentar para conversar com vocês. Fica assim meio que unilateral. Algumas pessoas conversam comigo também, mas nem todos. Mas a todos vocês, de certa forma, é muito bom. É sempre agradável estarmos juntos louvando e adorando o nosso Senhor e Salvador. Bom dia, boa tarde. No decorrer dos momentos, ministrações e louvores tarde afora. Um abraço, gente. Deus abençoe.

O Senhor é a minha força e o meu cântico. Ele se tem tornado a minha salvação. É Ele o meu Deus, portanto louvarei. É o Deus de meu Pai, por isso exaltarei. Êxodo 15, 2.

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1: Eu quero convidá-los a abrir a Bíblia em Marcos capítulo 16. Leremos apenas o versículo 15. Marcos capítulo 16, apenas o versículo 15. A necessidade de pregar a salvação. Amém? A necessidade de pregar a salvação. O nosso tema, o tema de hoje, salvação. Vamos observar alguns aspectos da salvação à luz da palavra de Deus, aquilo que o Senhor requer de cada um de nós e a importância da salvação na nossa existência. Irmãos, não há preço que pague o valor de uma alma humana. Isso é para que nós possamos entender quão preciosa é a salvação de Deus na nossa existência. E nós precisamos viver a vontade do Senhor de uma forma intensa, de uma forma poderosa. Marcos capítulo 16, versículo 15, são palavras de Cristo. Ouça com atenção. E disse-lhes, ide por todo o mundo e pregai o evangelho a toda criatura. Mais uma vez, ide por todo o mundo e pregai o evangelho a toda criatura. Nesse texto nós vemos Cristo Jesus expressando uma ordem. Uma ordem a todos aqueles que foram alcançados pela salvação. Essa ordem é exclusiva àqueles que já foram restaurados, que já foram renovados, que já conhecem o Senhor e que vivem a verdade do Todo-Poderoso. Porque só é possível pregar a salvação, pregar Cristo Jesus, quando você tem Cristo Jesus na sua vida. Se porventura você não vive os parâmetros determinados por Cristo para a tua vida espiritual, impossível que você tenha poder para falar com autoridade em nome de Cristo Jesus, testemunhar de Cristo e viver de fato a vontade do Senhor acima de todas as coisas. Mas quando nós observamos aquilo que o Senhor quer para a nossa existência e adequamos a nossa vida à vontade dEle, eis aí alguém preparado para sair pelo campo, eis aí um ceifeiro para sair e colher e fazer a vontade do Todo-Poderoso. E que nós sejamos estes que o Senhor envia para manifestar o seu poder, para falar do seu amor, para testemunhar da sua grandiosidade. Esta é a grande comissão do Senhor a todos os seus seguidores. Se você é um seguidor de Cristo, se você é uma seguidora do Senhor, é a tua obrigação. Amém? Não é apenas algo facultativo, eu prego, tudo bem, não prego, tudo bem, não. É uma ordem do Senhor para aqueles que o seguem, que levem esta mensagem maravilhosa para os demais, para que eles sejam também resgatados das trevas, da lama do pecado, das práticas pecaminosas, como nós fomos resgatados. Imagino eu que todos vocês têm uma vida pregressa. Se vocês observarem bem, antes da conversão, vocês viviam de uma forma. Até mesmo os mais jovens têm essa vida pregressa, haja vista que nasceram em pecado, e se não houver uma mudança radical na forma de pensar, de viver, certamente não adentrarão ao reino do céu. É preciso estarmos atentos a esta realidade. E sabemos ainda, irmãos, que é urgente a pregação do Evangelho. Há uma urgência na pregação do Evangelho, haja vista que a cada segundo, alguém parte desse mundo para a vida eterna. E grande parte, um percentual elevadíssimo, passam para a vida eterna sem Jesus nas suas vidas, sem Jesus como Senhor e Salvador. E eis aí, irmãos, o momento mais dramático do ser humano. Mesmo que eles não reconheçam quão dramático é morrer sem Cristo Jesus, e até brincam com isso. Alguns dizem, o inferno que é legal, porque no inferno tem isso, tem aquilo, no inferno tem bebida, no inferno, enfim. Eles acham que o inferno é uma grande festa, sei lá, uma rave, uma boate, coisa assim desse tipo, em que ali só há diversão. Mas, na verdade, é exatamente o contrário, de diversão não tem nada e há apenas sofrimento sem fim por toda a eternidade. Eis o porquê que é necessário avisarmos esse povo da necessidade de uma mudança e uma mudança urgente. Uma mudança urgente. Irmãos, nada é mais relevante, nada é. Eu sei que, infelizmente, nós não olhamos e não vemos com a mesma relevância que Cristo Jesus vê a salvação. Mas nada é mais relevante do que a salvação para a humanidade. É tão relevante a ponto de Jesus despir-se da sua glória, tornar-se homem, a kenosis de Cristo Jesus, esvaziando-se da sua glória, para que nós hoje pudéssemos adorá-lo e glorificá-lo, e todos quantos vierem a aceitar a mensagem de salvação de Cristo Jesus. Eis a necessidade dos servos de Deus de pregar a salvação. Eis o mandamento do Senhor. E disse Jesus: ide por todo o mundo e pregai o evangelho a toda criatura. E entenda mundo como o externo desse templo, a parte de fora desse templo. Eis aí o mundo, a rua, o teu bairro, a cidade vizinha, o estado vizinho, o país vizinho, e vai por aí. Mas tudo começa a partir da porta, da porta. Eis o mundo que precisa urgentemente ouvir sobre a salvação, e nós não podemos nos omitir dessa grande comissão, dessa grande ordem do Senhor. Vamos orar. Senhor, muito obrigado, Pai, porque um dia Tu nos alcançastes com Teu favor. Oh Deus, imprima em nosso coração esse desejo de testemunharmos para aqueles que estão partindo, Senhor, que estão vivendo sem a Tua presença, mergulhados no pecado. Oh Deus, mostra-nos cada dia mais a necessidade de sermos servos, pregadores, ministradores da Tua salvação. Senhor, fala conosco através desta palavra. Senhor, ensina-nos em nome de Jesus. Amém. Aleluias. Amém, queridos? Glórias a Deus por isso. A necessidade da salvação. Vocês já observaram, já olharam por esse aspecto? Talvez sim, mas pouco, quem sabe, fazem para alcançar as pessoas. Irmãos, não apenas olharmos. A vida não pode ser apenas teoria, apenas pensamentos. A vida, ela precisa ser marcada pela ação. A mensagem de Cristo precisa ser pregada de todas as formas possível. De todas as formas possível. Aproveite a oportunidade que você tem para testemunhar da tua fé para alguém que é próximo a você. Para o teu colega. Hoje, com o advento da internet, das mídias, através da internet, não perca tempo, porque esse povo tem morrido sem Cristo Jesus. Tem morrido sem Jesus. Mas vamos lá. A natureza da salvação. Vamos observar alguns textos bíblicos que são importantes para que nós possamos compreender quão importante, quão necessário é falarmos de Cristo Jesus, testemunharmos de Cristo Jesus para as pessoas. Romanos capítulo 3, versículo 23. É um texto extremamente conhecido. Romanos capítulo 3, versículo 23. Mas é bom que ouçamos mais uma vez sobre esse texto, sobre esta palavra. Ouça só o que Paulo diz à igreja de Roma. Pois todos pecaram e carecem da glória de Deus. Todos pecaram e carecem da glória de Deus. Paulo estava falando à igreja de Roma que esta era a condição humana. O ser humano é pecador, é carente de restauração. A natureza natural do homem é pecaminosa. O homem já nasce em pecado, já nasce trazendo em si a herança de Adão e Eva. Lamentavelmente, já nascemos em pecado e, se nós não optarmos por uma mudança urgente, vamos morrer nesta condição. E isso aplica-se a todos os 8 bilhões de pessoas que estão sobre a face da Terra. Veja quão grande é o campo. Mais de 8 bilhões sobre o globo necessitam de salvação porque nasceram em pecado. Mesmo que nunca ouviram falar de Cristo Jesus, mas a sua condição é marcada pelo pecado. A sua natureza é má, a sua natureza é pecaminosa. e nós temos a obrigação, cabe a nós, irmãos, fazermos o que é possível para que estas pessoas sejam despertas desse estado terrível, estado de condenação, estado de perdição, para que reconheçam o amor de Deus sobre as suas vidas, reconheçam o poder do Senhor sobre as suas vidas. João capítulo 3, versículo 16, eis o texto base da palavra, texto extremamente conhecido, texto que nós sabemos de cor, oh glórias, porque Deus amou ao mundo de tal forma que deu seu Filho unigênito, para que todo aquele que nele crê não pereça, mas tenha a vida eterna. Amém? Você já parou para analisar esse versículo? Você já parou para refletir sobre ele? Aqui está expresso, irmãos, a obra salvífica de Cristo Jesus. Está expressa o amor de Deus para com o homem que não merece o seu amor. Isso é interessante. Não é por merecimentos, é a graça do Senhor. É o favor de Cristo, o favor que nós não merecemos. É a manifestação do amor do Senhor. No entanto, eu não posso olhar para esse texto, porque Deus amou o mundo de tal maneira, e achar que está tudo bem, porque Deus é amor, porque Jesus é amor, porque tudo é amor. Mas, para que essa obra de Cristo, ela venha à existência, alcance a vida das pessoas, Marcos 16, versículo 15, entra em cena. Cristo disse, ide por todo o mundo e pregai o evangelho. Se não houver, irmãos, pessoas que saiam e preguem o evangelho, como conhecerão o amor de Cristo Jesus? A obra de salvação do Senhor, ela está de certa forma, nas mãos dos seus servos. E diz um texto bíblico que os anjos gostariam de fazer esta obra. Mas o Senhor a reservou, deu a honra para o ser humano, para aqueles que o amam, para aqueles que o amam. Nós temos que gastarmos tempo com Cristo Jesus. Gastarmos tempo com a obra do Senhor. E quando nós olhamos e vemos as igrejas vazias, constatamos que as pessoas não querem, entre aspas, perder tempo com Cristo Jesus. Na verdade, não é perder tempo, é ganhar tempo com Cristo Jesus. Nós não podemos entrar nessa mesma onda e vivermos assim, mas amarmos o Senhor com todas as forças da nossa vida, como fomos amados por Ele. Ainda, a necessidade da pregação. Atos, capítulo 4, versículo 12. Como eu disse anteriormente, vamos ler diversos textos bíblicos para que a palavra fique clara. Atos, capítulo 4, versículo 12. Ouça só. E não há salvação em nenhum outro, porque abaixo do céu não existe nenhum outro nome dado entre os homens pelo qual importa que sejamos salvos. A palavra de Deus é clara, é objetiva, ela não deixa dúvida. O texto diz, e não há salvação. Não deixa, irmãos, uma margem para que as pessoas entendam, talvez existe uma salvaçãozinha, uma forminha, sim, será o quê? A palavra é clara, é imperativa. E não há salvação em nenhum outro. E não há salvação em nenhum outro. Nós entendemos com esse texto que a exclusividade da salvação está em Jesus. Ele mesmo afirma, eu sou o caminho, a verdade e a vida. Ninguém vem ao Pai a não ser por mim, eu sou a porta, eu sou a salvação. Enfim, o Senhor testemunha a respeito dele próprio em relação à salvação. E nós precisamos acreditar nesse testemunho e não nos permitirmos levar por filosofias vãs dos últimos tempos, e ou dos tempos antigos também, em que acham que há um jeito, uma forma, que sejamos alcançados e levados para os céus, sem a devida confissão de Cristo Jesus como Senhor e Salvador. Evidente que há aqueles que nunca ouviram de Cristo e estes podem contemplar Jesus na natureza, nos astros, no poder das coisas que os seus olhos contemplam e reconhecer que existe um Todo-Poderoso por trás de tudo isto e adorar esse Todo-Poderoso. Certamente será alcançado também pelo mover do Espírito Santo, a exemplo de Abraão. Amados, nós não podemos nos deter, mas falarmos de Cristo Jesus. Use todos os meios possíveis para testemunhar de Cristo. Quero ainda que vocês vejam Romanos capítulo 10, versículo 14. Romanos 10, versículo 14. Diz a palavra de Deus sobre a importância da proclamação do Evangelho de Cristo Jesus. Romanos 10, 14. Ouçam. Como, porém, invocarão aquele em que não creram? E como crerão naquele de quem nada ouviram? E como ouvirão se não há quem pregue? Deu para entender esse texto? Veja. Esse texto chama-nos a atenção para a importância de falarmos de Cristo Jesus. A importância de testemunharmos do Senhor. Nós não podemos, amados, esquecer um detalhe. Quem convence o homem de pecado é o Espírito Santo. Mas para que ele seja convencido do pecado, é necessário que ele saiba quem é Jesus. Que ele reconheça a soberania de Cristo. E tudo quanto nós façamos que, de uma forma ou outra, exponha Jesus como Senhor e Salvador, é válido. Nós vivemos num tempo que achamos que talvez uma literatura já não tenha efeito porque ninguém lê mais, tudo é digital, enfim. Mas não funciona assim, irmãos. Nós temos que oferecer meios para que as pessoas conheçam Jesus. Muitos conhecem a Cristo, mas o Senhor pode usar talvez um papel com um texto bíblico e fazer que essa pessoa reconheça Jesus, veja o Senhor. Mas se você não fala, se eu não falo, se nós não testemunhamos, como crerão em Cristo Jesus? Como saberão quem é Jesus? Como saberão? Não permita-se ficar de boa e não falar de Cristo Jesus. Mas fale do Senhor. Se nós bem soubéssemos, irmãos, faríamos tal qual os apóstolos, deixaríamos tudo e viveríamos exclusivamente para testemunhar de Cristo Jesus. Mas a situação atual talvez não nos permita viver dessa forma. Mas sempre há oportunidades de testemunhar de Cristo, de falar do Senhor. E essa é uma necessidade que é responsabilidade dos crentes, daqueles que são fiéis. Falar de Cristo Jesus é a tua responsabilidade, é a minha responsabilidade. Use todas as formas para que o amor do Senhor seja expresso. Se vocês estão hoje na igreja Missão Vivos, deixe-me abrir um parêntese e fazer uma colocação. Se vocês estão hoje na igreja Missão Vivos, ela não caiu do céu. Ela não apareceu, igreja Missão Vivos. Mas tem toda uma história de dedicação, longos anos de dedicação. Longos anos. Amém? Se não houver a boca que fala, não vem nada à existência. Se a Missão Vivos existe, é porque alguém teve coragem de falar. Oh, glórias! Louvado seja o Senhor. Ainda, os obstáculos à pregação. Não é tudo rosas, flores, não. Existem também os obstáculos à pregação. João capítulo 3, versículo 19. João 3, 19. vamos ouvir o que Cristo fala. O julgamento é este: que a luz veio ao mundo e os homens amaram mais as trevas do que a luz, porque as suas obras eram más. Amém? Qual a afirmativa de Jesus? Olha só que interessante, é o próprio Cristo falando, irmãos. É Jesus. Ele diz: o julgamento é este, que a luz veio ao mundo, ele é a luz, veio ao mundo. E os homens amaram mais as trevas, as práticas da carne, o pecado. Amaram mais as trevas do que a luz, porque as suas obras eram más. Amados, a rejeição ao evangelho é uma verdade. A incredulidade está plantada no coração das pessoas. A indiferença, e lamentavelmente, reina. A indiferença reina até mesmo no coração dos crentes. São indiferentes. Não pesam a palavra. Não conseguem ver o peso da palavra. Não conseguem enxergar Jesus da forma que ele se expressa, da forma que ele se apresenta. São dias, amados, em que Satanás criou um Jesus fake. E esse Jesus fake está no coração de muitos. Muitos sacerdotes e muitos que frequentam as chamadas igrejas protestantes. Servem um Jesus fake, um Jesus mentiroso, um Jesus que não existe, um Jesus paralelo, um Jesus plano B, enfim, coisa desse tipo, seja qual for o nome, mas é um Jesus adequado às suas vontades. Criaram para si um Jesus adequado às suas vontades, e quem patrocinou essa criação foi o inimigo, as trevas. E é isso que Jesus fala: que a luz veio ao mundo e os homens amaram mais as trevas do que a luz, porque as suas obras eram más. Estão mergulhados nas suas obras más, amam mais as trevas do que a Cristo, no entanto, conclui que estão servindo a Jesus. Eis o Jesus fake. Eis o Jesus paralelo. Não servem de fato o Todo-Poderoso, no entanto, o seu coração enganoso, enganoso é o seu coração diz: não, tudo bem, você está no caminho certo, você dizima, você oferta, você canta, você faz até as suas orações, lê até a Bíblia. Olha aí que legal, você lê a Bíblia, já leu hoje o versículo, enfim, você ouviu louvores, ó. E as pessoas vivem neste engano, vivem neste engano. Se não houver, irmãos, a prática da renúncia em favor de Cristo Jesus, tudo é nada, tudo é nada. Vamos colocar dessa forma, tudo é nada. Aquilo que eles cultivam e acham interessante, nada é aos olhos do Senhor. Pois rejeitam a palavra de Deus, e isto é muito perigoso, mas muito perigoso mesmo. Eis obstáculos à palavra, pessoas que amam mais tudo, que acham importante, em detrimento do Todo-Poderoso, que é o top da importância na vida do ser humano. Nós temos que rever esses conceitos, e de fato, amarmos a Jesus com toda a nossa vida, com todo o nosso ser. Vamos um pouco à frente, Atos capítulo 7, versículo 51. Atos capítulo 7, versículo 51. Ouçamos o que Lucas escreve. Ele diz: homens de dura cerviz, incircuncisos de coração e de ouvidos, vós sempre resistis ao Espírito Santo, assim como fizeram vossos pais, também vós fazeis. Amém? Mais uma palavra do Senhor. E nós vemos aqui, irmãos, que sempre existiram perseguidores. Sempre existiram aqueles que, com indiferença, rejeitaram. Enfim, que pela dureza do seu coração, do seu entendimento, rejeitaram a palavra. E é isso que está escrito aqui, nesse texto. Homens de dura cerviz, homens duros, homens que não estão abertos para a palavra. Amém? Incircuncisos de coração e de ouvidos, vós sempre resistis ao Espírito Santo, assim como fizeram vossos pais, também vós fazeis. Esse texto chama-nos a atenção para a necessidade de seguirmos a Jesus, pagarmos o preço, de não permitir que essas durezas, que essa indiferença, venha encontrar lugar em nosso coração e que produza rejeição ao Senhor. Irmãos, obstáculos existem. Quantos obstáculos? Se você observar bem, você que está aqui, certamente foi uma luta sair de casa e chegar até este lugar. Talvez você pesou a sua criança, pesou o esposo, pesou isso, pesou aquilo. Ah, cansaço, tal do cansaço sempre é um grande impedimento. É legal. Estou cansado. Estou cansado. Ei, irmãos, o cansaço toma o lugar do Senhor. Nós temos que estar atentos, porque quando nós abrimos espaço para essas atitudes, os obstáculos crescem, multiplicam-se na nossa jornada. Não me refiro apenas vir à igreja, no geral, na pregação do Evangelho, no testemunhar de Cristo Jesus. Quando nós abrimos espaços, a indiferença passa a reinar dia após dia, numa intensidade maior, até o ponto de você deparar-se diante do Todo-Poderoso e descobrir que não vai para o céu. Isso que é a parte mais terrível que o homem pode experimentar. Amém? Os frutos da pregação. Oh, glórias! Mas nem tudo são dificuldades, nem tudo é apenas a mão pesada do Senhor, não. O Senhor também permite que haja frutos na nossa caminhada. E da mesma forma que Ele fala do peso da palavra e da necessidade, da obrigação, Ele mostra os frutos da palavra. Ouçamos, Atos capítulo 2, versículo 41. Atos 2, 41. Então, os que lhe aceitaram a palavra foram batizados, havendo um acréscimo naquele dia de quase 3 mil pessoas. Oh, glórias! Foram pessoas, irmãos, alcançados por uma boca que falou de Cristo. Oh, glórias! Alcançados pelo poder do Senhor. Alcançados pela graça. E é isto que a palavra chama-nos a atenção, para que haja quem fale, quem testemunhe. Nós vemos que o resultado daquela reunião foi que quase 3 mil pessoas aceitaram Cristo Jesus como Senhor e Salvador das suas vidas. Mas estava ali Pedro, entre outros, testemunhando de Cristo Jesus, falando de Cristo Jesus. Amém? Como crerão se não há quem fale? Aqui tinha alguém falando. E 3 mil creram. Amém? Os frutos da pregação. Se você prega, você verá resultados. Você verá resultados. Talvez você não veja com os teus olhos. Eu espero chegar no céu, os irmãos, e deparar com tanto de pessoas que hão de afirmar: eu conheci Jesus através de você. Oh, glórias! Eu espero que isso vai acontecer. Porque eu tenho me dedicado para isso. Tenho usado todos os meios e tenho deixado muita coisa para trás para fazer a obra do Senhor. Tenho abdicado de muita coisa, mas o que importa é o céu, é servir o Criador. Que nós tenhamos sempre na boca a palavra do Senhor e o Espírito Santo de Deus moverá de uma forma grandiosa e poderosa. Mateus capítulo 28, versículo 19, ainda sobre os frutos da pregação. Mateus 28, 19 diz a palavra: Ide, portanto, fazei discípulos de todas as nações, batizando-os em nome do Pai e do Filho e do Espírito Santo. Amém? Olha só, irmãos, eu quero chamá-los a atenção para uma particularidade. Geralmente, as pessoas olham para os pastores, para o sacerdócio, e imputa a eles a obrigatoriedade de pregar a mensagem, de falar de Cristo. Ah, isso é coisa de pastor. Ah, isso é coisa de missionário. Não, isso não é para mim. Irmãos, por incrível que pareça, o maior ministério e que está aberto para todos aqueles que são de Cristo é a pregação do Evangelho. É a pregação do Evangelho. Muitos andam dando cabeçada dentro das igrejas, perguntando: ah, mas qual é a minha missão na igreja? Qual é o meu ministério? Qual é o meu dom? Qual é o meu, sei lá, andam procurando alguma coisa. De congresso em congresso, de conferência em conferência, buscando dos profetas: profeta, o que é que Deus quer para mim? O que é que Ele quer? Qual a missão que Deus tem para mim? Leia a Bíblia. É só ler a palavra. A missão maior, a mais preciosa, é: ide, portanto, e fazei discípulos de todas as nações. Marcos. E disse-lhes: ide por todo mundo e pregue o evangelho a toda criatura. Cristo Jesus, amados, afirma que esta é a maior missão. E ela está aberta a todos, independente se há títulos ou não há títulos, se há anéis nos dedos ou não. Os homens gostam de anéis nos dedos. Eu tenho um anel. Enfim, essas coisas assim. Não, não precisa. O que Deus quer são corações dedicados, rendidos a Ele, e que tenha prazer em abrir a boca e testemunhar de Cristo. Eis a grande missão. Eis a grande missão reservada a todos de forma indiferente, do menor ao maior, menor aos olhos do homem e maior aos olhos do homem. Porque para o Senhor todos estão no mesmo nível. Ô, glórias! Diz a palavra que o Senhor não tem filhos preferidos. Eu não sou preferido aos olhos do Senhor em detrimento da tua vida. O Senhor nos ama com o mesmo peso. E a missão é a mesma. Uns aceitam, outros não aceitam. Outros ficam dando cabeçada em parede, procurando a missão. Enquanto a vida passa, e hão de responder diante do Eterno, por que não fizeram a missão para a qual foram chamados inicialmente? Amém? Que você seja instrumento para promover essa transformação de vidas através da pregação do Evangelho de Cristo Jesus, levando às pessoas a mensagem de salvação, independente de como você fale e ou os meios usados para que a palavra alcance as pessoas. Ainda vale distribuir um folheto, ainda vale distribuir uma Bíblia, ainda vale falar para alguém: olha, o Senhor te ama e Ele tem algo na tua vida. Ainda vale você ligar para alguém, mandar um WhatsApp para alguém, publicar na tua rede social a respeito do Senhor. Sim, vale. Ah, mas é tão insignificante. Quem trabalha é o Espírito Santo de Deus. Faça apenas aquilo que o Senhor te ordenou. E o que o Senhor te ordenou foi Romanos capítulo 10, versículo 14. Vamos ler Romanos capítulo 10, versículo 14, também finalizando essa palavra. Versículo 14, mais uma vez. Como, porém, invocarão aquele em que não creram? E como crerão naquele de quem nada ouviram? E como ouvirão se não há quem pregue? Aproveite essa brecha, essa porta aberta. Que você seja esta pessoa, amém? Que você seja esta pessoa que fale. Ah, mas eu não sei falar. Apenas abra a boca e fale. Diz a palavra que o Espírito Santo coloca em nossos lábios a palavra certa. Muitas vezes Jesus te ama e um complemento parece tão banal. Mas por que parece tão banal? Porque a tua vida é tão banal. Mas se você tem o peso do Espírito Santo de Deus, essa frase ela terá peso na vida daquele que a ouvirá. Crê nisso. Amém, amados? E com certeza a esperança para o futuro e a esperança é vivermos a verdade do Senhor, para que um dia, e não vai demorar muito tempo, estejamos todos na glória, cultuando, glorificando, exaltando o amado de nossas almas. Que nós tenhamos prazer em falarmos do nosso amado Jesus. Que reconheçamos a necessidade de pregarmos a salvação, mostrarmos o nosso Senhor e Salvador, entendendo que as dificuldades, com certeza, existem e onde surgir no decorrer da caminhada. Mas, se formos fiéis, veremos pessoas dobrando-se aos pés de Cristo Jesus. Veremos os frutos da nossa pregação, do nosso testemunho, do nosso Senhor Jesus Cristo. Amém, igreja? Oh, glórias! Vamos orar. Senhor, muito obrigado por esta palavra, Pai. Que haja no meu coração o desejo de cumpri-la dia após dia. Que haja no coração desses que aqui estão, daqueles que hão de ouvi-la, Senhor, o desejo de cumpri-la no seu dia a dia. Que sejam aqueles que pregue, para que possam ouvir e tê-lo como Senhor e Salvador.

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2: Queridos, nós precisamos estar com o nosso coração aberto para ouvirmos a voz do Senhor. A partir do momento que nós abrimos o coração e falamos a Deus, ó Deus, fala comigo, fala ao meu coração, fala a minha vida, o Eterno virá e o Senhor falará com você. E nesta noite, queridos, uma palavra do céu para a tua vida, uma palavra de Deus para o teu coração, e eu tenho convicção que o Espírito de Deus há de mover de uma forma intensa, chamando-nos à responsabilidade, para que tenhamos atitudes verdadeiras, que sejamos, de fato, ramos produtivos da videira. É preciso que sejamos ramos produtivos, para que o nome santo do Eterno seja honrado e seja glorificado. Cristo Jesus usou diversas vezes da chamada parábola. Ele contou uma história para que as pessoas pudessem compreender a profundidade dos seus ensinamentos, a profundidade da palavra a ser ministrada. E no texto de hoje é uma parábola de Cristo Jesus, a parábola da videira. E eu quero convidá-los a abrir a sua Bíblia em João capítulo 15, vamos ler versículos 1 até o 6. Vamos colocar de pé para nós lermos a palavra. Ouça o que disse Cristo Jesus àqueles que estavam diante deles naquela época e para nós hoje que estamos diante dele. Entenda que você anda 24 horas por dia na presença do Senhor. O Senhor está sobre a tua vida. Nós precisamos ter essa consciência que estamos continuamente diante do Mestre. Disse Jesus: eu sou a videira verdadeira e meu Pai é o agricultor. Todo ramo que, estando em mim, não der fruto, ele o corta, e todo o que dá fruto, limpa para que produza mais fruto ainda. Oh, bênção! Vós já estáis limpos pela palavra que vos tenho falado. Permanecei em mim, e eu permanecerei em vós. Como não pode o ramo produzir fruto de si mesmo, se não permanecer na videira, assim nem vós o podeis dar, se não permanecerdes em mim. Eu sou a videira, vós os ramos. Quem permanecer em mim e eu nele, esse dá muito fruto, porque sem mim nada podeis fazer. Se alguém não permanece em mim, será lançado fora à semelhança do ramo, e secará, e o apanho, lançam no fogo e o queimam. Amém? Palavra de Deus para a nossa vida. Pai amado, fala com a gente nessa noite, meu Deus. Dá-nos o entendimento desta palavra, a compreensão dela, Senhor, para que nós possamos, dia após dia, nos aproximarmos de Ti e sermos ramos produtivos, para que Teu nome seja honrado e glorificado. Senhor, fala conosco, em nome de Jesus. Amém. Os irmãos podem assentar-se. Queridos, o Senhor Jesus usou essa parábola para chamar-nos a atenção e mostrar-nos grandes realidades, grandes verdades que nós precisamos observá-las no nosso dia a dia. A palavra de Deus não é para ser observada apenas uma vez na semana, mas sim a cada instante, a cada minuto, eu tenho que estar sintonizado, antenado com a palavra de Deus, para que ela possa mover de forma grandiosa na minha vida. E assim eu esteja fazendo a vontade do Eterno, eu esteja segundo o coração de Deus. E nós, como servos do Todo-Poderoso, nós, como servos de Deus, não podemos perder de vista essa realidade. Eu tenho que viver a cada instante, a cada minuto, diante do Eterno, diante do Senhor, entendendo que Ele sonda o meu coração, que Ele visualiza a minha vida, que o Senhor, amados, está com seus olhos sobre a nossa existência. E isso é para produzir temor no nosso coração. Nós não podemos andar por aí como se Cristo tivesse esquecido da gente. Ah, o Senhor não me vê, eu posso fazer qualquer coisa, eu posso andar da forma que eu achar por bem. Ah, o Senhor não está nem aí para mim, o Senhor não está nem aí. Não, não funciona assim. Os olhos do Senhor estão sobre aqueles que o amam, sobre as nossas vidas. É por isso que eu tenho que viver o eterno a cada instante, a cada minuto, cada passo. Cada passo tem que ser para a honra e para a glória do Senhor. Se eu trabalho, durante o trabalho, eu tenho que estar em sintonia com o Senhor, trabalhando para a honra e para a glória dEle. Se eu estou em casa da mesma forma, se eu estou no meio de amigos também, ou seja, amados, eu não posso abrir mão de Deus um segundo sequer, mas eu tenho que, dia após dia, conhecer esse amado para que eu possa melhor servi-lo, melhor estar diante dEle. E nessa parábola, somos chamados a atenção para uma verdade profunda, grandiosa. Se nós passássemos todos os dias da nossa vida lendo essa mensagem, refletindo nela, com certeza não chegaríamos ao fim. Haja vista que é extremamente profunda a palavra do Eterno para cada um de nós. E esse texto, irmãos, mostra-nos que somos amados, queridos, que o Senhor tem cuidado da gente. Mostra-nos que se nós formos fiéis, estamos ligados com o Senhor, enxertados no caule da videira. Ô bênção! Usufruindo da mesma seiva, usufruindo do mesmo DNA. Se Cristo é uma videira, eu também preciso ser videira. Se Cristo produz uvas, eu também preciso produzir uvas. Não posso produzir laranja, pêssego, abacate. Não. Cristo produz uvas. Eu tenho que produzir uvas, porque eu estou inserido, eu faço parte da mesma videira. Queridos, esta é uma palavra do Senhor para a nossa existência. E no versículo 1, Cristo diz, eu sou a videira verdadeira. Cristo usou a videira, haja vista que naquela época era extremamente comum em Israel, as videiras. Existia ali muitas plantações, e era comum para eles usufruir da uva e de tudo aquilo que a uva poderia produzir. Cristo Jesus usou então algo conhecido, algo que eles sabiam como cultivar, algo que eles conheciam de perto, para dar exemplos, para que a mensagem fosse inserida, plantada no coração daqueles que o ouviam. E essa mesma mensagem, ela precisa hoje encontrar lugar no nosso coração. Eu tenho que viver a vontade do Senhor a cada instante, amados. Não posso me afastar do Senhor. Não te afaste de Deus. Os olhos do Senhor estão sobre aqueles que o amam. O Senhor cuida de você a cada instante, a cada minuto, a cada segundo. E no texto somos chamados a atenção. Eu sou a videira verdadeira. E meu pai é o agricultor. Ele diz que Deus é o agricultor. Ele é a videira. Nós estamos inseridos, enxertados em Cristo Jesus. Nós fazemos parte da videira. Nós somos um em Cristo Jesus. A palavra aponta-nos para essa verdade, que somos um em Cristo. Não é assim? Somos um em Cristo. Nós temos, queridos, que analisarmos. Será que nós somos um em Cristo Jesus? Será que nós somos um em Cristo? Eu tenho que refletir muito a respeito da minha existência. Eu tenho que analisar a minha vida e ver se realmente eu estou em Cristo Jesus. E estar em Cristo, irmãos, não é algo teórico, mas é uma prática, é algo contínuo. Eu tenho que viver Cristo Jesus, não apenas estar naquela onda. Ah, eu amo Jesus, porém não faço a vontade dEle. Cristo disse, quem me ama, guarda os meus mandamentos. Portanto, se porventura eu amo Jesus, é minha obrigação guardar os seus mandamentos. Se eu estou em Cristo, um com Cristo, é minha obrigação assemelhar-me a Ele e produzir os frutos que são comuns a Cristo. Não pode ser diferente, igreja, não pode ser diferente. Só que nós temos uma tendência muito grande a errarmos. Nós somos humanos, a Bíblia diz que nós estamos no meio de uma guerra, guerra 24 horas por dia, essa guerra não cessa, essa guerra não para, faça sol, faça chuva, a guerra está presente. A guerra entre a carne e o espírito. Não é assim que está na Bíblia? O espírito guerreia contra a carne e vice-versa. É uma guerra contínua. A carne é a nossa vontade. A nossa vontade puxa para as coisas que não agradam ao Senhor. A nossa vontade puxa para um ramo não produtivo. A nossa vontade puxa para produzirmos algo diferente de uvas. A nossa vontade, ela puxa-nos para o caminho errado. Olha, não se ache forte. Nós não somos fortes. Nós somos fracos. Nós não somos nada. Quem nos fortalece é Jesus. É o Espírito Santo que te fortalece. É o Espírito Santo que te dá poder. É o Espírito Santo que te dá resistência. E se você resiste ao pecado, não é mérito teu. É o Espírito Santo que age na tua vida, que te faz enxergar a necessidade de viver a verdade do Senhor acima de todas as coisas. E Cristo continua dizendo no versículo 2, João capítulo 15, todo ramo que estando em mim não der fruto, ele o corta. Gente, essa palavra, ela é real. Não é algo fictício. Muitas vezes nós olhamos a Bíblia como se fosse um livro fictício. O que é um livro fictício? Aquelas histórias que existem por aí, um romance. Um romance ou coisa assim desse tipo. Não, queridos, a palavra de Deus é real. É para nós lermos essas verdades e trazê-las para dentro do nosso coração. Olha só, nós não podemos ter um conceito de Deus diferente daquele que está na palavra. O Senhor é bom, a sua graça dura para sempre e ela nos alcança. Oh, glórias! O Senhor te faz prosperar nos teus caminhos, enche o teu coração de alegria, enche o teu coração de paz. O Espírito Santo de Deus move, te dá os dons, te comissiona. O Espírito Santo de Deus faz coisas maravilhosas na vida da gente. Esta é a verdade de Deus para a minha vida, para a tua vida, para a vida da igreja. No entanto, se nós resistirmos o mover do Espírito e optarmos por viver segundo o nosso pobre entendimento, a nossa pobre concepção, se eu prefiro viver aquilo que eu entendo, estarei fadado ao fracasso e certamente o resultado será este que está no versículo 2. Todo ramo que estando em mim não der fruto, o que acontece? Ah, vamos cuidar dele, vamos enfim. Não, olha só como a palavra de Deus é reta. Veja como a palavra do Senhor é reta. Isso chama-se justiça de Deus. Justiça é um atributo de Deus que as pessoas menosprezam nesses últimos tempos. A justiça de Deus, ela foi apagada. Ninguém fala de justiça do Senhor. Fala do amor de Deus, da justiça não. Sabe por quê? Porque a justiça, ela é como a navalha que corta a carne da gente. Ela corta a nossa carne. E esse texto mostra a justiça de Deus. Ele diz, todo ramo que, estando em mim, não der fruto, ele o corta. Ele o corta. Será que você está dando fruto? Será que você está produzindo aos olhos de Deus? Mas pastor, o que é produzir aos olhos do Senhor? É dar ofertas? É dar o dízimo? Porque hoje tudo resume-se a isso. Dízimos e ofertas. Se você dá dízimos e ofertas na igreja, está fazendo tudo o que Deus quer. Mas será que é isto de fato? Não, amados. Nós temos que produzir frutos. E produzir frutos nada mais é do que uma vida de testemunho 24 horas por dia. uma vida de testemunho. Eu tenho que testemunhar de Cristo Jesus dentro da minha casa, no meu trabalho, onde quer que eu esteja. Eu tenho que viver Jesus. Eu tenho que viver Jesus. As pessoas precisam olhar para mim e enxergar em mim Cristo. Tem que ser assim, gente. Não pode ser diferente. Não pode ser diferente. Na sequência, Cristo disse: e todo o que dá fruto, limpa para que produza mais fruto ainda. Ô, bênção! Esta é a parte da bênção. Apesar que a justiça de Deus também é bênção. Ai de nós se não fosse a justiça do Senhor. Que bagunça seria, não é? Viveríamos de qualquer jeito. Porque estaríamos baseados no amor do Senhor apenas. Mas a justiça do Senhor, com certeza, é bênção. Uma das grandes bênçãos de Deus na nossa vida. Medite muito sobre a justiça de Deus. Medite sobre a justiça do Senhor. Ele diz: e todo o que dá fruto, limpa, para que produza mais fruto ainda. Diz o texto que nós somos ramos. Ramos de quê? Da videira, a videira verdadeira. A videira verdadeira é Jesus, que é cuidado pelo Pai. Veja que maravilhoso. O Pai cuida de Jesus, que é a videira, nós estamos inseridos na videira e, consequentemente, produzimos frutos comuns.

esse agir, essa atitude. Porque o Senhor age de muitas formas na vida da gente. Quando você é fiel ao Todo-Poderoso, o Eterno age na tua existência de muitas formas. Você precisa estar em sintonia com Ele, para que o Espírito Santo de Deus toque no teu coração, para que tu sejas produtivo, produtiva. Você só não pode ser improdutivo, porque os improdutivos, esses vão se dar muito mal, mas muito mal, mas mal demais. Portanto, amados, não é para ficarmos assustados, mas é para temermos. Não viva assustado, não viva. Mas viva com teu coração dominado pelo temor ao Senhor. E esse temor ao Todo-Poderoso leva-nos à observação dos seus princípios, leva-nos à observação da sua palavra, leva-nos à prática da vontade dele, leva-nos a vivermos uma vida santa. E sem santidade, não veremos Deus. Sem santidade, não veremos Deus. Irmãos, a Igreja Missão Vivos tem uma palavra, e a palavra é a de Deus. Nós sabemos que nem sempre a nossa carne quer ouvir estas coisas. A nossa carne prefere ouvirmos amenidades. A nossa carne prefere ouvir, sei lá, rosas, flores, poesias e promessas. Muitas promessas. Mas aqui também está a promessa. O grande problema é que o maligno entrou na vida das pessoas, e ele muitas vezes deturpa o nosso entendimento, e não conseguimos ver aqui nesse texto a grande promessa de Deus, a profundidade da promessa do Senhor. Gente, olha só o que diz, que nós estamos em Cristo, que vamos produzir frutos. É promessa. A nossa alegria é satisfazer o Senhor. A nossa alegria é fazer a vontade de Deus. Portanto, a partir do momento que a promessa do Eterno de sermos produtivos torna-se uma realidade na nossa existência, isso é para vivermos de forma completa, de forma plena, de forma total. É a totalidade de Deus, é o máximo do Senhor para a gente. Nós não podemos deixar nossa mente ser deturpada por esse evangelho vazio dos últimos tempos. A Bíblia diz que nos últimos tempos surgiriam os falsos profetas, e que o inimigo os usaria com tamanho poder, que se possível enganaria os próprios eleitos. E estamos vendo isto hoje em dia. Nós temos visto que muitos reduzem a promessa de Deus aos bens sobre a face da terra. Mas não é esta a promessa do Senhor. A promessa de Deus é que você esteja nele e ele te fará produtivo. Se ele nos fará produtivo, é porque seremos completos. A nossa alegria será completa. A nossa satisfação será completa, o nosso contentamento em Deus será completo. Só é possível produzirmos se nós estivermos completos em Deus. E a partir do momento que estamos completos no Senhor, nós vamos entender que o melhor é fazer a vontade do amado. É vivermos na presença dele. Porque nós seremos, vou usar o termo, influenciados pelo Espírito Santo. Influenciados. Muitas vezes as pessoas são influenciadas pelo próximo. Um amigo te influencia a fazer um investimento, comprar um carro, quem sabe fazer uma viagem. Você foi influenciado por essa pessoa, ou seja, ela conseguiu plantar na tua mente que aquilo era bom. E você viaja. E você compra um carro, compra uma casa. As mulheres, influenciadas pelas suas amigas, compram roupas. Nós precisamos

entender que o Espírito de Deus nos influencia, mas nos influencia para fazermos a vontade do Eterno. E assim seremos felizes no Senhor, alegres no Todo-Poderoso. Queridos, esta é uma verdade que nós não podemos perder de vista. Versículo 4 diz: permanecei em mim, e eu permanecerei em vós. Você sabe o que é isso, irmãos? Você consegue mensurar a intensidade dessa afirmação de Cristo? Você consegue imaginar a profundidade, o tamanho, como é gigantesca essa afirmação de Cristo? Olha só o que ele diz: permanecei em mim, ou seja, eu preciso ser um ramo inserido na videira, no caule da videira. Agora veja: permanecei em mim e eu permanecerei em vós. Eu permanecerei em vós. Nós não entendemos isso. Sabe por que nós não entendemos? Porque a nossa mente está limitada. Nós limitamos a nossa mente. E se você tem a tua mente, se nós temos a mente limitada, como é que eu vou compreender o que significa a presença de Deus na minha vida? Como é que eu vou compreender? E se compreendêssemos, viveríamos 24 horas por dia só para louvar, para adorar, para glorificar, louvaríamos no trabalho, louvaríamos em casa, andaríamos pelas ruas dando glórias, andaríamos pelas ruas dando glórias ao Todo-Poderoso, porque é grande demais. É grande demais essa revelação de Deus para a nossa vida, irmãos. É grande demais. E eu permanecerei em vós. Eu permanecerei em vós. No versículo 5: eu sou a videira, vós os ramos. Cristo é a videira, a parreira. Ô, glórias! Nós somos os ramos. O que é que você tem produzido? Vamos lá? Mais uma vez? Chamando a vossa atenção, o Espírito chama-nos a atenção. O que é que nós temos produzido se somos ramos? Se somos ramos. Será que estamos produzindo uvas? Será que a nossa produção é uva? Ou quem sabe estamos produzindo tomates, laranjas. Hoje há muitos ramos de uva produzindo jaca, porque jaca é grande. E as pessoas querem mostrar grandes coisas, e a uva é pequena. Você precisa produzir uva. Você está na videira. A videira é Jesus. Eu não posso viver desassociado de Cristo. Eu não posso viver desassociado do Senhor nenhum instante da minha existência, mas todo instante, a cada instante, eu preciso estar em Cristo. E se eu estou em Cristo, vou produzir uvas. Vou produzir uvas. Vamos trazer isto para um coloquial, para colocações bem simples. Bem simples, porém totalmente plausíveis. Totalmente plausíveis. Vamos lá. Eu estou na videira, sou o ramo, o Senhor permanece em mim, mas eu não tenho prazer em estar na casa do Senhor. Que tipo de uva é essa? Está mais para limão. Eu sou o ramo, mas não gosto da Bíblia. Vê como são as coisas? Simples, não é? Eu sou o ramo,
o ramo da videira. Mas as minhas conversas, só a graça, só a misericórdia. Não há diferença dos ímpios. Isso é produzir melancia. Eu sou o ramo, mas a minha boca gosta da mentira. Eis aí a jaqueira, eis a jaca. Eu sou o ramo, mas os meus pensamentos, meu Senhor Jesus, se pudéssemos projetá-los, como aqui no Data Show, quem se habilitaria a ter seus pensamentos projetados para que todos pudéssemos vê-los? Eis aí a pera sendo produzida. Está entendendo? Passa a mulher na rua. Você dá a primeira olhada, normal olhar a primeira. Aí você vira o pescoção e vai acompanhando. Ah, oh, misericórdia! Sabe o que é isso? É o ramo da videira, produzindo, já até me acabou as frutas, produzindo maçã. Isso também se aplica à mulher que viaja na maionese nos marombados da vida. Eis aí o ramo produzindo laranja. Você está entendendo, irmãos? Eu não posso produzir obras da carne. Eu tenho que produzir obras do Espírito, porque eu estou ligado na videira verdadeira. É assim que precisa ser minha vida. Não pode ser diferente. Ah, mas pastor Elias é radical. Pastor Elias é radical. Esse camarada não quer ver a igreja crescer, porque ele só fica dando porretada na cabeça da gente. É cada dia um ferrão diferente. É uma espada que corta de um lado e corta do outro. Misericórdia. Como pode ser desse jeito? Gente, vocês não conheceram Jesus. Se houvéssemos conhecido a Cristo, veríamos alguém realmente bater de frente com o pecado. Nós temos que estar atentos a esta palavra, irmãos. Eu tenho falado, queridos, que eu quero ir para o céu. Eu quero ir para o céu. Se eu quero ir para o céu, eu não posso ser contra Deus. Eu tenho que andar em sintonia com o Senhor. Eu tenho que ser um ramo inserido na videira verdadeira. E se eu sou inserido na videira verdadeira, eu tenho que falar aquilo que é comum a Cristo. Aquilo que é comum ao Senhor. E vocês que são também videiras, ramos produtivos, precisam ter prazer em ouvir aquilo que é de Deus. Alegria naquilo que é do Senhor. Por mais dura que pareça a palavra, mas é a palavra do Senhor, é a vontade de Deus. E se é a vontade de Deus, ela é boa, ela é perfeita, ela é maravilhosa, é extraordinária. E é isto que nos importa, é fazermos a vontade do Senhor. João capítulo 15, versículo 5: eu sou a videira, vós os ramos. Quem permanece em mim e eu nele, esse dá muito fruto, porque sem mim nada podeis fazer. Olha só, sem mim, Jesus falando, sem mim nada podeis fazer. Nada podeis fazer. Mas esse sem mim significa que é estarmos em perfeita comunhão com Jesus. Se nós não estivermos em perfeita comunhão com o Todo-Poderoso, eis aí o sem mim. E nós não teremos autoridade, não teremos prazer, não teremos alegria, não teremos satisfação. As coisas de Deus serão fardos, cansativos, enjoativos e vai por aí. Se porventura passa isso no teu coração, perdoa-me, mas tu precisas de Cristo urgentemente. Urgentemente, com urgência, porque se você não suporta as coisas de Deus hoje,
como você passará uma eternidade com Ele na glória? Se não suporta hoje, como suportará o Senhor na glória? Nós temos que entender que vivemos hoje parte do céu nessa terra. E essa parte é a comunhão com Cristo. A outra parte, só quando estivermos na glória. Mas hoje é possível vivermos a parte da comunhão com Cristo. Com a mesma intensidade da comunhão lá na glória. Entenda assim. Na glória, no paraíso, teremos uma comunhão total com o Senhor. É diferente? Não. Essa comunhão total com Jesus precisa acontecer hoje. Até porque, se nós não a tivermos, seremos cortados e lançados fora. Eis porque que nós temos que corrermos para os braços de Cristo e fazermos a vontade dele. Versículo 6, João capítulo 15. Se alguém não permanecer em mim, será lançado fora à semelhança do ramo, e secará, e o apanham, lançam no fogo, e o queimam. Aqui está a consequência de não andar com Cristo Jesus. Amados, nós não podemos perder o Senhor de vista. Busque Deus, viva Deus, seja de Cristo. Porque Ele virá sobre a tua vida, resolverá todos os teus problemas. Gente, é promessa do Eterno. Ele resolverá. Talvez não deixará de existir o problema, porém Cristo te dará a paz, te dará condições para que você possa viver o dia a dia sem que aqueles problemas, eles interfiram na tua felicidade, na tua alegria, no teu contentamento com o Todo-Poderoso. Entenderam? Tudo isso depende dessa vida de comunhão com o Senhor. E é possível que isso aconteça. E se não estiver acontecendo, é porque nós não estamos, de fato, devidamente ligados na videira. O Senhor quer mudar a tua sorte. Mas Ele não quer mudar a tua sorte daqui a um século, dois séculos. O Senhor quer mudar a tua sorte hoje. E Ele quer mudar a tua sorte a cada instante da tua vida. Porque é assim que é a nossa existência. Nós vamos crescendo dia após dia. A palavra de Deus é completa, gente. O grande problema que nós temos é não lermos a Bíblia. A palavra do Senhor é completa. Ela diz que nós vamos crescendo dia após dia no conhecimento, na graça do varão perfeito. Ou seja, dia após dia o Senhor se revela a você, se revela a mim, e isso de forma contínua, sem parar, sem cessar, basta que eu esteja na videira. Experimente, faça a prova de Deus e veja o que Ele fará com você. Um grande avivamento acontecerá na tua vida, uma chama ardente há de explodir o teu coração, você terá alegria. Você terá alegria completa no amado Jesus. E vamos viver o pedaço do céu enquanto na terra. E o pedaço do céu que me refiro é essa comunhão profunda, total com nosso amado Jesus. Amém? Oh, glórias! Estamos dispostos a isso, irmãos? Esteja disposto, porque se não houver essa disposição, você não entrará no reino do céu. Entenda dessa forma. E não usufruirá das bênçãos de Deus no teu dia a dia. E viverás uma vida miserável, triste, abatida. Aquela vida sobe e desce. Aquela vida sem contentamento, sem satisfação. Porque tudo que nós temos é o Senhor que faz. E quando Deus faz na vida da gente, é para cima. É sempre para cima. Sempre para cima. Oh, glórias! E parafraseando alguém, foguete não dá ré. Só voa para cima. Servo de Deus vai apenas para cima. Ele não desce. Amém? Oh, glórias! Vamos orar, amados, e vamos pedir para que o Eterno reconsidere a nossa vida e que nós possamos nos achegar diante dele
com prazer e com alegria. Amado Jesus, eu quero clamar que Tu venhas mover de forma grandiosa na nossa vida. Prepara-nos, Pai, para que vivamos de fato, ó Deus, segundo o Teu querer, que sejamos ramos produtivos, que a Tua graça se manifeste de forma poderosa na nossa vida. Dá-nos entendimento dessa palavra, a compreensão dela, em nome de Jesus. Amém.

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1: Ô Senhor, Deus da minha vida, nós te adoramos, Senhor.

Oh, aleluia. Tu és o Deus que jamais falhou. Tu és o Deus que não pode mentir. Tu cumpriste as tuas promessas na vida de Abraão, de Isaac, de Jacó. E eu sei que o Senhor cumprirá também as tuas promessas na minha vida. Eu sei que os teus olhos estão em mim, Senhor.

se cumpriu a palavra, Senhor. Podem passar os dias, podem passar os anos, confia, meu amado. Ele trabalha para aqueles que nele esperam. Todas as palavras que Deus disse se cumpriram. E assim será na tua vida, meu querido. Mas quem sabe você não está vendo. Na verdade, você não precisa ver. O que você precisa é crer, porque Ele fará. Toda promessa passa pelo teste do tempo. Ele está provando o teu coração. Ele está forjando o teu caráter, para que você

0: Elias disse a Eliseu: Pede-me o que queres que eu te faça antes que seja tomado de ti. E disse Eliseu: Peço-te que haja sobre mim dobrada porção do teu espírito. 2 Reis 2:9.
1: Em nome de Jesus. Aleluia. Obrigado, Senhor, pela tua presença.

te honramos, Senhor. Porque Deus é Deus. Ele fará o impossível acontecer na tua vida, meu irmão, minha irmã. E no poder do nome de Jesus, Ele moverá céus e terra. E fará milagres, e fará sinais, e fará o impossível acontecer no poder do nome de Jesus. Aleluia.

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2: Controlados pelo Espírito de Deus. Eu creio que todos que estão aqui presentes encontram-se assim, controlados pelo Espírito de Deus. E nós devemos ansiar por este controle, irmãos. Nós sabemos que temos o direito de escolha, o livre-arbítrio. Porém, a partir do momento que nós amamos a Cristo Jesus, a partir do momento que colocamos a nossa vida totalmente nas mãos do Eterno, o nosso livre-arbítrio deixa de existir, porque vamos ser controlados pelo Espírito Santo de Deus a cada instante, a cada minuto da nossa vida. Essa é uma realidade que devemos almejar e buscar com todas as forças da nossa vida. Eu quero convidá-los a abrir a Bíblia em 1 Coríntios capítulo 10, versículo 31. Vamos ler apenas este versículo. Veja esta afirmação do apóstolo Paulo. Veja que magnífica afirmação. Portanto, quer comais, quer bebais, ou façais outra coisa qualquer, fazei tudo para a glória de Deus. Amém? Mais uma vez. Portanto, quer comais, quer bebais, ou façais outra coisa qualquer, fazei tudo para a glória de Deus. Amém. Aleluias. Queridos, esta é a afirmação que deve mover a nossa vida. É uma revelação poderosa de Deus para o nosso coração, um ensinamento que certamente, se observado, vamos alcançar o favor do Senhor, vamos chegar ao Todo-Poderoso, teremos acesso à presença do Mestre. Nós temos que agir de uma forma que o Senhor receba toda a glória. Nós não podemos agir de qualquer forma, de qualquer jeito, mas sim em todas as situações. O Eterno precisa ser glorificado. Em todos os momentos da nossa vida, o Eterno precisa ser glorificado. Sentado à mesa, que o Senhor seja glorificado. Trabalhando, que Ele seja glorificado. Em família, que Ele seja glorificado. Viajando por aí, que Ele seja glorificado. Enfim, amados, todos os instantes da nossa vida precisa estar totalmente dedicado. Todos os momentos da nossa existência, necessário é que sejam dedicados ao nosso Mestre e que vivamos a verdade dEle acima de todas as coisas. Assim, certamente, seremos controlados pelo Espírito de Deus. Amém? Vamos orar. Senhor Deus, dá-nos a revelação desta palavra. Fala conosco, Senhor. Ensina-nos a viver segundo o Teu querer. Esse é meu clamor em nome de Jesus. Amém. Muitas vezes, amados, nós temos observado que as pessoas fazem um pouco de confusão, haja vista que todo o controle do Espírito Santo, alguém tem que falar a língua, alguém tem que ter uma revelação ou coisa assim. Tem que haver um mover aparente do Espírito, as pessoas ficarem arrepiadas, emocionadas e vai por aí. Mas nem sempre, amados, se aplica essa verdade. Claro, também é assim. O Espírito Santo pode, com certeza, usar alguém para que fale em línguas estranhas, para que traga uma palavra de revelação e ainda levar as pessoas a emoções, creio plenamente nisto. No entanto, nós sabemos que, quando controlados pelo Espírito de Deus, isso significa que vamos agir segundo aquilo que Deus quer a cada instante, a cada minuto. Essa é uma verdade que devemos almejar para a nossa vida e buscá-la. Porque não vai cair do céu, irmãos. Tudo, tudo é uma busca. Se eu quero comunhão com o Senhor, eu tenho que buscá-lo. Se eu quero conhecê-lo, tenho que ler a palavra. Se eu quero intimidade, eu tenho que orar. Se eu quero adorar o Todo-Poderoso, eu tenho que abrir minha boca, eu tenho que manifestar-me de alguma forma para que Ele receba a adoração. Assim é, irmãos. Ou seja, tudo tem um preço. Tudo tem um esforço nosso. Eu tenho que me esforçar para que o Senhor veja, para que o Senhor receba a minha adoração, receba o meu louvor, receba a minha glorificação, receba o melhor que eu tenho, porque o melhor precisa ser para o nosso Mestre Jesus. E quando controlados pelo Espírito Santo, vamos buscar, vamos ansiar, vamos querer cada dia mais a presença do Senhor. Haja vista que o Espírito Santo não te afasta de Deus, mas Ele faz você sonhar. Desejar, você querer, você almejar, ansiar por aquilo que é de Deus, por aquilo que é do Senhor. Se nós temos de fato o Espírito habitando no nosso coração, Se somos controlados pelo Espírito de Deus, uma das qualidades ou das manifestações é o desejo por estar na presença do Mestre Jesus. De fato, irmãos, é assim. Porém, se não existe esse desejo, esse querer, esse prazer em buscar o Senhor, eu quero levá-lo a uma reflexão, que você pense um pouco. Será que de fato você está sendo controlado pelo Espírito de Deus? Será que ele domina a tua vida? É preciso analisar todas essas coisas. O apóstolo Paulo, de uma forma bem clara, até explícita, diz: quer comais, quer bebais, ou façais outra coisa qualquer, fazei tudo para a glória de Deus. Sobrou alguma coisa que não seja para a glória de Deus? Não sobrou, irmãos. Aqui está o tudo, tudo para a glória do Senhor. Ou seja, não sobrou nada que você possa usar ou agir de uma forma que o Senhor não seja glorificado. É nossa obrigação glorificar o Eterno a cada instante, a cada minuto. E quando nós vivemos dessa forma, quando nós somos levados a este entendimento, quando o Espírito Santo do Senhor trabalha o nosso coração, quando Ele move na nossa vida, habita em nós. Oh, glórias! Nós vamos entender ainda, irmãos, 1 Coríntios capítulo 6, versículo 12, a primeira parte. Apenas o que traz benefício, apenas o que traz benefício. Diz a palavra: todas as coisas me são lícitas, mas nem todas convêm. Veja, amados, veja mais uma vez esse ensinamento do apóstolo: todas as coisas me são lícitas, mas nem todas convêm. Infelizmente, nós vivemos uma época muito louca, uma época que só a misericórdia de Deus, e as pessoas estão jogando todas as coisas numa batedeira, num liquidificador, e fazendo uma mistura só. É uma sopa ou um suco, sei lá o quê, e tomando essas coisas. No entanto, amados, é necessário entender, é preciso entender, todas as coisas me são lícitas, mas nem todas convêm. Ou seja, há restrições. Há restrições. Não é livre, não é solto. Ah, eu posso fazer. Não. Primeiro, porque tu és controlado pelo Espírito de Deus. Segundo, nós temos que analisar se estas ações hão de trazer benefício para a minha vida e para o próximo. Se as minhas ações serão boas, serão convenientes. Eu tenho que me colocar segundo o mover do Senhor. E em todas as coisas, bom é fazermos aquela pergunta: no meu lugar, Jesus agiria desta forma? Jesus falaria assim? Jesus tomaria esta atitude? Estas são situações que é preciso a aprovação do Senhor para que Ele seja honrado, para que Ele seja glorificado. Mas voltando ao texto, amados, todas as coisas me são lícitas, mas nem todas convêm. Isto leva-nos a refletir a respeito daquilo que nós temos feito. Será que todas as nossas atitudes, elas produzem um benefício? Elas produzem uma situação que seja favorável para a nossa vida? Ou seja, como anda a saúde? E não é o caso dos amados que aqui estão reunidos, mas aí fora, as pessoas mergulhadas nos vícios, nas ações más, nas atitudes ruins, qual o benefício? É lícito a eles? Sim. Mas convém? Convém a essas ações? Claro que não. Eis aí a diferença. O mundo tem a oferecer, as pessoas têm a oferecer. No entanto, nós temos que colocar diante do Senhor e questionarmos se é ou não agradável aos olhos do Mestre. É preciso refletirmos muito a respeito dessas coisas. Também se aplica, irmãos, à vida espiritual, claro. A vida espiritual de uma forma direta. Hoje, nessa onda de lives, as pessoas não querem mais sair de casa. Oh, todo mundo preso em casa. É live da igreja tal, da igreja não sei quem, o pregador não sei o quê. Enfim, as pessoas estão presas a estas situações. Mas será que convém? Será que não é preciso um passo a mais? Sairmos do nosso comodismo? Será que o maligno não está colocando você dentro de casa, trancando a porta e jogando a chave fora? Fazendo você viver de ilusões? Por que ilusões? Você vê a live da pessoa, a pregação da pessoa, desligou o celular, desligou o computador, desligou a Smart TV, parece que aquela live sumiu da cabeça junto. Ou seja, você não consegue reter. Não consegue reter. Nós temos que reter a palavra no coração. Eis o porquê que é bom estarmos congregando. É benéfico congregarmos. Essa unidade, essa união. Portanto, amados, tudo é lícito. Claro que é lícito. Eu não estou também falando mal das lives, até porque nós estamos numa agora. Não é esse o aspecto. Mas sim aquelas pessoas que isolaram-se da igreja. Isolaram-se do convívio com os irmãos. E estão presos à mídia. Presos, exclusivamente. Daqui não saio, daqui ninguém me tira. Não é assim, amados. Nós temos que dar passos para que o nome santo do Senhor seja honrado e seja glorificado. Todas as coisas me são lícitas, mas nem todas convêm. Nunca te esqueças disso. E ainda, amados, aqueles que são controlados pelo Espírito de Deus, certamente não vão ficar presos numa cadeira, porque o Senhor quer que estejam juntos em comunhão, em unidade, louvando e adorando o Mestre Jesus. Amém? Fique atento a estas realidades, a estas verdades, porque é assim que o Senhor quer. Segundo aspecto, controlados pelo Espírito de Deus, vigiar para não ser escravizado, para não ser dominado por aquilo que esse mundo tem a oferecer. É outra situação extremamente comum nesses últimos tempos. As pessoas se deixam dominar facilmente. Se deixam dominar, se deixam escravizar por todas as coisas. E o apóstolo Paulo diz, 1 Coríntios capítulo 6, versículo 12, a segunda parte. Todas as coisas me são lícitas, mas eu não me deixarei dominar por nenhuma delas. Amém? Mas eu não me deixarei dominar por nenhuma delas. Primeiro ele diz, eu posso fazer qualquer coisa. É lícito, ou seja, eu tenho permissão, não é errado. Eu posso fazer qualquer coisa, porém não me deixarei dominar por nenhuma delas. Mas por que o apóstolo fez essa afirmação? Todas as coisas me são lícitas. Porque ele era controlado pelo Espírito Santo de Deus. E nós devemos almejar esse controle na nossa vida. Ele sabia que, se quisesse, poderia fazer qualquer coisa. Ele poderia adulterar, poderia roubar, poderia mentir, poderia pisar em falso, enganar o próximo, vender um evangelho falso. Enfim, tudo isso estava diante dele como está diante de nós. Eu posso fazer todas essas coisas também. Eu posso agir desta forma. Mas não posso me deixar dominar por esses pensamentos, por essas atitudes, por este entendimento, porque sou controlado pelo Espírito Santo de Deus. Entendeu? Se nós quisermos fazer o errado, vamos fazer. É assim, amados. Está aí diante de nós. No entanto, como a minha vida é do Senhor, eu almejo em todas as coisas glorificar o meu Deus. Glorificar o meu amado. Portanto, eu trago a minha vida cativa aos pés de Cristo, porém não me deixo dominar pelas situações erradas, não me deixo escravizar por aquilo que não é de Deus. Nós precisamos entender, amados, que neste mundo, nesses últimos tempos, nós temos visto as pessoas serem dominadas por atitudes. Quantas pessoas que seguem outras estão aí seguindo o entendimento de políticos, de cientistas, de pessoas sábias, de filósofos, e vai por aí, até mesmo de pastores e teólogos, e vai por aí. Quantas pessoas se deixam dominar por estes? Baixam a cabeça e seguem sem questionar, sem buscar na palavra, qual é a verdade. Ah, mas foi fulano de tal que falou, Olha, nós precisamos questionar todas as situações, todas as coisas. Outros são dominados pela política, escravizados por ela. Tornam-se defensores de alguém que jamais vai conhecer de perto, que terá contato, porém, meu Deus, vive em prol do político. Brigam por causa do político. Matam por causa do político. Mas qual o benefício? Nenhum, mas são controlados. Eles são dominados por esta situação. O ser humano gosta de dominação. Ele gosta de ser dominado. Nós temos que ter um cuidado, amados, porque o único que pode nos dominar é o Espírito de Deus. Oh, glórias! Outro aspecto que nós não podemos deixar passar desapercebido. as amizades. Quando você tem muitos amigos e os amigos são ímpios, se você não vigiar, você cai no buraco juntamente com ele. É assim, queridos. Muitas vezes, ao invés de você ser alguém que leve a palavra, uma referência onde você está, você se deixa referenciar por outros. Você olha para o teu colega e deseja fazer o que ele faz. Deixa-se mover por aquilo que ele faz. Deixa-se envolver pela situação, envolver pela amizade. Nós temos que vigiar essa situação, nós temos que vigiar para que não sejamos escravizados, dominados neste mundo muito louco. É tempo de estarmos atentos, é tempo de estarmos atentos. Vigiai e orai. Esta é uma verdade que nós não podemos perder de vista jamais. Vigiai e orai, para que assim o Espírito Santo de Deus mova de uma forma poderosa, grandiosa na nossa existência. Você é controlado pelo Espírito de Deus? Tu és controlado, controlada pelo Espírito de Deus? Mas por que muitas vezes parece que não é? Parece que não é. Muitas vezes parece que não é controlado pelo Espírito. Não agimos segundo o Espírito de Deus, não tomamos decisões segundo o Espírito de Deus, não caminhamos segundo o Espírito de Deus. Mas concluímos que somos controlados, cheios do Espírito. Portanto, se nós não temos uma vida prática, onde o testemunho aponte para Deus, aponte para o mover do Espírito, certamente alguma coisa errada tem. E você está sendo escravizado pelo teu próprio entendimento, pelo teu próprio achar. Eu acho que sou cheio. Eu acho. É preciso muito cuidado com essas situações e ainda com o que é que tem, não é isso? Nada a ver. São situações que, nesses últimos tempos, têm escravizado o crente, têm escravizado o cristão. Porque se todo mundo faz, eu posso fazer. Mas lembre-se, você não é todo mundo. E você não faz parte da massa. Você é forasteiro, você é o escolhido, você faz parte dos poucos que subirão e estarão com Cristo Jesus. O Senhor não disse, é a massa. Ou seja, são todos, mas Ele afirma, são poucos. Nos esforcemos para fazermos parte desse grupo pequeno, mas que receberá ali nos céus a presença e a glória de vivermos diante do Eterno. Amém? Controlados pelo Espírito de Deus. Esses fazem tudo para a glória do nosso amado Senhor. Terceiro aspecto, abençoando o próximo. 1 Coríntios capítulo 8, versículo 13. E por isso, se a comida serve de escândalo a meu irmão, nunca mais comerei carne, para que não venha a escandalizá-lo. Irmãos, está intrínseco aqui o amor ao próximo. Está embutido nessa realidade, o amor ao próximo. A partir do momento que nós amamos ao próximo, amamos as pessoas que estão junto a nós, vamos procurar com muito cuidado, não feri-las. É exatamente isso que o apóstolo Paulo está dizendo. Se a comida serve de escândalo, ele vai parar de comer. Se algo serve de escândalo, você vai parar de fazer. Se algo não mostra Jesus na tua vida, é tempo de parar de fazer. Ah, pastor, mas fica estranho. Vão me achar careta, vão me achar sei lá o quê, que te achem. Acharam tudo isso de Cristo e o colocaram numa cruz. Veja, Jesus não era o queridinho da massa. Jesus era aquele que pregava as boas novas e as pessoas rejeitaram as boas novas. Qual era a missão de Cristo? Abençoar o próximo, amar o próximo. E o melhor que alguém poderia receber, Jesus estava dando de graça, que era a salvação. Chegou para essas pessoas e apresentou a ele, mostrou o seu amor, mostrou o amor para com eles. Mostrou-lhes o caminho, mas rejeitaram o caminho. Irmãos, em todas as situações, nós temos que mostrar que a graça do Senhor está na nossa vida. E se algo que você faz escandaliza, não produz o fruto esperado na vida do próximo, deixe de fazer. Aquilo que você fala que não edifica, deixe de falar. Aquilo que você tem como atitude, que gosta de fazer, porém, as pessoas não te veem de uma forma a que o nome santo de Deus seja glorificado, pare de fazer, pare de fazer. Nós estamos aqui para edificar o próximo com a palavra, edificar o próximo com a nossa mão, estendendo a nossa mão para ele. Estamos aqui para com ações, com palavras, com todas as situações que são possíveis, abençoarmos as pessoas e mostrar-lhes o caminho da salvação. O apóstolo Paulo fala a respeito da comida. Mas por que a comida? Existia naqueles tempos pessoas que não aprovavam aquela atitude. Mas ele achou por bem parar de comer, para que aquelas pessoas tivessem acesso a Cristo. Tivessem acesso à presença do Senhor. Para que elas fossem alcançadas com a salvação. Talvez você esteja causando, naqueles que estão próximos a você, um escândalo. Haja vista que não desejam servir o Deus que você serve. Porque as tuas atitudes não mostram Deus como Todo-Poderoso, como aquele que pode todas as coisas fazer por nós. Amém? Sejamos instrumentos de bênção na vida do próximo. Sejamos instrumentos de bênçãos, porque essa é a vontade do Senhor para a vida daqueles que são controlados pelo Espírito de Deus. Mas vale ressaltar, amados, que para ser controlado pelo Espírito de Deus, é preciso conhecer Deus, buscar o Senhor, ter intimidade com Ele, andar com Ele, amá-lo acima de todas as coisas, deixar o teu coração como habitação para o Espírito de Deus. Amém? É desta forma que nós seremos controlados pelo amado Espírito. Quarto aspecto, vigiar as ações, algumas não edificam. É, amados, nós temos que vigiar as nossas atitudes, as nossas ações, porque algumas delas não edificam. 1 Coríntios capítulo 10, versículo 23, ouça o que diz o apóstolo Paulo. Todas as coisas são lícitas, mas nem todas convêm. Todas são lícitas,

coisa. Nós não podemos. Ah, mas eu queria tanto viver de qualquer jeito. Eu queria tanto estar nas baladas da vida. Eu queria tanto tomar as cervejas que esse mundo. Eu queria ajudar a acabar com a cerveja do mundo bebendo-as. Eu queria consumir as drogas. Eu queria ter as relações íntimas de qualquer jeito por aí, andar como louco nesse mundo. Eu queria ser ator da Globo, eu queria ser cantor, eu queria cantar melhor do que Roberto Carlos. Eu queria fazer isso, queria fazer aquilo, queria fazer não sei o quê, etc. Amados, nem tudo edifica. Nós somos separados para uma vida nova. É preciso que essa realidade adentre a nossa cabeça, que nós entendamos que o Senhor chamou-nos para sermos diferentes. Não para imitar este mundo, mas para sermos luz neste mundo. Para sermos sal neste mundo. Veja a diferença. Enquanto eles andam nas trevas, segundo o seu coração, segundo a sua carne, fazendo aquilo que acham certo, fazendo aquilo que gostam, sendo iludidos, nós andamos na luz, somos o sal, para temperar esse mundo com a presença de Cristo Jesus. Oh, glórias! E se você deseja imitar alguém, ser grande como alguém, imite o apóstolo Paulo, seja grande como ele. Imite Cristo Jesus, seja grande como ele. Ele disse que é possível imitá-lo e fazer obras maiores do que aquelas que ele fez. Portanto, imite a Cristo e faça as obras, e até outras, até obras maiores do que as que foram feitas por Cristo Jesus. Imite os apóstolos, quantos deles? Olha só, veja a missão dos apóstolos, não se deixaram envolver com aquilo que não edifica, não se deixaram envolver com este mundo, mas tinham uma missão, eles cumpriram a missão que lhes foi concedida. E através de 12 pessoas, o Senhor moveu de uma forma soberana em todo o planeta. Veja que magnífico. Iniciou com Cristo e mais 12. Cristo mais 12. Depois de Cristo mais 12, veio o 13, veio o 14, veio o 20, o 50, o 1.000, o 1.000.000, o 2.000.000, e vai por aí. Mas tudo iniciou em Cristo mais 12. É assim que o Senhor faz. Só que, tanto Cristo quanto os 12, eles tinham um objetivo: fazer apenas aquilo que edifica. Fazer apenas aquilo que edificava. Eles se esforçaram para ser luz, para serem usados, instrumentos nas mãos do Todo-Poderoso, e conseguiram, glórias a Deus por isso. Conseguiram! E nós somos frutos dessa vitória sobre as trevas, dessa vitória sobre as coisas erradas que esse mundo tem a oferecer. Portanto, amados, nós não podemos almejar ganhar este mundo, porque os que almejam ganhar este mundo perdem a salvação. Nós temos que almejar ganhar os céus, porque além dos céus, seremos abençoados com toda sorte de bênçãos. O Senhor abre porta, fecha porta, o Senhor nos faz andar, nos faz retroceder, o Senhor nos faz pular, nos faz abaixar, o Senhor nos dá, o Senhor tira, mas é tudo para a honra e para a glória dEle, segundo a vontade dEle. E em todas as situações, que o Senhor seja honrado, que o Senhor seja glorificado. Porque assim deve ser a vida daqueles que amam a Cristo acima de todas as coisas. Amados, nós temos que encher o nosso coração com coisas que somam. Com coisas que somam. Com aquilo que é bom. Com aquilo que é saudável. Com aquilo que produz frutos. Frutos, frutos. E a palavra diz, vamos ver aqui. E a palavra diz a respeito dos frutos do Espírito. Vamos abrir a Bíblia rapidamente. Nos frutos do Espírito. E ouçamos aquilo que, quando temos o nosso coração totalmente dedicado, voltado para o Senhor, Ele permite acontecer na nossa existência.
Gálatas capítulo 5, versículo 22. Nós precisamos almejar isto para a nossa vida, sonhar com isto, desejar profundamente, porque há de edificar a nossa vida. Mas o fruto do Espírito é amor, alegria, paz, longanimidade, benignidade, bondade, fidelidade, mansidão, domínio próprio. Contra essas coisas não há lei. E os que são de Cristo Jesus crucificaram a carne. Ô, glórias! Com as suas paixões e concupiscências. Se vivemos no Espírito, andemos também no Espírito. Aleluias! Amados, nós temos que buscar esta realidade para a nossa vida. Isto soma na nossa caminhada. Isto soma nessa jornada em direção aos céus. E quando nós passamos a frutificar no Espírito, a nossa realidade será diferente. A nossa vida será diferente. Porque o Senhor há de trabalhar poderosamente o nosso coração. Olharão para você, não mais aquele testemunho um tanto quanto assim. Ah, mas não é crente? Oh, está fazendo isso. Oh, não diz que é crente? Não dizem que é crente? Não diz que é crente? Olha como age. Já ouviram isso? Fone tal? Oh, diz que é crente. Olha o que está fazendo. Mas olharão para você e falarão, eu vejo Jesus na tua vida. Não mais condenando a você. Não mais uma palavra de condenação. Mas sim, afirmarão, eu vejo Jesus na tua vida. Eu vejo Cristo na tua vida. Isto, amados, é porque nos deixamos mover pelo Espírito de Deus. Porque somos controlados pelo Espírito de Deus. E o testemunho, com certeza, há de apontar para Cristo Jesus. Porque todas as nossas atitudes e ações hão de apontar para Cristo Jesus. 1 Coríntios, capítulo 10, versículo 31. Portanto, quer comais, quer bebais, quer trabalhais, andais por aí. Enfim, pode ampliar esse leque. Façais outra coisa qualquer, fazei tudo para a glória de Deus. Fazei tudo para a glória de Deus. Irmãos, não há como fugirmos dessa verdade. Não há como chegarmos diante do Eterno e afirmarmos, Deus, eu não sabia que era assim. Eu não sabia. Porque a palavra é clara e ela não nos deixa dúvida com relação a isto. Vamos procurar, amados, em todas as nossas atitudes, em tudo quanto façamos, glorificar o nosso amado Deus, o nosso amado Senhor. Amém? Que você viva para a honra e para a glória do Senhor. Que a chance que você tem de viver, que a oportunidade que você tem de viver, que você a utilize da melhor forma possível para honrar, para glorificar o nosso amado Senhor. Vamos orar? Senhor, muito obrigado, Pai, pela revelação da palavra. E eu quero clamar que Tu venhas aplicá-la aos corações, para que cada dia mais possamos buscá-lo, Senhor, vivenciá-lo no nosso dia a dia, para que todas as nossas atitudes, nossas ações, sejam para a Tua honra e para a Tua glória. Senhor, trabalha o nosso coração. Este é meu clamor, em nome de Cristo Jesus. Amém.

Jesus, chamando uma criança, colocou-a no meio deles e disse: em verdade vos digo que se não vos converterdes e não vos fizerdes como crianças, de modo algum entrareis no reino dos céus. Mateus 18, 2 e 3.

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1: A perfeita paz de Deus. Com base em Isaías capítulo 26, versículos 3 e 4, ouça: Tu, Senhor, conservarás em perfeita paz aquele cujo propósito é firme, porque ele confia em ti. Confiai no Senhor perpetuamente, porque o Senhor Deus é uma rocha eterna. Esta é a palavra base para essa ministração de hoje. Vamos orar. Senhor, muito obrigado por todas as coisas que tens feito, pela revelação da tua palavra, pelos ensinamentos tão profundos que tens nos dado, Senhor. Ensina-nos, Pai, dia após dia, a esperarmos em ti, a confiarmos em ti, a depositarmos a nossa esperança em ti, porque a nossa paz depende dessa vida de comunhão contigo, Senhor. Ó Deus, fala conosco, em nome de Jesus. Amém. Aleluias. Amém, queridos. Irmãos, uma das coisas que o ser humano busca nesses últimos tempos é a paz. Não é verdade? Buscam a paz de todas as formas. Buscam a paz nos governos, buscam a paz nas armas. Muitos governos estão usando as armas para impor a paz. E o grande símbolo da paz é a pomba branca. Oh, misericórdia! É a bandeira branca, a pomba branca, enfim, essas coisas todas. Mas eu quero afirmar para vocês o seguinte, que o grande símbolo da paz é o nosso Senhor Deus. Porque a paz verdadeira, a paz real, só Deus pode conceder ao homem. E você que me ouve, talvez atribulado pelas dificuldades do dia a dia, atribulados por problemas familiares, problemas financeiros e essas coisas todas, onde buscar paz? Onde buscar a verdadeira paz? Eu quero apontar para você Jesus Cristo, porque Jesus é a nossa verdadeira paz. E se você, no meio dessas tribulações todas, dessa vida dificultosa, dessa vida difícil, desses problemas que tentam, oh meu Deus, afogá-lo, submergi-lo, se você olha para o Todo-Poderoso e clama pela sua misericórdia, pela sua graça, ele virá sobre o teu viver. Esse texto que nós lemos, proferido pelo profeta Isaías, proferido ao reino de Judá. E eles estavam passando por mais uma vez por problemas difíceis. Eram tempos de grandes tumultos, problemas, tribulações. Eram dias desesperadores ali em Judá. E o Senhor levanta Isaías e envia aquele povo. Isaías, ele profere palavras de paz. Ele ensina onde está a verdadeira paz. Ensina o caminho de como conseguir a verdadeira paz. É o Senhor que manifesta a sua graça e a sua misericórdia para com aqueles que são amados. Hoje, em nossos dias, não está tão diferente quanto do passado. Vivemos dias de grandes tumultos, perseguições, dificuldades. São situações assustadoras que tentam nos afastar do Todo-Poderoso, levar-nos talvez ao desespero. Há uma instabilidade em todos os aspectos. São dias extremamente complicados estes nos quais nós estamos inseridos. Não são fáceis. Quando você olha para a situação econômica, quantos problemas? Quantas dificuldades? Quando você olha para o lado espiritual, você olha para a igreja, você conclui que a igreja está andando por um caminho muito louco. Instituíram para si deuses. Vive uma realidade fora da realidade da palavra. E isso tudo é assustador e ajuda a roubar a paz das pessoas. Porque elas recorrem à igreja como a casa do Senhor. E ali são mais atribulados. Atribulados pelas promessas vãs que não se cumprem. Por pregarem um evangelho falsificado, um evangelho fake, que não aponta para Jesus, de onde pode vir a verdadeira paz, o provedor da paz. Já não ensina o povo a andar segundo aquilo que Deus determina, e tudo isso é muito assustador, é muito difícil, é muito complicado. Isaías, levantado pelo Senhor, ele vai àquela nação, vai àquele povo, e ele profere a palavra do Todo-Poderoso e mostra a necessidade de uma confiança real, de uma esperança verdadeira no Senhor, o Deus que não esquece do seu povo, o Deus que não esquece dos fiéis. Se você quer receber a paz verdadeira, a esperança brotar no teu coração, oh glórias, olhe para o Todo-Poderoso, volte-se para Ele. E como foi recomendado por Isaías àquela nação, sirva ao Senhor de uma forma integral, poderosa, e você terá experiências que serão marcantes com o amado Jesus, com o Senhor de nossas vidas. Mas tudo, irmãos, depende de ações. Na nossa vida, somos marcados por ações, não é verdade? Se você deseja alguma coisa na tua existência, o que precisas fazer? Agir. Em relação a Deus, fica claro a necessidade de uma ação. E essa ação é sair do teu lugar, esse lugar de tormento, dificuldades, problemas, meu Deus, de falta de esperança, sair deste lugar, levantar-se, sair deste lugar, mesmo que você não consiga ficar de pé da forma que tu gostarias, mas saia a si mesmo, esforça-te, saia e vá ao encontro de Cristo Jesus e fale para o Senhor das tuas necessidades e do quanto você precisa dele e espere que o Senhor moverá com certeza na vida do fiel. Mas lembre-se, a fidelidade é a marca daqueles que serão abençoados por Deus. Se tu queres a bênção do Todo-Poderoso, fidelidade, fidelidade ao Senhor, fidelidade ao Senhor. Isaías capítulo 26, versículos 3 e 4 diz a palavra: Tu, Senhor, conservarás em perfeita paz aquele cujo propósito é firme, porque ele confia em ti. Confiai no Senhor perpetuamente, porque o Senhor Deus é uma rocha. Aleluias! E esta é a grande verdade do Senhor para a nossa vida. Amém? A primeira parte desta palavra, vamos dividi-la em três partes. A primeira parte, a paz perfeita de Deus. A paz perfeita de Deus. Oh, glórias! Versículo 3. Tu, Senhor, conservarás em perfeita paz aquele cujo propósito é firme, porque ele confia em ti. Irmãos, a paz é paz. Entenda isso. Há uma paz que vem do Senhor, uma paz serena, verdadeira, duradoura, eterna. Oh, glórias! E há uma paz instituída pelos homens. Há uma paz que o homem instituiu. Essa paz é passageira. Ela não sofre, ela não pode sofrer muito porque deixa de ser paz, logo ela é esquecida. Veja só a diferença. A paz que o Senhor nos concede, ela é eterna. Ela é eterna, ela é completa. A paz que Deus concede ao homem fiel, àqueles que o buscam, essa paz é perfeita. Essa paz é completa, essa paz não é passageira, essa paz não é representada pela pomba, não é representada por uma bandeira branca, não, de forma alguma, por canções, não. É uma paz que é evidenciada na vida daqueles que o buscam, pela presença do Senhor, pelo agir intenso de Deus, pelo agir intenso do Eterno. Eu sei, irmãos, que não é tão fácil experimentarmos essa paz. Haja vista que, como ela não está na dependência das circunstâncias externas, ou seja, você pode ter a paz verdadeira, a paz real, mas o mundo pode estar desabando ao teu redor, a tua casa desabando ao teu redor, os teus empreendimentos, quem sabe, afundando, a tua saúde, entre outras situações externas. Mas a paz que Deus nos concede, ela não depende desses fatores. Só que nesses últimos tempos há uma confusão muito grande, até porque pregam-se desta forma, uma palavra errada, uma palavra herética, que fere os conceitos da palavra. E muitos dizem por aí que A paz que Deus dá faz com que o mundo fique cor-de-rosa, que a vida fique cor-de-rosa. Mas, na verdade, não é bem dessa forma. Quando nós olhamos, por exemplo, aqueles que ficaram registrados na palavra como homens fiéis, veremos que eles viviam em paz, uma paz real, uma paz verdadeira, mas as circunstâncias nas quais eles estavam inseridos era terrível, era difícil, mas a paz estava presente no coração. A paz era real, a paz era verdadeira, tanto é que eles não abriam mão e não abriram mão do Todo-Poderoso, mas persistiram no Senhor. Eis aí uma certa dificuldade em aceitar a paz que vem de Deus. As pessoas querem que o mundo fique cor-de-rosa, porque lhes é ensinado desta forma. Mas o Senhor diz o seguinte: a minha paz não depende das circunstâncias, não depende das situações, a minha paz ela é impressa no coração daqueles que me buscam, daqueles que se achegam a mim. Amém? A partir desse momento, amados, que nós entendemos que a paz pode ser completa, pode ser real, a partir do momento que nos aproximamos de Deus, que nos aproximamos do Eterno, veremos que quando nós colocamos o nosso coração totalmente, oh glórias, a nossa mente totalmente na verdade de Deus, nas promessas do Eterno, algo novo há de acontecer. E isso é a firmeza de propósito. Nós temos um propósito, qual é? Satisfazer Deus, amar o Senhor acima de todas as coisas, porque temos convicção que aquilo que Deus nos dá é eterno e duradouro. E que as adversidades que surgem na nossa caminhada, que muitas vezes tenta roubar a nossa paz, mas não podem, porque a nossa paz real vem de Deus. Ela é fruto de uma comunhão verdadeira com o Senhor. Os princípios de Deus estão fixados nas nossas mentes. E nós vamos viver refletindo estes princípios do Senhor. Vamos viver mostrando ao povo, testemunhando ao povo, aqueles que são próximos, também os distantes, que a nossa vida não depende das circunstâncias, não depende do meio no qual nós estamos, porque não é o meio que nos faz. Nós somos feitos, doutrinados, dirigidos pelo Todo-Poderoso, e nele nós cremos, e a perfeita paz adentra o nosso coração. Amém? Eu sei que à primeira vista é difícil. É difícil. Se você escutar com os teus ouvidos carnais, físicos, olhar com os teus olhos físicos, você não entenderá esta mensagem. Não compreenderá esta questão da paz que nos é dada pelo Senhor. Porque só é possível compreendê-la quando você é fiel. Você é servo. Quando você aceitou o sacrifício de Jesus, renunciou tudo por Jesus e vive a verdade de Cristo acima de todas as coisas. Se não for desta forma, impossível que você experimente a dimensão da paz que nos é dada por Cristo, que nos é dada pelo Senhor. Amém? Quer experimentar a paz perfeita? Oh, glórias! Quer experimentar a paz perfeita? Firme-se com o Senhor. Tenha propósitos com o Todo-Poderoso. Propósito de servi-lo, de adorá-lo, de honrá-lo, de glorificá-lo. Propósito de santidade, propósito de comunhão, propósito de vida entregue, de viver a vontade do Senhor. Eis aí os propósitos reais daqueles que querem a paz perfeita de Deus. Mas vamos para o outro aspecto da paz verdadeira. A confiança em Deus. A confiança em Deus. Primeira parte do versículo 4. Confiai no Senhor perpetuamente. Amém? Confiai no Senhor perpetuamente. Eis aí, irmãos, mais um aspecto para que nós possamos alcançar o favor de Deus e vivermos a paz real, a paz verdadeira. Amém? A confiança, irmãos, daqueles que amam o Todo-Poderoso, daqueles que são de Deus, ela não é passageira. Ela não é uma confiança hoje, tudo bem, amanhã não está muito legal. A confiança é contínua, jamais ocasional. Aqueles que confiam em Deus, eles confiam integralmente. Nós podemos definir em tempos. Eles confiam um minuto da sua vida, 24 horas, um dia, não é? 30 dias, um mês. Ô, glórias! Ele confia todos os dias da sua existência, não apenas momentos ocasionais ou esporádicos. A confiança real no Senhor, ela é explicitada pelo nosso agir contínuo na presença do Senhor. Nós confiamos, esperamos e temos certeza, confiança, certeza, certeza absoluta que Deus não nos desampara. Amém? Nós confiamos que somos amparados pelo Senhor. Ô, glórias! Nós, amados, confiamos num Deus cujo caráter é imutável, é fiel, é um Deus que não muda, é um Deus que não retrocede, é um Deus que não abandona, é um Deus que não nos deixa, é um Deus que tem a mão firme sobre a nossa vida, é um Deus que é o nosso cais, nosso ancoradouro, é um Deus que é o nosso porto, é um Deus que nunca, jamais nos deixa, nos abandona, nem mesmo um minuto sequer da nossa existência. Ei, glórias! É por isso que nós devemos confiar no Senhor. Confiar com base em seu caráter, em sua fidelidade constante para conosco. E quando nós agimos assim, irmãos, vamos entender o quanto Deus olha por nós. O quanto Deus nos abençoa. Infelizmente ou felizmente, não entrarei nesse mérito, mas nós não vemos os livramentos de Deus. Alguns, sim. Oh, hoje eu quase morri. Hoje eu quase morri. Nós não vemos os livramentos. Eu estava vendo um vídeo que foi publicado nas redes sociais, ocorreu aqui na minha cidade, em Montanha Espírito Santo, essa semana, em que uma senhora foi atravessar a avenida e ela não olhou devidamente para os lados e foi atravessar a avenida. E vinha um caminhão. Olha, irmãos, por pouco ela não foi atropelada. E se ela fosse atropelada, certamente não resistiria aos ferimentos. Ali foi um livramento em que ela viu a mão do Senhor. Ela viu a mão do Senhor. Mas quantos livramentos o Senhor nos concede no nosso dia a dia que nós não vemos? Que nós não sentimos? Mas se você está vivo, com certeza você recebeu um livramento de Deus. É por isso que nós precisamos confiar no Senhor. Nunca te esqueças que além dos acontecimentos físicos, o Senhor nos livra também dos ataques do maligno. O Senhor nos guarda, nos protege, nos envolve, Ele coloca sobre a nossa vida a sua redoma, a sua proteção. E o maligno não tem como tocar na nossa existência. Tudo isso é fruto da presença do Eterno, da mão protetora do Senhor sobre o nosso viver. E nós temos, a palavra é, devemos reconhecer esse cuidado tão grande de Deus para com as nossas vidas em todas as circunstâncias. E assim, solidificarmos a nossa confiança, uma confiança sólida, uma busca real, verdadeira, por aquele que nos dá a paz perfeita. Amém? Confie no Senhor, eis aí a fonte da nossa paz perfeita. Versículo 3 diz que o Senhor conserva em perfeita paz aquele cujo propósito firme. Aquele cujo propósito é firme. Ô, glórias! Vemos ainda que confiai no Senhor perpetuamente. perpetuamente, para sempre, sempre. Amém? Perpétuo, contínuo, oh glórias! E sabemos ainda que o Senhor é como rocha eterna. Outra parte desta palavra, o Senhor como rocha eterna. Última parte do versículo 4. Porque o Senhor Deus é uma rocha eterna. Você sabia que Deus é uma rocha eterna? Você sabia? Mas por que Deus é a rocha eterna? Por que Deus é simbolizado por uma rocha? Por quê? É preciso entender que Deus, irmãos, é estável. Ele é seguro. Ele é proteção. Oh, glórias! Esse Deus nos concede a estabilidade necessária, a rocha. A rocha é um símbolo de estabilidade, de segurança, de proteção. E quando a palavra diz, porque o Senhor Deus é uma rocha, Isaías estava manifestando ajudar aquele povo que o Senhor era estável, ele era seguro, ele era a verdadeira proteção e que deviam confiar, confiar nesse Deus que zelava por eles. Essa mesma aplicação serve para cada um de nós. O Deus que nós servimos, irmãos, o Deus que nós servimos é o mesmo Deus que falou a Judá através de Isaías. O Deus que nós servimos é esse Deus poderoso, esse Deus que é estável, ele não muda, é imutável. Esse Deus que é a fonte de toda segurança. Se você está firme, é porque Deus concede-lhe a segurança. Se você vive, está vivo, é porque Deus te protege. É porque a proteção do Senhor está sobre a tua vida. É a mão protetora sobre a tua existência. Aqui está o exemplo da grandiosidade do Senhor, do cuidado de Deus para com as nossas vidas. E nós não podemos perder de vista, irmãos, os atributos de Deus. Com certeza fazem dele uma rocha eterna. Uma rocha eterna. Deus é eterno, Deus é imutável, Deus é infalível. Nunca te esqueças disso. Anota isso na tábua do teu coração. Vamos lá, anota aí. Para que nos momentos em que as tribulações, as adversidades surgirem, você possa sacar lá das tábuas do teu coração e confiar nesta verdade. Deus é eterno. A eternidade de Deus é uma verdade. Deus é imutável. Deus não muda. Deus não é levado pelos meios. Deus não é levado pelas consequências de alguma coisa. Deus é imutável. Ele é reto. Amém? Aquilo que ele definiu, assim é. E ainda, a fidelidade de Deus. As promessas do Senhor para conosco são grandes. E nós temos que entender que Deus é fiel para que possa cumprir tudo aquilo que Ele determina, tudo aquilo que Ele falou a cada um de nós. Esta é a grande verdade, irmãos. E nós temos que reservar tempo. E eu sugiro que você o faça. Reserve um tempo. Eu também procurarei fazer dessa forma. Reservemos tempo. Amém? Para refletirmos sobre as áreas da nossa vida que precisam, talvez, de uma mudança, de um recondicionamento, de uma alteração, para que haja, de fato, uma confiança real, verdadeira, no Deus que é uma rocha, a rocha imutável. A rocha verdadeira, a rocha firme, a rocha que não falha, a rocha que tem promessas para cada um de nós. Oh, glórias! Nós temos que adequar a nossa vida à verdade do Senhor. Amém? Às vezes, amados, até confiamos nas rochas. As rochas passageiras, as rochas temporárias. Muitas vezes, Deus para nós, Deus para o homem, é uma rocha assim. Ele confia em Deus nos momentos que de Deus necessitam. Se a situação ficou assim difícil, complicada demais, ele lança a mão dessa rocha temporária, passageira e nela deposita sua confiança. Mas a partir do momento que o homem age dessa forma, ele esquece de um detalhe: Deus conhece todas as coisas, a onisciência do Senhor. E Deus não quer servos temporários, pessoas que confiam nele temporariamente. Deus quer que sejamos firmes, amém? Alicerçados na rocha, inabaláveis, que creem na sua fidelidade, na sua imutabilidade, que creem na sua eternidade, que creem que Deus não é um homem que possa mudar de conceitos e princípios, que creem que Deus é fiel em todas as situações. É isso que Deus quer para cada um de nós. É isso que Deus quer para a tua vida. Você não pode ser como aqueles que, no meio das dificuldades, eu confio em Deus, Deus é tudo para mim. Passam os momentos difíceis, esquecem de Deus. E isso nós vemos com tanta constância. Meu Deus, como é comum. As pessoas que nos momentos difíceis tornam-se verdadeiros servos, aquela coisa, exemplo de servo. Mas passou a tormenta, o vento forte, ou alcançou o objetivo da sua vida, esquecem de Deus, abandonam Deus. Eis aí o grande problema. Esses veem Deus como uma rocha temporária, passageira. Oh, misericórdia! Mas Deus não é dessa forma. Irmãos, a verdadeira paz é possível. A perfeita paz de Deus é possível, desde que observadas as vontades do Senhor. Nós temos que observar aquilo que Deus quer e nos adequarmos à vontade do Senhor. Amém? A palavra chama-nos a atenção para um Deus que concede a paz perfeita. Oh, glórias! Mas mostra-nos que é necessário não confiarmos ou nos deixarmos envolver pelas circunstâncias externas, aquilo que nos rodeia, mas olharmos para o Senhor e nos deixarmos envolver pela sua graça, estarmos com a nossa mente cheia dos seus princípios. Vemos ainda que para que a paz real, a paz perfeita, venha à existência, se não houver confiança verdadeira, confiança contínua, não aquela confiança ocasional, temporária, não, mas uma confiança contínua. Se não houver essa confiança, impossível que a paz de Deus, a paz perfeita, venha à existência, que possamos usufruir dessa paz verdadeira. Portanto, a fidelidade é uma necessidade. Seja fiel. Fidelidade leva-o a crer, a confiar no Senhor, acima de tudo quanto teus olhos possam contemplar e ou teus ouvidos ouvirem. Ainda, irmãos, nunca perca de vista: Deus é como uma rocha eterna, uma rocha inabalável, uma rocha imutável, uma rocha que nada pode destruir, não uma rocha passageira. Portanto, veja, Deus é símbolo de estabilidade, a rocha verdadeira, como símbolo de estabilidade. É estável, não se abala. Oh, glórias! Ainda, a rocha como símbolo de segurança. Nessa rocha estamos firmados. Aqueles que constroem a sua casa sobre a rocha. Pode vir um terremoto, mas a sua casa não será destruída. Pode até balançar a rocha toda, mas não as paredes da sua casa. Eis aí a mão poderosa do Senhor. E ainda, a mão protetora de Deus, a mão poderosa do Senhor que nos protege, que nos guarda, que nos envolve, que nos dá força, que nos dá vigor, que nos dá alegria, que nos dá a proteção de todos os ataques advindos das áreas externas. Estamos inseridos no mundo físico e ou advindos do mundo espiritual, do inimigo de nossas almas, Satanás. Seja qual for a fonte dos ataques, seja qual for a fonte que queira roubar a tua paz, se você tem Deus como a tua rocha, a tua vida está edificada sobre essa rocha, bênção, hein? Você será estável, nada te abala. você entenderá que está no lugar seguro. Amém? E ainda que a proteção de Deus é uma verdade sobre o teu viver. Portanto, a exemplo da palavra que o Senhor proferiu a Judá através de Isaías, a exemplo dessa palavra, viva a verdade do Eterno. Puxe para você essa verdade, esse exemplo, coloque-o em prática e você experimentará a mão poderosa, a mão bondosa de Deus sobre a tua vida. Judá passava por momentos de extrema tribulação, uma época tumultuada. Até parece nossos tempos, não é? Muitas tribulações, tudo é muito tumultuado, as perseguições são tão grandes. Mas o Senhor que foi para com Judá, a mão protetora, oh glórias, a mão de segurança e a mão que os estabilizava, o Senhor é contigo também. Basta que você observe a palavra e volte-se para o Eterno e o abrace de fato como Senhor e Salvador da tua vida e viva a verdade do Senhor intensamente. Amém? Finalizando essa palavra, ouça mais uma vez. Isaías 26, versículos 3 e 4. Tu, Senhor, conservarás em perfeita paz aquele cujo propósito é firme, porque ele confia em ti. Confiai no Senhor perpetuamente, porque o Senhor Deus é uma rocha eterna. Aleluias. Vamos orar. Amado, muito obrigado por esta palavra, Senhor. Que nós possamos assimilá-la, guardá-la, Senhor. Para que assim, nos momentos das tribulações, das dificuldades que surgem, lembremos-nos da tua mão, da tua estabilidade, da tua segurança, da tua proteção. E que a tua paz seja continuamente gerada e conservada em nossos corações. Permita-nos viver a tua verdadeira paz, a paz real, em nome de Jesus. Amém. Amém, queridos? Deus abençoe a tua vida, abençoe a tua casa. Guarde essa palavra em teu coração, em nome de Jesus.
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2: Abra sua Bíblia em 2 Timóteo capítulo 2. Vamos ler versículos 20, 21 e 22. Segunda carta do apóstolo Paulo a Timóteo, capítulo 2, a partir do versículo 20. Vamos ficar de pé para nós lermos a palavra do amado Jesus. Vamos ouvir aquilo que o Espírito de Deus tem para falar aos nossos corações nessa noite. Ouçam. Ora, numa grande casa não há somente utensílios de ouro e de prata. Há também de madeira e de barro. Alguns para honra, outros, porém, para desonra. Assim, pois, se alguém a si mesmo se purificar desses erros, será utensílio para honra, santificado e útil ao seu possuidor, estando preparado para toda boa obra. Foge, outro sim, das paixões da mocidade. Segue a justiça, a fé, o amor e a paz com os que, de coração puro, invocam o Senhor. Amém? Senhor, estamos mais uma vez na Tua presença, Pai. Estamos aqui porque queremos ouvir a Tua voz, sermos edificados. Queremos também ser boca para falar aquilo que Tu queres aos nossos corações. Deus, abra nossos ouvidos, nosso entendimento, dá-nos o discernimento, Senhor, para que a Tua palavra seja ministrada segundo o Teu Espírito. Senhor, fala conosco, em nome de Jesus, amém. Os amados podem assentar-se. Queridos, muitas vezes nós olhamos para a nossa vida e achamos que nada está legal, que tudo está muito ruim, que a nossa vida não tem valor. Quem sabe você hoje questionou a respeito do valor da tua vida. Talvez você falou para o Senhor: Deus, olha para mim, Senhor, que valor eu tenho, Senhor, o que sou, Senhor? Irmãos, de fato, nada somos, no entanto, aquele que nos chamou para perto dele nos faz especiais. O Senhor te faz especial. Você não é especial por mérito, você não é especial porque nasceu assim, você é especial porque Deus olhou para você, porque o amor de Deus te alcançou, porque Deus deu a sua vida numa cruz. Jesus derramou o seu sangue, o Espírito Santo habita em você, para que tu sejas uma nova criatura. Isto é o mover de Deus na nossa existência. Esta é a verdade. O Senhor te faz exclusivo. O Senhor te conhece. Ele te chama pelo nome. O Senhor escreveu o teu nome no livro da vida. Diz a palavra que um nome novo Ele te deu. Oh, glórias! E nós precisamos sentir saudades da nossa casa celestial. Nunca estivemos ali, mas temos convicção que Deus preparou o melhor para os seus especiais, que Deus preparou o melhor para as nossas vidas. Oh, glórias! Nós precisamos, amados, olhar para o Todo-Poderoso e entendermos que somos especiais aos seus olhos, que a graça, que o cuidado, que o zelo do Senhor é para conosco. O apóstolo Paulo foi um homem especial aos olhos do Todo-Poderoso, não porque tinha merecimentos. Timóteo, um homem especial aos olhos do Senhor, não porque possuía entendimentos e ou, de certa forma, tinha méritos, não de forma alguma, mas porque foram alcançados pelo Senhor. E nós, a exemplos destes, somos alcançados pelo Senhor. Deus quer trabalhar a nossa existência, quer mudar a nossa vida. O Senhor quer fazer algo novo, novo no nosso coração. Mas para que esse novo de Deus aconteça, preciso é que tu sejas vaso de honra, vaso de honra. Oh, glórias! O apóstolo Paulo quando escreve a Timóteo, ele estava preso em Roma. Ele não estava na praça curtindo o ar, os bons ares de Roma. Ele não estava num restaurante romano comendo o melhor de Roma. Ele não estava passeando em Roma. Ele estava preso. O que o aguardava era a morte. Ele estava próximo de encontrar-se com o Senhor, de experimentar a casa que o Senhor tinha preparado para ele. E mesmo assim, amados, forte, alegre, cheio do Espírito Santo, ele escreve a Timóteo e aconselha a Timóteo. Conselhos práticos, conselhos espirituais, já que em Éfeso, aquilo que é comum em nossos dias também era comum a eles. Ou seja, as heresias, os falsos profetas, os ensinamentos errados, o diabo agindo de forma poderosa para destruir a igreja do Senhor, alcançava aquele povo, tocava naquele povo, e era necessário que Timóteo fosse fortalecido, que houvesse uma palavra para que ele entendesse a necessidade de viver como especial diante do Senhor. E Timóteo não jogou fora a oportunidade de ser especial aos olhos do Eterno. Não jogou fora. E eu quero falar para você, meu irmão muito amado, precioso demais, se eu os amo, imagine o amor de Deus para convosco. Você é especial. Não jogue fora o chamado de Deus para a tua vida. Não jogue fora aquilo que o Senhor tem preparado para você. Não troque por nada. O sangue derramado de Cristo Jesus por você. Não troque por nada esse sangue derramado. Quando nós entendemos essa verdade, nós vamos compreender que o Senhor nos chamou para sermos vasos úteis, preciosos aos seus olhos. E é esta a palavra do nosso amado Jesus. O apóstolo Paulo escreve e diz que, a exemplo de uma grande casa, a exemplo de uma casa, há vasos para honra e vasos para desonra. Que você não seja o vaso para desonra, mas que você seja o vaso para a honra e para a glória do nosso amado Jesus. Versículo 20 diz a palavra, 2 Timóteo capítulo 2, versículo 20. Ora, numa grande casa, não somente há vasos de ouro e de prata, mas também de madeira e de barro, uns para a honra, outros, porém, para a desonra. E antes de nós discorrermos sobre esse versículo, você é um vaso para a honra ou para a desonra? Você sabe a resposta. O Espírito Santo nunca, jamais nos deixa sem respostas. Quando nós questionamos o Senhor, quando nós questionamos o Todo-Poderoso, quando nós nos colocamos diante do Senhor e falamos, Senhor, o que é que eu sou? Senhor, como é a minha vida? Ele te responde, o Espírito Santo te responde. E você é um vaso para honra ou um vaso para desonra? Para honra, vasos valorosos. Para desonra, vasos sem valor. E o que é que fazemos com aquilo que não tem valor? Jogamos fora. O que é que fazemos com as coisas valorosas? Guardamos em lugar seguro. E essa é uma verdade do Senhor para as nossas vidas, irmãos. Esse texto chama-nos a atenção para que nós possamos ser vasos. Não vasos de barro, de madeira, mas vasos de ouro, de prata, para que o Senhor possa nos usar de uma forma grandiosa, de uma forma poderosa. Mas é preciso entender, irmãos, que o vaso puro de ouro e de prata, ele é puro, ele é reto, ele é cheio da graça, ele é cheio da misericórdia do Todo-Poderoso. O Espírito Santo do Senhor age nesta vida, o Senhor enche o seu coração, o Senhor dá contentamento, o Senhor coloca de pé, o Senhor envia, o Senhor nos dá propósitos, o Senhor nos dá alegria, nos dá satisfação. O Espírito Santo de Deus enche o vaso para a honra e para a glória do Senhor. Olha, amados, a palavra do apóstolo Paulo nos permite afirmar o seguinte: se porventura, espero que não haja nesse espaço ninguém em esse estado, mas se porventura você é um vaso de madeira, de barro, de madeira e de barro. Se porventura, amados, você é um vaso de madeira, um vaso de barro, você é frágil, você não tem prazer naquilo que é de Deus, você não tem alegria naquilo que é do Senhor, você não é valoroso, você não é especial, você jogou fora todas as coisas, e o Senhor quer que você viva de uma forma diferente, para que o nome santo do Eterno seja honrado e glorificado através da tua vida. Isto é sério, irmãos. Porque há muitos que se acostumaram com a sua condição de vaso de barro, vaso de madeira, mas valor nenhum tem, honra nenhuma esses vasos têm. É preciso nos observarmos, é preciso que observemos a vontade do Senhor e que vivamos aquilo que Deus quer acima de todas as coisas. Irmãos, nunca te esqueças, o Senhor quer usar você. Deus quer trabalhar a tua vida. Deus quer encher o teu coração de paz e de alegria. Deus quer abrir as portas do céu sobre a tua existência. Deus quer encher a tua vida de prosperidade. Alguns serão prósperos porque terão o melhor que o homem entende como melhor sobre a face da terra. Outros serão prósperos porque serão usados grandemente, poderosamente pelo Espírito Santo do Senhor. E tudo isso só é possível quando nós somos vasos de ouro e de prata. Quando nós nos deixamos tomar pelo Espírito Santo do Senhor. E eu quero clamar para que você olhe para o Todo-Poderoso. E que você viva o propósito de Deus na tua vida acima de todas as coisas. E mais uma vez, que tipo de vaso você é? Que tipo de vaso? Ora, numa grande casa, não somente há vasos de ouro e de prata, mas também de madeira e de barro. Uns para a honra, outros, porém, para a desonra. E você, é para a honra ou para a desonra? É para a honra ou para a desonra? Irmãos, nós temos que nos adaptar à palavra de Deus. É impossível entrarmos nos céus com os nossos próprios pés. É impossível entrarmos no céu com o nosso próprio entendimento. É impossível traçarmos caminhos para entrarmos no céu. Só é possível chegarmos a Deus quando entendemos o seu sangue derramado, sangue de Jesus derramado numa cruz, a misericórdia do Senhor para conosco, e abraçamos os feitos de Cristo, os feitos do Senhor, e assim certamente seremos vasos preciosos, vasos úteis aos olhos do Senhor. Amém? Oh, glórias! Mas o Espírito Santo ainda tem mais a falar. Versículo 21. Assim, pois, se alguém a si mesmo se purificar desses erros, será vaso para honra, santificado e útil ao seu possuidor, estando preparado para toda boa obra. Amém? Irmãos, talvez você descobriu nesta noite, você que está me ouvindo e vendo pela internet, sei lá quando, descobriu neste momento que tu és um vaso de barro, de madeira. Descobriu que os teus atos, as tuas atitudes não são possíveis àqueles que são vasos de ouro e de prata. Talvez você questione a si mesmo o que fazer, qual atitude tomar neste momento, qual atitude tomar. Eu quero falar para você que é possível uma mudança completa de vida. A partir do momento que nós reconhecemos, amados, que estamos vivendo de uma forma contrária, e este é o conselho do apóstolo Paulo a Timóteo. Veja, para que ele ensinasse a igreja, para que Timóteo ensinasse a igreja. E é isso que vocês estão ouvindo hoje. Amém? Se você, porventura, amados, descobriu que o teu vaso não é de ouro, que você é apenas um pedaço de barro, um pedaço de pau, eu quero afirmar para você que é possível uma transformação, é possível uma metamorfose, é possível que seja renovado. O Senhor pode pegar o teu barro, a tua madeira, o Senhor pode te fazer de prata, o Senhor pode te fazer de ouro. Mas é necessário que haja um afastar-se de tudo aquilo que é comum, a madeira e o barro, o pecado. Afastar-se de tudo aquilo que te deixa longe de Deus. É preciso que você passe pelo processo da purificação, que você passe pelo processo da transformação, que o Espírito Santo de Deus te lave, que o Senhor te convença do pecado, que você seja lavado no sangue de Cristo Jesus, a ponto de ser uma nova criatura. E é isto que o Espírito Santo de Deus fala para você nessa noite. É tempo de transformação. É tempo de mudança, não perca a oportunidade. O Senhor está diante de você para transformá-lo em vaso de ouro, em vaso útil, em vaso com propósito sobre a face da terra. O Senhor quer transformá-lo por completo, irmãos. Ele quer mudar a tua sorte, ele quer restaurar a tua existência, mas é preciso que você queira ser um vaso novo. É preciso que você queira ser um vaso especial, que você queira ser usado pelo Senhor, que você queira pagar o preço de ser um com Cristo Jesus, que você queira pagar o preço de não ser apenas mais um sobre a face da terra, mas para que seja aquele que o Senhor levantou sobre a face da terra, levantou para falar do seu amor, levantou para viver a sua verdade, levantou para sentir saudade do seu lar, que você nunca foi, mas mesmo assim sentir saudades no lar. O Senhor quer que você seja instrumento verdadeiramente nas suas mãos, mas para que você alcance essa transformação, que você passe por essa metamorfose tão preciosa, tão maravilhosa, é necessário que queiras. E quando nós, amados, entendemos a mensagem de Cristo Jesus, nós vamos buscar esta purificação, essa orientação que está no versículo 21. Assim, pois, se alguém a si mesmo se purificar desses erros, será vaso para honra, santificado e útil ao seu possuidor, estando preparado para toda boa obra. É promessa de Deus, creia! É o Senhor que fala com você. É a palavra. A palavra é dada pelo Espírito de Deus. O Espírito de Deus não é uma energia qualquer, como muitos pensam. O Espírito de Deus não está aí para fazer coisas irracionais, não. O Espírito de Deus não opera de forma uma aberração aos olhos do homem, não. O Espírito Santo de Deus é Deus. O Espírito Santo de Deus é o Criador do Universo. O Espírito Santo de Deus é o Criador do homem. O Espírito Santo de Deus é o edificador da igreja. O Espírito Santo de Deus é aquele que convence o homem que ele é um vaso de barro. É o mover do Espírito de Deus que faz todas as coisas acontecerem. Você não pode perder de vista a grandiosidade, a majestade do Espírito de Deus. Nós não podemos perder de vista, irmãos. E a partir do momento que somos convencidos da necessidade de uma purificação, de uma vida nova, é necessário que observemos a orientação do Senhor para o nosso viver. E vida purificada, vida cheia do Espírito, vida com propósito. Vida com propósito, vaso de prata, de ouro, só é possível quando há oração. Quando há oração, quando há o comer da palavra, a comunhão com Deus, quando há o aproximar-se do Todo-Poderoso, quando há uma busca incessante, incansável pela presença do Eterno, é quando você fecha os olhos para este mundo, é quando você fecha o teu coração para este mundo, é quando você fala, eu não vivo mais para mim, mas para a honra e glória do Senhor. Você está no caminho certo. São atitudes comuns àqueles que são vasos preciosos. De prata e ouro. Oh, glórias! E ainda no versículo 22, amados, ouça mais o que o Espírito tem para falar aos nossos corações. Palavras do apóstolo Paulo a Timóteo, para que ele pudesse orientar a igreja em Éfeso. E ele diz, foge, foge, foge. A palavra fugir, ela está muito ligada à covardia, não é? Quem foge é porque é covarde. Mais ou menos assim. Mas antes um covarde vivo do que um corajoso morto, assim tem um ditado popular. Não se aplica a esse contexto, mas é preciso fugir. Você tem que fugir. Seja um fujão sobre a face da terra. Não queira ser corajoso demais. Porque os corajosos, às vezes, erram nas suas ações. Mas ouça o que diz a palavra. Foge, outro sim, das paixões. Olha aí. Fugir de quê? Das paixões. Fuja das paixões da mocidade. Segue a justiça, a fé, o amor e a paz com os que, de coração puro, invocam o Senhor. Às vezes é bom sermos fujões. Mas fugir de quê, igreja? Fugir das paixões. Paixões da mocidade. Quando nós lemos e estudamos um pouco mais esse texto, nós vamos entender que esse fugir das paixões da mocidade nada mais é do que fugir da cara das tentações. Fugir das tentações. Fugir das investidas do maligno. Fugir das artimanhas do mal. Fugir das armadilhas que o maligno coloca na tua caminhada. Para que você não tropece. Para que você não erre. Para que você não dê lugar ao inimigo na tua existência. E é exatamente isto a recomendação que Paulo passa a Timóteo. Foge, seja fujão. Foge das paixões da mocidade. Irmãos, nós precisamos entender, queridos, que é necessário evitarmos todas as tentações, evitarmos, resistirmos, fugirmos de tudo aquilo que pode nos afastar de Deus. Aqueles que são vaso de ouro, aqueles que são vaso de prata, que passaram pelo processo da transformação, passaram pela metamorfose, deixaram de ser madeira, deixaram de ser barro. Estes fogem das paixões deste mundo. E é preciso pautarmos nossa vida nesta verdade. Nós temos que resistir às tentações que o maligno imprime na nossa existência. Nós temos que fugir da aparência do mal. Nós temos que fugir e tudo aquilo que sabemos que gera pecado na nossa existência. Nós temos que fugir, igreja. Mesmo que o teu amigo te chame de covarde, mesmo que aqueles que te conhecem olhem para você e te zombem da tua cara, mesmo que fale mal de você, mas é melhor você estar com Cristo Jesus do que estar com estes que são vasos de barro, de madeira, que não serve para nada, que valor nenhum tem. Entenda dessa forma. O Senhor te chama para que você viva a verdade dEle, para que as virtudes do Todo-Poderoso estejam na tua existência. E Ele afirma, segue a justiça. A justiça de quem? Do homem? Não, a justiça de Deus. A justiça do Senhor. Nós temos que seguir a justiça do Senhor a cada instante, a cada minuto. Que tenhamos ainda, irmãos, um coração transbordante de fé. É o versículo 22. 22, 2 Timóteo, capítulo 2. Que tenhamos um coração transbordante de fé. Que a nossa fé seja tão forte a ponto de abrirmos mão dos nossos prazeres, das nossas alegrias, das nossas satisfações, dos nossos sonhos, dos nossos propósitos, de tudo aquilo que consideramos importante, mas que contrariam a vontade do Senhor. É preciso que vivamos pela fé e que a vontade do Eterno seja uma verdade na nossa existência. E ainda, o amor para com o Senhor. A Bíblia, a palavra diz que devemos amar o Senhor acima de todas as coisas. Lembram-se do texto? Ame o Senhor acima de todas as coisas. E o próximo, como a si mesmo. Mas, em primeiro lugar, amar o Senhor acima de todas as coisas. Irmãos, quando o camaradinha, o ser vivente, o sujeito, quando ele é um vaso de barro, um vaso de madeira, ele não ama o Senhor, ele não ama a Deus. É impossível que ele ame o Senhor. E você quer saber como é possível constatar isto? É só você pesar os teus atos, ações, atitudes, pensamentos, o que fala, o que... Enfim, o teu dia a dia está em conformidade com a vontade de Deus. Tudo quanto você faz, você pode declarar, eu estou louvando, adorando e honrando a Deus. Se não for para louvar, se não for para adorar, para que viver? Para que? Amados, só é possível amarmos o Senhor quando de fato os nossos atos mostram que esse amor é real. Não é apenas da boca para fora, como o homem fala para uma mulher, como a mulher fala para o homem. Ah, eu te amo, ah, eu te amo. No dia seguinte são inimigos. Não, com Deus o amor é real, é verdadeiro, é evidenciado em atos e ações e atitudes. Se as tuas atitudes não estão em consonância com a vontade de Cristo, você não passou pelo grande processo da transformação. Você é um vaso sem valor. Um vaso para desonra. Um vaso de barro, um vaso de madeira. E ainda, irmãos, versículo 22. E a paz para com os que de coração puro invocam o Senhor. Amém? Se você tem o coração puro, a paz do Eterno te envolve. A presença de Deus é uma verdade na tua existência. E a partir do momento, irmãos, que nós amamos o Todo-Poderoso, que temos prazer no Senhor, certamente nós vamos resistir às tentações. Nós vamos andar segundo aquilo que Deus quer. Os falsos ensinamentos que hoje são tão comuns em meio às igrejas, as heresias e todas essas coisas que Paulo também combate, elas não serão aceitas, porque nós temos um parâmetro de vida, e o nosso parâmetro de vida é o Senhor. É Deus, igreja. E vamos ver, irmãos, as virtudes do Senhor a cada instante, a cada minuto. Teremos prazer no Senhor, teremos alegria no Todo-Poderoso. E certamente toda sorte de males que há de levantar-se para nos fazer cair serão derrotados. Pisaremos sobre a cabeça do inimigo. Não daremos chutes na cara do capeta, não, de forma alguma. Isso aí, irmãos, é aberração. Mas o repreenderemos em nome de Cristo Jesus. Porque esta é a afirmativa da palavra do Senhor. Nós temos que viver aquilo que Deus quer para a honra e para a glória dEle. E assim seremos vasos de honra na casa de Deus. E o Senhor diz para você, tu és especial. Eu dei a minha vida por ti. Eu derramei meu sangue por ti. Eu enviei o meu espírito para te edificar. Eu enviei o meu espírito para habitar no teu coração. Eu enviei o meu espírito para andar com você. Portanto, seja vaso de prata, seja vaso de ouro. Porque o meu espírito não anda em qualquer lugar. E os vasos preciosos não estão em qualquer lugar. São em lugares ricos. E o lugar mais rico é a presença do Senhor. É andar na presença de Deus. Amém, amados? Irmãos, nós precisamos entender que vamos deparar com diversos vasos por aí. Os vasos estão presentes. Vasos de ouro, vasos de prata. Mas o vaso de ouro e vaso de prata são reconhecidos pelo seu

justificação vem através do sangue de Cristo Jesus. E aqueles que são purificados no sangue de Cristo, estes são feitos em vasos de ouro, de prata, vasos preciosos. E eles têm prazer na oração, na palavra, na comunhão verdadeira com o Todo-Poderoso. São vasos de ouro, são vasos preciosos. E por fim, irmãos, aqueles que possuem a sua vida já transformada, passaram pelo processo de transformação, foram purificados, passaram pela metamorfose, oh glórias! Estes não se deixam mais vencer pelas paixões da mocidade, da juventude. Esses já não se deixam vencer pelas tentações, não se deixam vencer pelas investidas, não se deixam vencer pelas coisas infames, pelas coisas que não têm valor, por aquilo que não soma na tua comunhão com Cristo, por aquilo que é desprezível e como a palha queimada. Esses já não vivem assim, não se deixam dominar. Eles resistem às tentações e buscam a justiça, a fé, amar o Senhor acima de todas as coisas, a paz. Buscam uma vida nova com o amado de nossas almas. Amém? Que nesta noite você, antes de dormir, em nome de Jesus, se possível, aqui ainda, dentro do templo, analise a tua vida. Veja que tipo de vaso você é. O momento é agora. 5 minutos depois, pertence ao Senhor. Talvez para você não exista. Talvez não exista 5 minutos depois para mim. Mas olhe para o teu coração. Olhe para a tua vida. Que tipo de vaso você é? Eu acho que eu me fiz compreender. Eu acho que a palavra, a voz do Espírito Santo de Deus foi clara. Que tipo de vaso você é? Se você descobrir que é apenas madeira e barro, não deixe para mais tarde. Não deixe. Lembre-se, ora, numa casa grande, não somente há vasos de ouro e de prata, mas também de madeira e de barro, uns para a honra, outros, porém, para a desonra. Não seja para a desonra, mas para a honra do Senhor. Amém, amados? Que nós possamos nos deixar envolver pela palavra de Deus, nos deixar tomar pelo Espírito Santo do Eterno, e assim cresçamos continuamente na presença daquele que preparou o lar, do qual sentimos saudades, sem nunca lá estivermos. Oh, glórias! Vamos orar. Amado Deus, muito obrigado por esta palavra, Pai. Desperta-nos para que vivamos aquilo que Tu queres a cada instante, a cada minuto. Ensina-nos, oh Deus. Fala conosco, Pai. Desperta-nos, meu Deus, para que em todas as situações haja uma transformar. Haja, Senhor Deus, um mudar de atitude, de atos, para que Teu santo e bendito nome seja honrado e glorificado. Senhor, toma-nos e transforma-nos. Faz-nos, Pai, em vasos de ouro, de prata, para que Teu nome seja honrado e glorificado através do nosso viver, em nome de Jesus. Amém. Aleluias. Amém, amados? Lembre-se, vaso de honra na casa de Deus. Você é um vaso de honra.

O Senhor é Espírito, e onde está o Espírito do Senhor, aí há liberdade. 2 Coríntios 3:17.

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3: Eu quero convidar os irmãos a abrir a Bíblia em Lucas, capítulo 17, a partir do versículo 11 até o 19. Lucas, capítulo 17, versículos 11 ao 19. Vamos colocar de pé, irmãos, para lermos a palavra do Senhor, para a nossa meditação, para ouvirmos aquilo que o Espírito Santo de Deus tem a falar aos nossos corações. Lucas, capítulo 17, versículos 11 até o 19. Ao entrar num povoado, 10 leprosos dirigiram-se a ele e ficaram a certa distância e gritaram em alta voz: Jesus, Mestre, tem misericórdia de nós. Ao vê-los, ele disse: vão mostrar-se aos sacerdotes. Enquanto eles iam, foram purificados. Um deles, quando viu que estava curado, voltou louvando a Deus em alta voz, prostou-se aos pés de Jesus e lhe agradeceu. Este era samaritano. Jesus perguntou: não foram purificados 10? Onde estão os outros 9? Não se achou nenhum que voltasse e desse a Deus, a não ser este estrangeiro? Então ele lhe disse: levanta-se e vá, a sua fé o salvou. Amém. Amados, esta é a palavra de Deus, a palavra maravilhosa do Senhor, a palavra que enche o nosso coração de alegria, a palavra que enche o nosso coração de prazer, a palavra que enche o nosso coração de satisfação, porque é uma palavra que testemunha a respeito daquilo que Deus pode fazer por cada um de nós. Irmãos, a cada instante, a cada minuto, a cada segundo da nossa vida, nós olhamos para o Senhor, confiamos em Deus e esperamos que Ele venha em nosso socorro. E Deus realmente vem em nosso socorro, porque Deus é aquele que não nos desampara, Deus é aquele que está sempre pronto, Deus é aquele que está sempre pronto a nos amparar. Evidentemente, irmãos, que a vida com Cristo Jesus não é por aí, como dizem, um mar de rosas. Não, não é. Nós sabemos que a vida com Cristo Jesus tem as suas dificuldades, tem os seus problemas, haveremos de passar por algumas aflições, mas é preciso confiarmos no Senhor, esperarmos no Senhor, porque quando nós esperamos em Deus, não há aflições que sejam demasiadamente grandes, não há aflições que sejam grandes demais para roubar a nossa paz, para roubar a nossa alegria, para roubar aquilo que Deus tem para nós. Na verdade, irmãos, a Bíblia nos ensina, a Bíblia chama-nos a atenção e ela nos estimula, através dos seus ensinos, a não ficarmos ansiosos com esta vida, a não ficarmos ansiosos com os problemas do dia a dia, mas assim esperarmos no Senhor, confiarmos no Senhor, vivermos a vontade de Deus. E esse viver a vontade do Senhor é quando nós depositamos a nossa fé, quando nós depositamos a nossa esperança, o nosso coração nas mãos do Rei. Depositamos a nossa esperança nas mãos do Rei. E quando nós assim fazemos, amados, nós somos supridos por toda sorte de bênçãos, porque Deus vem sobre nossas vidas e nos abençoa com tudo aquilo que nós precisamos, e até sobra, e até sobra. As bênçãos de Deus, elas vêm de uma forma tão ampla, tão grande na vida da gente, que elas sobram na vida da gente, porque Deus nos dá em abundância. Nos diz a palavra que Deus nos abençoa com abundância. Deus não tem a sua mão encolhida, mas Deus tem a sua mão estendida para abençoar aqueles que creem com toda sorte de bênçãos, bênçãos espirituais, bênçãos nessa terra, bênçãos maravilhosas demais. Mas nós não podemos esquecer que os problemas, que as aflições, que as dificuldades, essas ditas cujas, hão de nos seguir no dia a dia. Mesmo sendo servos do Senhor, abençoados por Deus, vamos experimentar os problemas, vamos experimentar as dificuldades. Assim foi no passado, assim é no presente e assim será no futuro. E enquanto houver terra, enquanto houver homem sobre a face da terra, será desta forma, porque é assim que a Bíblia diz, é assim que a palavra do Senhor nos afirma, que nós teríamos dificuldades, meu irmão, que nós teríamos dificuldades, mas que nós deveríamos esperar no Senhor, confiarmos no Senhor, porque é Ele que vem com a sua plenitude sobre a nossa vida, é Ele que nos enche o coração de uma forma maravilhosa. Mas, irmãos, é possível desfrutar as bênçãos de Deus também, porque a vida também não é só problemas. Nós somos tendenciosos a olhar a vida só como um mar de problemas, até porque a Bíblia nos diz que aqui teremos aflições e nós agarramos as aflições, olhamos as aflições e falamos, eu amo as aflições, aflições, eu amo você, aí abraça as aflições, não é? Você só vê as aflições, você só vê as aflições, você não consegue ver mais nada, os olhos são fechados para as demais coisas. Deus te dá emprego, Deus te dá bênção, Deus te dá saúde, Deus te dá uma vida, Deus te dá uma bicicleta, um carro, uma casa. Enfim, Deus te dá um monte de coisinhas por aí, mas você não consegue enxergar isso, porque você só consegue ver as dificuldades, os problemas, as aflições. E nós, por fim, não conseguimos desfrutar das bênçãos de Deus, das bênçãos que o Senhor tem para com as nossas vidas. E nós precisamos mudar esse quadro, irmãos, porque quando nós vivemos dessa forma e quando nós agimos assim, nós estamos pecando contra Deus, pecando contra o Senhor e estamos tocando na graça do Senhor, não de forma benéfica, mas de forma maléfica, porque nós estamos desacreditando da bênção de Deus sobre as nossas vidas. Nós estamos murmurando, mesmo que nós não abramos a boca, mas nós estamos murmurando contra o Senhor em nossos atos, em nossas ações. Mas a palavra do Senhor nos ensina no texto que nós lemos, irmãos, a respeito de desfrutarmos as bênçãos de Deus, desfrutarmos as bênçãos do Senhor. O texto que nós lemos foi Lucas capítulo 17, versículos 11 até o versículo 19, a respeito dos leprosos que foram curados. Eram 10 leprosos, 10, eram 10, eram 10 leprosos, pessoas que estavam naquele tempo, estavam expulsos da sociedade. A lepra era algo terrível, irmãos. Se existia uma doença terrível, era a lepra. As pessoas não podiam conviver com sua família. Aqueles que eram leprosos, quando eles pegavam essa doença, a primeira coisa que era feita era tirá-los do convívio da família. Eles eram expulsos da sua casa, expulsos da cidade, expulsos do convívio dos seus amigos, iam para um lugar reservado só para leprosos, ia viver, conviver apenas com leprosos. Eles não tinham permissão para visitar os seus familiares, para ir no supermercado, para andar numa praça, para andar com seus amigos. Não existia isso, até porque eles não tinham amigos. Eles eram totalmente excluídos da sociedade. Eram pessoas que viviam uma vida totalmente deprimente, uma vida terrivelmente separada, triste, abatida, porque eles eram portadores de uma enfermidade e não tinham eles culpa dessa enfermidade. E muitas vezes, irmãos, nós temos também em nossas vidas algumas enfermidades que nos expulsa do convívio da família. Nós muitas vezes deixamos que algumas situações nos afasta do convívio da família, nos afasta do convívio da sociedade. Nós nos isolamos, separamos, nós nos retiramos por vontade própria, mas é preciso entendermos que não podemos agir dessa forma, mas precisamos fechar a porta para toda a ação da carne, para toda a ação daquilo que não procede de Deus e vivermos somente segundo o agir, segundo o mover do Espírito Santo de Deus. Amados, nós não podemos perder de vista a vontade do Senhor, nós não podemos perder de vista Deus na nossa vida. E um dos pontos que o Senhor nos ordena nesse texto é desfrutarmos as bênçãos de Deus. e reconhecermos quem é Deus. Nesse texto que nós lemos, nós vemos que os leprosos, eles desfrutaram a bênção de Deus e reconheceram quem era Deus. Eram 10 leprosos, irmãos, eles foram até Jesus, tiveram coragem, saíram do seu lugar de isolamento, saíram do seu lugar de sofrimento, foram até Jesus Cristo, ficaram sabendo que Jesus estava passando em um determinado lugar, foram até Jesus, foram ao encontro de Jesus. Eles poderiam pensar: jamais, jamais vou sair do meu lugar, jamais vou até o Mestre, porque o Mestre pode fazer nos voltar, o mestre pode fazer-nos voltar para o nosso lugar, ele pode rejeitar-nos. Eles poderiam ter pensado dessa forma, mas não pensaram assim, irmãos, e nós também não podemos pensar dessa forma. Com relação ao Senhor, nós precisamos pensar que o Senhor está sempre de braços abertos para nos curar, para nos restaurar, para mudar a nossa sorte, seja qual for o nosso problema, seja qual for a nossa dificuldade. Nós precisamos sair do nosso lugar, lugar onde nós escolhemos para viver, e corrermos para os braços do Senhor, corrermos para a presença de Deus. Muitas vezes nós não sabemos se vamos ou não receber as bênçãos de Deus, mas é preciso bater na porta do Senhor. É preciso ir ao encontro do Todo-Poderoso. É preciso chegar diante do Senhor e falar: Senhor, filho de Davi, tem misericórdia de mim. É preciso chegar diante do Senhor e clamar: filho de Davi, tem misericórdia de mim. Foi isso que esses leprosos fizeram. Eles gritaram em alta voz: Jesus, Mestre, tens misericórdia de mim, tem misericórdia de nós. Eles clamaram pela misericórdia do Senhor, e muitas vezes você está sofrendo, você está no sofrimento, sem saber o que fazer. Eu quero afirmar para você: tem uma solução para a tua vida. Clame para o Senhor, peça para Deus, peça para o Senhor: filho de Davi, tem misericórdia de mim. Filho de Davi, entra no meu coração, muda a minha sorte, restaura a minha vida, restaura meu casamento, restaura a minha saúde, restaura a minha família, restaura a minha saúde espiritual, restaura a minha comunhão contigo, restaura as minhas forças, renova as minhas forças, refaz o meu ser. Nós precisamos, irmãos, ter a coragem que o leproso teve. Nós queremos a bênção de Deus, não é verdade? Quem não quer a bênção de Deus? Todos querem a bênção do Senhor. Todos, todos, todos. Até pagam pela bênção do Senhor. É mais fácil pagar pela bênção de Deus do que ir até o Senhor, por incrível que pareça. É, irmãos. É mais fácil pagar pela bênção de Deus. Alguns acham que é mais fácil pagar, quando na verdade é só chegar diante de Deus e falar: filho de Davi, tem misericórdia de mim. Olha só como é fácil o acesso. Esse leproso sabia disso, ele reconheceu isso. E você, muitas vezes, nós muitas vezes nos reservamos, nós ficamos em nosso cantinho, sofrendo em nosso cantinho, ficamos ali um mês, um ano, 2 anos, 10 anos, 50 anos, sofrendo, mas nós não tomamos uma decisão, nós não tomamos uma decisão, irmãos. Como desfrutar das bênçãos de Deus? Como desfrutar das bênçãos de Deus? Para desfrutarmos das bênçãos de Deus, amados, nós precisamos reconhecer quem é Ele. Temos que reconhecer quem é Ele. Aquele leproso, aqueles leprosos, eles reconheceram que Jesus era o Filho de Deus. Era aquele que podia mudar a sorte. Era aquele que podia fazer alguma coisa. Era aquele que podia restaurar por completo a vida deles. Eles já tinham perdido a esperança, porque para eles não tinha solução. A saúde era terrivelmente fraca, a saúde era má, a saúde não tinha recursos. Hoje os farmacêuticos são mais capacitados do que os médicos daquela época. A medicina era extremamente fraca, eles não tinham recursos. Então o recurso era Deus. Eles só tinham uma solução, e a solução era Deus. E eles não ficaram parados. Eles sabiam que tinham socorro, e o socorro estava no Senhor. O socorro estava em Deus. E eles clamaram o mais alto que podia ser: misericórdia, misericórdia, misericórdia. Mas um fato interessante, irmãos. Olha só, no texto que nós lemos: Jesus, Mestre, tem misericórdia de nós. Eles não pediram para ser curado. Olha só que interessante. Eles não pediram para ser curado. Eles precisavam da cura como ninguém precisa da cura. Mais do que todos necessitam de cura, eles precisavam de uma cura. Mas eles não pediram a cura, eles pediram a misericórdia de Deus. O interesse deles era aproximar-se do Senhor. E quando eles aproximaram de Deus e clamaram pela misericórdia do Todo-Poderoso, eles reconheceram que Deus era o soberano, que o Senhor Jesus era o Filho de Deus, era aquele que podia mudar a sorte, que podia mudar a história. Eles reconheceram que Jesus Cristo podia mudar por completo a sorte deles. E assim aconteceu com aqueles homens, irmãos. Mas Jesus, irmãos, Jesus não curou aqueles homens de imediato. Isso também é outro ponto que é interessante na nossa história. Muitas vezes você precisa tanto de uma cura, tanto de uma restauração, e você tem clamado, tem chegado e batido na porta do Senhor, tem chegado e batido na porta de Deus, mas o Senhor nem sempre tem respondido você de imediato. Tem empurrado você para frente, tem empurrado você para frente, tem empurrado você para frente, jogado você para frente, e você segue com o teu problema, segue com a tua dificuldade, e você muitas vezes se pergunta o que é que eu tenho feito, porque Deus não me cura, será que eu sou pior do que os outros, será que é isso, será que é aquilo? Você levanta um monte de situações, quando você deveria estar glorificando o nome santo de Deus, porque o Senhor é aquele que até a folha de uma árvore só cai com o consentimento dele. Nada acontece sem o consentimento de Deus. E quando nós cremos no Senhor, irmãos, nós mantemos a fé no Senhor, independente da situação que nos cerca no momento. Desfrutamos as bênçãos de Deus quando mantemos a fé. Ao vê-los, ele disse: vão mostrar-se aos sacerdotes. Enquanto eles iam, foram purificados. Esta foi a resposta de Jesus para aqueles homens. Aqueles homens foram em busca de um milagre, foram em busca da restauração, em busca da cura. Jesus olhou para aqueles leprosos, para aqueles enfermos e disse: olha, vão lá conversar com o sacerdote, vão conversar com o sacerdote e seguir o seu caminho. Aqueles homens que poderiam ter levantado, poderiam ter murmurado, poderiam ter reclamado, poderiam ter feito maior confusão. Ah, esse aí que é o mestre, esse aí que é o Messias, esse que é o camarada, esse que é o bom. É como nós fazemos, né? Por incrível que pareça, não é assim? Nós queremos uma bênção de Deus, daqui a pouco nós estamos lá. Ah, esse Deus aí, esse Deus, eu não sei o quê. A gente aponta o dedão para o Senhor, não sei o quê. Ó. Qualquer coisa o dedo cai, né? Fica apontando e corre o risco de procurar o dedo, não ter mais o dedo. É sério, irmãos. Mas é assim que nós fazemos. Aqueles não apontaram o dedo para Deus. Aparentemente, o Senhor não deu muita atenção, o Senhor Jesus não deu muita atenção para eles. Foi lá e disse: olha, vão, procure o sacerdote, se mostre ao sacerdote. De imediato, cura nenhuma aconteceu. Saíram dali doentes da mesma forma. Aí eles foram caminhando, foram seguir a sua caminhada. Mas no meio da caminhada, irmãos, no meio da caminhada algo maravilhoso aconteceu, irmãos, porque eles não receberam a bênção de imediato, mas ao seguir a jornada, eles descobriram que a bênção de Deus recaiu sobre um deles. A bênção do Senhor recaiu sobre eles. E quando eles deram conta, estavam curados, estavam lavados, purificados. Os seus corpos estavam sãos. Eles estavam totalmente renovados para a honra e para a glória do Senhor. Eles estavam com suas vidas totalmente purificadas. Porque é assim que Deus faz, irmão. Quando você encontrar com teu Deus, fala para o Senhor a tua dificuldade. Fala para o Senhor o teu problema. E o Senhor Senhor vai mudar a tua sorte, mas cuidado para você não murmurar contra o Todo-Poderoso, apenas fale e desfrute, desfrute da fé, mantenha a fé no Senhor, espere confiantemente no Senhor, espere confiantemente no Senhor, deposite a tua confiança em Deus, meu irmão, deposite a tua confiança, porque talvez a tua bênção não está ali naquele momento, mas o Senhor não esqueceu de você. Quando nós lemos a Bíblia, nós vamos encontrar uma série de relatos de pessoas que receberam a bênção, receberam a promessa de Deus. Uma série de pessoas que receberam a promessa do Senhor, mas não receberam a bênção de imediato. Eles continuaram firmes, passaram um ano, 2 anos, 10 anos, 20 anos, 30 anos, 40 anos, 50 anos, 100 anos. Alguns não viram, enquanto em vida, a sua bênção na totalidade, apenas enxergaram ao longe que a sua bênção estava chegando. Abraão foi um destes. Abraão foi um desses, mas não perderam a fé, inclusive foi ele chamado pai da fé, não perdeu a sua fé, porque sabia em quem ele tinha crido, sabia que esse Deus não era alguém que estava por ali e esquecia das suas promessas, mas que o Senhor, ele tinha uma promessa para cada um, e que no tempo oportuno ele ia cumprir a promessa, que no tempo oportuno o Senhor ia fazer a promessa vir à existência. É assim que o Senhor faz, meu irmão. É desse jeito que Deus faz na vida da gente. E eu quero afirmar para você que é preciso colocar o teu coração no Senhor, colocar a tua esperança em Deus. E quem não tem fé, quem não tem esperança, diz a Bíblia, peça a Deus, peça a Deus, peça a Deus. Porque quem não tem fé, quem não tem esperança, tem que pedir aquele que tem para dar, e quem tem para dar é Deus. E aquele que é servo de Deus, irmãos, precisa pagar o preço, amados. Temos que pagar um preço. Eu tenho sempre falado e repetido que nós precisamos pagar um preço, o preço da fidelidade, o preço de vivermos a vontade do Senhor. Porque as coisas são difíceis no início, mas quando nós perseveramos no Senhor, nós vamos experimentar aquilo que Deus tem para nós de uma forma ampla, de uma forma grande, porque a bênção de Deus é ampla, a bênção de Deus é grande para cada um de nós. Aqueles leprosos, se eles ali revoltados com Jesus, porque não receberam a bênção de imediato, se eles houvessem virado as costas, reclamados de Jesus, murmurados contra o Todo-Poderoso, jogados pedra no Senhor, reclamado do Senhor, eles tinham perdido, em definitivo, a sua bênção. E esta bênção eles não teriam alcançado jamais. Mas eles entenderam que Deus tinha dado uma ordem para eles, vá até o sacerdote, e nada melhor do que obedecer ao Senhor, e eles obedeceram o Todo-Poderoso, e o Senhor diz para vocês hoje, vá até Jerusalém, ande até o Senhor, amados, porque Deus não vai desampará-los, Deus não há de desampará-los, Deus não desampara aqueles que são fiéis. Mas é preciso entender, irmãos, que para desfrutarmos as bênçãos de Deus, é preciso sermos agradecidos, agradecidos. E esse agradecimento, irmãos, ele precisa ser prévio. Eu conheço uma pessoa, amados, que fez um voto a Deus. Essa pessoa fez um voto muito grande a Deus, um voto muito grande mesmo. É uma pessoa simples, e ela fez um voto de dar para Deus um bem que ela tinha, um bem muito valioso. É um fato real, tá? E próximo da gente. De dar um bem muito valioso para Deus, se recebesse de Deus uma bênção. Ela fez esse voto para o Senhor. Passaram-se os dias, passaram-se umas semanas, uns meses. O Senhor foi incomodando a ela, foi incomodando. E ela chegou à conclusão, porque o Espírito estava tocando no coração dela, que com Deus é o seguinte: primeiro nós damos para Ele, para depois recebermos dEle. Primeiro nós damos para o Senhor, irmãos. Primeiro nós demonstramos que somos agradecidos a Deus. Primeiro nós demonstramos que somos agradecidos, porque quando nós demonstramos o nosso agradecimento, cumprimos a nossa parte nos votos. Primeiro nós cumprimos a nossa parte nos votos, o Senhor nos honra, porque Ele honra a nossa fé, o nosso coração agradecido a Ele. E essa pessoa, irmãos, ela foi e cumpriu a sua parte no voto e está esperando Deus cumprir a sua parte. Amém? Até o momento Deus não cumpriu a parte, mas ela está esperando confiantemente, confiantemente, porque ela sabe que Deus vai honrar a sua fé. E eu também tenho convicção plena que Deus vai honrar aquela mulher, vai honrar a fé daquela mulher, irmãos. E um dia eu vou testemunhar aqui para vocês: Deus honrou a fé da mulher que primeiro cumpriu o voto. Lembre-se disso, que eu vou testemunhar isso para vocês um dia ainda. Amém? Porque o Senhor vai honrar a fé daquela mulher. Porque o Senhor quer isso, irmãos, que nós tenhamos um coração agradecidos ao Senhor, agradecidos a Deus. Daqueles 10 leprosos, sabe quantos voltaram para agradecer a Deus? A Jesus? Apenas um. Porque é assim que acontece. Poucos são agradecidos, muitos querem a bênção, mas poucos são agradecidos ao Senhor. Deixe-me dar um exemplo para vocês. Eu não quero saber quem já recebeu a bênção de Deus aqui, mas eu tenho convicção que todos já receberam a bênção de Deus nesse lugar. Todos já receberam a bênção de Deus. Quantos? Quantos? Da sua existência até este momento, já fizeram uma conta, um balanço e viram quantas bênçãos receberam? E quantos já jogaram Deus no canto de parede e falaram: Deus, é isso? Quantos? Sabe por quê, irmãos? Porque nem sempre o nosso coração é agradecido. Nem sempre o nosso coração é agradecido. Porque nós sempre queremos mais. E esquecemos de agradecer a Deus por aquilo que Ele já tem feito na nossa vida. Por aquilo que Ele tem feito em toda a nossa existência. Nós não temos boca para agradecer. Temos boca para pedir. Boca para reclamar. Boca para murmurar. E murmuramos do tempo porque está quente. Murmuramos porque está frio. Murmuramos porque está quente, murmuramos porque está frio, porque tem isso, porque não tem aquilo, murmuramos por isso ou por aquilo outro, mas não temos boca para falar: Deus, muito obrigado porque temos, muito obrigado porque não temos, porque no tempo certo vamos ter, porque Tu és aquele que nos ampara, Tu és aquele que nos ampara. É assim que Deus faz, irmãos. É assim que o Senhor faz com a gente. Daqueles 10, um só voltou. 9 faz dessa forma. A grande bênção, a cura da lepra. Gente, seria hoje o equivalente a uma cura de uma AIDS. A lepra hoje tem cura, porém a AIDS não tem cura em nossos dias. Seria o equivalente à cura da AIDS. Então, hoje chega aí: ah, você foi curado, mas esquece de agradecer ao Senhor. Nós precisamos ter esse cuidado, irmãos, para nós não esquecermos de agradecer a Deus, não termos um coração endurecidos pelo pecado, endurecidos pela carne, endurecidos. Nós não podemos ter esse pescoço endurecido, irmãos, não podemos ter o pescoço endurecido, mas é preciso ter esse pescoço mole diante do Senhor, para andarmos de cabeça baixa diante de Deus, baixa diante do Senhor, como sinal de submissão ao Todo-Poderoso, e isso continuamente. Apenas um dos leprosos recebeu uma bênção espiritual maior do que a sua cura, porque reconheceu que a sua cura tinha sido um milagre e que não deveria continuar caminhando como se nada tivesse acontecido. Reconheceu que a sua bênção foi intervenção de Deus e que todos deveriam saber. Ele reconheceu que a sua cura, irmão, foi uma bênção sim, mas a misericórdia de Deus para com a vida dele foi maior do que a cura. E ele correu e foi atrás do mestre e falou para o mestre: mestre, olha, eu recebi, Eu recebi a cura. Nós não temos feito isso, irmãos. É por isso que nós temos vivido muitas vezes uma vida complicada. Porque nós recebemos a bênção e nós não voltamos para agradecer. Nós somos como os 10, como os 9, aliás. Nós somos como os 9 que vão com a bênção. E dilui a bênção no tempo. E nunca temos uma palavra de gratidão para Deus. Mas lembre-se, a partir de hoje, sejamos gratos ao Senhor. Sejamos gratos. Façam como aquela mulher. Deem primeiro para Deus, para depois receber dele. Faça assim, meu irmão, agradeçam primeiro para depois receber do Senhor a bênção. Porque assim, quando nós fazemos assim, quando nós agimos assim, é sinal que nós entendemos que o lugar de quem foi curado por Jesus é aos pés de Cristo, irmãos. Essa é uma atitude de gratidão, de adoração. Amém? É uma atitude de gratidão e de adoração. Nós não podemos perder isso de vista jamais, amados. Que vocês possam olhar para o Senhor e a cada instante da vida declarar para o Todo-Poderoso que a vida é dele, que nós somos dele e que tudo quanto temos é para a honra e para a glória dele. Se estamos vivos, é para ele. Se passamos por problema, é para reconhecermos que existe um Deus e que precisamos reconhecer que ele é o nosso maior médico e nós precisamos correr para ele. Se temos problemas financeiros, nós temos o Rei dos Reis, aquele que criou o ouro, a prata, os diamantes e as riquezas do universo. E é ele que pode suprir as nossas necessidades. Se nós precisamos de qualquer outra coisa, nós temos alguém que tem tudo nas mãos e que nos ama de uma forma tão próxima, mas tão próxima, a ponto de nos dar a Cristo Jesus. Mas é preciso reconhecermos Jesus como Senhor e Salvador, termos fé no coração e sermos agradecidos para que nós possamos desfrutar as bênçãos que Deus tem reservada para cada um de nós. Em nome de Jesus. Amém? Que Deus abençoe a vocês e encham a vossa vida de paz, de esperança e que vocês cresçam na presença do Rei Jesus Cristo. Amém.
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O que vencer será sim vestido de vestes brancas. E de maneira nenhuma riscarei o seu nome do livro da vida. Antes confessarei o seu nome diante de meu Pai, diante dos seus anjos. Apocalipse 3:5.

e a sua voz foi ouvida, porque a sua oração chegou até a santa habitação de Deus, até o céu. 2 Crônicas 30:27.

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1: Abra sua Bíblia, sua arma, ou glórias. Em Juízes, capítulo 4, leremos a partir do versículo 1. Para essa leitura, convido os irmãos a ficarem de pé. Ouça com atenção o que está escrito na palavra. Os filhos de Israel tornaram a fazer o que era mal perante o Senhor, depois de falecer Eude. Entregou-os o Senhor nas mãos de Jabim, rei de Canaã, que reinava em Azor. Císera era o comandante do seu exército, o qual então habitava em Arosete-Aguim. Clamaram os filhos de Israel ao Senhor, porquanto Jabim tinha 900 carros de ferro e por 20 anos oprimia duramente os filhos de Israel. Débora, profetisa, mulher de Lapidote, julgava Israel naquele tempo. Ela atendia debaixo da palmeira de Débora, em Ramá e Betel, na região montanhosa de Efraim. E os filhos de Israel subiam a ela a juízo. Mandou ela chamar Baraque, filho de Abinoão, de Quedes, de Naftali, e disse-lhe: porventura o Senhor Deus de Israel não deu ordem, dizendo: vai e leva gente ao monte Tabor, e toma contigo 10.000 homens dos filhos de Naftali e dos filhos de Zebulon, e farei ir a ti para o ribeiro Quizon, a Císera, comandante do exército de Jabim, com os seus carros, as suas tropas, e os darei nas tuas mãos. Então lhe disse Baraque: se fores comigo, irei, porém, se não fores comigo, não irei. Ela respondeu: certamente irei contigo, porém não será a tua a honra da investida que empreendes, pois às mãos de uma mulher o Senhor entregará a Císera. E saiu Débora e se foi com Baraque para Quedes. Amém? Amado Deus, muito obrigado pela tua graça e pela tua misericórdia. Pela palavra através da qual nós aprendemos quão grande tu és, quão magnífico tu és e como tu usas as pessoas para que a tua vontade, para que o teu propósito venha à existência. Fala-nos nessa noite, fala ao nosso coração, em nome de Jesus. Amém. Os amados, podem assentar-se. Amados, hoje nós vamos falar um pouco a respeito de Débora. Débora foi uma juíza em Israel. A única mulher, na verdade, que foi juíza em Israel. Isto por volta de 1.230 anos antes de Cristo. Portanto, há 3.000 e poucos anos atrás. Logo após Josué conquistar Canaã junto com o seu exército, mais ou menos em 1.400 anos de Cristo, aproximadamente 3.400 anos atrás, o Senhor instituiu em Canaã juízes para que governasse aquele povo, para que fosse instrumento nas mãos do Senhor naquele lugar. Nós sabemos, amados, que muitos desses juízes foram levantados pelo Senhor para que a direção do Eterno fosse dada àquele povo. O interessante, amados, que o Senhor levantava os juízes após a opressão dos inimigos ao povo de Israel. Era uma situação complicada, já vista que aquele povo havia contemplado toda a glória do Senhor, haviam visto como Deus agiu, e mesmo assim eles persistiam na dureza dos seus corações. Meu Deus, que dificuldade! Como era difícil! E todas as vezes que esse povo rebelava-se em extremo ao Todo-Poderoso, o Senhor levantava uma nação vizinha, levantava os inimigos, e eles eram oprimidos, eles muitas vezes eram levados em exílio, enfim. E o Senhor levantava também os juízes, para que fosse um referencial na nação, um referencial diante daquele povo. Esses juízes é um tanto quanto diferente dos juízes que nós conhecemos hoje. Haja vista que eles não tinham tribunal, mas eles eram o elo de ligação entre Deus e a nação. O Senhor falava ao juiz e o juiz fazia cumprir a vontade do Eterno. E esses também olhavam algumas causas do povo, defendiam algumas causas do povo, mas o objetivo maior era ser um canal entre Deus e os homens, entre Deus e a nação. E nesse caso em específico, nós nos deparamos com a juíza Débora. Eis o porquê que eu acredito, irmãos, em mulheres que exerçam o sacerdócio, no sacerdócio feminino. Porque numa questão tão preciosa quanto esta, tão grande quanto esta, o Senhor levantou uma mulher para que estivesse à frente daquele povo e por um tempo bem longo. Por um tempo bem longo. E foi uma mulher bem sucedida, através da qual o povo de Israel, mais uma vez, vira o poder do Eterno e vira a libertação do Senhor chegar à nação. A palavra diz, amados, que Jabim

ainda muitíssimos soldados. Israel, 10 mil soldados. Císara, com certeza, tinha um exército maior do que este. A palavra não diz qual era o número do exército do Císara, mas com certeza maior do que os 10 mil. Mas, amados, nós vemos que o Senhor, Ele age de uma forma soberana, de uma forma magnífica, Ele mostra-se de uma forma poderosa. No entanto, vemos também que Israel era recorrente. Era uma nação que, mesmo conhecendo Deus, sabendo quem era Deus, fruto do agir do Senhor, mas a apostasia estava sempre presente no coração daquele povo. Isso assemelha-se com a igreja hoje. A igreja que, mesmo conhecendo o Senhor, vendo a palavra de Deus, porque a palavra do Eterno é a maior revelação que nós temos e uma revelação maior do que aquelas que Israel tinha na sua época. Por incrível que pareça. Se nós hoje temos uma revelação completa, aquele povo tinha uma revelação oral, que recebia do pai, pai passava para filho, filho, enfim. E essa revelação talvez não chegasse a todos da forma que deveria ser. Hoje nós temos uma Bíblia completa, uma Bíblia clara, que traz a palavra do Senhor de uma forma que não deixa dúvida. E mesmo assim a apostasia está implantada na igreja. Oh, meu Deus! Em consequência disto, amados, vem a opressão. Não pense que essas coisas que nós temos visto nas igrejas hoje, essa mistura com o mundo, essa inserção do mundo dentro da igreja, que isto é algo natural. Não, não é. Isto é uma opressão do maligno contra a igreja. Nos dias de Israel, irmãos, a opressão entrava assim também. Aqueles que estavam em Israel com o passar do tempo, eles concluíam que era daquela forma mesmo. E assimilavam a cultura dos países vizinhos e o Senhor pesava a mão. E o Senhor pesava a mão. Mas quando eles reconheciam e entendiam que estavam errados, arrependimento, confessavam os seus pecados. E Deus, na sua misericórdia, sempre levantou alguém para defender o seu povo. E essa é uma verdade. E Débora se encaixa exatamente neste cenário. Eis, amados, que Débora é levantada pelo Senhor. Mas quem é Débora? Apenas Débora, a juíza. Esta é a informação que nós temos a respeito dessa mulher. Diz que ela era esposa de Lapidote. Apenas isso, nada mais do que isso. No entanto, deixa claro na palavra que era uma mulher que tinha uma comunhão íntima, profunda com Deus. Porque só era possível Deus levantar uma profetisa, como levantou a Débora, se fosse uma mulher totalmente dada, entregue, dominada pelo Espírito de Deus. Caso contrário, o Senhor não perderia, entre aspas, tempo com Débora. E essa é uma verdade. Vale ressaltar, irmãos, que em Israel, antes das monarquias, passaram diversos juízes. Antes de Débora, Otoniel, Eude e Sangar. Após ela, vieram outros tantos, que nós vamos ver alguns desses no decorrer dessa série de estudos. Mas o que chama-nos a atenção, amados, que além de juíza, Débora era uma profetisa. Ela recebia revelação de Deus. Versículo 4, Juízes 4. Débora, profetisa, mulher de Lapidote, julgava a Israel naquele tempo. Oh, glórias! Versículo 5. Ela atendia debaixo da palmeira de Débora, entre Ramá e Betel, na região montanhosa de Efraim, e os filhos de Israel subiam a ela a juízo. Ou seja, nesses dois textos mostra que ela era profetisa e juíza. Mas além disto, irmãos, era uma líder espiritual naquela nação. Uma mulher que Deus usou para que Israel recebesse mais uma vez a libertação. E foi liberto, e veremos isso no decorrer dessa palavra. Nós precisamos entender o seguinte, amados. Não é necessário sermos conhecidos e ou reconhecidos por todos, para sermos usados pelo Senhor. Deus usa aqueles que são também anônimos, desconhecidos, mas conhecidos por Deus. Eis aí o diferencial.

desconhecido pelos homens, mas conhecidos por Deus. E é isso que nós devemos buscar intensamente. Sermos conhecidos, reconhecidos, amigos, próximos, unidos, carne e unha com Deus. E essa é a realidade do servo do Senhor. E se não for dessa forma, não se aplica a palavra de Deus. Para que você entenda, amados, se és ou não servo do Senhor. Se tens prazer no pecado, o teu Senhor não é Deus. Mas se você evita o pecado e busca a presença do Eterno, eis aí o testemunho, oh glórias, de que você serve o nosso amado Jesus. Amém? Nós vamos ver alguns aspectos da vida de Débora, aliás, da ação de Débora, já que a palavra de Deus é extremamente restrita com relação às informações sobre a sua vida pessoal. No entanto, nesses dois capítulos, capítulo 4 e capítulo 5 de Juízes, estão expostos como Deus agiu através dessa mulher. E vale a pena, já que Débora, com certeza, na igreja, ela é uma mulher extremamente conhecida. Creio eu que todo crente já ouviu falar de Débora na igreja. Mas apenas dois capítulos fazem referência a esta mulher. Veja como Deus agiu na vida da Débora. Nosso primeiro ponto, a liderança espiritual. Ela começa com intimidade com Deus. Oh, glórias! A intimidade com Deus, irmãos, é o princípio da caminhada do servo do Senhor. Se você quer ser servo de Deus, se você deseja fazer a vontade do Eterno, se tu queres ser de fato um crente, cheio do Espírito Santo, sem intimidade com Deus, não é possível. Nós vivemos uns dias um tanto quanto loucos em que nós ouvimos as pessoas falarem assim: venha, porque hoje é culto de batismo no Espírito Santo. Venha ser cheio do Espírito Santo. Irmãos, o Espírito de Deus não é uma energia, o Espírito Santo de Deus não é um objeto que você dá à pessoa, coisa semelhante. Para que uma pessoa seja batizada ou cheia do Espírito Santo, necessário é que ela tenha intimidade com Deus. Não há outra forma. Se essa pessoa não tem intimidade com Deus, ela está recebendo um espírito que não é o santo. Não se engane. A Bíblia diz que nesses últimos tempos, os espíritos malignos fariam coisas terríveis. E nós temos visto coisas terríveis. Com o advento da internet e a facilidade que nós temos e a divulgação das coisas, amados, é assustador o que nós temos visto dentro da igreja. Porque as pessoas fazem corte, publicam aquilo, achando que é o mover do Espírito Santo, mas você não consegue, à luz da palavra, encontrar um nexo que ligue aquelas ações a Deus. Não há como, mas há ligações profundas, explícitas, com o mundo das trevas. Com o mundo das trevas. Amém? Versículo 6, ouça só o que diz a palavra. Mandou ela chamar Baraque, filho de Abinoão de Quedes, de Naftali, e disse-lhe: porventura o Senhor Deus de Israel não deu ordem, dizendo: vai e leva gente ao monte Tabor, e toma contigo 10.000 homens dos filhos de Naftali e dos filhos de Zebulom. Queridos, aqui fica explícito como Deus ordenou através de Débora que a vitória tivesse um princípio. Todas as coisas possuem um princípio. Israel estava debaixo do jugo de Jabim. Jabim, o rei de Canaã, de uma das cidades de Canaã. Vale ressaltar, irmãos, que às vezes nós falamos rei de Canaã, rei tal, parece que era, sei lá, todo um continente. Mas muitas daquelas cidades entendiam que o seu chefe principal, o seu governante principal, como rei. E às vezes o rei, que é retratado na palavra, era rei de uma cidade ou de uma micro-região, apenas isso. Mas todos eram denominados como rei porque eles dominavam a cidade como um rei. E nesse caso, Jabim é um desses reis e ele, no seu reino, extremamente forte,
Diz a palavra que ele saiu à guerra contra Israel com 900 carros de ferro. Veja como era forte. 900 carros de ferro. Isso quer dizer que tinha no mínimo 900 soldados nos carros. E que Baraque havia levantado 10 mil. Com certeza, a força militar de Jabim superava os 10 mil. Com certeza. E é isso que diz a palavra. Antes, amados, que alguém faça alguma coisa, é preciso ouvir a voz do Senhor. Nós sabemos que Débora, ela foi vitoriosa nessa batalha. Mas por que ela foi vitoriosa? Porque ela ouviu Deus. Você quer ser vitorioso na tua jornada, na tua caminhada? Aprenda a ouvir o Senhor. Aprenda a ouvir Deus. Mas como é que eu ouço Deus, pastor Elias? Eu tenho que procurar um profeta que está a 500 quilômetros daqui? Não, leia a palavra. Leia a Bíblia. Meu Deus, o Senhor fala de tantas formas. A Bíblia diz que o Senhor fala de tantas formas. Necessário é que estejam com os ouvidos abertos para escutarem o Senhor. Mas a principal voz de Deus é a palavra. É a palavra, gente. Mas como é que você quer ouvir Deus se não ouve a palavra, se não ler a palavra? Eis aí o principal, leia a palavra. Débora ouvia Deus. Certamente essa mulher, é impossível ouvir Deus sem essa associação. Certamente essa mulher tinha uma vida de oração. Era uma mulher que buscava Deus, porque Deus é sério, gente. Deus é sério. Hoje Deus é sério. 2000 anos atrás também. 3.300 anos atrás, aproximadamente, nos dias de Débora, Deus era o mesmo Deus e sério, tal qual Ele é hoje. Ou seja, se você quer comunhão a exemplo de Débora, é preciso passar pelos trâmites pelos quais a Débora passou. Oração, santidade, busca, discernimento, ouvir o Senhor, buscar a Deus, estar em obediência aos princípios do Eterno. Hoje nós vivemos um tempo muito doido, irmãos, muito louco dentro da igreja. Nós temos visto pessoas que querem ir para os céus, mas querem curtir esse mundo também. Não entra no céu, gente. Não entra no céu. Oh, meu Deus, não entra. Só a misericórdia de Deus. É preciso que haja santidade. E santidade nada mais é do que separação. Débora era separada das práticas dos seus co-irmãos. Separada das práticas dos estados vizinhos. Débora era uma mulher que buscava o Senhor. Eis o porquê que ela conseguia ouvir a voz do Todo-Poderoso. E corajosamente. Passar a ordem de Deus à nação. Passar a ordem de Deus. Queridos, se nós não buscarmos essa intimidade com o Senhor, não vamos conseguir vitórias. Nós já estamos derrotados, sem intimidade. Não pense que a igreja A, B, C, D, F, G, H, vai até o letra Y, não vai te salvar. Não vai. Não vai mudar a tua sorte. É preciso intimidade. Amém? Mas além da intimidade com o Senhor, outro aspecto que é extremamente importante. Coragem em obedecer a Deus. Coragem em obedecer a Deus. Eis aqui outro ponto fraco da igreja, que só a misericórdia. Versículo 8. Juízes capítulo 4, versículo 8. Então lhe disse Baraque: se fores comigo, irei. Porém, se não fores comigo, não irei. Baraque, ele era um cara que não tinha uma fé verdadeiramente firmada. Ele não era um cara muito firme. Quando Débora o chamou e disse: olha, prepara 10 mil pessoas, 10 mil soldados, e vão para tal região, porque vocês vão enfrentar o rei Jabim, vou enfrentar a Císara. Vão para aquela região.
O Baraque ouviu esse lance todo, ouviu essas informações da Débora e ficou um pé atrás. Irmãos, quantas vezes as pessoas estão ouvindo aquilo que Deus está falando e ficam com o pé atrás? Quantas vezes? Nós estamos passando por uma época muito festiva na nossa região. Eu acho que no Brasil todo. Essa época é extremamente festiva. Quantas pessoas não deram crédito à palavra de Deus e misturaram-se? Quantos não deram crédito? Ah, mas pastor, nós estamos falando de Débora. Débora, porta-voz de Deus. Nesse aspecto, nesse momento, Débora, porta-voz do Senhor. Era a voz de Deus para Israel. Baraque ouviu a Débora, certamente conhecia, sabia quem era, sabia da sua vida santa, reta, da justiça, sabia como ela julgava as causas pessoais daquele povo, sabia de tudo isto. Mas, quando Débora falou, olha, o Senhor quer que vocês preparem-se e que possam partir para a guerra. Baraque tremeu na base. Creio eu que ele estremeceu, até porque, irmãos, quando nós lemos na palavra, não passa esse quadro, mas Jabim era um rei muito poderoso. Císera, que era o seu comandante, extremamente sábio e poderoso. E quando ele ouviu que o Senhor estava enviando-os para uma guerra, não era fácil. Era complicado, irmãos. É por isso que nós precisamos obedecer a Deus sem olhar as situações. Porque quando você olha as situações, talvez você retrocede. Talvez você não tenha coragem de seguir em frente. E eu quero falar para vocês o seguinte. Este talvez seja o ponto mais difícil da caminhada do servo de Deus. Que é andar pela fé. É obedecer a Deus. Mesmo quando você olha para situações e não vê uma sustentação, não vê condições de vitórias. Provavelmente Baraque entendeu dessa forma. E ele hesitou, com certeza, hesitou. Mas o Senhor havia falado que a vitória era certa. Oh, glórias! A vitória era certa. Débora tinha convicção plena que o Senhor não os desampararia. Débora tinha convicção plena que o Senhor estava providenciando a libertação completa daquele povo. E era o momento oportuno para que Jabim e o seu reino fossem destruídos como o foi. Foi destruído completamente. Amados, nós precisamos olhar para esta verdade e acreditar. Amém? E acreditar que o Senhor pode lutar as nossas guerras, nossas lutas, e que nós possamos sair vencedores. Mas Baraque perdeu uma grande oportunidade. A palavra diz que ele não recebeu a glória pela vitória. Haja vista que Císera não morreu através das suas mãos, sim de uma mulher. Não de Débora, mas de Jael. Veja como o Senhor faz. Quando as pessoas vão em frente, as pessoas acreditam naquilo que Deus determina. Ele cumpre a sua palavra. Versículo 9. Respondeu Débora, certamente irei contigo, porém não será a tua a honra da investida que empreendes, pois às mãos de uma mulher o Senhor entregará a Císera. E saiu Débora e se foi com Baraque para Quedes. Amados, a palavra diz que essa batalha, ela já estava vencida. O Senhor já havia providenciado todas as coisas. O Senhor havia providenciado. Amém? Quando nós observamos a vontade do Senhor, quando nós cumprimos aquilo que Deus quer, tal qual Débora cumpriu, como corajosamente aquela mulher acreditou, confiou na palavra do Senhor, ele vem em nosso socorro, ele age, ele move de forma poderosa. Nós não podemos perder jamais de vista Deus na nossa vida. Jamais, jamais.
Não troque Deus por nada. Ah, mas se eu trocar Deus por uma situação profissional, ah, se eu trocar Deus pelos meus amigos, se eu trocar Deus por isso ou por aquilo, seja o motivo mais plausível, mais aceitável sobre a face da terra, até pela tua própria vida. Ah, se eu trocar Deus pela minha vida, Deus sabe, se eu entregar a minha vida, eu vou morrer. Se eu morrer, o que é que eu vou fazer para Deus? Você não está fazendo nada, porque você não confiou no Senhor a ponto de entregar a vida para o Senhor. Amados, tudo é para a honra e para a glória do Senhor. E nós precisamos acreditar nesta verdade. Juízes capítulo 4, versículos 23 e 24. Ouça só o que está escrito. Assim Deus, naquele dia, humilhou a Jabim, rei de Canaã, diante dos filhos de Israel. E cada vez mais as mãos dos filhos de Israel prevalecia contra Jabim, rei de Canaã, até que o exterminaram. Amém? Amados, quando nós cumprimos o nosso papel na missão que o Senhor nos deu, quando nós, como servos, como igreja, como eclésia, cumprimos o papel que o Senhor tem para cada um de nós, nós vamos triunfar, nós vamos vencer. O grande problema, a igreja hoje tem muitos problemas, e um dos grandes problemas da igreja é acreditar que apenas uma pessoa precisa fazer alguma coisa e os demais são espectadores. Eu estou de boa, eu vou na igreja quando der, quando for possível. Olha, é desse jeito. Irmãos, isso fica evidenciado que não há uma fé real e verdadeira no Senhor. Fica evidenciado. A palavra chama-nos atenção para essa vitória esmagadora de Baraque, também de Débora, contra Jabim. Nós vemos que a palavra do Senhor se cumpriu de uma forma poderosa, de uma forma grandiosa. E nós, amados, temos que confiar a ponto de fazer aquilo que o Senhor nos determina. Se você é servo de Deus, entenda isso. Se você é servo do Senhor, cumpra o seu papel no reino. Você é servo de Deus, cumpra o seu papel. Ah, mas qual é o meu papel? Qual é o meu papel? Se você não sabe nem mesmo qual é o teu papel, como é que você sabe quem é Deus? É, irmãos, é uma coisa lógica. Parece jogo de palavras, mas não é jogo de palavras. Se você não sabe qual é o teu papel na face da terra, é porque você não lê a Bíblia. É porque você não conhece o Deus ao qual diz servir, diz amar, diz obedecer, afirma que é servo, que é filho. Não é possível, gente. Não inverta as situações. Se você tem dúvidas no reino dos céus, você não é do reino dos céus. E eu não estou me referindo a questões teológicas, porque isto são questões secundárias. Mas eu estou me referindo ao basicão, básico dos básicos, básico dos básicos, que é servir ao Senhor e ouvir ao Senhor. É, irmãos, é dessa forma, nós precisamos estar atentos. A palavra diz que Baraque exigiu que Débora fosse à batalha. Mulher guerreira, mulher corajosa. Foi à batalha. Foi à batalha. E ali ela viu, eles viram como Deus agiu, como Deus moveu, como Deus destruiu o reinado de Jabim. Como o Senhor aniquilou aquele reino opressor. Como Deus libertou aquele povo das mãos de um rei ímpio. Oh, glórias! A palavra diz que eles chegaram naquela região. E ali era uma região pantanosa, só que estava numa época seca. E eis Jabim com seus muitos carros, com seu exército. E o Eterno, irmãos, faz uma mudança climática daquelas de última hora. Veio relâmpagos, chuvas, tempestades e choveu abundantemente. E aquela região do Quizon ficou totalmente cheia de águas. E a região pantanosa ficou fácil dos carros atolarem.
Eles entraram com seus carros de ferro e eles ficaram atolados. E tudo isso facilitou a conquista, porque o exército, os 10 mil de Israel, os 10 mil soldados levantados por Baraque, estes investiram contra Jabim, contra Císara, e venceram o rei Cananeu. Esta é a lição que o Senhor nos dá, irmãos. Quando você acredita, Deus muda toda a situação. Aquilo que aparentemente não é possível que aconteça, Deus faz acontecer. Não era, com certeza, uma época de chuvas, mas o Senhor enviou chuvas abundantes de última hora. Diz a palavra que o rio Quizon, capítulo 5, versículos 20 e 21, e o rio Quizon transbordou. A região que era pantanosa ficou úmida, encharcada, e os carros não conseguiam andar. Oh, glórias! E assim, amados, nós vemos o agir poderoso de Deus. Mas basta a cada um de nós acreditar naquilo que o Senhor faz. Juízes capítulo 5, versículos 20 e 21. Desde os céus pelejaram as estrelas contra Císara, desde a sua órbita o fizeram. O ribeiro Quizon os arrastou, Quizon o ribeiro das batalhas. Avante, ó minha alma firme. Amém? Deus sempre vem em socorro dos seus. Acredite, confie, não queira buscar socorro em fontes secas, mas permita que o Senhor te socorra nos momentos difíceis. Diz a palavra, irmãos, que foi uma derrota completa do rei Cananeu e Císara. Seu carro havia atolado, ele fugiu a pé, buscou socorro numa cabana de um dos seus. E ali aquela mulher chamada Jael o matou. Foi assim destruído por completo aquele reino. Assim, amados, é a palavra de Deus. Então Jael, mulher de Eber, tomou uma estaca da tenda e lançou mão de um martelo. E foi-se mansamente a ele. Ele cravou a estaca na fonte, de sorte que penetrou na terra, estando ele em profundo sono e muito exausto, e assim morreu. Eis aí o relato da morte de Císara, está no versículo 21 do capítulo 4 de Juízes. Queridos, quando nós ouvimos a voz do Eterno, Ele vem em nosso socorro, Ele te levanta, nos levanta, Ele nos envia, Ele guerreia nossas guerras, Ele cuida, Ele prepara o terreno, Ele faz com que coisas inexplicáveis venham à existência para que a sua palavra seja honrada. Débora teve a sua palavra honrada, porque era uma mulher fiel, que confiou no Senhor, que colocou em prática aquilo que Deus ordenou e, corajosamente, mostrou a sua coragem. Junto com Baraque, foi à guerra. Ela foi à guerra. Mulher que confiava plenamente naquilo que o Senhor havia falado. Nós precisamos estarmos com os ouvidos abertos, sensíveis à voz do Senhor, corações dispostos a fazermos aquilo que Deus quer. É necessário que haja firmeza, coragem, serviço para a honra e para a glória do Senhor. E se assim agirmos, irmãos, com certeza vamos triunfar e veremos a glória de Deus, como Débora, Baraque e todo Israel contemplaram a glória do Senhor nesta luta. Amém? Fica aí o exemplo de Débora para a nossa vida. Lições para a vida. Que nós possamos observar como essa mulher agiu, o proceder dessa mulher, e colocarmos em prática em nosso dia a dia. E vamos ver a glória de Deus de uma forma intensa, de uma forma poderosa. Amém? Que Deus nos abençoe. Que essa palavra fique gravada, guardada em nosso coração, para que naquele momento vacilante, você possa lembrar de Débora e mais ou menos pensar assim: poxa, Débora nem conhecia Deus como nós conhecemos hoje. Nem conhecia Deus como nós conhecemos hoje. E ela venceu, e nós que conhecemos Deus. Amém? Entenda dessa forma e siga. Vá em frente. Oh, glórias! Vamos orar. Meu Senhor, muito obrigado por nos ensinar através da Débora.
Prepara-nos, Pai, para que os nossos passos sejam firmes, que tenhamos um coração aberto para ouvirmos a Tua voz, prontos para fazermos aquilo que Tu queres.